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9: 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Você pode ligar agora para a noite da Band FM no 3743-1313. 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Boa noite, 9:06. Eu sou Marcelo Dias, estou aqui com você, feliz, grato, sempre. Até 1 da manhã, tamo junto, hein, você e eu. 10 horas tem o nosso Band Love com as melhores músicas, tá bom?

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1: Super 6 das 9. Tá no ar, é isso aí. Você vai participar com a gente ligando no 11-3743-1313, mandando a sua mensagem no WhatsApp da Band FM. Também estamos à sua espera com uma jaqueta corta-vento exclusiva da Band FM. Ela é linda, ela é moderna, ela tem bolso, ela tem capuz, feita de um tecido leve. Pra quê? Pra te proteger do vento gelado. E tem a marca da Band FM no peito, no coração. Vamos lá. Música número 1, Zé Neto e Cristiano, Cadeira Cativa. Displicente, Wesley Safadão é a 2. Música 3, é, próximo Band FM de pertinho tá chegando com ela. Ana Castela, Olha Onde Eu Tô. Número 4, Pedido de Socorro, Gustavo Mioto. A música 5, Luan Santana, Dona. Investigador, Turma do Pagode, é a música de número 6.
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1: Ah, canção rei! Hey! Isso aqui tem que ter sentimento. Displicente.

0: Band FM, Ana Castela, olha onde eu tô, Ana Castela, dia 20 agora, no Band FM de pertinho, aquele show maravilhoso que a boiadeira vai fazer só pra você, ouvinte Band FM, aqui na Band FM, também no canal da Band FM no YouTube, no aplicativo Band Play e no site bandfm.com.br. Foi a 3 da Super 6, toquei 2, toquei 1, ainda tem 4, 5 e 6, e de presente a jaqueta corta-vento exclusiva da Band FM, linda, moderna, marca da Band FM no peito, tem bolso aqui na lateral, legal pra caramba, e tem também capuz, e é feita de um tecido leve pra te proteger do vento gelado. Participa aí pra ganhar a jaqueta corta-vento exclusiva da Band. Música número 4, Gustavo Mioto, Pedido de Socorro, aqui na noite da Band.
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1: Luan Santana e Léo Foguete. Luan City Festival São Paulo. Quero ouvir.

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1: Pode afirmar, turma do pagode, com menos é mais. Investigador é a música 6, a Super 6 das 9.
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1: 9 horas 25 minutos aqui na noite da Band FM. Babizinha com a gente.
3: Marcelo Dias, tô de volta aqui na Band FM com outras informações. Amanhã tem mais decisão na Copa do Brasil. Às 8 horas da noite tem Vitória e Atlético Paranaense. No jogo de ida, o Atlético venceu por 2-0. E nesse mesmo horário jogam Corinthians e Internacional. Na primeira partida, o Inter ganhou de 2-0. Vamos ver o que acontece e quem consegue vaga para as quartas. E o Sindicato dos Ferroviários decidiu encerrar a greve nas linhas 11 Coral, 12 Safira e 13 Jade da CPTM em São Paulo. A decisão pelo fim da paralisação foi tomada no fim da tarde de hoje em Assembleia. Okay. Um beijo, Dias. Boa noite.
1: Beijo, Babi. Boa noite. Até amanhã. Obrigado, viu?
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9: Ah, se não ligou ainda, liga. 3743-1313 é o telefone aqui da noite da Band FM. Ó, presentão gostoso, suculento pra você e pra família. 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É. Então liga, peça sua música ou então mande mensagem no WhatsApp da Band. Nove e meia, a noite da Band FM está no ar. Eu quero fazer aquele convite para você que eu faço toda noite, tá? 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
9: Ó, brigadão, viu? Obrigado mesmo por ter acompanhado a Super 6 das 9, por ter participado com a gente. A jaqueta corta-vento exclusiva, linda, da Band FM, já tem dona. É... já tem dona e é a nossa amiga, não, é um amigo, né? É, tem dono, é o Alan Vieira Carneiro. Alan Vieira Carneiro, parabéns, Alan, grande abraço pra você, ganhou aqui a jaqueta corta-vento exclusiva da Band FM. Alan, um abraço pra você e pra família.
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0: Band FM, Fred Fabrício aqui na noite da Band FM, Te Amar é Meu Talento. São 9 horas 39 minutos. Vou tocar um classicão pra você agora, no momento lembra dessa, viu? Uma música lá dos anos 80, fez sucesso 5 anos depois. Ela foi lançada em 85, né? Foi escrita em 85, mas estourou no Brasil inteiro 5 anos depois, com essa gravação sertaneja. A letra fala sobre um amor não correspondido ou um término, e pede para a pessoa amada esquecer quem a faz sofrer e dar atenção a ele, implorando para ocupar os pensamentos e o coração dele.
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0: Leandro e Leonardo, Pensa em Mim.

0: Band FM, Sorriso Maroto, Lua de Mel, Pensa em Mim, Leandro e Leonardo, no momento, lembra dessa? 9:46. Antes de chamar o Walter aqui, deixa eu te contar que hoje também tem o robô aspirador da Band FM. Ele faz tudo, limpa o chão, passa o pano, faz todo o serviço pra você, viu, minha amiga Cristiane Carreira. Cristiane Carreira, parabéns, é a sortudona desta quarta-feira. Tem robô aspirador da Band FM todo dia na programação da Band.
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0: Boa noite, meu amigo Walter Anjo.
2: Boa noite, Marcelo.
0: No ar, eu te encontrei aqui na noite da Band FM. Atenção, você que ouve a noite da Band FM e está com saudade de alguém, entre no Instagram agora.
2: Gente procurando gente.
0: Quanto paga, Walter?
2: Absolutamente nada.
0: É só seguir essa página no Instagram, gente procurando gente. Gente procurando gente, aí você clica em seguir. Clique em mensagens. Em mensagens, você coloca as informações da pessoa que está desaparecida. Totalmente seguro, não paga nada. Vamos deixar a sua vida bem melhor, sem a dor da saudade aí no seu coração. E hoje, na noite da Band?
2: Hoje, meu boa noite vai para a Fernanda. Boa noite, Fernanda.
3: Boa noite, Walter.
2: Tudo em paz com você?
3: Graças a Deus. Melhor agora, conversando com você.
2: Ai, que bom. Fernanda, você nos escreveu porque você sente saudades de quem?
3: Da Júlia. Júlia é uma grande amiga minha, da adolescência.
0: Da adolescência?
3: Isso.
0: Vocês foram amigas a adolescência toda, desde os 12 anos? Como é que foi? Conta pra gente.
3: Foi. Eu moro em Belo Horizonte, a Júlia veio de Camaragi, na Bahia, para morar e trabalhar em Belo Horizonte.
0: Certo.
3: Eu tinha 12 anos na época, ela um pouco mais. E ela foi estudar na mesma escola que eu, fomos estudar a sexta série juntas.
0: É.
3: E nos tornamos grandes amigas. A Júlia é uma pessoa assim que maravilhosa.
0: Legal. Mas aí por que vocês perderam contato?
3: Pois é, né? Há 22 anos atrás, assim, os meios de comunicação eram um pouco mais difíceis, né?
0: Sim.
3: Nós não tínhamos, eu não tinha celular, ela também não. E sempre quando eu queria conversar com ela, a gente usava telefones de vizinhos.
0: Entendi.
3: E aí, a última vez que eu vi ela, eu fui pessoalmente na casa dela, ela morava de aluguel numa residência, e uma vizinha, de vez em quando, eu ligava e conseguia falar com ela. Então era difícil, porque muitas vezes eu ligava 2, 3, 4 vezes para conseguir falar.
0: Entendi.
3: E aí a gente foi, meu filho mais velho tinha 7 meses, eu tenho foto, eu tenho registro desse último encontro. E aí depois disso ela mudou, eu liguei várias vezes, eu tentei vários endereços e não consegui mais.
0: Então, agora você veio até a Band FM, então o Walter Anjo tem um pedido para te fazer.
2: Tenho sim. Fernanda, você tá falando comigo, Walter, com Marcelo Dias, como foi tão importante essa sua amiga na sua vida? Seria muito bom que ela estivesse nos ouvindo agora, não seria?
3: Nossa, muito, muito mesmo, muito. São lembranças assim que eu tenho ainda as cartas que ela me escrevia.
0: Olha que maravilha.
3: Foto.
2: Então eu vou pedir. Então eu vou pedir para você falar diretamente para ela e vamos ver se ela te responde.
3: Oi, Júlia.
0: Júlia?
3: Oi, Fernanda!
4: Ah. Eu te encontrei.
0: Olha aí!
3: Ai,
0: a Júlia tava te ouvindo, viu, Fernanda? A gente enganou você. Fala.
3: Oi,
0: com
3: ela.
0: Podem conversar. Converse.
3: Júlia, não. Oi, Ju!
0: Ju!
3: Ah, oi, Fê! Tudo bem? Que saudade, meu Deus!
0: É o momento da emoção.
3: Tô emocionada,
0: né?
3: Amiga, tô emocionada. Jesus, amado.
0: É o momento que o coração acelera.
3: Tá.
0: Entendeu? É isso, é muito gostoso. Ah, imagino.
3: Nossa,
0: imagino. O nosso também
3: eu
0: fica.
3: Eu sabia que você me amava tanto, amiga.
2: Ai, que gostoso.
0: Vou deixá-las fora do ar agora.
3: Eu nunca tinha esquecido.
0: Ai, depois dessa frase, a gente deixa as duas fora do ar, Júlia e Fernanda, Ju e Fê, né? Que vão bater papo, vão trocar o contato, nunca mais vão se perder e vão se reencontrar. Walter Anjo, missão cumprida.
2: Graças a Deus e estamos esperando o seu caso para resolver o seu caso.
0: Isso, entre lá no Instagram, gente procurando gente. Vem aí, Band Love. Obrigado, Walter.
2: Obrigado você, Marcelo.
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0: 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Vale Burger, no valor de R$150 aqui na Noite da Band. 5 minutos para as 10, boa noite! Estamos já na metade da semana, hein? Eu sou Marcelo Dias, estou aqui com você, feliz, grato, apaixonado, sempre. Até uma da manhã, vamos viajar gostoso com Band Love? As melhores músicas de todos os tempos para você. Na sua rádio, do seu jeito.
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0: Espero que a sua noite esteja maravilhosa. Ah, tá na correria, tá no trabalho. Então vai ser uma noite maravilhosa, porque a gente vai fazer a trilha sonora pro teu trabalho ficar bem melhor, viu? Tá relaxando, descansando, voltando para casa? O que você faz nessa noite? Conta pra Band FM, conta pro Band Love. aperta o microfone do WhatsApp 11 99991 9197. É só apertar o microfoninho 11 99991 9197. Manda teu eu te amo, sabe aquele eu te amo bem caprichado, fala, quero mandar um, meu nome é tal, quero mandar um eu te amo para tal pessoa, manda aquele beijo gostoso, mensagem para os seus colegas, para os seus amigos no trabalho também, fique à vontade para participar aqui no nosso Band Love. Todo mundo que participa concorre ao prêmio do Band Love. Hoje é uma escova modeladora da Britânia para britanear sua vida, ó, escova novinha, moderna, e é da Britânia para você, tá legal? 9h57, a partir das 10h30, teremos história de amor do Band Love, sempre uma lição de vida pra todos nós. E ó, só tem música linda, viu?
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0: Marília Mendonça.
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0: parece namoro.
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0: Isso é maravilhoso. Toto, Lia.
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0: amor e sexo. Rita Lee.
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0: a eterna Rita Lee.
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0: Isso é clássico mundial. Say You, Say Me, Leonard Rich.
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0: O Band Love tá no ar.

0: Band FM machuca demais. O som pra contrariar, cantando pra você aqui no nosso Band Love. 10 horas e 12 minutos. Lembra dessa aqui, ó? George Michael. Heal the pain. Isso é bom demais, né? Isso é Band Love com você. Marília Eterna Mendonça, parece namoro? Pat LaBelle e Michael McDonald. On My All. E também All For One, I Swear. Só música linda pra sua noite ficar bem melhor. Esse é o nosso Band Love. Até uma da manhã com os recados chegando aqui. Manda o seu pro 11999919197. Deixa eu dar um beijo aqui na Fernanda. Boa noite, Marcelo. Estamos no plantão e ouvindo a programação do Band Love. Obrigada pela companhia. Deus abençoe. Ela mandou a fotinho dela e da colega dela de trabalho aqui. Beijo pra vocês, bom trabalho. Rafael Soares está com a gente também. Um abraço. O nosso amigo, boa noite. Quero mandar um abraço pros meus amigos que estão ouvindo a Band FM. Cezinha, Celso, Danilo e André. Todo mundo curtindo. Obrigado. Um abraço. O Mozart deixou áudio também, é isso?
1: Boa noite, Marcelão.
0: Boa noite.
1: Mozart. Essa noite estou meio doentinho aqui. Só relaxando, só curtindo a Band.
0: Melhoras aí,
1: Band, viu? Love.
0: Valeu.
1: Band, a rádio do meu jeito.
0: Obrigado, amigão. Um abraço, melhoras pra você.
2: Boa noite, então. Boa noite, Band.
0: Boa noite.
2: Eu queria aí. Meu nome é Jonas.
0: Fala, Jonas.
2: Sou de Campo Alegre, Santa Catarina aí. Queria falar aí pra minha namorada, minha futura esposa aí, a Elizabeth, que a amo muito. A gente acompanha todas as noites aí o Band Love e as histórias. Pelo telefone, juntos a gente acompanha e queria dizer, te amo muito, meu amor. Grande love, é isso aí.
0: Aí, um abraço pra vocês.
3: Grande Marcelo, aqui é o Júlio da cidade de Promissão, região de Bauru, interior de São Paulo. Tamo ligadinho aqui no Band Love, manda um abração pra gente. E pra todo mundo que tá ligado no Band Love. É nóis, tamo junto, boa madrugada, boa noite.
0: Boa noite, boa madrugada aí. Ó, tem mais um recado de amor?
4: Ótima noite a todos os ouvintes da Band FM, aqui quem fala é Angélica de Cotia. E nessa noite, nesse Band Love, eu gostaria de mandar um beijo para o meu ex-marido Kleber. Dizer que mesmo a gente tendo se separado, eu continuo te amando. O destino não quis que a gente estivesse mais junto, mas eu continuo pensando em você todos os dias, continuo te amando. Então esse beijo, esse recado vai para você, Kleber. Eu te amo demais. Um beijão, aqui é a Angélica de Cotia. Um beijão pra todos os ouvintes da Band.
0: Obrigado, Angélica, um beijinho pra você, viu? 10h14, já às 10h30, história de amor do Band Love. E às vezes, tudo que a gente precisa é lembrar que a vida tá sempre em movimento. O dia termina, a noite traz calma e junto com ela, a oportunidade do quê? De renovar os pensamentos. Que o descanso fortaleça a esperança e que o seu coração durma em paz, sabendo que cada novo amanhecer é um convite para recomeçar, acreditar e viver ainda com mais intensidade.

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0: Band FM Amor Maior, J Quest, aqui no nosso Band Love. 10 horas 30 minutos. 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
2: A gente vive fazendo planos, pedindo para Deus realizar os nossos sonhos. O que quase nunca pede é força para suportar a forma como alguns desses sonhos vão chegar até a gente. Eu tinha acabado de voltar para casa dos meus pais depois que o meu casamento terminou. Mais de 10 anos de uma vida construída a dois tinham ficado para trás. E de uma hora para outra eu precisei aceitar que o futuro que eu tinha imaginado simplesmente não existia mais. Era como tentar juntar os pedaços de um vaso que tinha se quebrado. Mas, por mais que eu tentasse, nada parecia voltar para o lugar. Mas enquanto eu chorava pelo que eu tinha perdido, Deus já preparava, em silêncio, um novo começo. Pouco tempo depois do meu divórcio, outra mudança abalou a minha vida. Os meus pais decidiram se separar. Mais uma vez, eu vi o meu chão desaparecer. Eu e a minha mãe tivemos que deixar a nossa casa e recomeçar do zero. Nós passamos um tempo morando de favor, sem saber quanto tempo aquela situação ia durar e nem quando a gente voltaria a ter um lugar para chamar de nosso. Até que encontramos uma casa para alugar. Na época, parecia só mais uma mudança de endereço. Mas hoje eu consigo ver que era muito mais do que isso. Deus estava colocando cada peça da minha história exatamente onde ela precisava estar. Porque às vezes a gente perde um caminho só para encontrar o que realmente é nosso. A casa ficava exatamente na rua onde eu nasci. Era como se a vida estivesse me levando de volta para o lugar onde tudo tinha começado. O dono da casa que nós alugamos era o pai do Reginaldo, um cara que eu conhecia desde criança. A gente brincava na mesma rua, corria de um lado para o outro e passamos a infância juntos. Mas depois, como acontece com tanta gente, a vida tratou de levar cada um por um caminho e nós perdemos completamente o contato. Mas aquela mudança colocou a gente frente a frente outra vez. No começo, eram só conversinhas rápidas. Um oi aqui, um outro ali. Mas aos poucos a gente foi recuperando o tempo que tinha perdido. Quando eu vi, já fazia parte da minha rotina esperar uma mensagem dele. Era como se todos aqueles anos de distância simplesmente tivessem desaparecidos. A amizade voltou exatamente de onde tinha parado. Só que, dessa vez, ela trouxe junto um sentimento diferente, sabe? Um carinho foi crescendo devagar até que nós dois entendemos que aquilo já era amor e começamos a namorar. Pela primeira vez em muito tempo, eu sentia que a vida estava voltando para o lugar. Ao lado do Reginaldo, tudo fazia mais sentido. Tinha respeito, parceria e aquela paz que faz a gente ter certeza de que encontrou a pessoa certa. Tanto que não demorou nada pra gente decidir morar junto. Em julho de 2022, a gente casou no civil. Foi uma coisa simples, só pra família mesmo, mas foi exatamente do jeito que os nossos corações sempre sonharam. Naquele dia, a gente não estava apenas assinando um papel. A gente estava construindo, oficialmente, a família que sempre quis ter. Aliás, ter um filho também sempre foi um assunto muito presente na nossa casa. A gente fazia planos e imaginava como seria o rostinho do nosso bebê. A gente combinou que começaria a tentar engravidar em 2024, para que ele nascesse em 2025. Mas, como eu aprendi mais tarde, Deus nem sempre realiza os nossos sonhos no tempo que a gente está planejando. Às vezes, ele simplesmente resolve surpreender. No fim de 2023, eu comecei a sentir umas dores bem estranhas. No começo, não dei muita importância. Eu cheguei até a fazer um teste de farmácia, só que deu negativo. Então, eu continuei levando a vida normalmente. Só que as dores não foram embora. Pelo contrário, a cada semana elas ficavam ainda mais fortes. E uma hora eu não aguentei. Eu achei melhor ir para o hospital. Eu entrei achando que ia descobrir a causa das dores. fazer uma medicação e de repente voltar para casa. Só isso. Eu nunca imaginei que a minha vida estava prestes a mudar completamente. Depois de alguns exames, eu não aguentei nem chegar em casa e liguei pro Reginaldo.
3: O que aconteceu? Que voz é essa?
2: Reginaldo, eu preciso falar uma coisa com você.
3: O que foi? Me fala. O que que tá... Você tá me assustando. Você tá me assustando. Fala logo. O que que o médico falou? O que que ele disse?
2: Eu tô grávida.
3: Grávida? Não, peraí. Você tá falando sério? Que notícia maravilhosa!
2: Mas é que tem uma coisa.
3: Que coisa? Como assim?
2: Não é só um bebê, não. São dois.
3: Dois? A gente vai ser pai de gêmeos? Meu Deus do céu! Esse é o melhor susto que eu já levei na minha vida.
2: Eu não conseguia acreditar. O nosso sonho tinha chegado em dobro. A gente sempre sonhou em ter filhos, mas nunca passou pela nossa cabeça que Deus fosse mandar dois de uma vez. Durante alguns dias, a nossa única preocupação era imaginar como seria a vida a partir dali. A gente fazia planos, sonhava acordado, ria imaginando o trabalho que elas iam dar em dobro. E o amor também em dobro. A nossa casa ia receber amor em dobro. Poucos dias depois, voltamos para fazer o ultrassom. E foi ali que o nosso mundo parou. Primeiro, nós descobrimos que seriam duas meninas. Mas aí, veio o baque. O médico explicou que uma das bebês tinha uma abertura na coluna. Naquele momento, eu nem consegui entender direito o que ele estava falando, o que, que aquilo tudo significava. Eu só lembro de olhar para o Reginaldo procurando alguma resposta que nenhum de nós tinha. E mesmo sem compreender a gravidade daquela situação toda, a gente já sabia que a nossa filha ia precisar lutar pela vida antes de nascer. O Reginaldo escolheu os nomes: Helena e Olivia. E com o passar das semanas vieram outros exames e junto com eles novos diagnósticos. A Olivia tinha mielomeningocele, hidrocefalia e a síndrome de Chiari. Enquanto a gente sonhava com o quartinho das meninas, aprendia também o nome de doenças que eu nunca imaginei fazer parte da nossa vida. Confesso. Chorei muito. Tinha dias em que o medo parecia maior do que qualquer outra coisa. Mas todas as vezes que eu olhava para minha barriga, eu lembrava que a Olivia precisava de uma mãe forte muito antes de precisar dos meus braços. Então nós seguimos em frente, um dia de cada vez. Eu fiz o pré-natal com uma equipe de especialistas, mas dentro de tudo que nós estávamos vivendo, a gestação ocorreu da melhor forma possível. O parto estava previsto para julho. Só que as nossas meninas resolveram antecipar a chegada e no dia 30 de maio de 2024, com apenas 34 semanas e 4 dias de gestação, elas vieram ao mundo. Foi o dia mais feliz da minha vida. E também o começo da batalha mais difícil que a nossa família ia enfrentar. Assim que a Olivia nasceu, os médicos levaram a minha filha direto para o centro cirúrgico. Eu mal consegui olhar para o rostinho dela. Tudo aconteceu rápido demais e eu nem tive tempo de viver aquele momento que toda mãe sonha, que é pegar sua filha nos braços pela primeira vez. A Helena também precisou ficar internada, mas era só para ganhar peso e eu me agarrava à esperança de que logo as duas estariam comigo. Uma semana depois, eu recebi alta e vivi uma das cenas mais dolorosas da minha vida. Sair da maternidade sem as minhas filhas, eu nunca imaginei. Nunca pensei que eu voltaria para casa com os braços vazios, deixando para trás justamente as duas pessoas mais importantes da minha vida. Na manhã seguinte, ainda me recuperando da cesárea, eu peguei um ônibus da cidade onde eu morava até a cidade da maternidade para poder ver as meninas. Cada movimento doía por causa da cirurgia, mas nenhuma dor. Nenhuma dor chegava perto da saudade que eu estava sentindo delas. Um mês depois, a Helena finalmente recebeu alta e pôde ir para casa. Foi um dia de tanta alegria. Claro que foi, mas a felicidade não vinha completa porque uma parte do meu coração continuava dentro daquele hospital, ao lado da Olivia. Ela ainda precisava passar por cirurgias. Precisava enfrentar uma luta enorme antes de poder voltar para os nossos braços.
4: Thaís, eu tenho tanta fé que logo a Olivia vai estar aqui com a gente. Eu sinto, sabe? Eu sinto que ela está reagindo.
2: Eu também. Eu também tenho e eu quero acreditar muito, muito nisso. Mas toda vez que eu entro naquele hospital, parece que meu coração aperta de um jeito diferente.
4: Eu também sinto medo. Mas olha quanta coisa ela já venceu. A nossa pequena é forte.
2: Eu só penso no dia em que a gente vai buscar ela, colocar as duas no mesmo carrinho, dormir nós quatro debaixo do mesmo teto.
4: E esse dia vai chegar. Eu tenho certeza. Daqui a pouco tudo isso vai virar só uma lembrança. E um dia, a gente ainda vai contar essa história olhando para as nossas meninas brincando dentro de casa. Você vai ver.
2: Foram dias de muita esperança. Cada ligação do hospital que trazia uma boa notícia, cada exame que mostrava uma pequena melhora, fazia a gente acreditar que o pior tinha ficado lá atrás. E finalmente, chegou o dia que a gente tanto esperava. A Olivia recebeu alta. Eu nunca vou esquecer, nunca, a emoção de entrar em casa com as minhas duas filhas. Pela primeira vez, a Helena e a Olivia estavam juntas e era exatamente a cena que eu tinha imaginado tantas vezes durante a gravidez. Eu olhava para as duas assim, lado a lado, e pensava que finalmente a nossa família estava completa. Naquela noite, a Olivia dormiu ao lado da irmã pela primeira vez. Mas a felicidade durou bem menos do que a gente imaginava. No dia seguinte, ela começou a vomitar e foi ficando cada vez mais molinha, mais sem reação. Eu e Reginaldo passamos a noite inteira acordados, tentando entender o que é que estava acontecendo. Nenhum dos dois queria sair de perto, nenhum. E assim que amanheceu, nós colocamos a Olivia no carro e voltamos às pressas para o hospital, numa outra cidade. Assim que chegamos ao hospital, os médicos começaram uma nova bateria de exames e, como eles já conheciam todo o histórico da Olivia, agiram muito rápido. E aí, veio mais uma notícia que fez o chão desaparecer sob os nossos pés. A Olivia estava com meningite. Era como se toda a luta que a gente tinha enfrentado até ali não tivesse adiantado de nada. A sensação era de que nós estávamos voltando para o começo de tudo outra vez. Ela precisou passar por mais uma cirurgia e mais uma vez foi levada para a UTI. Só que dessa vez, a batalha trouxe uma dor diferente. Porque enquanto a Olivia precisava de mim no hospital, a Helena continuava em casa. Ela não tinha nem completado 2 meses de vida. Ela precisava da mãe também e eu simplesmente não conseguia estar nos dois lugares ao mesmo tempo. Foi a decisão mais difícil que eu já tomei, porque para acompanhar a Olivia durante a internação, eu deixava Helena aos cuidados da minha enteada e da minha família. Eu saía de casa com o coração apertado por ter que deixar minha filha e chegar no hospital com o coração partido por causa da outra. A minha vida passou a ser na estrada, entre as duas cidades. A de casa e a do hospital. Eu passava alguns dias ao lado da Olivia, depois eu voltava correndo para matar a saudade da Helena, para dar colo, trocar fralda, sentir o cheirinho dela. Era uma rotina tão exaustiva. Mas quando a gente se torna mãe, a gente aprende que o cansaço deixa de importar. A gente deixa isso pra lá. Porque mãe não escolhe qual filho vai precisar mais dela. Ela só continua indo, ela só vai. E mesmo quando sente que já não tem mais força pra isso, ela continua. Ela vai em frente.
4: Meu amor, eu sei que você tá tentando ser forte. Mas eu vejo o quanto isso tá acabando com você. Você precisa parar um pouco, sabe? Senão você não vai dar conta.
2: Com qual tempo, Reginaldo? Com qual tempo? Eu só queria acordar e encontrar as duas no mesmo quarto, aqui em casa. Eu tô tão cansada.
4: Eu também tô, mas olha aqui. A gente chegou até aqui junto e nós vamos continuar lutando, entendeu? Tem que ser um dia de cada vez.
2: Promete. Promete que mesmo quando eu achar que eu não vou conseguir, você vai continuar me lembrando disso, promete?
4: É lógico que eu prometo. E prometo que eu não vou soltar sua mão até o dia em que a gente sair daquele hospital com a nossa filha no colo. E vai ser assim, você vai ver.
2: Em julho, a Olivia melhorou e recebeu alta da UTI. E quando a gente foi para o quarto, eu achei que nós tínhamos vencido mais uma. Mas de novo a paz não durou. Minha filha começou a chorar muito. Os médicos chegaram à conclusão que ela nem deveria ter saído da UTI. Mas como se não bastasse tudo isso, enquanto a gente aguardava uma vaga para voltar com os cuidados intensivos, apareceu mais um problema que descobriram. A Olivia tinha sofrido uma fratura no fêmur. Meu Deus, era como se um problema aparecesse antes mesmo da gente superar o anterior. Os meses passaram, vieram as cirurgias, uma atrás da outra. Ao todo, a minha filha passou 17 vezes pelo centro cirúrgico, 17 vezes. E cada vez que ela ia para a mesa de operação, eu entregava a vida dela nas mãos de Deus. Eu estava confiante. Confiante de que aquela seria a última. Que daquela vez tudo ia melhorar. Mas em novembro, eu ouvi a notícia que eu jamais imaginei ouvir. A equipe médica disse que não tinha mais tratamento capaz de curar a minha filha e que ela, a partir dali, entraria em cuidados paliativos. Não. Eu ouvi. Ouvi aquelas palavras e meu coração se recusava a acreditar. Depois de tudo que eu tinha enfrentado, depois de 17 cirurgias, depois de meses internada, eu não podia. Eu não podia aceitar que não tinha mais nada que pudessem fazer. Como? Como aceitar? Como? Que mãe aceita? Fala pra mim, me diz. Que mãe aceita? Depois de tanto sofrimento, depois de tanta oração, de tanta confiança, que mãe aceita? Que mãe? 2 meses depois, nós ainda tínhamos mais um momento de esperança, porque a Olivia saiu da UTI e ela voltou para o quarto. E eu pensei mesmo que ela ainda conseguisse melhorar, que ela ia enfrentar mais uma vez tudo isso, enfrentar tudo. Mas infelizmente não foi isso. 3 dias depois, o coraçãozinho dela acelerou demais e ela voltou para a UTI. Mesmo com mais esse balde de água fria, mesmo com os médicos confirmando que os cuidados paliativos eram definitivos, eu continuava acreditando. Eu quis acreditar num milagre. Eu nunca deixei de acreditar. O mês de abril chegou, dia 6, e eu consegui dar banho nela. Foi um momento simples, mas ficou gravado na minha alma. Uma coisa tão banal, né, para a maioria das mães. Para mim foi tão especial, tão emocionante. Porque eu aproveitei cada toque, cada cheirinho, cada segundo ao lado dela. Uma semana depois, dia 13, o médico pediu para conversar comigo e disse mais uma vez que a hora da Olivia estava chegando. Mas eu já tinha ouvido aquilo tantas outras vezes que mais uma vez eu não quis acreditar. E antes de sair do hospital, eu abracei a Olivia, beijei o rostinho dela e fiquei ali só olhando para ela por muito tempo. Eu ia voltar em algumas horas, mas acho que no fundo do meu coração eu senti que aquele abraço era diferente. No dia 18, a Helena ficou doente em casa e eu não pude ir para o hospital. Mas na manhã do dia 21 de abril de 2025, me ligaram do hospital pedindo para que eu fosse lá imediatamente. Eu, claro, entrei em desespero total. Eu entrei no primeiro ônibus que eu consegui e fui sozinha. A viagem parecia não ter fim. Quando eu cheguei, eu já soube que a Olivia, ela tinha partido. O médico tentou conversar comigo, me explicar, mas eu não conseguia nem ouvir. Eu só pensava que eu não tinha conseguido chegar a tempo para me despedir. Aí eu juntei as roupinhas dela, as poucas coisas que ainda tinham, o cheirinho dela. Eu liguei pro meu pai, liguei pro Reginaldo pedindo para que fossem lá me encontrar. A Olivia faleceu no dia 21 de abril de 2025. Ela faria um ano no dia 30 de maio. Hoje, pouco mais de um ano depois, eu sigo em tratamento psicológico, tentando vencer a depressão, tentando encontrar forças para cuidar da Helena. O Reginaldo também precisou se afastar do trabalho por causa da própria saúde e nós seguimos em frente, não porque a dor passou, mas porque a Helena precisa da gente. A saudade da Olivia nunca vai deixar de existir. Às vezes eu ainda peço para o Reginaldo me levar no hospital como se a Olivia ainda estivesse esperando a minha visita. Mas para tentar acalmar o meu coração, eu escolho acreditar que onde ela está, não tem dor. Não existe dor. Minha filha, eu vou te amar para sempre. Você transformou a nossa vida em apenas 11 meses. Foi tanta luta, tanta coragem, tanto amor. Você foi, é e sempre será a nossa estrelinha. Até o dia em que Deus permitir que a gente se encontre.

0: Band FM, tá chorando por quê? Ah, o louvor, a música que encerra a história de hoje. César, Menotti e Fabiano, aqui no nosso Band Love. A história da Thaís do Reginaldo mostra que o amor verdadeiro não desaparece diante da dor. Ele aprende a conviver com ela. Depois de se reencontrarem, realizaram o sonho de formar uma família, eles enfrentaram uma batalha que nenhum pai deseja viver. A Olivia lutou pela vida com uma coragem inspiradora. E a partida dela deixou uma saudade impossível de preencher. Ainda assim, por amor à filha, a Helena, em homenagem à memória da Olivia. Por amor à filha Helena e homenagem à memória da Olivia, eles encontraram forças para seguir em frente, provando que o amor de uma família é maior do que qualquer despedida. Que emoção! Meu Deus, que história! Vamos fazer o seguinte? Vamos ouvir a voz da Thaís? Ela deixou uma mensagem aqui para a Band FM.
1: Passando para agradecer a oportunidade de contar a nossa história. Quero agradecer vocês, toda a equipe da Band, por trazer a nossa história. Que mesmo sendo triste, mas temos a outra metadinha aqui com nós, que a gente está cuidando. E assim seguimos a nossa vida. Com a ajuda de Deus, estamos cuidando da nossa princesa Helena. Mas mesmo assim, ainda a gente sente a falta da nossa estrelinha Olivia.
0: É.
1: Muito obrigado a todos.
0: História que tocou o coração de todo mundo aqui no nosso Band Love. Você ouviu a voz da Thaís, eu ouvi juntinho com você. Agora quero ouvir sua voz aqui no Band Love. 11 99991 9197. Aperta o microfone do WhatsApp e manda teu áudio agora.
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0: Com a trilha sonora da sua vida. Toto, Lia.

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1: Band FM Paula Fernandes, mentiras no nosso Band Love. Ainda hoje. Ahá! Hunting High and Low. É maravilhoso, né? Anos 80, você vai ouvir daqui a pouquinho comigo no Band Love, tá bom? Tivemos Luan Santana ao vivo, escreve aí. Também a Rihanna com Neil, Hater I Love You, já virou clássico, né? E o Toto, voltando lá para os anos 80, Lia, um grande sucesso que você recordou comigo aqui no Band Love. Ó, já vamos com os comentários da história. Comentários de amigos e amigas que estão emocionados com a história da Thaís. Tá legal? Aperta o microfoninho do WhatsApp e manda teu áudio no 11 99991 9197.
2: Boa noite, Marcelo. Verdade, que história linda, emocionante, né? Como diz, o amor verdadeiro, eterno, né? É, nunca morre, jamais. Nem a morte, nem a separação é eterno, né? E o importante foi o amor que eles deram. É isso. Deus abençoe esse casal e esse anjinho lindo esteja ao lado de Deus. Emocionante demais, lindo. Eliana Marques, Barueri.
1: Valeu, Eli. Um beijo pra você, viu? O Marcelo falou com o Band Love também, Marcelo.
3: Falou de Band Love. Que é o Marcelo de Tapsirica. Que história. Eu falo pra esse pai, pra essa mãe, ter muita fé em Deus. Só Deus para confortar o coração deles.
1: Obrigado, Marcelo. Grande abraço para você. A Lara também falou com o Band Love, né, Lara?
4: Boa noite, Band FM.
1: Boa noite.
4: Eu fiquei muito emocionada com essa história.
1: Oh, menina.
4: Foi caso que me fez lembrar da minha irmãzinha que ficou internada nos primeiros dias. E agora eu tô chorando aqui.
1: Um beijo para você e para ela, tá?
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1: Lembra dessa aqui, ó? George Michael, isso é bom demais, gente. É Heal the Pain pra você aqui no nosso Band Love.

0: Band FM, um clássico chamado A Lua e Eu, Pixote. Sensacional essa versão, né? Bruno Marrone, Meu Amor Está Aqui. Também Jason Rez, 93 Million Miles. E George Michael, Heal the Pain. 11 horas, 30 minutos, é o Band Love, até uma da manhã. 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
16: 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Na sua rádio do seu jeito tem a Ra, Hunting High and Low.

Band FM, Amor e Sexo, Rita Lee. Ainda hoje pra você, esse clássico.

0: maravilhoso, gente. Betty Wright, No Pain No Gain, pra você aqui no nosso Band Love. As mensagens estão chegando, tem muitos comentários da história. Vamos ouvir, vamos ouvir.
1: Alô, Band Love, sou eu, Margarida Vieira, aqui do Irajá.
0: Oi, Margarida.
1: Nossa, que história mais emocionante, né? É de chorar mesmo, mas de muita superação. Eu acredito até que a Olivia ainda vai voltar para esse berço, sim. Eu acredito, sim, que a mãe dela tenha essa esperança. Eu mando toda a força, toda a energia positiva para a mãe da Olivia e que ela seja, cuide da Helena com muito amor e carinho, que a Olivia vai voltar.
0: Valeu, um beijo para você, Margarida. Obrigado, viu? Mais áudio aqui.
2: Boa noite, aqui é a Marcela. Nossa, história assim, muito triste. A gente que já é mãe, eu tenho um casal, um bebê, uma bebezinha Sofia, tenho o Gregory de 10 anos, a gente fica assim, muito triste. Mas Deus sabe o que faz, que Deus conforte o coração desses pais, sempre.
0: Tá certo, obrigado, viu, Marcela? Um beijinho para você. O Márcio tá aqui no Band Love também, tá curtindo o Band Love?
3: Boa noite, Band FM, boa noite, Marcelo, tudo bem?
0: Tudo bem?
3: É Márcio. Eu queria mandar um abraço e um beijo pra minha esposa, Juciane, tá? Ela está em casa hoje, eu tô trabalhando.
0: Valeu, amigão, bom trabalho aí, Márcio. Obrigado pela sua participação. 11 horas 49 minutos aqui no nosso Band Love. Deixa eu dar um beijo na Zeneide. Zeneide disse o seguinte: hoje o recado vai para a razão da minha existência, a razão da minha vida, meu tudo. É a minha mãe, Maria Dolores, aniversariante de hoje, do dia. Maria Dolores, beijinho no seu coração. Um novo ciclo maravilhoso, abençoado.
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0: Isso é bom demais, hein? Hã? Band FM, Mr. Big, To Be With You. Aqui no Band Love, Dino Vanelli, outra sensacional, Hurts To Be In Love, e também Henrique e Juliano, Cuida Bem Dela. 11h59, dá tempo de colocar mais comentários no Ar Sobre a História, que emocionou o Brasil no Quem Ama Não Esquece e emocionou o Brasil aqui no Band Love.
1: O amor é forte como a morte, né?
0: É o John Santos.
1: Pô, imagina a tristeza, né? A tristeza profunda, você perder a Olivia, 17 cirurgias, mas uma coisa impressionante, né? O amor deles não acabou. Então é isso que a gente tem que entender hoje. O amor, ele não some quando alguém parte. Ele apenas muda de endereço e passa a morar no coração. Então, esse sentimento, esse amor se transformou, obviamente, em saudade eterna, mas gerou uma força para cuidar agora da Helena. Então, mesmo na maior tempestade, o amor da família é a única coisa que nos ajuda a continuar de pé.
0: Obrigado, amigão. Grande abraço, mandou bem. Valseir, deixou mensagem também?
2: Boa noite, Band Love. Boa noite. Eu sou o Valseir, motorista de aplicativo de Itajaí, Santa Catarina.
0: Legal, meu amigo.
2: Sempre ligadinho aqui.
0: Obrigado, viu, Valseir? Bom trabalho pra você. Meia-noite em ponto. Vamos tocar mais música. Ainda hoje tem muita música linda pra você aqui no nosso Band Love, viu? 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
0: A sua vida tem uma música? Tem? Então ela toca no nosso Band Love. Até uma da manhã a gente continua essa viagem deliciosa nos anos 80, pelos anos 90, 2000 também. É bom demais, né? Eu sou Marcelo Dias, feliz e grato sempre. Aqui na sua rádio do seu jeito tem um clássico chamado Linger. The Cranberries, para você recordar no Band Love.

Band FM, Shania Twain, From This Moment On. Participação de Backstreet Boys. Neil, Soul Sick. Fábio Júnior, esqueça. Meia-noite 26, as melhores músicas para você até uma da manhã. Mais um clássico.

0: Band FM, isso é lindo demais. Aquela sofrência das antigas, que virou um clássico, né? Desculpe, mas eu vou chorar, Leandro e Leonardo. Tem mais mensagens chegando aqui no nosso Band Love. O Davi sempre participando aqui no Band Love, comentando as histórias, né, Davi?
1: Boa noite aí.
0: Boa noite.
1: Dias, meu irmão.
0: Fala, meu amigo.
1: É, sobre a história aí.
0: Diga.
1: Olha, os anjinhos que morreram está lá no céu, lá olhando por ela, tá bom?
0: Virou um anjo,
1: tá bom?
0: Né?
1: Bom, eu vou falar pra você, amiga, não fique triste, não. Ela tá no céu pra você, tá bom? É uma anjinha que foi pro céu, tá bom?
0: É isso aí.
1: Deus abençoe ela e tá tudo bem. Tá bom? Fique em paz.
0: Valeu, Davi.
1: Valeu, Davi. Bora.
0: Obrigado, um abraço. Quem mais tá com a gente é Leonice Liberato. Marcelo Dias, boa noite. Eu tô ligadinha no Band Love. Que Deus conforte essa família. Obrigado, viu, minha amiga? Um beijinho no seu coração e valeu pela sua participação aqui no nosso Band Love. Mais
2: boa
0: áudio,
2: noite, Band Love.
0: Boa noite.
2: Aqui é Joel, de Vitória da Conquista.
0: Fala, meu amigo.
2: Gostaria de desejar um bom dia para todos aí da Coca-Cola Vitória da Conquista.
0: Olha aí, pessoal trabalhando.
2: E o pessoal aí de São Paulo, todos os meus parentes aí de São Paulo.
0: Valeu, amigão.
2: Ok?
0: Ok.
2: Um abraço. E queria escutar a música Que Sorte a Nossa.
0: Matheus e Cauã, tá anotado aqui, aquele abraço.
3: Boa noite, grande Marcelo Dias.
0: Fala, Luciano.
3: Voz de ouro do rádio brasileiro aí.
0: Que isso, obrigado.
3: Aqui é Luciano de São Bento do Sul.
0: Fala, Luciano.
3: Santa Catarina aqui, estamos trabalhando agora nessa noite maravilhosa aí.
0: Legal.
3: Aqui a Band toca no 91,5, a top das rádios.
0: Sim.
3: Eu queria mandar um Eu Te Amo pra minha esposa Solange, que já estamos com uma história de 26 anos junto.
0: Maravilha.
3: E da minhas filhas maravilhosas, Maria Eduarda e Ana Paula, que eu amo muito. Beleza?
0: Beleza.
3: E se você puder tocar uma música aí, Piano in the Dark,
0: Brenda Russell,
3: eu agradeço. Valeu, boa noite, fiquem com Deus e tudo de bom.
0: Tudo de bom pra você também, meu amigo. Bom trabalho, felicidades aí pra sua família, tá? 00:32, tem mais música bonita? Tem?
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0: Depois de uma sertaneja antiga, eu toco um pagode antigo. Pagodinho do bom, hein? Cartão Postal. Exalta Samba na Band.

Band FM, Joe Esposito, Lady, Lady, Lady, John Legend, All of Me. Faltam 16 minutos para uma da manhã, depois de um clássico internacional, vem um clássico nacional. Deixa

0: FM, No Pain, No Gain, Better Ride pra você, fechando Band Love de um jeito maravilhoso. Tivemos Faith No More, Easy, Henrique, Diego, Esqueci Você, também Marisa Monte, Amor, I Love You, meia-noite 57, escova modeladora da Britânia, novinha na caixa, bonita, moderna, pra britanear sua vida, viu, minha amiga? Sirlene Alves de Souza Silva. Sirlene Alves de Souza Silva, parabéns, ganhou o prêmio do Band Love. Ó, tem mais Band Love a partir das 10 horas da noite, tem História de Manhã no programa Quem Ama Não Esquece, e agora tem Léo Júnior no programa Band de Coruja.
1: É isso, Marcelo Dias.
0: Voltou a música aqui.
1: Que isso, cara, no game, só musicão.
0: Isso,
1: cara.
0: É maravilhoso, né?
1: Agora vamos britanear a madrugada.
0: Olha, britanear a madrugada.
1: Cara, são coisas assim que, são vocabulários que a gente não esquece. Vamos britanear esses ouvintes agora.
0: Tá certo.
1: Um abraço.
2: Um abraço. Tchau, tchau. Não saia daí. Já já tem muito mais músicas aqui na Band FM. 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

0: Zinha com vocês. Tá tudo certinho aí ou não? Ó, oh, muito prazer, eu sou o Léo Júnior, eu tô aqui, viu? Na sua rádio do seu jeito. Ó, oh, vamos começar o Band Coruja mais um pouquinho diferente. Vamos começar com a música do Chapeludo aqui, ó. A gente volta já, já. Já começa a comunicar, a gente já começa a prosear aqui no nosso Band Coruja.
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0: Band FM, Zezé de Camargo cantando pra gente. Bora começar a bagunça, bora começar nossa bagunça. Já começou. Vamos. Fala aí, gente, tudo bem por aí ou não?
1: Começa!

0: Ratinho com vocês. Como é que vocês estão? Tá tudo belezinha? Aê, meus amigos.
1: Gentlemen, this is Mambo number 5.
0: Vamos lá, gente. 1:12. Boa madruga pra você que tá ligado com a gente. Pra você que tá chegando agora. Depois, meu amigo Marcelo Dias e o Band Love. Agora é comigo aqui até as 5, hein? Você vai participar pelo nosso WhatsApp 11 999919197. Mais essa semana com você aqui. Aliás, minha última, né? As últimas semanas. A última semana e o comecinho da outra, hein? Pois, ó. Como é que se falava antigamente? Décadas de pitibiriba. Sei lá, alguma coisa assim. Partiu, pronto, vai. 1:12, boa madruga pra você que tá junto com a gente. E aí, tá tudo certo? Belezinha? Como é que foi o dia de hoje? Descansou bem? Trabalhou muito? O que você aprontou aí no dia de hoje? De ontem, no caso, né? De ontem. De hoje, né? Já virou meia-noite faz tempo já. Hoje é quinta-feira, dia 6 de agosto. Gente, quintou. Meu Deus. Peraí. Já tô sentindo um cheirinho de final de semana, é isso? Aquele cheirinho de final de semana tá chegando por aí, ó. Eu tô sentindo, hein? Esse aroma bom que é do final de semana, que logo, logo tá chegando, logo, logo tá batendo na porta por aí. E você ligado na Band, você meu amigo motorista, um abraço. Você, meus amigos cochilantes da madrugada, você das guaritas aí, meus bom dia! Meus amigos motoristas de ônibus também, né? Motoristas de ônibus, taxistas, o pessoal do aplicativo, os motoristas do aplicativo, carreteiros, enfim, os vagabundos da madrugada também. E bora lá. Quem mais tá por aqui já mandando mensagem? Eu quero entrar no ar aqui com a galera, hein? Já mandando aquele alô pelo nosso WhatsApp 11 999919197. Quem mais tá por aqui? Fala comigo aí, vai. Fala aí. Não falou nada. Vai, fala aí!
2: Murilouco hoje deve estar na ativa já, hein? Quinta-feira ele só para segunda.
0: Não, o Murilouco, o Murilouco, ele fala quando ele quer, na verdade, né? Quando ele quer, ele aparece aqui. Quando ele quer, ele aparece. Ah, senhor da glória, viu? Ó, cheguei, Brasil. Bom dia, Leozinho. Nalva de Itapevi. Oi, Nalva. Bom dia pra você, pra família toda, curtindo a Band FM também. Ô, Léo, domingo é dia dos pais, hein? Paulo de Tatuí. Pois é, meu amigo Paulão. Domingão é dia dos pais, hein? E aí, você já reservou o presentão pro papai aí já ou não? Já? Trate de reservar, hein? Presentão pro papai, pelo amor de Deus, hein? Hã? Né não, gente? Reservar o presente pro papai aí, né? Deixa eu ver quem mais tá por aqui. Galera chegando. A gente vai colocando a galera pra falar no ar aqui. O nosso WhatsApp já bombando, hein? Já daquele jeitão. Ô, Laine, bom
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0: dia.
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0: Ó, aí sim, hein? Falou de Ana Castela, vai ter o de pertinho, né? Com Ana Castela aqui na Band FM, transmissão ao vivo pela Band FM, Band pelas plataformas digitais aí da Band também, Band Play, pelo bandfm.com.br, pelo YouTube, canal do YouTube e também pela Band FM. Vai ser legal, hein, gente? De pertinho com a Ana Castela, é só aqui na Band FM. 1:14, bom dia, Tati, bom dia!
4: Bom dia, Leozinho.
0: Fala, minha amiga, como é que você tá aí?
4: Tati Perigosa.
0: Aí, é ela.
4: E aí, bora começar essa bagunça, menino.
0: Lá ela.
4: É, tá acabando aí, tá acabando. Contando os dias pra se livrar desse povo.
0: Graças a Deus.
4: Bora que bora. Beijão especial pra todos os amigos do
0: Corujitos.
4: Corujitos. Amo todos vocês. Ô, povinho que gosta de conversar.
0: Ô, povo. Coisa boa. Ô, povo fofoqueiro da bexiga, desse povo aqui. Ô, povo fofoqueiro. Deus me livre e guarde esse povo aqui do Band Coruja. Que é isso, hein? Fala comigo aí, bom Jota.
5: Bom dia, Leozinho! JJ de Umarama. Tá com nós, hein?
0: Bora com tudo. JJ de Umarama, hein? Aí, JJ! Vamos lá com tudo aqui no nosso Bande Coruja. Eu quero você participando. Vai lá pro nosso WhatsApp 11 999919197. O Araújo, zona norte, zona da zona. Tá escrito da zona, deve ser zona norte, zona, sei lá, zona sul.
6: Tem que tomar cuidado da mulher dele lá, porque o região taxista tá voando que nem urubu atrás de carniça.
0: Pois é, qualquer coisinha ele quer entrar na casa de alguém. Região é desse jeito aí. Pois é, o que você falou é verdade, cara. Oi, Léo, bom dia! É, como é que é? Léo, boca de pendrive. Léo, boca de pendrive. Valdez Gonçalves, de Itabela, Bahia. Você que é, cara. Eu só quero é pro pra dentro. É pro pra dentro. É pro pra dentro. Fala aí, Paulo!
7: Bom dia, Léo Júnior!
0: Bom dia!
7: Paulo aqui do Espírito Santo.
0: Aí.
7: Você sempre aí na frente e eu atrás de você.
0: Vai, vai nada.
7: Vambora.
0: Lá ele, cara. Lá ele. Que eu atrás de você, isso sim. Eu atrás de você aí, ó.
8: Ô, Léo Júnior, bom dia, Léo Júnior.
0: Bom dia.
8: Até 5 da manhã, o Diego da cidade Tiradentes aqui.
0: Fala,
8: Léo,
0: mano.
8: Léo Júnior, só passando pra avisar aí que estamos com um delayzinho aí de 5 minutos, tá? Então, por gentileza aí, você coloca o áudio da rapaziada aí que tá ouvindo pela internet aí. Obrigado, tchau, de nada.
0: Ah, que você falou a verdade. Gente, estamos com um delayzinho mesmo, verdade. Então, você pode perceber lá, estamos com um delayzinho, tá, gente? Então, não liguem. Depois, vocês reclamam pra mim aqui durante a madrugada que o áudio... Porque tem muita gente também que ouve pelo aplicativo, né? Tem muita gente que ouve pelo aplicativo. Então, às vezes, você mandou um áudio pra mim aqui... E não foi, aí você, na sua cabeça, tem que se ouvir na hora aí, no aplicativo, né? Na sua cabeça, né? Só que tá com um delayzinho, o que acontece? Aí eu vou passar seu áudio aqui, ele vai passar um pouco depois, aí você não vai ouvir, daí vai ficar bravo e blá blá blá. Aí, olha, aí virou, aí, por que você deu óbvio essa panelinha? Aí qual que é o trampo? Ah, velho lá, eu não aguento essas coisas, né? Então já, o meu amigo já avisou, eu já estou avisando também, viu? Já estamos avisando aqui já na parada, hein? 11 999919197. Quem mais tá por aqui? Oi, bom dia.
9: 5 minutos pra dar o bom dia que eu dei ali em qualquer um deles.
0: Olha lá, o outro já 5 minutos, ó.
9: Tá na Jovem Pan, só de raiva.
0: Aí, ó.
9: Cinco. Que adianta ficar mandando a porra do número, caralho.
0: Ó, ó, pepa. Ô, meu filho, ó. Meu filho. Para de falar palavrão. Cara, esses caras que começam a falar os palavrões... São o palavrão que eu falo... Não, eu dou cagada mesmo, cara. Comigo já não tem esse negócio. Ó, palavrão agressivo demais. A gente já corta, gente. Pelo amor de Deus, viu? O chefe tá ouvindo nós aqui. Pelo amor de Deus, nem coloca risada. Ó, gente, palavrão agressivo do jeito que o cara falou, a gente corta, não é legal, tá? Então use outras palavras, por favor. Não dá, gente. Eu já não dou moleza. Ah, filho. Comigo já não dou moleza mesmo, cara. Não dou moleza pra esses vagabundos. Não dou moleza mesmo, hein? Então é o seguinte, palavrão agressivo não dá. Já tô falando, gente. Tem um delayzinho quem tá ouvindo pelo aplicativo aí, por favor, hein? Beleza? Vamos lá, vamos nessa. 11 999919197, oi.
10: Bom dia, Léo.
0: Bom dia. Bom dia.
10: Palavrão,
0: claro.
10: Eu só quero é pôr pra dentro.
0: É isso.
10: Eu quero é pôr pra dentro.
0: É pôr pra dentro. Pô, palavrão agressivo. Não, um palavrãozinho, uma coisinha que escapa. Normal, de boa, alguma coisinha meio... Cara, né, corriqueira, mas... É palavrão agressivo, no rádio não pega bem, né? A gente já sabe, né? Todo mundo já sabe o que eu tô falando, né? 1:19, vamos lá, vai!
11: Ô, Léo, bom dia.
0: Bom dia.
11: Ô, Léo, você combinou comigo, se fosse pro motel comigo, você ia me dar um ingresso pro show de pertinho. Calma. E mais R$500. Só falta os R$500
0: agora. Cala sua boca, velho. Sai fora dessa... Deus o livre, cara. Tô fora dessas coisas, ó. Sai pra lá, ó. Eu, hein? Tô fora, meu. Ué.
11: Eu tô meio desanimado. Eu tive um sonho essa...
0: O que que aconteceu?
11: Essa virada de noite que eu cheguei no boteco. Falei, botequeiro, veja uma caipirinha pra mim aí, meu considerado,
0: olha lá.
11: Aí o botequeiro perguntou, você quer pura ou com açúcar?
0: Tá, né? Com açúcar? Nossa senhora.
11: Eu falei, não pode ser com açúcar.
0: Ah.
11: Não há de ver que eu acordei, não.
0: E aí?
11: Acordei no sonho, se eu tivesse pedido pura, tinha dado tempo de beber.
0: Olha.
11: Aquele abraço, Léo, até as 4. Ah, não, até as 5.
0: Até as 5, até as 5.
11: Sei lá. Se der tempo, aquele abraço.
0: Vai lá, mano. Deveria ter pedido pura, então, né, meu? Foi, gente. 1h20. Ó, às 4 da manhã tem o nosso Campeonato Brasileiro de Piadas Ruins. E hoje vocês vão fazer a pura. Hoje vocês vão acompanhar os votos comigo. Voto a voto aqui, hein? Por favor, eu não quero ninguém reclamando mais tarde, porque ainda deu mais voto pra não sei quem. Vocês vão acompanhar comigo os votos mais tarde, hein? Beleza, gente? Tudo no preto e no branco aqui. É tudo certinho. Não tem esse negócio, não. Tá comendo, não tem essa, não. Vamos lá, fala aí. Fala comigo aí.
12: Ô, Léo. Voltei de férias segunda-feira após 30 dias em casa.
0: Caramba!
12: Viajando, né?
0: De boa.
12: Enfim, em casa.
0: Tá certo, é isso.
12: Cara,
0: aí.
12: Eu tô preparado pra aposentar, bicho. Tô preparadinho pra aposentar.
0: Pô, mas cara, você voltou de férias, já faz segunda-feira, já quer aposentar já?
12: Ô, coisa boa é ficar sem nada o que fazer, viu?
0: Meu Deus do céu, mas o cara nem descansou 30 dias e já quer aposentar. Vem nada o mês inteiro e quer aposentar, viu? Cada uma, viu? É cada uma, viu? Vamos lá, quem tá mais? Quem mais? Quem mais? Quem mais?
13: Bom
0: quem
13: dia,
0: mais?
13: Léo. Bom dia, Léo Júnior. Vambora, bora, bora, bora. Vamos meter marcha nessa baguncinha.
0: Essa aqui é a baguncinha na madrugada, hein, cara? É uma baguncinha gostosa, é uma resenha gostosa, né? O Band Coruja é assim, gente. É aquela bagunça, só que a gente tem que ter um equilíbrio aqui também, né? Se perder o equilíbrio, já era, né? Só não pode perder o equilíbrio desse programa, gente.
14: Bom dia, Léo Júnior! Você tá doido, motorista?
0: Você tá doido, aí, motorista?
14: Eu, hein?
0: Tá que certo foi?
14: Disso?
0: Que isso,
14: excelente,
0: cara?
14: Excelente, quinta-feira pra você aí. Papai do céu, cuida do senhor aí. E tchau, obrigado, hein?
0: Tchau, obrigado.
14: Rapaz, nós estamos querendo fazer um baixo assinado aqui pra você ficar direto nesse programa aqui, hein?
0: Tá,
14: rapaz, aquele Diego é um porcaria, hein?
0: Não, para de xingar o Diego. Não vem xingar o Diego, não. Não vem xingar o Diegão, não, poxa vida. Pô, ele tá de férias, cara. Para de xingar o Diegão, hein? O Diegão volta aí semana que vem. Pra alegria de muita gente aí, o Diegão já volta, hein? Vamos lá. Ô, Alexandre, fala, Alexandre.
15: Bom dia, Léo Júlio.
0: Bom dia.
15: O motorista finalizando, hein?
0: Ih, Amaralzão.
15: Agora que eu ouvi esse negócio na rádio aí, vai estar umas... 1h30, mais ou menos.
0: Ah.
15: Pensa delay. Agora tá chovendo, até o delay demora mais.
0: Tá.
15: Vamos que vamos, hein? Finalizando, Jaraguá é o palco. Já tô chegando em garagem.
0: Opa, isso é alegria.
15: Vou o Brutus e ir pra casa de reservado.
0: Descansar, né, cara?
15: Chuva de moto nem com caramba.
0: Não, nem faz. Imagina quem tá de moto tomar chuva. Ai, capa de chuva, aquela coisa toda. É, até pra quem tá de carro é complicado, né, gente? Não é fácil, não. 1h23, todo mundo quer chegar em casa, tomar aquele banhão quente, relaxar, ficar deitadão no sofá até tarde, curtir o Band Coruja. Não, dá caminho de boa, né? É só alegria. Eu quero falar com você no nosso WhatsApp 11 99991-9197. Pra você mandar sua mensagem pra gente, sua mensagem é importante. Aquele alô, aquela resenha gostosa no nosso Band Coruja. Fala comigo!
16: Bom dia, Léo. Então quer dizer que você não dá moleza, mas naquele dia você tava mole, viu? Você não deu duro. Vamos que vamos, Band.
0: Cada uma, viu? Eu vou te falar uma coisa. Olha lá, Donizete. Bom dia, Léo Júnior. Carla, é a Carla. Ó, Carla, seja bem-vinda. Boa madrugada pra você. Já tá ligada com a gente aqui no nosso Bando Coruja. Fala comigo!
17: Ô, Léo.

0: pro nosso WhatsApp 11 999919197. Você participa comigo? Eu tô aqui esperando você, sua participação, meu filho. Aê, rapaz. Quinta-feira, hein? Ó, oh, quinta-feira gostosa. Ô, oh, povo feio, ô, oh, povo feio, viu?
1: Ô, oh, povo feio da sureia grande.
0: Ô, oh, povo feio.
1: Só encoisado. Ô, oh, povo feio das canelas finas. Ô, oh, povo feio do bucho quebrado.
0: Meu Deus do céu.
1: Ô, oh, povo feio. Ô, oh, povo feio da bunda murcha. Ô, oh, povo feio dos peitos arriados.
0: Ó, aqui, ó, o Cristiano mandou mensagem. Fala, Cristiano. Tá mandando um abraço pro Bruno. Um abraço pro Bruno aí, pro seu amigo de trabalho, parceiraço de trabalho. Então, na madrugada, curtindo a Band FM, um abraço. Janaína Fagundes está por aqui também. Só não deixou um lugar aqui que ela mora, mas tá ligada na Band FM. Então, Radinho ligado, tá no fone de ouvido com a gente. Boa, obrigado, viu?

0: Aqui, ó, o Ademir já mandou uma mensagem aqui, ó. O povo feio do povo feio, ouvindo a Band, manda um abraço pra mim aqui. Tá bom, beleza, pode deixar. Povo feio, feio você, cara. Fica aí com essa história aí, cara. Pelo amor de Deus. 1:26. Vamos falar com você no WhatsApp aqui. 11999919197. Manda na sua mensagem pra gente. Manda aí.
1: Alô, parceiro. Aqui quem tá falando é Valdefran. Sou de Frutuoso Gomes, no Rio Grande do Norte. Tô falando diretamente do Terminal da Lapa. Tô escutando vocês todas as noites, hein, pai? Deus abençoe vocês aí.
0: Aí,
1: acabei
0: cara,
1: de sair do trabalho, hein?
0: É nóis, cara, é nóis. Vamos pra cima do céu. Um abraço, tamo junto na madruga aí, meu amigo.
2: Tira o pé do céu.
0: Fala comigo aí.
3: O que tá acontecendo com esses homens? Tudo revoltados.
0: Tudo revoltadinho, tudo.
3: Queria saber.
0: É, não, os homens são tudo naqueles dias, tudo revoltadinho. Tudo revoltadinho, sabe? Vocês estão precisando, eu já sei que eles estão precisando já. É, mas eu tudo revoltado. Você viu como é que tá o nome desse programa? Uns desanimados. Poxa, quinta-feira, gente do céu. Ó, dá parabéns pra ele aí, ó. É, dá os parabéns aí pro meu marido Rodrigo Medeiros, de Itapevi. Viviane de Itapevi, parabenizando o maridão Rodrigo aí. Parabéns, Rodrigo, pelo aniversário, hein? Da sua esposa Viviane. Ó, vai ter festa aí, convida nós, hein? Aproveita, convida nós.
4: Fala, Júnior, bom dia.
0: Bom dia.
4: Tá bom? Por aqui é o Plácido Carreteiro, que Deus abençoe aí a nossa quinta-feira, hein?
0: Ô, Plácido.
4: O povo feio do Bando de Coruja.
0: É, o povo feio.
4: A começar pelo apresentador, hein?
0: Não.
4: Um abraço, Léo, tudo de bom, tudo de Band.
0: Cara, apresentador é lindão, cara. Eu sou lindo, cara, eu sou lindo, velho. Eu já nasci lindo já, entendeu? Não, eu já nasci lindo. Imagina, velho. Imagina.
2: Vamos pra cima do céu, vem, vem, vem. Para o pé no chão.
0: Tchau. Fala aí, Thiago, bom dia.
5: Ô, Léo Júnior, bom dia. Ô, Léo.
0: Oi.
5: Eu quero participar hoje das piadas lá, Léo.
0: Bora lá.
5: É nóis, Léo. Vou contar do polícia.
0: Bora lá. Antes que você não seja preso, né? Vai com o polícia esteja ouvindo aí, ó. Já levo você embora, rapidinho já. Já levo você embora. Fala comigo!
6: Bom dia, Léo. Escuta meu áudio.
0: Tá escutado.
6: Falar pra você mais uma vez. Eu tô igual radar. Só pegando as mulheres acima de 40.
0: Olá.
6: Um salve aqui pro Thiago Rezende, Jacirão. Arroz, tamo junto, tá precisando da serra sintonizada.
0: É nóis, cara, é nóis, aí, tá vendo? Bom demais! 11999919197, manda sua mensagem pra gente. Eu quero você falando comigo aqui na Band, por isso, fala aí! 5 minutos, ó. Oi?

0: Oi? Oi? Oi? Ah, pelo amor de Deus, eu não fala nada no áudio, velho. Oh, oh, oh, fala aí, cara. Fala aí, meu. Ô, Kelly, bom dia.
1: Bom dia, Léo Júnior. Que é a Kelly, tá falando. Está de Goiás, tá aqui, eu e meu esposo.
0: Aham.
1: Moreno.
0: O Moreno. Tamo
1: aqui.
0: O Moreno.
1: Puxando aqui no Goiás, quase chegando na capital do Goiás, na Goiânia.
0: Que legal.
1: Um beijo, um abraço.
0: Ô, a Kelly tá com o maridão no trecho aí, ó. Aí, ó, tá na estrada. Aí, ó, que legal, né? Casal sempre juntos. Na viagem, na alegria, na tristeza, na doença, na viagem. E assim vai, e assim vai. É isso que eu tô falando, hein? Casal junto, é isso. Fala comigo, bom dia.
2: Com essa voz mole, o cara tá pegando os homens de 40, velho. Vai se lascar.
0: Jorge, boa noite. Ai, meu Deus do céu. Cada uma, não, velho. É, meu, com essa voz desanimada, vai ver que ele tá pegando as bonecas, né, meu? As bonequinhas ele tá pegando, isso sim, né? Manda lá no nosso WhatsApp, 11 999919197, pra você participar aqui da nossa programação. O nosso Band Coruja tá no ar pra todo o Brasil e eu quero você participando. Mas chama lá, que eu quero você aqui, mas tem que falar que tô ouvindo o Band Coruja, não quero nem saber. Outra aqui, ó, ó, ó, ó, ó, ó, um desanimadinho aqui, desisto, ah, dá licença, cara, desiste o quê, rapá? Fala comigo aí, pô, fala aí, meu.
3: Fala, Léo, bom dia.
0: Ah.
3: Léo, falar real pra você, velho. Rapaz, não é nem existe aí no programa aí.
0: Como é que é?
3: Também, com você também.
0: Não entendi.
3: Mas eu vou te dar um desconto. Porque tem muito cara que manda mensagem aí, ou é, sim, pra falar palavrão.
0: Fala, realmente, é.
3: Ou é pra falar muita besteira, fala bosta.
0: É.
3: E tem cara que manda mensagem aí que agrega com o programa.
0: Agrega, exatamente.
3: Com o teu horário, entendeu?
0: Exato, exato.
3: Que faz a gente dar risada.
0: Isso, tá, isso.
3: Mas agora tem uns caras que só por Deus, velho.
0: É.
3: Você tá certinho de selecionar. Vamos ver se você vai colocar o meu áudio. Falou, Francisco de Mauá.
0: Tá, e coloquei esse. Não é que eu seleciono, né? Tem uns que a gente coloca aqui até um pouco mais, porque rende o programa, né? São pessoas que, alguns aí que rende o programa. E a gente procura, eu procuro colocar todo mundo pra falar, né? Mas sempre tem aquelas reclamaçãozinhas aí, mas é normal acontecer. Ah, você não colocou meu áudio. Realmente, passa, às vezes passa batido, normal, né? Como, por exemplo, meu amigo velho do lixo, ele já mandou na hora de cara, já coloquei aqui, ó. O pessoal que vai chegando, já vou colocando. Lá ele, entendeu? Lá ele, vai ele.
4: Alô, Júnior, aqui é o velho do lixo, tá molhado igual pito no lixo.
0: Você tá molhadinha?
4: Tô tomando um banho hoje.
0: Eita, nós.
4: Um abraço pra todos aí, pra todos os caminhoneiros, ao meu parceiro Miguel. Aí, Miguel, cuidado da estrada aí, meu companheiro.
0: Cuidado aí, meu.
4: Um beijo pra Abelha Rainha, pra Calica, pra Tati, minha filhota, pra Sandrinha, pra todas as gatinhas aí, beleza? Abelha, tô com saudade de você. Vamos que vamos, meu parceiro. Todos os coletores aí, cuidado com a chuva que tá lisa, hein? Toma cuidado. Sai,
0: valeu,
4: cachorro!
0: Valeu, passo! Valeu, meu amigo! Vem no lixo, sai, cachorro! Eu vou zoar liberdade! Uma em 33! É às 5 da manhã com aquele agito. Lá em cima, audiência lá em cima! Audiência lá em cima, hein? Pode chegar que o programa é todo seu! Esse é o nosso Band Coruja até às 5 da manhã, fazendo você rir, fazendo você buzinar e tudo mais! Pode chegar, pode chegar, pode chegar!

0: Já estamos no pique de quase final de semana já, né? Quinta-feira, né, velho? Aquele passaporte pro final de semana, por que não?
1: Fala, Léo.
0: Oi.
1: Jonathan, agente funerário.
0: Ó, aí.
1: Tô tentando aí mandar mais um áudio aí.
0: Manda aí.
1: Se você me escuta.
0: Manda aí, cara.
1: Tá difícil de mandar aquele pix pra você.
0: Para com isso.
1: Sem internet aqui.
0: Não, pare. Não é pix, não. Não tem pix. Gente, não tem pix nenhum aqui, não. Pelo amor, para que esses negócios... Vamos nessa! Fala comigo aí,
2: Oi, Léo, bom dia!
0: Olha o Bob Esponja aí.
2: Tudo aqui, movimentando e representando a galera do pacote.
0: Ah, meu Deus do céu! Ai, hein? Olha lá. Hã? Ai. Vamos lá, 11 999 919 197 pra você participar aqui da nossa madrugada mais gostosa do Brasil, olha lá.
3: Hoje é sexta-feira! Hoje é quinta,
0: hoje. Não, hoje é quinta-feira, hoje é quinta-feira! Vamos lá, fala comigo, bom dia.
4: Tá aí eu e o Carlão aqui em Campinas aí, manda um salve pra nós aí.
0: Alô,
4: um abraço a todos.
0: Alô, César e o Carlão em Campinas, a dupla de dois. Ouvindo a Band FM, a dupla de dois, tá ligado com a gente aí. Vamos lá, fala comigo que eu quero falar com você hoje, vai.
5: O Salsicha, o Cruzes, valeu, vai dormir, um abraço.
0: Valeu, gente, vai.
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7: O Salsicha.
0: Aí se for melhor.
7: É o Léo. Esse menino é bem divertido.
0: Ó, tá vendo? Essa imitação ficou melhor que a outra, hein, cara? Essa foi mais assim, mais clara, né? Como é que a gente pode falar? Uma imitação mais clara. É isso aí, pô. Quero o robô aspirador da Band FM, Marlin Rocha. Ô, Marlin, um abraço. Boa madrugada pra você de quinta-feira. É nozes por aqui, hein? Bora chegar no WhatsApp da Band, 11 999 919 197. Deixa eu falar com o Carlão aqui agora. Fala aí, Carlão, vai aí.
8: Ô, Léo, bom dia, Léo. Deixa eu te fazer uma pergunta. Se eu plantar mandioca, eu arranco feijão?
0: Cara, vai que você arranca o que você quiser, cara. O problema é seu, velho. O problema é seu, cara. Aí o outro, os caras usam a mesma tática. Desisto. Eles colocam desisto, né? Pra gente ficar com dó, né? Ai, desisto. Tipo assim, ai, desisto. Calma, meu filho. Calma que a sua vez vai chegar, tá? Já chegou, fala aí.
9: Léo Dias.
0: Bom
9: tá
0: dia.
9: Aí o meu negão que também ouvindo o Band Coruja.
0: Certo.
9: Já quero desejar pra ele já.
0: Uhum.
9: Feliz dia dos pais pro meu negão. Pra vocês também, pra
0: parabéns.
9: Todos na Band, tamo junto. Falou, obrigado.
0: Valeu, tchau, obrigado. Tamo junto, meus amigos.
9: Bom
0: valeu.
9: Bom dia, Léo.
0: Oi.
9: Os caras querem plantar mandioca em você e colher feijão. Sei não. O outro aí já queria. Ai, Léo, me paga 500, Léo.
0: Esses caras são tudo forgados, isso sim. Esses caras são tudo uns bando de folgado. É. Pelo amor de Deus, vai ser folgado assim lá na baixada, não sei de onde lá, vai.
10: Ah, Léo, só faltou essa viadagem agora. Começou. Faça meu favor, esses caras aí.
0: É tudo louco. Retardado, velho. Que é, falo pra você. Tem uns caras que é mais ou menos maleado, tem outros que aqui que é, olha. É complicado, viu? Nesse horário aqui só tem louco, velho. Aí você tem que ser um pouco louco também, né? No meio, senão a gente tá ferrado, né? Senão o povo engole a gente aqui, ó.
10: Ô, Léo. Sou eu de novo.
0: Ah.
10: Você sabe qual é o melhor peão de boiadeiro do mundo?
0: Ah, qual que é?
10: Não? O melhor peão de boiadeiro do mundo é aquele que tá fazendo amor com a mulher. Tá em cima da mulher lá. Fala o caboclo, fala o nome da amante. Se ele parar 8 segundos em cima, porque ele é bom, hein?
0: Tá certo.
11: É nada.
0: Se parar 8 segundos em cima, eu vou te falar uma coisa. Oi.
12: Ô, Léo, você é espertão, hein, velho? Você falou que todos que vai chegando aí. Você vai colocando? Como que é? Explica pros caras direito isso aí.
0: Não. Pera aí, você não entendeu. Eu vou colocar em você. Vira aí, cara. Esse vídeo aí é... Vira aí, velho. Vou colocar em você. Você entendeu errado o trocadilho aí, ó.
11: Twitter.
0: Você entendeu errado o trocadilho, hein? Vou colocar em você já, tá? Vamos ver. Fala, Xande. Aí,
13: bom dia, meu. Bom dia, povo!
0: Oi! Aí, ó. A galerinha chegando. Galerinha. Galerinha é coisa de... Ai, galerinha. Ai, galerinha nada, velho. 1:38, pode chegar, o nosso Bando Coruja tá no ar, é às 5 da manhã, falando com você, nessa madrugada de quinta-feira, já quase um finalzão de semana, pra você que tá chegando agora, tá ligando na Band FM, seja muito bem-vindo, ou você, aliás, que tá ligando pela primeira vez no nosso programa, e aí você tá falando, nossa, que programa louco, hein? Pode esquecer que agora você vai ouvir todo santo dia. Você não dorme mais agora. Isso aqui é um vício. Na primeira, na primeira audição, você já ficou viciado nesse programa já aqui.
11: Fala, Léo. Bom dia, bom dia. Tudo bem, Léo Júnior?
0: Tudo bem, e você?
11: Rapaz, eu quero participar do sorteio, tá? Coloca nós no sorteio lá. Ô, quinto dia útil que não chega de jeito nenhum, senhor.
0: Tá difícil, hein, cara? Tá difícil, hein, cara? Meu Deus do céu. E outro, você quer um sorteio? Eu vou sortear pra você uma passagem só de ida, cara. O que você acha, velho? E uma caixa de bombom vazia. Vou sortear pra você aqui. Já. Vamos sortear já aqui. Oi, bom dia.
13: Ô, Léo. Complicado, hein? Você não pode falar nada. Esse povo leva tudo por trás, velho.
0: Pois
13: é. O que tá acontecendo, Léo?
0: Eles adoram levar por trás, né, cara? Eles amam essas coisas, né? O povo aqui gosta. Na verdade, eles já estão acostumados.
14: O pagamento pra falar aí na rádio não tá funcionando. Fala pro pessoal arrumar um site lá.
0: Como é que é, filho? Pessoal arrumar o site lá. Mas será que é que ele tá falando do delay? Do delay? Deve estar falando do delay, só pode. Ó, só pra avisar, estamos com um pouquinho de delay. Quem tá ouvindo aí no aplicativo, estamos com um pouco de delay, tá, gente? Então, às vezes, vocês vão ouvir aí um pouco depois e tal. Quem ouve pela internet não vai ouvir o seu áudio na hora. Quem tá ouvindo pelo rádio é mais tranquilo, né? Vai de boa, na hora, tudo na hora aqui, né? Mais um, 11 999919197. Oi.
15: Bom dia, Léo.
0: Oi.
15: Tudo bem?
0: Tudo?
15: Manda um grande abraço para Alexandre Lobato. Ele sempre pede. Um abraço meu pra ele.
0: Nossa senhora, mas que desânimo. Um abraço pra ele. Que desânimo é esse, minha filha? Que desânimo é esse? Ô, louco! Aqui nós estamos animados já, ó. Tamo em 220 volts aqui, né? 220 volts, vai.
16: Ô, Léo.
0: Oi.
16: Desde a última vez que eu te perguntei, você não me respondeu até agora.
0: Pare.
16: Quando o Diguinho Coruja volta de férias?
0: Aí,
16: responde
0: outra.
16: Aí, pô.
0: É cada uma que eu tenho que ouvir aqui. Não, que eu sou obrigado a ouvir. Olha o que eu sou obrigado a ouvir nesse horário aqui, velho. Pelo amor de Deus, viu? Gente do céu, você tá parecendo... Quem que é aquele lá do... Rubinho Barrichello. A outra aqui, vagabundo aqui, ó. Léo Júnior, o programa tá chato demais. Cara, chato é você, meu. O trouxa do agro aqui, ó. Programa chato demais. Dá pra piorar mais um pouco? Desisto, vou farmar aura. Vou farmar aura que eu ganho mais. Léo Júnior, vou te conhecer pessoalmente. Deus do livre, eu só é correndo, velho. Eu só é correndo, velho. Vai lá farmar aura que você ganha muito mais, vai. Ah, farmar aura lá no capeta, vai. Vai pra lá, sai daqui. Oi, bom dia.
17: Só esse abraço aí, que essa voz aí já foi 50 tragada no
0: balbúrdio. Vai, fala comigo, vai.
18: Bom dia.
0: Cheira
18: aqui na madrugada. Passando cabo nesses taxistas e motoristas de aplicativo.
0: Passando cabo?
18: Gay. Manda um salve aí pro motorista Bebel, motorista guincheiro.
0: Ai,
18: tá
0: Bebel.
18: Tá na estrada aí enrolando. Volta pra São Paulo logo, Bebel.
0: Ai, o nome do motorista é Bebel, gente. Ô, Bebel. Volta, Bebel. É o Bebel, tá? Não é a Bebel. É o Bebel. Bebel. Tamo lascado com essa gente mesmo. Tamo lascado, hein? Fala aí comigo, vai lá, fala aí.
19: Léo, nós ia. Esse final de semana nós ia fazer um churrasquinho lá em casa. E daí nós tava pensando de pegar umas 8 caixinhas de cerveja e uns 4 quilos de linguiça, né? Só que daí vai a minha cunhada lá e fala que 4 quilos de linguiça é muito. Vamos diminuir para 2 quilos de linguiça e pegar mais 2 caixinhas de cerveja. Pega a mulher, não é ruim de conta, né, Léo? você tá doido.
0: Pelo amor de Deus. Vai falar isso pra sua mulher lá. Fala isso pra ela. Fala isso na cara. Você tem coragem ou não tem? Será que tem coragem de falar isso pra ela? Fala isso pra ela aí, fala. Ó, o Fabião tá por aqui, fala Fabião, beleza? Aí, ó, falou que eu sou um cara manjado, o que quer dizer em outras palavras? Tipo, gente boa e tal, né? Ô, Juninho, fala Juninho.
13: Ai, meu Deus do céu, aí o cara, o áudio dele já começa insultando os outros, depois manda um abraço pro Bebel, ai, volta logo, faz te homem, rapaz.
0: Vai farmar aura que você ganha muito mais, rapaz. Ó, esse negócio de farmar aura, cara, sabe, ó, vamos ser sincero, o meu farmar aura da minha época era diferente, meu farmar aura era na saída da escola, a gente saindo na porrada com os caras, nessa... é isso que era farmar aura, cara, é isso quando eu falo. Aí você vê uns vídeos de uma molecada lá, que nem lá, parecendo o Majin Buu lá do... Parecendo o Majin Buu. Se quiser ver. Parecendo o Majin Buu, né? Aí... na nossa época não, na época da escola a gente já ia na voadora, assim, logo. É só farmar aura. Dá-lhe um murro na cara do desgramado. Mas com tudo, cara. Mó briga na escola, no intervalo. Isso era farmar aura pra nós, cara. Não que eu seja violento. Não que eu seja violento. Não é assim também, né? Eu sou um cara da paz, cara. Eu sou um cara da paz. Oi.
20: Essa é a história do Bebel, tá mal contada. Ele falou que tá passando um cabo e agora tá com saudade do Bebel?
0: Pois é. Mas vê que ele gosta dos dois lados, né? Corta dos dois lados o tal do Bebel aí, né? Mas com nominho desse, pelo amor de Deus, hein? Hã? Olha o nominho. Pelo amor de Deus, Bebel, gente, de outro nome não, cara. Bernardo, Benedito, mas Bebel já é demais.
21: Ele tá com você aqui, pergunta pra você, você não responde. Vou te falar, viu, cara?
0: Não, eu responder, eu ainda? Ah, vá. Mais um que mandou, desisto. Ó, eles estão usando esse jeito agora pra colocar a gente no ar. Ó, lá.
22: Ô, Léo. Ah. Aqui é o Wellington, motorista de ônibus. Rapaz, eu percebi um negócio. Você é um cara muito inteligente, rapaz. Ah. Você é um cara muito inteligente.
0: Sei.
22: Eu atrás de você, eu sou um jegue, bicho.
0: Vai se lascar, vai, ó. Vai ver se eu tô na esquina, vai.
23: Só quer pegar as velhas.
0: Fala comigo aí, oi, bom dia.
24: Ô, Léo, bom dia. Eu não paguei a última parcela aí da Band FM, não, mas coloca o meu áudio aí, prometo que essa semana eu quito com você aí, tá bom?
0: Última parcela.
24: Ou qualquer coisa você manda o Pix, que eu mando o Pix pra você.
0: Cala a sua boca, meu. Vai, que Pix o quê? Cara, se eu for cobrar por Pix, eu fico rico, velho. Eu fico rico, mas eu não sou assim não, Deus Olímpico. Eu não faço esse tipo de coisa não, velho. Ah, que é isso, gente? Oi.
25: Léo, esse aí é o ursinho Puff, cara aí.
0: Ursinho Puff.
25: Bebel. Oi, tudo bem? De Bebel.
0: Oi, Bebel. Ó, vou imitar o ursinho Puff aqui, ó. Oi, Bebel, tudo bem, Bebel? Ah, se lascar, Bebel, caramba, Bebel, Bebel, caramba, cara. Vamos aqui.
26: Pode dar limonada.
0: Aqui, ó, eu desisto, Léo, tá, mais um que desiste. Desiste da vida, ai, pula da ponte, vai, pula da ponte, vai. Fala comigo aí,
27: bom
0: vai.
27: Bom dia, meu povo. Aqui quem fala é o Padeiro Bocão em São Miguel.
0: Mais fala, Padeiro.
27: Estamos aí na luta. Manda um salve aí pros caras do Uber, TX, caminhoneiro, todo mundo aí que tá ligadinho. Um salve aí pro Léo aí também.
0: Tá bom.
27: Essa resenha aí junto com nós. Salve, salve pra todo mundo. Tamo
0: salve,
27: junto,
0: salve.
27: Galera.
0: Salve, simpatia. Ele parece
27: bom
0: aqueles
27: cachorros.
0: Ele está aparecendo. A risada dele vai ser aqueles cachorrinho pincher. Ô cachorrinho nervoso esse aí, não? Não, gente, ele já nasce nervosinho, né?
26: Já tive um danado.
0: Já tive um pincher já. Meu Deus, ele nasce. Ele é nervosinho, cara. Ô cachorrinho nervosíssimo.
24: Olha essa molecada baitola aí que farma a aura. Dá um couro até inflamar a alma, isso sim.
0: Boa, cara, agora.
1: Minha limonada.
0: Vai até inflamar a aura mesmo. Vai inflamar a aura. Tá certo. É bem isso mesmo, é bem isso mesmo.
24: Olha, Léo, às vezes o bebel dele é um monjolo que ele anda guardado de borracha, levando pra cima e pra baixo. Ele deve ter perdido.
0: Aí tá escrito assim, bebel no monjolo dele. Bebel, monjolinho, bebelzinho, bebelzinho. Aí, aí preciso pegar meu bebel, meu bebel. Ah.
2: O Léo Júnior tá há mais de 40 dias fazendo o programa e ainda tem gente que chama ele de Léo Dias.
0: Pois é. Não, cara, os caras, todo mundo já tá careca de saber falar que meu nome é Léo Júnior. Aí o outro vem, desgramado, me chama de Léo Dias, de Léo Áquila, de Léo Santana. Pelo amor de Deus, gente. Olha, não posso com uma coisa dessa, gente. Oi.
3: Bom dia, Léo Júnior. Bom dia, bom dia.
0: Bom dia, bom dia, bom dia.
3: Vambora, vambora. Bora, passando aqui, bora, Vitória, bora, da Conquista. O Felipe Carreteiro da Sol.
0: Aí, Felipão. Vambora, vambora, vambora.

0: vamos nessa, gente. Faltando 10 minutos pras duas. Ai, ai, ai, ai, ai, viu, gente? Ai. Programa sério, vamos deixar um programa sério. Esse programa aqui é sério, gente. É um programa de família. Isso aqui é um programa de família, poxa vida. Fala aí, vai.
1: Bom dia, Léo. Bom dia, Band Coruja. Ô, Léo, essa rádio é contagiante mesmo, cara. Vai fazer um ano já que eu tô no pega da rádio aí.
0: Ah.
1: E desde quando eu ouvi pela primeira vez, não larguei mais, velho. Quando eu tô nesse turno da noite aí. É só Band Coruja mesmo.
0: Que legal, cara.
1: Beleza?
0: Que bom. Fica vicioso.
1: Carreteiro por cá, aqui do Uberaba, representando Alagoas aí. Manda um abraço aí pros alagoanos aí.
0: Falou, que legal, mano. Que legal. Junto. Bom saber que você viu que vicia. Gente, esse programa vicia, gente. Esse programa é meio louquinho, mas vicia. Esse programa é louquinho, mas vicia. Vicia. É bom demais, é bom demais. Esse é o melhor programa do Brasil. É o Band Coruja. Mais um que achou um jeito de falar desisto só pra colocar áudio no ar. Esses são tudo ligeiro, esses caras, velho. Tudo ligeiro.
2: É, Léo, final de semana, hein? Pagamento, dia dos pais. E o churrasco vai começou ontem, hein?
0: Oh.
2: Baulo de Tatuí.
0: Bora, Baulão, Baulo de Tatuí. Alô, Tatuí, bom dia! Já pode abrir, já pode abrir uma já ou não? Já pode? Já pode? Aí, ó, já pode tomar uma? Já pode? Ai, que gostoso! Ó, fala comigo aí, bom dia, bom dia.
3: Boa madrugada, Júnior. Esses caras aí que estão falando desisto, acho que estão querendo falar desisto de arrumar um Paulo. Num Band Coruja,
0: né? É, rapaz.
3: Pelo amor do pai.
0: Cada uma, né, cara?
3: Ô, cambada de...
0: Ai, meu.
3: Deixa pra lá. Valeu, não, Júnior. Bom trabalho aí.
0: Valeu, parceiro. É nóis aqui na nossa madruga. Vai. Tchau. 11 999 919197 pra você participar do nosso programa. Olha lá, agora o trouxa, agora todo mundo fala desisto agora só pra colocar áudio no ar. Eles usam essa artimanha agora. Eles ficam usando essas artimanhas agora, que desisto só pra falar que tá nervoso porque ela não colocou o áudio no ar ainda. Olha que vagabundo.
4: Ô, Léo, bom dia.
0: Oi, bom dia.
4: Ô, Léo, acabei de deixar um casal aqui de passageiro aqui, cara. Ah. A hora que entrou no carro.
0: Sim.
4: O marido já pediu pra tirar desse programa, que é só baixaria. E, cara, lascou, hoje, véio. Eu só bati lata, não deu pra pôr eles pra fora do carro igual o camarada fez com a Raquel Sherazade, não.
0: Ah.
4: Mas agora, quando ele desceu aqui, ó, deu vintão de caixinha. Da hora. Daniel de Tapsirica aqui, ó.
0: Ah, é verdade, com a Raquel Sherazade, né, meu? Ela entrou num carro do Uber lá, pediu pra ver um programa da Band News FM, cara. Rapaz, hein? O cara mandou descer ainda, velho. Não, o cara mandou descer. Não, desce do meu carro. Não vai colocar nesse programa, não, hein? Então faz o seguinte, ó, a hora que tiver no seu carro aí, ó, fala assim, não, viu? Cola, vão ouvir o Band Coruja. Senão você vai descer. Ó, entrou no meu carro, vai ser o Band Coruja. E se quiser, se não quiser, abre a porta e desça. Já joga uma dessa e acabou a história, velho. Acabou a história. Acabou a história. Se quiser, vai a pé. Pronto.
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0: Fala comigo, bom dia, bom dia.
6: Bom dia, Léo. Bom dia, galera aí. Já diz era sem se esquecer de ninguém.
0: E aí?
6: Um abraço aí pro meu fiote. Anderson Júnior, Juan Guilherme e Yuri Gabriel.
0: Caramba, hein? Ó,
6: a
0: Anderson Júnior.
6: Casa lá e pra Dona Onça, né?
0: É, Dona Onça.
6: Um abraço pra ela também. Tudo de bom, hein? Aqui é o Anderson de Ribeirão Preto.
0: Cara, o nome dos seus filhos aí é tudo nome de dupla sertaneja, você viu? Luiz Guilherme, tal, né?
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0: Alô, Ribeirão Preto! Ó, fala comigo aí, 1h54 já, 1h54, oi.
7: Ô, Leozinho.
0: Oi.
7: Tem um desenho que esses dias eu assisti sem querer, que chama Ursos Sem Curso.
0: Ursos Sem
7: aí
0: Curso.
7: Aí são três ursos, um panda, um urso polar e um urso pardo.
0: Sim.
7: Como eu chamo o Marcos Miguel de ursão,
0: ai,
7: que ele é bem grandão, né?
0: Marcos Miguel.
7: Aí eu falei que o urso panda é o caminhoneiro.
0: Uhum.
7: O urso polar é o taxista. e o urso pardo é o Uber.
0: Nossa.
7: Os ursos sem cursos. Gente, não vai levar mal não essa brincadeira.
0: Urso mesmo. Sem cursos e tudo vagabundo. Ai, ai, ai, ai, ai, ai, ai. Fala aí, ô trouxa.
8: Ele é o Júnior, empresário do agro. Aí.
0: Trouxa do agro,
8: quero
0: vai.
8: Saber quem é esse vagabundo aí.
0: Ah.
8: Oh, entendeu? Que tá sujando meu nome aí nos grupos de WhatsApp. Aí.
0: Quem que tá acontecendo?
8: Vou meter o pau, hein? Vou quebrar no pau. Eu sou um homem violento.
0: Lá
8: hein?
0: Ele, lá ele.
8: É, lá eu ele. Quero saber quem é esse vagabundo aí que tá sujando meu nome aí nos grupos de WhatsApp aí. Eu vou dar... Vai ser 5 tapas na cara, um de cada lado aí.
0: 5 ainda? Nossa senhora.
8: Não tem vergonha. Eu tenho um nome... Meu nome é Ilibado, entendeu? Eu tenho um nome a zelar, entendeu?
0: Nossa,
8: eu
0: sou empresário do agro. Ilibado.
8: Mais honesto do Brasil.
0: Vai pra lá, vai. Pelo amor de Deus, viu? É cada uma, viu? Vou dar 5 tapas na sua cara, você vai ver, rapaz. Fala comigo aí, oi.
9: Eu tava vendo seus vídeos lá no Instagram, cara. Você é jovem.
0: Sou jovem.
9: Você tá na pinta de um cara de 25 ou 30 anos.
0: Por aí.
9: É, né?
0: Meu, tô nos meus 38, cara. Tô novo, pô. Tô novo, cara. Vamos lá, quem mais?
10: Ô, Léo, essa droga aí usou nóia, né? Só pode com esses ursos dela. Não é possível isso não, senhor.
0: Ursinhos pimpão. Ursinhos pimpão, é. São os ursinhos pimpão, isso aí, ó. Cada uma, não, é cada... A gente volta já. Pera aí, gente, vai.

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8: 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E aí, tá tudo certinho, belezinha com você? Ah, é nóis por aqui, fazendo companhia na nossa madrugada mais gostosa do Brasil. Pode aumentar o volume aí. Vamos lá, eu sou seu amigo Léo Júnior. Eu tô aqui. 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

0: Band FM. Aí eu gosto assim. É, gente. Mari Fernandes, Gustavo Mioto aqui no nosso Band Coruja. Vamos lá, gente. Vamos nessa. 2:05 já. 2:05. Aí a hora tá passando, hein? Vamos juntos até as 5 da manhã com você no nosso Band Coruja pra todo o Brasil. Deixa eu ir lá falar com meu amigo João Luiz. Tá na rodagem. Tá em Santa Catarina aí, ó. Aí, fala aí.
1: Bom dia, Léozinho.
0: E aí?
1: Bom. Itapema, Santa Catarina.
0: Alô, Itapema!
1: Aqui, na rodagem, só puxando pó, só cinza.
0: Só puxando pó de cinza?
1: Sim.
0: Uhum.
1: Eu acho que o Léo Mascafronha. Doze, um abraço.
0: Vai pra lá, sai pra lá, sai pra lá, sai pra
2: boa
0: lá.
2: Boa noite.
0: Oi.
2: Aí, aqui quem tá falando é o Rafael, aqui do Jardim Jacira. Ei, fala pro Janela mandar o dinheiro no Pix aqui pra nós, assim, ó. Que ele é maior canguinha, tio.
0: Gente do céu. 2:05 agora, oi.
3: E aí, Léo, tô num lugar aqui que falaram que você conhece bastante aqui, o Augusta Casarão.
0: Não conheço, não. Eu não conheço nada na Augusta, cara. Ó, acho que eu fui na Augusta uma vez só, mano. Uma vez só que eu fui. Nem lembro mais o dia que eu vi, nem lembro mais como é que chega aí, cara. Quem conhece muito bem o Região. Aí é a área do Região, hein? Se você for aplicativo, você já vai levar uns tapas na cara aí já, hein? Cuidado, hein, cara? Bom dia, manda um salve aí pro... Pro Kikozinho Branco. Cara, que... Acho que a gente vai... Acha que a gente vai cair, né? Olha lá. Kikozinho branco e lindo, entendeu? Acho que a gente vai... Mas eu leio, né? Pra não ficar aquela coisa... Nossa, ele caiu. Ele caiu na minha piada. Então a gente fala, a gente lê, né?
4: Ô, Léo, bom dia.
0: Oi.
4: Mandando um abraço aí, pessoal da Viralco aí, ó. Pessoal da Linhaça, da Água Fedida.
0: Beleza, um abraço pra vocês aí, meus amigos. Manda um salve pros vigilantes da madrugada aí, de Santana do Livramento. Gabriel. Valeu, Gabriel. Um abraço aí, meus amigos da madrugada. Sempre que é com a gente, Santana do Livramento. Ah, Deus o livre dos seis aí, ó. Você, né? Ó, 12:07. Mandando a sua mensagem, 11999919197. Pra você participar do nosso Band Coruja, o seu programa da madruguinha. Que isso?
5: Aí, Noia, mas a droga hoje já usou, tá a fim de usar e tomar 3 tapas na cara.
0: Esse já tá noiado faz tempo. Esse tá noiado faz tempo já, hein? Bebeu droga, quer dizer, usou droga, Noia? Eu, hein?
6: Superman. Fico fraco, o pinguim jogou...
0: Fala comigo aí, 2:08 agora, 2:08.
7: Ô, Léo, a minha prima é muito sua fã aí, cara. Ela te gosta bastante de ser, velho. Eu tava comentando aqui que eu tava ouvindo a Band Coruja, ela perguntou quem que era, eu falei que era você.
0: Sim.
7: Manda um abraço lá pra ela lá, pra Paulo, o nome dela. Paula... Tejano.
0: Tá bom, pode ser, tá bom. Dá uma, viu?
6: Pode, Mulher Maravilha.
0: Pode, o Superman.
6: Pode, Mulher Maravilha.
0: Fala comigo, bom dia.
5: Bom dia, Léo. O formador de panelinha volta semana que vem. Aí eu vou mandar um pix pra você ou pra ele?
0: Tem pix nenhum. Formador de panelinha. Ai, gente do céu. Essa foi legal. Vai lá.
8: Oi, Léo. Saudades. Beijo.
0: Vai se lascar. Sai daqui, ó. Vai beijar o capeta.
9: Oi, Léo. Boa noite. Tô com o Matheus aqui do lado. Ele falou assim, você sente saudade dele. Ele falou que te conhece já muitos anos atrás.
0: Sai pra lá. Sai daqui.
8: Oi, Léo.
0: Sai daqui, ó. Deus me livre. Tô fora, velho.
6: Foge, mulher!
0: Hein, que isso?
10: Tá vendo o Léo com a camisa do Fred aí, ele vai ficar zoando.
0: Ah, olha o outro da risadinha estranha aqui, ó. Oi, boa noite!
11: Bom dia, Ronco. Meu momento mais ruim que eu tinha era quando eu ia brincar, sabe?
0: Oi? Como é que é? O cara me chamou de Ronco, velho. Não, aqui você ouve de tudo, ó.
11: Meu momento mais ruim que eu tinha era...
0: Ó.
11: Bom dia, Ronco.
0: Bom dia, Ronco.
11: Meu momento mais ruim que eu tinha era quando eu ia brincar, sabe? Rapidinho, já cuspi o trem. Agora aprendi a controlar. Agora a neguinha pede menos. A nega que eu dou uns capos por aí. Chama no coité.
12: Ele não paga, Dom, é de safadeza. Ele tá registrado. Ele não ganha menos de 2.000 e tanto lá na ferrovia, não. Ele gasta dinheiro com pó e com cachaçada.
0: Eu queria entender alguma coisa que esses caras falam, meu. Eu juro pra vocês que às vezes eu queria entender alguns áudios, que é complicado, acho que nem os alienígenas vindo aqui conseguiam traduzir isso. É bem por aí, viu? Ó, fala, Léo! Léo Stronda, manda um alô aqui pra nós na usina Raizen, de Carapó, Mato Grosso do Sul. Alô, pessoal de Carapó, um abraço do Léo Júnior pra todo mundo aí, tamo junto, gente.
13: Bom dia, Léo. Quero saber onde tá a droga, onde tá as meninas, cadê elas?
0: Que droga, as meninas? Corre, senão ele te pega. Ó, cadê as meninas também? Apareçam, meninas, no nosso programa. Não quero saber de ficar conversando com homem, não, com macho, não, tô fora. Ó, tem. Atim, nossa, não suporto ficar falando perto de macho, velho. Não suporto. Ó, dá até um negócio na gente. Nossa senhora. Olha lá, já apareceu. Pronto, aí.
14: Ai, eu não tô entendendo.
0: Aí, ó, quem apareceu aí, tá vendo? Aí, ó. É isso, gente. Foi um passe de mágica. A Calica apareceu. Fala, Calica.
15: Bom dia, Leozinho.
0: Oi.
15: A Calica chegou. Curtindo aí a programação até as
0: 5,
15: hein?
0: Ó, se o áudio tá muito baixo, vamos ver o próximo dela aqui.
14: Ô, Leozinho.
0: Oi.
14: Calica tá meia perdida aqui.
0: Fale.
14: Porque pra Calica, Farmar Aura. É tá entre dois, debaixo de um edredom.
0: Certo.
14: É um dando uma surra no outro, bem gostosa.
0: Entendi.
14: Pra Calica é isso, Farmar Aura. Eu acho que eu tô errada, né?
0: Bom, aí é de cada um, né, ô Calica? Aí dos dois levar surra em cada um, acho que daí você tem que ver os dois apanhando, então, né? E você fica olhando. Os caras farmar aura. A não ser que você quiser farmar aura junto com eles também, né? Ai, gente do céu. Olha lá aqui, ó. Mais cedo deixei duas meninas pra trabalhar lá em Santo André. Avenida Dom Pedro 2. É Dom Pedro II, ó. É Dom Pedro II. Uma já desceu pelada. O outro já que já fez, já começou. Mas eu acho que não foi isso, não. Foi outra coisa. Ele usa as meninas, né? Pra falar que foi meninas, né? Mas foi bem outra coisa aí que aconteceu. Foi bem outra história que aconteceu aí, né?
11: Bom dia, Léo. Pelos poderes de Grayson. Eu tenho uma força. Chupa que é de uva, Léo. Vamos que vamos, hein? Todos carreteiros, é tudo sem vergonha, viu? Tudo corno. É banho de vagabundo, descarado. Vou dar quatro chinelas na cara desses caras.
0: Quatro?
11: Pica o chinelo.
0: Quatro chineladas. Quatro chineladas na cara desses caras. Meu Deus do céu.
16: Do lado do pé de machixe. Não, mas com uns homens desse aí, uns al desse aí, Léo, nós tá querendo esconder. Por isso que nós não aparecemos. Conversa feia, ué.
0: É verdade.
16: É as mulheres do futuro.
0: É. Com uns homens desse participando aqui, tá difícil, hein? Um já fala, não fumou droga, nós. Ah, meu, tamo lascado, velho. Tamo ferrado com essa gente aqui, pelo amor de Deus. Fala aí, ô Tati, dos ursinhos carinhosos, vai.
17: Fala pra esse moço aí que eu não usei droga, não, mas se eu quisesse usar dinheiro, eu tenho, entendeu? E podia usar qualquer dia do mês, porque eu não sou CLT igual ele, não. Ele não conhece, porque ele não tem, né, uma televisão. Só pegar a televisão dele, só pegar a Globo e o SBT e olhe lá. E a Band, lógico, né, gente?
0: É, tem que ter a Band.
17: Pra ele se formar uma aura, tá ligado? Fazer um sexo.
0: Aí já melhora.
17: Vai lavar uma luz, fazer alguma coisa boa. O pessoal manda áudio.
0: Vai virar de costa pra parede, pô.
17: Ai, como tem gente, coitadinho.
0: Viu, Tati? Manda ele virar de costa pra parede, pronto. Melhor, né? É melhor, né? Não é isso? Vai, gente, 11 999 919 197.
18: Ô, vai do lixo aqui, gente. Na Paulista agora, daqui a pouco encontro o Rejão Taxista, passo por cima do caminhão, sem vergonha.
0: Não, pode atropelar, cara, viu? Pode atropelar, cara. Atropela, velho. Ó, pode atropelar o Rejão, eu deixo, cara.
19: Bom dia, fala, Léo.
0: Opa!
19: Aqui é o Underground Braga, Portugal, bora treinar. Com disposição.
0: Caramba, essa hora?
19: Ótimo dia a todos aí. Oh. Tive uma semaninha longe, mas já estou de volta. Tava de férias. Força, grande abraço.
0: Bom, você vai treinar agora? Duas guindas, ó. Isso tem disposição, hein?

0: 11 999919197. Oi.
1: Oi, Léo, bom dia. Aqui é Barra Nova, na Bahia. Não chega os carreteiros não, rapaz. Os carreteiros tudo é o que coloca o pão na nossa mesa. É, todos os dias, os carreteiros tá aí enfrentando sol e chuva, pegando a pista aí. Os carreteiros merecem responsabilidade, viu? Foi dado aí, cambada. Não fica xingando os carreteiros aí, não. Os carreteiros é a cultura do nosso país aí. Barra Nova, viu, fera?
0: É, e alguns são meio corno, alguns, né? Alguns são meio cornos aí, viu? Que participa direto com a gente aqui. Vamos lá, fala comigo aí, bom dia.
2: Bom dia, Leozinho.
0: Opa!
2: Tudo jóia?
0: Tudo, você?
2: Paulinho de Turama. Ainda bem, né, Leozinho, que esse tal de... essa palhaçada de Farma Aura não vai durar mais que um mês ou dois, né? Como tudo de hoje em dia.
0: Já esquece.
2: Essas novidades aí dessa juventude não vinga. Ainda bem, né?
0: É, pois é. Pois é, pois é, pois é. Pois é, pois é, pois é. Fala comigo aí, fala comigo!
3: Ô Léo, matéria de café da manhã, você é esses Nutella farmador de aura que bebe leite zero lactose ou você é raiz e bebe leite de macho?
0: Ah, sai fora, cara. Sai pra lá, vai, ô! A pergunta que o cara faz, meu.
4: Nunca deixe pra amanhã que tu pode fazer hoje. É agora, vai, vai!
0: Ó, gente, são 12h17, hein? Ó, o nosso Bando de Coruja tá no ar até as 5 da manhã, meu filho! Vamos lá! Quem mais tá por aqui no nosso programa? Nosso programinha, vai!
5: Ô, Léo, você tá falando alto demais, cara. Eu quero dormir aqui e você tá me atrapalhando. Brincadeira, viu, meu?
0: Vê se pode uma coisa dessa. Não, eu não ouvi isso. Ah, estou falando alto, porque eu estou atrapalhando a princesinha dormir. É, cada uma que eu tenho que aguentar aqui na madrugada. Gente, o que eu falo pra esse cara aqui, hein? Me fala aí, o que eu falo pra esse cara aqui?
6: Fala pra esse velho aí, ninguém perguntou nada pra ele não, fala pra ele limpar a garganta, parar de fumar Derby Azul. Ai, Turama, cagar, quem perguntou alguma coisa pra você, velho?
0: Eu chamei... 12h17, oi!
7: Oi! Mandar um abraço aí pros meus amigos, uma hora dessa eles estão aí, ó, cozinhando e... escutando a Band. Ontem eu tava junto com eles, hoje eu tô em casa, de folga.
0: De boa!
7: Um grande abraço pra eles. É o Breno e o Jefferson.
0: Breno e o Jefferson. Tá mandado, galera do Rio de Janeiro, ouvindo a Band FM. Abraço, meus amigos.
8: Cada um fala de si. Esse aí que tá falando mal dos carreteiros, com certeza procurou o pai e não achou, né? Daí...
0: tá à procura ainda.
8: Aí ele fica bravo, procura o pai que é carreteiro e não acha, fica falando mal.
0: Ai, ai, ai. 12h18, fala aí, Mara Tassini, vai.
9: Oi, Leozinho, paneleiro, trocado.
0: Como é que vai?
9: Tudo bem, coisa linda.
0: Como é que você tá?
9: Estou aqui para incomodar, para encher o saco.
0: Comode aí, comode.
9: Depois às vezes,
0: comode.
9: Beijinho para você, para todo mundo. E tá chovendo lá fora, viu?
0: Imagino.
9: É coberto, tá? E é só isso.
0: Dormi cobertinho.
9: Ai, ai, beijo para todo mundo aí dos grupos aí da Tati, do grupo lá.
0: Olha o barulho aí.
9: Amigos do Bando de Coruja também.
0: Tá mandado, minha amiga. Valeu, valeu pela sua audiência também. 12h19. Fala comigo aí! Quero sua participação no WhatsApp. A Lu tá participando aqui. Ela quer participar com a Ana Castela no De Pertinho. Dia 20, hein? Tem De Pertinho com a Ana Castela aqui na Band, hein? Ela vai estar aqui na Band. E olha, vai ser legal, hein? Fala comigo, bom dia.
10: Esse cara que tá xingando os motoristas de corno aí, os caminhoneiros de corno aí. Na verdade, os motoristas levou a mulher dele embora e o corno da história é ele.
0: 2h19,
10: ele tem que se assumir.
0: É. Baixa um pouquinho o seu som aí, viu? Pra você ouvir melhor sua voz aí, cara. 12h19, hein? Manda lá sua mensagem de voz aqui pra gente. 11 999919197, pra você participar. Ah, daqui a pouco eu vou pegar umas notícias aqui, umas notícias da internet que viralizou. Vou até comentar alguma coisinha com você aqui. Tem, claro que a gente tem que comentar, né, pô?
11: Bom dia, Leozinho, querido.
0: Oi.
11: Beijo, viu? Te amo.
0: Ô, minha amiga, obrigado, Tânia. Obrigado, Tânia. Tá com a gente aqui na nossa madrugada. E eu quero saber de você. O que você faz de bom aí na nossa madruga? Conta pra gente. 11 999919197, pra você participar junto com a gente. Bola, fala comigo! De repente você tá chegando agora, tá na sua casa, tá no seu trabalho, tá fazendo o que de bom na madruga? Me conta aí que eu quero saber, me conte tudo, não me esconda nada! Olha essa aqui, gente. Olha, a gente tá falando de farmar aura, né? Farmar aura. Ai, quem que inventou o negócio de farmar aura? Eu entendi no começo, era formar aura, né? Não, é farmar. Farmar aura. É, cada uma, viu? Ó, falar em farmar aura. Olha o que aconteceu no Rio, gente. No Rio de Janeiro. Campeonato de farmar aura é barrado no Rio. A prefeitura de Niterói causou polêmica nessa semana ao barrar um campeonato de farmar aura que aconteceria no próximo dia 15. Os caras marcam até data e tudo. No centro da cidade. Esse evento, né, iria acontecer no centro da cidade. Em nota, a prefeitura de Niterói disse que os organizadores não pediram autorização para a realização do evento. Simplesmente divulgaram nas redes sociais sem procurar a Coordenadoria Geral de Eventos do município. Ela ainda diz que a gestão de Carminho Niemeyer entrou em contato com os organizadores do campeonato para comunicar que a data escolhida não estava disponível por conta de um evento que aconteceria no dia seguinte. A expressão farmar aura se popularizou principalmente entre a geração Z. É uma combinação de carisma, estilo, confiança, presença. Nossa senhora, meu Deus. Quem farma aura geralmente a chama de atenção de maneira natural pelo. Chamar atenção? Isso aí, chamar atenção. Tudo bem, vai. Ai, meu Deus. Pomozão no pau. Pomozão no pau. Mas assim, foi enfim, né? E aconteceria em Niterói, agora dia 15, no Rio de Janeiro, esse campeonato de farmar aura. E não aconteceu. Não aconteceu. Não, é o cara fala, os caras vão lá, marcam o negócio pela internet, pela rede social, pá, faz um mó grupo e vamos tá todo mundo lá, tipo Dragon Ball Z lá, esperando a. Sabe? E aí não rolou o negócio. Os caras não barraram, né, meu? Não rolou o negócio. Ai, gente do céu, vamos lá, vai. 11 999919197, fala comigo!
12: Ô, Léo, bom dia. Aqui é o Alex, motorista.
0: Fala aí. Manda
12: um alô aí pra galera que tá aqui no Puxa, na mistura do suco da confusão, aqui no Guararapes, União.
0: Um abraço aí, meus amigos. Tá curtindo a Band por aí? Isso é bom demais. Obrigado. Um abraço pra vocês aí.
13: Bom dia, Leozinho.
0: Oi.
13: Essa que passou mensagem que era só pra encher o saco, ela bem que podia me esvaziar o saco.
0: Vai, fala aí.
14: Bom dia, Léo.
0: Oi.
14: Bom dia, tropa. Que R.A. Picafum por cá na Fernão Dias, hein? Em busca ali da capital da fumaça. E ó, Léo, amanhã, sexta-feira, tô indo lá no Shopping Butantã buscar meu prêmio, hein?
0: Vai lá, cara.
14: Tô ganhando da piada do pescocinho ontem.
0: Boa.
14: Sexta-feira tô indo lá, hein, Léo?
0: Beleza, amigão. Vai lá, parabéns pra você, hein? Trouxa do Agro mandou assim, desse jeito, ó. Desse jeitinho que ele mandou. Ai, desisto. Último dia que eu ouço o programa, graças a Deus, e vá se lascar, cara. É trocar de rádio, troque de rádio também. Problema é seu, cara. Eu não tô nem aí pra você.
15: É isso aí mesmo, meu parceiro. Esse Léo aí, essa voz estridente dele, ninguém aguenta.
0: Ah,
15: mano.
0: Vai se lascar,
15: pô,
0: vai.
15: Fala, mas fala normal. Você fala gritando, mano.
0: Cala sua boca,
15: mano. Você tá estressado, mas vai pescar, mano.
0: Ah, vira
15: assim. Vai pegar uma vara lá e
0: vira
15: pescar.
0: De costa aí, ó.
15: Tá louco, velho.
0: Vira de costa
15: fala
0: aí.
15: Fala mais baixo, por gentileza aí.
0: Vai farmar aura, vai. Vai farmar aura, vai. Vai lá, mano, no Rio de Janeiro, farmar aura lá no evento lá. Vai lá, vai. Nossa, vira de costa que você gosta, vai. Vira de costa que você gosta, vai lá. Fala comigo aí, bom dia.
16: É isso aí, Léo. Nós da LGBTQIA estamos com...

0: viaja, a mulherada deles aproveita.
1: Vamos lá, gente. Fala comigo.
2: Bom dia, Léo. E aí, de boa na lagoa? Tranquilidade pura. É o baiano segurança.
1: Nossa senhora.
2: Graças a Deus, quintou. E um bom dia pra todos os requinguelados, guerreiros aí da madruga. Ô, Léo. Se o cara chegasse, Léo, cagasse na sua porta. Ixi. E você pegasse o cara, você entregaria o cagão pra polícia?
1: Eu fazia ele lamber o negócio. Eu fazia ele comer o negócio. Como agora, desgramado? Come aí, velho. Fazia ele lamber o negócio. Ah, bom dia, fala comigo. Bom dia.
3: Alô, Léo, boa noite.
1: Boa noite.
3: Tô aqui na Fernão Dias. E ouvindo você aqui, bração. Bora chegar em São Paulo com essa chuva aqui.
1: E tá chovendo, chovendo. Ó, pessoal que tá na estrada aí que tá chovendo, vai devagar, viu, gente? Vamos evitar acidente. Não queremos que você seja estatística. Então vamos devagar, porque realmente a chuva aperta. Pessoal, pros caminhoneiros principalmente. Vamos devagar, para aí no próximo posto. Dá uma amenizada aí, amenizou a chuva. Beleza, continua. Ô, tá cansado demais? Dá uma parada no posto aí, meu filho. Dá uma descansada, é bom, viu? É importante. Vamos evitar acidentes, né? É o que a gente dá sempre um toque pra galera aqui no Bando de Coruja, que tem muitos caminhoneiros agora, né? Tá acompanhando o nosso programa também. Oi.
4: Ô, Léo. Aqui é o Nil, motor de aplicativo.
1: E aí, fala, mano.
4: Escuta essa que eu vou falar pra você, que aconteceu mais cedo comigo.
1: Fale comigo, vai.
4: Tô com o cliente no carro, né?
1: Aham.
4: Deixando o cliente na porta do condomínio dele. Tem uma... De frente tem umas garagenzinhas, né? Onde você pode estacionar o carro. E tinha um pé, não sei se é pé de manga, pé de alguma coisa lá, que tava grande pra caramba, né?
1: Tá.
4: E eu parei do lado de um carro, todo preto, todo fumê, né? E o carro balançando, chacoalhando,
1: E
4: o rapaz fazendo pix aqui no aplicativo pra mim aqui.
1: Tá.
4: Aí a gente falou assim, ó, o negócio ali dentro ali tá, é bom, né? E o carro tá parecendo aquelas montanhas-russas, sobe e desce. Aí, conclusão, Léo, o cara me pagou o pix, né? Eu continuei parado aí em frente ao condomínio dele, esperando a viagem tocar, né? Demorou em cerca de uns 10, 8 minutos mais ou menos. E depois a mulher do carro sai, né? Eu não sei se ela viu que era o marido dela, aí perguntou o nome do fulano.
1: Tá.
4: Eu falei, não, exatamente. E ela, nossa, meu marido. Ela pegou e subiu voando pra cima do apartamento lá.
1: Que bucha, cara. Você
4: acredita?
1: Nossa.
4: Agora o cara do carro lá, eu não sei se ele era motorista de aplicativo, se ele é só amante dela. Eu não fiquei pra
1: ver
4: pra
1: o
4: conversar
1: resto
4: com ele
1: da história
4: da corrida. Eu acho que o anjo dela dessa vez tava acordado.
1: Caracas, hein? Que coisa, hein? Quer dizer, tudo acontece, né, gente? A gente, por exemplo, os caras que são motoristas de aplicativos, taxistas, enfim, que trabalham com passageiros, e acho que deve ver cada coisa na madrugada, gente. Ah, imagina, cada corrida na madrugada. Ah, meu Deus do céu! Fala comigo, vai!
5: Ô, Léo, bom dia.
1: Bom dia.
5: Vou contar uma piada aí pra você, viu?
1: Ah, não, cara. Piada é mais tarde, meu.
5: Piu. Piada.
1: É sem graça, totalmente sem graça, vai.
6: Bom dia, Léo. Juliana, estou em trabalho aqui no Terminal Pirituba.
1: Juliana.
6: Vou sentir saudades, Léo.
1: Ô, Juliana.
6: Beijo. Amo você.
1: Ô, Juliana, então, ó, gente, tenho só mais essa semana aqui, hein? Vocês vão sentir saudade de mim. Vocês ficam reclamando de mim aí, ó. Vocês vão sentir saudade de mim, viu? Mas eu vou estar sempre por aqui. A gente vai estar sempre por aqui, viu? Ah, mas isso só pra vocês saberem também, o Diegão voltando no outro final de semana, vocês vão me encontrar aqui no Bando de Coruja também. Então, não vai, eu vou estar sempre aqui. Ah, vamos estar sempre aqui nos finais de semana. Nos finais de semana. A gente vai estar sempre aqui juntos. Mas não todos os dias como tava, né? Claro. 2h29, fala comigo.
7: Ô Léo, nós é carreteiro aqui, nós tá na rua, nós tá na estrada, beleza. Tomar um par de guampa aí, normal.
1: Ah.
7: O foda é os caras que tá em casa todo dia, mesmo assim ainda toma um par de guampa, hein, Léo? Quem que fala desses caras aí, hein, Léo?
1: É verdade, né? Todo dia, né, meu? Toma uns par de guampa aí, é complicado, né? Não é fácil não, né? Que isso? Que isso, gente? Tá fazendo gargarejo, cara?

0: Tá fazendo um gargarejo aí com...
1: Isso é o gato, Léo. O gato e a gata trepando, batendo saco. Você tá doido? Ah. Pois é, né? Os carreteiros ficam tudo doidinho, viu? Enquanto ele está viajando, a mulher dele tá com outros caras. Ei, rapaz. Profissão de carreteiro, o cara tem que ser solteiro, pô. Solteirão.
0: Se não, tá lascado.
1: Eu vou dar umas 10 chinelas na cara desses caras. Sentar a chinela. Esses cambados vagabundos. Faz o fecho.
0: Valeu, cara. Um abraço pra você. 11 999919197. Pra você interagir, mandar sua mensagem, fazer o programa acontecer nessa madrugada de quinta-feira. Fala aí, bom dia.
2: Ô Léo, bom dia. Bom dia, Marcelo por cá, viu?
0: Fala, Marcelo.
2: Carregado com as primas em bucha da capital do frango. Pô, rapaz, o Brasil só vai ser melhor.
0: Olha.
2: Não é quando mudar o presidente, olha, colocar um, colocar outro.
0: Olha.
2: Que seja melhor que o outro ali. Só vai ser melhor quando o próprio ser humano brasileiro começar a dar valor em nós, caminhoneiros, viu?
0: É.
2: Independente do que você trabalha, carriola, van, perua, Kombi, um caminhão 3/4, truque, quarto eixo.
0: Certo.
2: Uma Vanderlei, LS.
0: Tá.
2: Um bitrem, rodotrem, um nove eixo. Entendeu?
0: Já entendi.
2: Dependendo que trabalha, cara. Ah. Se não fosse nós, caminhoneiro, nada chegaria na mesa da população brasileira, e mesmo assim a gente é humilhado, desprezado.
0: Não, mas pera, não é assim também, gente. Olha, a gente respeita os caminhoneiros. Eu acho assim, né? Se não fosse os caminhoneiros, acho que o Brasil para, né? Então, estão falando aqui do nosso amigo que mandou o áudio. Não falei, porque o áudio dele tá muito grande, né? Mas assim, dá um adendo aqui legal. Então, o nosso respeito, a gente brinca, zoa aqui, mas o nosso respeito, o nosso carinho a todos os nossos amigos motoristas, os caminhoneiros do Brasil! Porque são eles que levam o Brasil nas costas. Sem eles, não chega comida na nossa mesa. Pois é, para tudo! Então tá nas mãos desses nossos amigos que estão nas estradas, que muitas das vezes correm muito risco, não é fácil, fica longe de casa para mais de 20, 30 dias, meses longe de casa, e não é fácil, né? Então, nosso carinho, nosso abraço, nosso respeito a todos os caminhoneiros do Brasil! Isso, aí, ó. E aí o que acontece? E o que seria dos caminhoneiros do Brasil se não tivesse o Bande Coruja? Me fala aí. Nós somos os rebites dessa, nós somos o seu rebite. Rebite natural, tá? O seu rebite natural da madrugada aqui. Esse aqui é o Bande Coruja, é o que não deixa você dormir, meu amigo caminhoneiro. Não é só caminhoneiro de bitrem, de carriola, de não. É de todos os lugares, todos os meus amigos motoristas de carro, ônibus, de moto, de triciclo, de patinete, enfim. Nossa senhora. É isso, gente. Nossa, falei tão bonito, falei lindo, não falei? Falei bonito agora, não falei? Falei bonito.
3: Oi. Vai aí nosso carinho, nosso respeito a todos os caminhoneiros que carrega esses travestis da estrada na costa.
0: Eu tô falando uma coisa de bom, vem um cara que acaba com tudo, velho. Bom, aí seria uma coisa à parte, né? As bonecas no meio do caminho e tal, mas isso aí já é uns presentinhos que eles ganham à parte aí na estrada, né? Aí é de cada um, né? Daí é um presentinho, um tipo de um Kinder Ovo, né? Tem que ter uma surpresinha, né?
4: Bom dia, Léo.
0: Bom dia.
4: Cachorrão por cá, hein? Ô, Léo, depois dessas palavras bonitas que você disse aí, você não merece palmas, não, cara. Você merece o Tocantins inteiro.
0: Olha isso, que isso, hein? Olha lá. Não, falei bonito ou não falei? Não, defendi os meus amigos caminhoneiros do Brasil. Não, que isso? São esses amigos que fazem esse programa acontecer. E se não fosse o Bande Coruja, o que seria de vocês se não fosse o Bande Coruja na madrugada? Não, ninguém vai aguentar ficar ouvindo música só música. A gente tá aqui pra comunicar, né? E não só pros caminhoneiros, mas pra quem tá acordado, quem tá nos hospitais. Outra coisa importante. Outra coisa, gente. Tem muitas pessoas que estão nos hospitais, estão nos leitos de hospitais nesse exato momento, são internados, estão passando por problemas, tá lá com o radinho do lado, não consegue dormir à noite, mas colocou na Band pra dar risada, pra fazer a resenha com a gente. Isso é legal, né? gente, enfim, então tem muita gente na madrugada ouvindo a Band FM. Nossa, mas hoje eu tô falando bonito, não tô não? Hoje eu tô que tô, hein? Ai, e você, tá que tá?
5: Léo, boa noite. Não tem base um negócio desse não, bom dia. Ah. Diferença faz um carreteiro, o presencial ser corno, corno por correspondência.
0: Peraí, cara.
5: Corno presencial, corno fazendo... é corno e acabou.
0: Eu tô fazendo um negócio bonito aqui,
5: ó. Pelo amor de Deus, é cada um pra fazer cada pergunta idiota, cada afirmação. Imbecil, vai pra lá, morfológico.
0: Cara, eu tô falando uns negócios bonitos aqui, cara. Uns negócios da hora. Que os caras vêm dar umas dessas, velho. Pode te falar, viu, meu? Fala aí, vai.
1: Ô, Léo, deixa eu te contar um negócio aqui, rapaz.
0: Me conte, me conte.
1: Aqui na minha cidade de Brumado, Bahia, tem um velho aqui, moço. O velho é encantado. O velho desaparece, fica 4, 5 meses sumido, depois ele aparece de novo.
0: Ah.
1: O bicho vira toco, vira Sim. jegue, vira meia-noite.
0: Mula sem cabeça.
1: É encantado, viu?
0: Ah.
1: Essa história é verídica. É isso aí, rapaz. O negócio aqui é sinistro, viu?
0: Vira lobisomem.
1: Aqui de Brumado, Bahia. Chama, chama. Cê tá doido.
0: Então, legal aquelas histórias, né? Daquelas cidadinhas bem lá do interior. As famílias se juntavam na calçada pra contar as histórias. A fazer uma fogueira assim, ó. Imagine, 11 horas da noite. Olha, tudo que se indica que aquela casa morava uma senhora. E aí não sei o que lá mais. E passava mula sem cabeça uma hora da manhã ali. Ah, olha, naquela casa abandonada ali, ó. Vinha uma moça de branco ali. Ela ficava naquela... Deus, olha, ó. Sai daqui, velho. Deus, menino, que eu nem falo. Já comecei a me arrepiar já aqui.
6: Camarada, Oi. Eu tô no corre, cara. Por que você continua me mandando mensagem, cara? Eu tô dentro do carro, dirigindo,
0: que
6: camarada.
0: Que isso? Como peraí, mas como assim, cara? Peraí. Vamos entender o que o Forma Auro tá fazendo aqui, vai.
6: Pra que isso, camarada? Porra, cara, nossa amizade. Falei com você que eu tô no corpo, acordei moção, cara. Me dois latão, vou almoçar, cara. Pelo amor de Deus, camarada. Para com isso, camarada.
0: Ai, camarada.
6: Ai, que canseira, cara. Nossa senhora.
0: Ai, meu Deus, camarada. Ai, camarada. Ai, camaradinha. Se lascar pra lá, vai. Só tem figura nesse programa, gente. Olha, eu vou te contar uma coisa, viu? Coitado do Diegão, a hora que ele voltar nesse programa aqui, meu.
6: Calma aí, não. Todas as vezes que você tá com problema, você vem descontando em mim.
0: Calma, cara. Quem tá brigando com você aqui, cara? Você tá louco, meu? Tá bravinho.
6: Calma aí, não. Todas as vezes que você tá com problema, você vem descontando em mim. Seu grupo tem um monte de integrante. Você vai descontar neles.
0: Ele vai chorar. Ó, já tô vendo. Ele vai chorar. Ele vai chorar.
6: Você tá com problema? Você vem descontando em mim. Seu grupo tem um monte de integrante. Você vai descontar neles. Eu não vou acalmar com desgraça nenhuma. Ó. Eu não preciso de calma, não. Tá?
0: Calma.
6: Relaxa, doidão, caralho. Você tá mexendo com moleque, não, desgraça.
0: Ai, calma aí. Tá bravinha, calma. Tô bravinha? Hã? Você ficou bravinho? Eu vou chamar um rejão pra dar 3 tapas na sua cara, pode ser? Nossa!
7: Ô, Vinho, depois que você mandou a foto aqui a mulher, cara, eu vi os pés dela. Se você comeu aqui a mulher, cara, você tem que guardar mamar numa égua. Os pés dela, Vinho, tudo sujo. Nossa, sua estria tinha até no cu. Perto das pregas.
0: Ah, gente, desisto desse programa, meu. Não, eu desisto desse programa, cara. Ai, meu Deus do céu, fala aí, vai.
8: Tá bom,
0: aí.
8: Já deu, já. Chega de melação, chega de babação. Cadê a briga, a confusão? Cadê o Salatiel? Cadê o Fenomenal? Não. As notícias.
0: Calma,
8: bora,
0: cara,
8: vamos
0: calma.
8: Bagunçar esse negócio aí. Tá ficando chato já, tá me dando sono.
0: Nossa, ai, o produtor do programa, diretor do programa, vai. Vai reclamar para suas... Seus machos, vai. Reclamar pros seus machos, vai.
9: Boa noite, Léo.
0: Boa noite.
9: Mas motorista pode ter ser corno. Mas que nós come as irmãs, as primas, radialista.
0: Sai daqui.
9: Uber, taxista, nós come mesmo. Nós não tá nem vendo.
0: Faltando 20 pras 3. Fala comigo, vai.
10: Ô, Léo, verdade. Tem muita gente. O povo do manicômio, os doidos.
0: Pois é, meu amigo, pois é. Tem de tudo esse programa aqui, cara.
10: É, Léo, eu quero agradecer a todos os caminhoneiros mesmo. Se não fosse eles fora de casa, nós não teríamos mulher pra torar.
0: Cara, o pior, cara, a gente fala sério. Os caras vêm, não tem jeito, cara. Os caras aqui, eles não têm piedade nenhuma, meu.
11: Ô, Léo, tudo jóia? Aqui é o Mário do Japão. Ô, Léo, uma mensagem do dia aí, ó, pro pessoal aí, ó. Você que reclama da sua mulher, que ela fala demais, grita, xinga, case com uma muda.
0: Tá certo. É, case com uma muda. Vai, fala comigo,
12: os
0: vai.
12: Os caras aqui, eles não têm piedade nenhuma.
11: Joia, aqui é o Mário do Japão, né? Uma mensagem do...
0: Não, fala, vai ou não vai falar no áudio? Fala aí, pô, vai.
13: Salve, Léo. 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Léo, uma grande promoção hoje, tá? 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
0: 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Promoção legal do Band Coruja, hein? 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Oi.
14: Boa noite, Léo. Quero desejar uma feliz Páscoa pra todos aí.
0: Nossa.
14: Nessa data, Papai Noel possa levar bastante presente pra todos vocês aí, beleza, Léo? Aí, parabéns pelo casamento aí. Que Deus console o coração dos familiares aí. Fiquei muito triste. Acabou meu remédio.
0: Eu acho que a droga foi pesada aí, hein, cara. Qual que é o remedinho que você tá usando? Fala pra mim, pra eu comprar um igual, cara. Qual que é o remedinho que você tá usando? Usou noia, droga? Usou droga ou noia? Ah, pelo amor de Deus, hein? Oi, bom dia.
15: Não, Léo, o colega aí quis dizer que o site pra fazer os pagamentos do Pix, pra você passar o áudio aí, entendeu? Não tá funcionando. É isso que ele quis dizer.
0: Não vou passar, você não tem site nenhum pra fazer Pix aqui, tá? Só pra vocês saberem, para com essa história de Pix aqui. Ah, imagina, cara. São 2 horas 42 minutos. Band Coruja tá no ar. 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É isso, gente, é isso.
16: Fala, Leo, engole cobra. Pessoal, é o seguinte, vamos lá no perfil da Band no Instagram, hashtag Fica Léo Júnior nas publicações, hashtag Fica Léo Júnior.
0: Eu não acredito que vocês foram lá no Instagram pra fazer isso, velho. Meu Deus do céu, gente. Ai, meu pai, eu posso com uma coisa dessa, viu? Fala aí comigo, Cláudio.
17: Ô, Léo, você esqueceu de mandar o cardê pra mim pagar as parcelas.
0: Para com isso!
17: Então você manda aí.
0: Não tem nada, para com esse negócio de parcela.
17: Quinto dia útil. É Cláudio, vagabundo, viu? Da Susan, de Suzano.
0: Meu Deus, que vagabundo, cara.
17: É, eu tô pagando com boleto.
0: Não! Que pagando o quê, ô? Meu, o nosso programa não tem nada disso. Pode parar com essa história aí, pô. Dá uma, que vai. Vou te falar, viu? Tão ferrado com essa gente. Tá tão ferrado com essa gente aqui. Meu Deus do céu. Ai, ai, ai, ai, ai, viu? Meus amigos caminhoneiros da madrugada, musiquinha pra vocês aí, ó.

0: 97. Bora mandar sua mensaginha pra gente aqui? Bora mandar sua mensaginha? Vai!
1: Hashtag fica Léo Júnior.
0: Ai, meu Deus do céu, gente, pare com essa história. Eu, hein, que é isso? Eu não posso ficar, gente. Programa não é meu, poxa vida, oi.
2: Pode falar ou passar pra mim o Pix aí, que eu mando umas piadas da hora pra eles ganharem o campeonato aí. Ah.
0: O outro da piada, da risadinha estranha lá.
3: Ô, Léo, seu chupador de linguiça.
0: Fala aí.
3: Como é que tu fala que não tem boleto, não tem pique, não tem doleta, la plata?
0: Não.
3: Sendo que a porra do meu áudio nunca foi pro ar.
0: Ah, mas tá aí, cara. O que você está reclamando da vida se seu áudio tá indo pro ar? Fala pra mim. Fale pra mim agora, eu quero que você mande um áudio, se você for homem, se você manda um áudio agora pra mim, fala que o seu áudio não tá indo pro ar, como assim, cara, como assim? Ah, lá. Fala aí,
3: manda
0: cara.
3: Manda aí, pô, manda aí o número do Pix, manda o boleto, qualquer coisa.
0: Reclamando.
3: Passa o cartão.
0: Olha o povo que reclama, não.
3: Manda que eu pago pro áudio pro ar.
0: Seu... Ô povo feio, viu? Ô, como diz aquela música, ô povo feio. Olha, eu vou falar pra vocês, assim, ô gente que gosta de reclamar nesse programa aqui, viu? Aqui tem os reclamão, né? Porque aqui tem a ala dos reclamões, tem que ter, é, isso aí é óbvio, né? E tem a ala também dos caras que são mais ou menos, gente boa, né? Tem os que são mala de vez mesmo. Ah, gente do céu, viu? Vocês cansam minha beleza, é isso? Vocês cansam a minha beleza, viu? Vai, fala aí.
3: É por isso que eu tenho saudade da época do MMs e do Diguinho Coruja, porque a gente não tinha áudio naquela época, né? Mas a gente ligava, os caras tem dia... Entendeu?
0: Não, mas você quer saber de uma coisa? O pessoal fala que naquela época não tinha áudio. Mas você quer saber de uma coisa? Eu acho que era mais difícil quando era só o telefone, eu acho. Porque assim, você imagina, você... Vamos supor, não existe o WhatsApp, tá? É só o telefone fixo, beleza? Beleza. Meu, você ligava, tava ocupado toda hora. Por quê? Tinha milhões de pessoas ligando. Então você, tipo assim, de você conseguir... não tinha uma chance de você conseguir. É difícil. Às vezes passava o programa inteiro ligando e dando ocupado. Porque muita gente, embora que tenha duas linhas, mas muita gente ligando. Agora, vocês vão reclamar, seus vagabundos? O WhatsApp é tão fácil hoje, porque a gente vê o áudio. A demora pra passar, mas passa. Então não reclame, porque o telefone era pior. Tá? O telefone era pior, tá? Você não acreditou. O cara ficava ligando e nunca... Meu, é difícil, cara. Não é fácil, não. Rapaz. São 2h47, oi.
3: Henrique aqui, supervisor da Seve. Estamos aqui na noitada.
0: Teve o quê? Até mudou de assunto. Tá vendo? O que o cara mandou aqui, velho? Ah, o cara mandou aqui o Kid Bengala. É isso, cara. Aí, ó. Kid Bengala. 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
4: Ô, Leléo, faz o seguinte, Leléo, ó, pega um e-mail seu, cadastra como chave Pix.
0: Ah, não, para, já falei que não tem Pix nenhum aqui. Os caras me dão reclama, velho.
5: Bom dia, Léo. Hoje dá pra você selecionar, né, Léo? Hoje dá pra ele selecionar. Você olha, você responde quem quer. Hoje você olha e fala, não, esse cara é chato pra porra, não vou responder, não. Hoje é assim. Você olha e responde que você quem quer.
0: Pior que não tem nem como saber se o cara é chato, viu? Você não tem nome, né? Aí quando você vai ouvir o áudio, o cara reclama. Vai reclamar pra mãe, cara.
6: Faz um sorteio bom aí, ó. Sorteio o pau na sua bunda. O Michel de Goiânia.
0: Nossa senhora. Vamos lá, 11 999919197. Fala comigo. Quem é você? Você é o Moreira, fala Moreira.
7: Mandar um abraço aí pra galera aí que tá aí. Os palmeirenses sofredores de Cuiabá.
0: Palmeiras, esses palmeirenses. Vai Corinthians, cara. Sai desse time aí, velho. Vai pro Corinthians, velho. Muda pro Corinthians, né? Muda pro Corinthians, vai.
7: O cara não decide, chama nós de corno e depois de viado. Ah, não, não, não, não. Nem sabe o que, que é nós. É, não sabe mesmo, né?
0: Pai deles, né? Pai dele, pai, vocês são pai dele, né? 11 minutos para as 3 da manhã, 11 para as 3. A hora tá passando hoje um pouco devagar, não tá não? Vocês não acham que tá muito devagar a hora hoje?

0: Olha só, gente, tem uma outra notícia por aqui também. Pessoal que gosta de viajar o mundo, né? Brasileiros bate recorde ao visitar todos os países do mundo. Que isso, gente? Tudo isso também não é assim, né? O cara quer visitar o mundo inteiro também. O influenciador brasileiro Robson Jesus voltou a ganhar visibilidade nesta semana, após entrar para o livro mundial dos recordes Guinness, por se tornar o homem que visitou 193 países reconhecidos pela ONU no menor tempo já registrado, que é de 2 anos e 42 dias. Esse aqui não tem o que fazer na vida, né? Só para ficar fazendo isso, né? Bom, com o intuito de alcançar esse objetivo, ele passou cerca de 3 dias em cada país. Ele começou a sua jornada na Tailândia em fevereiro de 2022 e só foi terminar em abril de 2024. Para Robson, esse feito sempre foi mais do que quebrar um recorde. Ele transformou uma inquietação de infância em um projeto de vida e fez da própria trajetória uma forma de ampliar a representatividade no universo das viagens. Contudo, ele não foi o único a quebrar esse recorde, não. Teve outro também no ranking geral aí, que quebrou esse recorde. Foi o Taylor Drummond, que fez aí a mesma jornada a jornada em um ano. Ele disse que fez um ano, foi no ano de 189 dias, não foi nem data. Então ele fez uma jornada, esse outro aí, de 189 dias. Mas fala uma coisa, você teria coragem de largar tudo? Na boa, você tem sua vida aí, vai. Você tem seu trabalho, tudo bonitinho. Você tem suas coisinhas. Você largaria tudo? Agora eu te faço uma pergunta. Você largaria tudo pra poder viajar o mundo? Como esse cara fez? Ele ficou 3 dias em cada país, tá? Cada país que ele passou, ele ficou 3 dias e tal. Foi andando, papapá, viajou pra um monte de lugar. Cara do céu. E aí, você tem coragem de fazer isso? Me conta aí que eu quero saber. Que eu achei muito curioso, né? Muito curioso, né, meu? Eu pegava o trouxa do agro aqui e levava ele lá pro... Como é que chama lá? Lá pro Monte Everest, lá. Deixava ele lá no Monte Everest, lá. Preso lá. Aí, você tem coragem de dar umas dessas aí? Viajar, assim, sair viajando pro mundo inteiro?
1: Ô Léo, se eu tenho coragem, eu não tenho sorte.
0: meu, sei lá, cara. Ó, na boa, nem se eu tivesse todo o dinheiro do mundo, eu não faria isso. Eu, no caso. Cara, tem tanto lugar no Brasil pra você viajar, na praia, fazer um cruzeiro, né, meu? Um negócio legal. O cara vai viajar o mundo, velho. Mas você tá louco, velho. Eu não iria, não, velho. Nem por todo o dinheiro do mundo eu iria.
2: Ô, Léo, mas se a pessoa tiver dinheiro no bolso, pode viajar pra tudo quanto é lugar, meu amigo. Aí é bom demais.
0: Tem que ter muita grana mesmo, porque, olha, gente, não é fácil não. Você perder um tempo da vida aí pra você... Demora anos, alguns anos, né? Porque o cara demorou um tempão pra viajar. O cara viajar o mundo, meu. Tem que ter uma paciência de Jó, né? De Jó, né?
3: 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Vai brincando.
0: Rapaz. Tem gente que gosta de viajar, né?
4: Rapaz, se tivesse dinheiro...
5: Que negócio legal! O cara vai viajar!
4: Se eu tivesse dinheiro, eu teria coragem.
0: É?
4: Teria coragem, conhecer todos os países.
5: Todo dinheiro do mundo iria.
4: Todos os países. E só esse país aqui que nós estamos, não está dando não. Viajaria todo lugar que tivesse pra visitar, tava por aí.
0: Não é fácil não. Vou mandar você lá pro Talibã, lá. Oi, bom dia.
6: Léo, bom dia. Já fiz o Pix aí, pode passar meu áudio, viu?
0: Cala a boca, que Pix? Para de falar em Pix.
7: Léo, bora viajar, Léo, bora viajar. Vambora. Não podemos ter preguiça numa situação dessa.
0: É, tem gente que curte viajar pra caramba, né? Ó, tem pessoas, gente, que é viciado em viajar, sabia? Cada semana a pessoa tá viajando, mas aí você tem que ter um dinheiro, né? Porque, olha, tipo, tem pessoas aí que nem chegou, tipo assim, ó, viajou a semana inteira. O cara chega em casa só pra tomar uma água, ó, já tô saindo de novo. Né? Né não? Aí.
8: O Léo, aposto que o Brasil é recordista de conhecer os países do mundo, né?
0: Quê?
8: Ô Léo, mas você viu que já quebraram o recorde dele de viagem, né? A Janja.
0: Faltando 5 para as 3. Fala comigo, vai.
9: Esse que falou aí, se tivesse dinheiro para viajar, se não tem, dá o que bufa, que tu ganha dinheiro.
0: Ó, a Tati mandou uma foto aqui, ó. Ela já fez 5 cruzeiros. Ô, Tati, você tá rica? Você tá chique, hein? Olha lá. Ela mandou uma foto, ela fez 5 cruzeiros. Meu Deus do céu. Ó, mandou a foto pra gente. Que legal, hein? Ah, tá certo. A sorte dela. Fez 5 cruzeiros, né? Eu que fiz uma viagem também. Fiz uma viagem, tempo atrás. Viajei, assim, não o mundo inteiro, mas eu viajei a alguns países, né? Viajei pelo Google Maps. Você vai lá, coloca o país que você quer. Vai no Google Maps. Você vai em tempo real, cara. Você tá lá no país. Ó, tô aqui em Portugal. Tô aqui nos Estados Unidos. Vai no Google Maps que você vai dar uma olhada. Gente, você vai viajar legal. Você vai gostar. Vai por mim.
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0: cheirinho de sexta-feira já, hein, gente? Você acredita? Daqui a pouco tá chegando aí o final de semana, gente do céu. Que é isso?
1: Hoje é sexta-feira! Hoje é quinta. Hoje...
0: Calma que nós vamos chegar lá. Nós vamos chegar lá, porque ainda é quinta-feira, mas aquele cheirinho de final de semana, hein? Já lá chega a nossa sexta-feira. Vamos que vamos! Opa! Tá por aqui, ó, virando mais uma hora com você, na madrugada mais alegre, mais áudio, mais feliz do Brasil, a maior audiência do Brasil, aqui é a Band FM, esse é o nosso Band Coruja com você, viu?
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0: Aqui você fala comigo, vamos fazer essa resenha gostosa, bora?
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0: Pra matar a saudade, hein? É um revelação no nosso Band Coruja e programa bom esse aqui. Vou te contar um negócio, hein? Olá, Laia, viu? Olá, Laia!
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0: Ladies and gentlemen, vamos lá! 3 horas 11 minutos. Bom dia, bom dia, bom dia, bom dia, bom dia, bom dia! Boa madrugada pra nós, hein? Até às 5 da manhã eu quero você aqui, viu? 1, 2, 3, 4, 5. Ok, chegou aqui. Ele. O cara que faz parte do nosso programa. Ele tem todas as notícias, sabe de todos os assuntos que acontecem no Brasil e no mundo. Nós estamos falando dele. Ele, Ale Fenomenal, não.
2: Choromai.
0: Olha, em francês. Francês.
2: Choromai. Fenomenal, não mais.
0: Aí, ó, esse é o Fenomenal, não mais, hein? 3 horas 11 minutos. Bora mandar sua mensagem pra mim aqui, tô te esperando, hein? Um alô pro embaixador da banda Raça Negra. É Josué Raça. De Parelhas, hein? Parelhas, é isso? Parelhas no Rio Grande do Norte. Que legal, hein? Ele é um embaixador da banda Raça Negra. Aí, meu amigo, um abraço pra nós, aê! Abraço pra você, tamo junto! Fala
3: bom
0: comigo,
3: dia, aí. Bom dia! Se eu tivesse dinheiro, Léo, ia comprar uma zona pra mim e experimentar todos os produtos.
0: Você é ligeiro,
3: lá.
0: Você é ligeiro, hein,
3: e levar
0: cara.
3: O Davi pra fazer macarrão.
0: Para! Ai, meu Deus do céu, fala comigo, vai!
4: Ale Fenomenal deve estar com o pau engasgado da garganta, hein?
0: Que nada, pô, Javi, é o Ale, cara, é o jeito dele falar, velho, olha lá.
5: Esse é o Fenomenal.
0: Ele tá farmando aura.
5: Falando em boiolês.
0: Ai, gente do céu. 11 999 919197. Quero falar com você.
6: Fala o curso, você é minha mulher, Ubu.
0: Nossa, que merda é essa, cara?
7: Ai, cachorro.
0: Gente, por isso que eu falo. Olha, eu vou falar uma coisa. Por isso que o pessoal entra no Uber ou entra no táxi. Aí o cliente fala, ai, muda de rádio. Tá vendo como é que é o negócio? Muda de rádio, porque eu quero ouvir uma música clássica, eu quero ouvir... Não, eu não quero ouvir esse programa, é uma baixada. Olha, gente, depois vocês reclamam. Olha isso, é o nosso Band Coruja tem dessas. Aí você entra no carro, faz uma corrida, do nada você vê um áudio desse aqui, ó.
7: Ai, cachorro!
0: Você vai pensar o quê? Hã? Fale pra mim. Você vai pensar o quê? Fale pra mim. Você vai pensar o quê? É isso aí, gente. É isso. Pode dar limonada. Estamos falando sobre isso, é.
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0: Tá vendo, gente? É os loucos da madrugada. Não tem muito o que fazer, velho. Não tem o que fazer. Fala comigo, bom
3: dia. Eu não tenho dinheiro e tô viajando todo dia.
0: Tá certo.
3: Eu não tenho dinheiro, mas tô viajando todo dia.
0: Eu também.
3: E aí? Agora mesmo eu tô viajando, tô falando com vocês aqui, tô indo viajar. E vê se solta minha piada aí, viu, na coisa da piada aí. Me ajuda aí pra soltar minha piada aí, viu? No campeonato de piada.
0: Ó, e no caso, você, tá viajando na maionese, né?
7: É nada.
0: Você tá viajando na maionese, meu amigo, é isso.
9: Esse Ale Fenomenal, essa Maratacine batendo aí também, é um negócio chato, né? Ah, vai procurar o que fazer, filho. Fala que nem homem. Grossa a voz aí, Fenomenal, não. Ai, dormível.
0: Ai, gente do céu. 3 e 14. Fala pro nosso WhatsApp, 11 999 919197. Eu quero você comigo. E não abro mão, vai.
10: Fala aí, Léo, bom dia. É o Cláudio de Duque de Caxias, Rio de Janeiro.
0: Fala, Cláudio.
10: Motorista dos Correios.
0: Aí, dos Correios.
10: Nesse momento, voltando de Ribeirão pro Rio.
0: Aham.
10: Tenha um bom dia a todo mundo, aí, tá?
0: Bom dia.
10: Com Deus, meu amigo.
0: Valeu, parceiro, um abraço. Bom trampo pra você, bom trabalho aí, cara, bom trabalho.
10: Fala, Léo, bom dia. Ótima quinta aí. E é isso aí, mais uma batalha a ser concluída. Bora
0: exato,
10: ali no Barueri. Falou? Valeu, obrigado. Bom dia pra nós.
0: Tamo junto. iPod,

0: 99991-9197 pra você participar aqui do nosso Bande Coruja, o seu programinha da madrugada. Ai, meu Deus do céu. Fala comigo.
1: Bom dia, Léo. Tira, que eu vou cagar fenomenal.
0: Quem mais tá aqui? Me responde aí, Léo. Clevinho de Iracemápolis. Caramba, onde fica isso, cara? Iracemápolis. Alô, Iracemápolis. Onde que é Iracemápolis? Fale pra mim, eu não conheço,
2: aí,
0: cara.
2: Léo, bom dia. E aí, seus cachorreiros, tudo bem na madrugada aí?
0: Tamo aí, cara. Vamos lá, gente, 3h16, a hora tá passando e eu quero você comigo aqui mandando sua mensagem pelo nosso WhatsApp. Sabe como é que tá sua madrugada? O que que você faz de bom aí? Fala aí.
3: Bom dia, Léo. Léo, fenomenal tá maconhado hoje, tá não? É esquisito ele, hein?
0: Não, o fenomenal ele tá se preparando, cara. Ele tá se preparando pra falar alguma bomba, entendeu? É isso, cara. Ele tá se preparando pra falar uma bomba aí que vai acontecer e tal. É isso. Oi.
4: Bom dia. Quinta-feira sinistra. Comendo McDonald's aqui de R$19.
0: Ó.
4: Tá certo, Corá.
0: Nossa senhora, hein? Vai lá, aproveita aí. Ó, já aproveita e já traga um Big Mac pra mim também aí. Não esquece não, já traz um pra mim também aqui. Amor, pode ser com batata frita, tá? Deixa eu ver, pode ser um refrigerante, tá? Não esquece não, hein? Aqui ele mandou aqui, ó. Iracemópolis é perto de Limeira. Ah, então no caso seria a região de Campinas. Você tá falando, é isso? Iracemópolis, perto de Limeira? É região de Campinas aí, meu amigo? É isso? Ou eu tô errado? Me fala aí ou eu tô errado? Me fala aí, me corrija aí se eu tiver errado, hein? Oi?
5: Traz pra mim também aqui.
4: Manda endereço que eu vou levar aí.
0: Traga aqui na Band, cara.
4: Certo.
0: Traga aqui na Band, cara.
4: Manda endereço.
0: Ah. Não, mas traga aqui na Band pra nós, cara. Todo mundo sabe do que é a Band, cara. Grupo Bandeirantes e Comunicação, velho. Traga pra nós aqui, velho. Olha lá. Traga pra nós aqui, velho. Ó, aquele refri, tá? Não esquece, batatinha. Não, pode ser batatinha. As batatinhas. Bom, aí vai você que vê. Você que manda aí, tá? Fica à vontade. Fica por quando o cliente que vê. O cliente que vai ver aí, tá? Traz pra nós aí, cara. Já ajuda na madrugada, hein? Ó, o cara pedinte, cara. Mó pedinte, né? Ficar pedindo coisa pros outros. Ó, mano, de madrugada, dá uma dessa, velho. De madrugada, velho. Olha lá.
5: Fica à vontade.
0: Olha lá, ele tá gravando aqui, ó.
4: Beleza, eu vou levar aí. Vou caguentar todo mundo que cola aqui no Mirante.
0: Ah lá, vai sair. Ó, então falei errado. Então, ó, peço que me perdoem, falei errado. É perto de Piracicaba, nada a ver, porque eu vi, porque a área dele é 19, então achei que fosse da área de Campinas. Mas é região de Piracicaba e Iracemópolis, então tá isso. Então tá, agora tá certo. Agora falou certo aí. Região de Piracicaba. Então tá bom, meu amigo. Valeu, um abraço aí, ó. Região de Piracicaba. Aliás, né, Piracicaba, todo mundo ouve a Band FM, a maior audiência em Piracicaba. Um abraço pra todos aí, tá bom, gente? 3h19, fala comigo, vai.
6: Ô, Léo, você aumentou o valor, foi?
0: O quê?
6: Porque eu escaneei aquele QR Code que você me mandou.
0: Não mandei nada de QR Code, pode parar com história, cara.
6: E o valor tá maior. Você aumentou o valor do Pix?
0: Ó, é o outro, vagabundo, os caras ficam falando as coisas. Não tem nada, gente do céu, eu não aumentei nada, eu nem mexo com essas coisas. Tá louco, velho? Ó, os caras falam cada uma, viu? Vai lá.
7: Ô, Léo, você conhece... já que você fala que conhece Campinas, né? Você conhece o Itatinga?
0: Mano, não conheço nada, cara, em Campinas. Foi uma vez em Campinas, velho. A última vez que eu fui em Campinas... Ó, sem brincadeira, hein? A última vez que eu fui em Campinas... Eu fui uma vez na minha vida em Campinas. Eu fui aí aonde? Foi no Grupo Bandeirantes de Comunicação de Campinas. Você quer saber? Não, verdade, gente. Faz alguns anos atrás. Algum tempo atrás. Fui aí no Grupo Bandeirantes de Comunicação fazer um teste na Nativa FM ainda. Faz tempo. E aí, no final de tudo, não rolou, não deu certo ainda. Pegou um orelhudo que mora mais perto aí. Aí, eu fui no grupo Bandeirantes de Comunicação. Faz tempo, hein? Ainda de Campinas. Única vez que eu fui em Campinas, hein? Eu nunca mais fui, cara. Não sei como é que tá mais. Aí, fala comigo, vai.
8: Fala, Leo. Engole cobra.
0: Você que pessoal, é, cara.
8: É o seguinte. Vamos lá no perfil da Band no Instagram. Hashtag Fica Leo Júnior nas publicações.
0: Começou, velho.
8: Hashtag Fica Leo Júnior.
0: Ixi, rapaz. Não, não faz isso. Faz uma coisa dessa, cara. Ai, meu pai do céu, viu? Os caras querem... Gente, já falei que segunda-feira é meu último dia aqui. Minha última madruga, hein?
9: Olha, o Itatinga, que ele tá falando, é um bairro só de puta, né?
0: Ah, tá, entendi. Tá, não fui lá, não conheço.
9: É o bairro inteiro, é um monte de rua, mano, e vários montes.
0: Lá em Campinas,
9: só,
0: né?
9: É. Só adega, só mina resenha, entendeu?
0: Essa ali é só mina de resenha, então. Ah, então lá não conheço, não. Só conheço o grupo Bandeirantes lá de Campinas. Foi até lá no máximo só, viu?
10: Oi, dia, Léo, mano.
0: Andei muito pouco.
10: Dia. Léo, Moacir por cá, hein? Moacir aqui de Frigoçu, aqui da Aparecida do Tabuado. Ô, Léo.
0: Oi.
10: Iracemápolis é uma cidadezinha aí perto do lado de Limeira, Positiva.
0: Exato. Limeira, ali, Piracicaba, região, né? Tá certo, meu amigo. Um abraço, então, aí. Obrigado pela audiência. Galera chegando, participando aqui no nosso Band Coruja. Até às 5 da manhã, esperando você aqui. A sua participação.
11: Ô, Léo. Que hora vai começar a confusão, Léo? Que hora vai começar a briga, porrada e bomba, tiroteio.
0: Você quer briga, né?
11: Que hora, Léo? Que hora? Eu quero participar hoje, hein, Léo?
0: Você quer brigar, né? Ó, o cara falando aqui, ó, é Iracemápolis, né? Não é Iracemópolis. Iracemápolis. Agora falei certo. Tá, chega de Iracemápolis. Já falei tanto de nós. Já falei. Tá falado
12: salve,
0: já.
12: Salve, Léo, meu parceiro. Tudo bom com você, meu sócio? Rapaz, não é que o Zeus é valente mesmo?
0: Oi.
12: Achei que ele já tava me conhecendo.
0: Para
12: já,
0: com isso, o Zeus não é... Cheguei
12: aqui, ele veio pra cima latindo. Precisou ela prender ele lá pra gente poder ficar de boa.
0: Não, para com isso.
12: Pode ficar tranquilo, tá? Nós estamos aqui no, na sala aqui hoje.
0: Ninguém chegou perto do meu cachorro.
12: No quarto com ela, não, tá
0: seu
12: bom?
0: Seu vagabundo.
12: Valeu, meu parceiro. Daqui a pouco você tá chegando já, né? Bom término aí. Vou também terminar aí, daqui a pouco vou embora.
0: Vai. Ó, aqui pra você, ó. Vai. Ô, Zeus, pode pegar. Pega, Zeus. A hora que eu falar pega, Zeus, você tá lascado, velho. Vai morder sua bunda aí pra você ver. Vê o que acontece com você aí, ó. Oi, bom dia.
13: Você vai agora descansar um pouco, né? Não vai vir muito à noite. Prepara o churrasco lá, não vai esquecer, não, hein?
0: Ah, é verdade, nosso churrasco.
13: Sem vergonha.
0: Ah, é verdade.
13: Vai deixar nós na saudade do churrasco, não, hein? Pode prender os Zeus lá. Vamos chegar e fazer um churrascão, hein?
0: Não, você verdade.
13: Cachorro?
0: Ó, gente, eu não esqueci que eu vou fazer um churrasco lá em casa, lá. É o velho do lixo vai. A Tati vai, tá perigosa. O Muriloco, o Jeto Sorocaba, vai também. E o tiozão. Tiozão também vai também. A minha amiga Mariângela. Mariângela de Curitiba. Ouvindo a Band FM também, um abraço, Mariângela. Agora ela só ouve a Band, hein, Curitiba, só ouve a Band, hein, sim, é doses na madrugada, 3h24.
14: E o Davi não vai não com as panelonas de macarrão?
0: Ei, travou aqui, cara, o que aconteceu com o WhatsApp aqui, mano? Olha, deu uma travada legal o WhatsApp aqui, caraca, velho, oi. Vai.
15: E aí, Léo, deixa eu falar um negócio pra você. Você podia fazer uma enquete do que o pessoal curte comer nesse friozinho, né? Uma feijoadinha, um caldinho, entendeu? Um caldo de quenga.
0: Pô, caldo de quenga, cara.
15: O que a rapaziada prefere aí nesse frio?
0: Na boa, hein, cara. Caldo de quenga é bom demais. Eu gosto, cara. Já comi. É uma delícia, caldo de quenga. O Edmilson gosta de caldo de quengo, né? Ele gosta de caldo de quengo.
16: Ô, Léo, bom dia. Você viu a nova fofoquinha que saiu agora? Não que eu goste de fofoca.
0: Não que você não é um não que você não seja um fofoqueiro, né? Tudo bem.
16: Gosto, né? Nem participo disso, né? Mas saiu no fuxico.com lá que saiu, né? As assinaturas lá pra Leo Fica, tem também as. Cala a boca.

0: Astro, Maico Cagão.
1: É claro.
0: E Cleitinho Padeiro. Então lá, é os três primeiros nomes da lista. Tem mais pra baixo.
1: Oh, mas eu quero saber quem foi o vagabundo que desbloqueou o Maico aqui. Quem que foi o vagabundo que desbloqueou? Eu bloqueei, deixei ele de castigo. E aí um vagabundo foi lá e desbloqueou ele. Deve ter ficado chorando um tempão pra alguém aqui. Ai, me desbloqueia, por favor. Ai, porque eu não vejo, porque o Diegão vai chegar, o Diegão tá chegando, eu preciso que você me desbloqueie. Ai, meu Deus do céu. Então, aí que aconteceu, eles desbloquearam ele, né? Eu vou te contar, viu? Ainda bem que são três ou quatro, viu, gente? Mas pra alegria de vocês, meus amigos, quer dizer, pro azar de vocês, eu voltarei ainda. Vocês estão ferrados comigo. Voltarei ainda. Vou estar sempre aqui na madrugada, gente. Eu não vou sumir, mas você acha que eu vou sumir? Eu não sumo, velho. Vou ficar por aqui. Olha lá quem chegou aqui, ó. Região Taxista.
2: Léo Júnior, mudando de alhos pra bugalhos.
1: Nossa senhora, de alhos pra bugalhos. Isso é palavra antiga, né, velho? Pato pra ganso, de cobra pra aranha, de vai.
2: É, dá um toque aí pra esses motoristas de pé de rato, motoristas de aplicativo aí que já tende a ter tendências homossexuais, pra eles aprender a estacionar, não parar em fila dupla.
1: Olha o cara.
2: Não andar com carro batido, não andar de bermuda, fumando maconha, de boné, óculos escuros, escutando funk, achando que todo mundo tem que escutar essa porcaria. É só um toque. Região Taxista, chupa urubuzada, nunca serão.
1: Ó, só toma cuidado também no táxi aí, ó. Pra você não andar com muita. Andar com bonequinhas dentro do carro, tá? É, não ouvindo outras rádios. Então toma cuidado aí, viu, Região? Toma cuidado aí, cara. O Região já tá dilacerado já, né? O fiofó dele já, né? Tanta bonequinha que ele sai. E aí tem a vez de cada um, né? Aí você sabe como é que é. Minha vez, agora lascou. Olha o outro vagabundo aqui, ó. Ainda bem que não tem papagaio perto do seu cachorro. Senão ia comer eles. É, piada do papagaio. Não, é piada daqui a pouco, gente. É lá perto das 4 da manhã. Não é agora a piada, viu?
0: Ô, Léo. Bom dia. É o Mário, motorista de aplicativo.
1: Que Mário?
0: Aviso a Região aí que o chuveiro queimou de novo, viu? Pra ele trocar o chuveiro. Porque trocando a resistência só não tá dando, não. Que eu e ela... A gente fica bastante tempo.
1: Fica só na caneca. Banho de canequinha.
0: É gel. Resistência. Troca o chuveiro. Chega de resistência agora do chuveiro, hein? É o Mário, app.
1: Aí, ó. Região. Faz o seguinte. Sai daí agora. Vai no lugar que é 24 horas aí que você vai. Compra a resistência lá e leva pra sua casa, cara. Por favor. Tá precisando lá, cara. É uma coisa que é urgência, pô. É urgência. Cadê o cara que falou que vai trazer meu lanche aqui, hein, meu? Cadê o cara que falou que vai trazer o meu Big Mac aqui, hein? Ó, com refrigerante e tudo mais. Traga aqui, hein? Tô esperando meu lanche, inclusive. Tô esperando meu lanche aqui, velho. Ah, o que que ele que respondeu aqui? O que o Região respondeu?
2: É, eu vou trocar sim, porque a mãe dele demora muito no banho. Aquela Kenga lá sai, ela pensa que é pra fazer canja. É que eu tô com a mãe dele, Região Taxista.
1: O cara dá uma resposta dessa.
3: Bom dia, Léo.
1: Ai, ai, ai.
3: Isso aí. Quando você cuida daí, eu acabei de chegar aqui. Pode achar que eu cuido dos Zeus também.
1: Cala a boca! Tá bom? Cala a sua boca! Vai dormir! Vai!
4: Oi. Ô, Léo, você quer um lanche? Vou mandar aí um X-linguiça pra você aí.
1: Ó. Oh.
4: Beleza?
1: E outra? Traga um X-tudo, vai. É, X-tudo já vem tudo completão. Tipo assim, já é uma janta, entendeu? Ó, oh, pode ser um suco de laranja, tá? Pra não é refrigerante, é muito pesado, tá? Não esquece. X-tudo, tá? Suquinho de laranja. Deixa eu ver, sobremesa? Não, vai precisar de sobremesa, não. Não vai precisar de sobremesa dessa vez, não. Não é isso, velho. Tá, traz aí pra gente, de boa, tal, entendeu? Aí o cara traz pra mim aqui no estúdio aí o segurança da portaria e tá tudo beleza, tá tudo certo. Fala aí, vai.
0: A casa do Léo deve ser um bordel, porque tá todo mundo lá, uai. Esse Deus não tá valendo mais nada, hein, Léo?
1: Cala
0: você tá
1: a boca,
0: doido, hein? Tá todo mundo só casa, menos você. Ai, meu Deus do céu. Esse churrasco que você prometeu já estão fazendo lá, viu? É só linguiça pra dentro.
1: Não, para com isso. Não, não tá. Cara, só não tem ninguém na minha casa. O Zeus, ninguém entra lá, porque o Zeus é.

0: bravo, velho. E nem chega perto, viu? Ah, dá licença, seus requinguelados de uma figa.
1: Quer saber como que o áudio vai pro ar? Então, é só falar que vai dar um lanche pro Léo. Ô, Léo, manda meu áudio pro...
0: Ó.
1: Pro ar aí que eu vou mandar um lanche pra você.
0: Então, demorou. Tá, então, beleza. Né? Vamos trabalhar no lanche. Traz o lanche pra mim então aí. Senão não vai... Não vai, não vai pro... Agora vai ser assim. Agora não vai pro ar agora. Se não trazer um lanche pra nós aí. Pra nós, entendeu? Vai ser assim agora. Senhora, vai. Oi.
2: É fenomenal, não.
0: Deixa o fenomenal, velho. O fenomenal, mas pera, o fenomenal tá queimando ele mesmo. Olha lá, ele tá queimando. Eu tô colocando o áudio dele. Ele tá queimando ele mesmo. Quer dizer, ele tá queimando o próprio áudio. É engraçado. Fala, fenomenal, vai.
2: É fenomenal, não. Pô, explosivo, Léo Júnior, bombas. Sônia Abrão no SBT, hein? Fenomenal.
0: Pô, mas peraí, Sônia Abrão. Pô, mas essa Sônia Abrão também, ela não tinha mudado de TV? Ela não tava na Rede TV, parece? É Rede TV? Ah, mas tudo tá todo mundo trocando, né? Uns falam que o Celso Portioli, a Globo tá de olho no Celso Portioli. Tão querendo tirar até a Narcisa lá, que faz o papel da Narcisa lá do Celso Portioli. O... Como é que é o nome que faz a Narcisa lá? O Barnabé lá, Barnabé. Gente do céu, viu? Vocês me cansam minha beleza, viu?
3: Ô, Léo, inclui eu no churrasco lá também, eu já fiz o Pix. Mandou o comprovante, ó.
0: Para de falar em Pix, ô! Oh, para de falar!
3: O fenomenal queima faz tempo já.
0: Para de falar em Pix, pelo amor de Deus, gente. Vocês estão de brincadeira comigo. 3 horas 32 minutos. Já vai começar o nosso campeonato brasileiro de piadas ruins do Brasil!

0: WhatsApp da Band. Band, Band, ó, fazendo a vinhetinha da Band. Band, Band. Fala comigo aí, bom dia.
1: Ai, nossa, pra que reclamou aí que eu fico batendo?
0: Batendo o bolo, batendo o bolo.
1: Ai, é porque você não faz ideia qual é esse bolo que eu tô batendo. É aquele bolo.
0: Faz muitas entregas.
1: E a sua mulher bate pra outro, não falei, corno, e ó.
0: Ela chamou de corno.
1: O Ale é nosso e ninguém toca.
0: É isso.
1: Vão se lascar.
0: É isso, é isso. Vai falar mal do Ale. Fale mal do Ale. O Ale fenomenal é nosso. Fica falando mal do Ale, né? Ó, bom dia, Léo. Essa notícia aí de dar... De dar... Antes, como é que é? Essa notícia aí de... essa notícia aí, ele dá antes do Diego sair de férias. Muda o disco. Ah, o que que é? Não entendi. Bom dia, Léo. Essa notícia aí, ele dá antes do Diego sair de férias. Caramba, explica o que você quer dizer com isso. Eu não entendi. Porque às vezes a pessoa manda por escrito, do jeito que a pessoa escreveu, a gente não entende. Eu acho que é melhor a pessoa mandar áudio, porque eu não vou entender absolutamente nada. Eu só tô numa altura do campeonato que eu não tô nem reconhecendo nem meu nome mais. Eu tô assim já, velho. Tô assim já. Falando com o Michael. Fala, Michael. Beleza, mano? E aí, como é que tá sua madrugada aí? Tá reclamando muito? Reclamadinho? É? É, o reclamadinho? Reclamadinho? Tá reclamando? Ah, o povo aqui gosta de reclamar na madrugada. Uns falam bem, outros falam mal. E a gente tá aqui, né, gente? E a gente tá aqui. Ah, eu não vou esperar o Michael ficar digitando. Eu não digito até agora, mas vamos lá. Fala aí, vai.
2: Bom dia, Léo. Jones aqui de Pouso Alegre.
0: Fala, Jones.
2: Fala pra Maria Tassini vir bater bolo aqui em casa, que eu quero comer o bolinho dela.
0: Tá certo. Vai.
3: É Iracemápolis, jumento.
0: Iracemápolis,
3: não.
0: Mas eu falei Iracemápolis, o seu corno. Eu falei, ó, eu como é que eu posso falar? Eu acertei depois, ó. Eu falei Iracemápolis depois, ó.
3: Bom dia, Léo. Belinho, de Galeacinga, Espírito Santo. Belinho carreteiro por cá.
0: Ah.
3: Chegando aqui em Salvador. Esse corno aí que perguntou aí, ó. Falou pra fazer enquete quem que gosta de comer. Eu gosto de comer Xemil. Xemil, você tem irmã? Ajeita o Xemil da irmãzinha aí.
0: Vai. 11 99991-9197, WhatsApp da Band FM pra você participar da nossa madrugada mais gostosa do Brasil. Quem que é você? Vamos ver.
4: É, bom dia, Léo.
0: Bom dia.
4: É, feliz dia dos pais a todos aí.
0: Nossa, mas já, velho?
4: É o Emerson de São José do Rio Preto. É, mais
0: tá
4: um
0: cedo ainda, cara.
4: Aí. Tá,
0: tá bom.
4: Tchau,
0: é os vigilantes do Brasil, os cochilantes da madrugada. Essa é a verdade, né, gente?
4: Bom dia, Léo. Renatinho imediato aí, ó. Ô, Léo, põe de novo o áudio da Mara Tassini aí batendo um bolo que foi top, hein, mano. Vou te contar um segredo. Quase que. Rapaz, eu na fome que eu tô, vou te contar um segredo.
0: Tá, não vem contar, não quero saber de segredo nenhum, não, cara. Esquece. Sai fora, sai fora, mano. Fala comigo,
5: fala, Léo, aqui é o Vani de Floripa. Manda um abraço pra galera do vidro aí. E manda essa boleira aí fazer um delivery pra nós.
0: Galera de Florianópolis, alô Floripa. Tá todo mundo ligado na Band FM,
6: bom
0: um abraço.
6: Bom dia, Léo. Fala comigo, pai.
0: E aí?
6: Nós aqui no posto do Palito Doce, na usina UEL. Aqui no MS. MS que fala, Léo. Bora.
0: Bora, bora.
6: Madrugada aí. Na Band, a melhor. Chama!
0: Chama, papai!
7: Ela não vai pro rodeio pra beber cachaça.
0: Fala comigo aí, vai.
6: Ela não tá batendo bolo, não. Hoje ela tá batendo uma sola, viu?
0: Vai lá, vai. 11 99991-9197, fala aí comigo.
8: Ô Léo, deixa claro que quando for motorista de aplicativo, pra não escrever, pra mandar áudio, porque não sabe escrever, não estudou.
0: Olha,
8: não sabe,
0: véio,
8: colocar ponto, vírgula.
0: Não, o cara tá provocando, tá querendo brigar, tá querendo briga. Hoje o Região tá querendo briga de novo.
8: Região, ó. Taxista, seu Zurubu.
0: Ó, chama de pé de rato. Ó, vocês deixam o cara xingar vocês? Não é possível que. Os caras deixam, velho. Os caras deixam xingar, velho. Não, se eu fosse vocês, eu dava uma resposta à altura. Xingou assim de pé de rato, velho. Hã? Como é que é? Sem corrida? Sem corrida ainda? Nossa. Pelo amor de Deus. Que é isso? Que é isso? Que é isso? Vamos lá, fala, fala aí, fala aí, fala aí.
9: Quinta-feira. Quinta-feira é que nem calcinha, né? Não é o que a gente quer, mas tá pertinho.
0: Ó, esse aqui tá animado na quinta-feira. Tá animado na quinta-feira. Vamos beber. Vai, fala aí, fala aí.
10: Fala comigo, Leozinho. Léo Acra, Léo Dias, Léo Lobo.
0: Cala, fala logo, meu.
10: Léo Abrão.
0: Nossa
10: senhora. Emerson Purcá. Brigadeiro Faria Lima, sentindo Barretos.
0: Brigadeiro Faria Lima, hein? Fala.
10: Na Band, beleza? Leozinho, manda um abração pra gente aqui, fi.
0: Tá mandado, mano.
10: Deixa esses caras saírem no soco aí. Manda um abração pra gente aqui em Jaboticabal, Bebedouro, Caiuva. Beleza?
0: Na beleza. Aquele abraço. Tamo junto aí, sempre aqui na Band. Fala aí, meu amigo.
11: Ô, Léo.
0: É.
11: O cara aí que falou da notícia tá falando do Ale Fenomenal. Você mesmo disse que ele tá se preparando pra dar a notícia. E o cara falou que até o Diegão voltar, talvez ele dê essa notícia aí, entendeu?
0: É, sei lá, porque eu acho que a pessoa escreve, de alguma forma diferente do que ele vai pronunciar. Então é melhor você mandar um áudio. Porque às vezes o nosso celular, a hora que a gente vai digitar, engana a gente, né? Você fala, digita uma palavra, sai outra. Aí quando a pessoa vai ler... Lê errado, né? Eu prefiro áudio, manda áudio, não tenho paciência de escrever, não. Manda áudio logo, manda áudio. Fala aí, bom dia!
12: Ô, Leozinho.
0: Calica.
12: Eu não sei os taxistas, mas eu peguei um pé de rato que tinha uma tromba de elefante.
0: É mesmo?
12: Nossa, se todos forem igual... Olá, em casa.
0: Olha lá, tá. Olá, lá, lá, lá, pegou um taxista, é isso? Rapaz do céu! Meu Deus do céu! Vai lá aí!
13: Abraço, beijão pro ele do grupo aí, amigos do Bande Coruja. Pra Mara, pra Tati, pra todo mundo aí. Tchau, obrigado!
0: Tchau, obrigado! Um abraço pra você, tamo aqui. Ô, Léo, bom dia! Somebody Love aqui ligado com você. É às 5 da manhã. Manda um abraço aqui pro Paulo Linguinha. O nome dos caboclos. Paulo Linguinha.
14: Ô, Léo, manda áudio, filha da mãe. Bota a boquinha no microfone. Tá cachorro.
0: Olha aqui, o cara, o André, gente, mandou uma foto. Ah, gente, olha isso. Ó, por isso que eu falo que tô com. Traguem esse lanche logo, eu tô esperando o lanche aqui, faz tempo já na rádio. Olha só, bom dia, Léo, bora tomar um café, tô terminando de montar aqui no hotel, a partir das 4h30 da manhã, chefe Rezende, o chefe Rezende, ele trabalha no hotel, gente, é pro café da manhã, ó, caraca, olha isso aqui, viu, olha isso aqui, cara. Nossa, mesona. Que eu quero nesse hotel aí, cara. Olha esse lanche. Ah, eu quero esse nesse, só pra tomar café. Nesse hotel só pra tomar café, velho. Olha que delícia, hein? Chefe Rezende. O cara é bom.
15: Manda esse rei, já o pé de rato, orelha de morcego, asa de barata aí, ó. Tomar banho antes de sair pra trabalhar. Parar de fumar dentro do carro e usar a Rexona, né? Rolão, não.
0: Ai, gente do céu. Vocês não têm jeito. Vai, fala aí, vai.
16: Bom dia, Léo. Fiquei feliz de ouvir a voz do Caipirão aí. Liberou pra mim a Carla lá, hein? Carla, hoje eu vou fazer uma laranjinha fenomenal em você. Abraço pra vocês aí.
0: Abraço, cara. Abraço pra nós. 11999919197. Daqui a pouco tem o nosso campeonato brasileiro de piadas ruins. E hoje a galera vai acompanhar voto a voto aqui, hein? Sem esse negócio falar que tá roubando. Hoje eu quero todo mundo acompanhando comigo aqui. Não quero nem saber. Oi.
17: Posso pegar. Pega.
18: Uber.
17: Pega, às vezes você tá lascado, mano. Vai morder sua bunda aí.
18: Ô, menininho.
17: O que acontece com você?
18: Já começou a guerra.
17: Bom dia.
18: Nós, taxistas, já tomamos. Uber Black. Já tomamos Uber Comfort.
0: Ah lá.
18: Vamos deixar o X pra vocês. Tamo junto. A guerra começa. Uber versus taxista.
0: Vixe, os caras querem brigar de novo. Uber versus taxista. Ah, não. Tamo lascado com esse povo, viu, gente?
19: É menino. É o meu rapaz que é a Carla. Minha Carla? Mas, rapaz, você não sabe o tamanho do B.O. que você tá arrumando a cabeça. Nem sou eu que vou causar problema, hein?
0: Vai lá, Caipirão, vai.
20: Escreveu de uma forma meio burra, né? Na verdade, essa notícia ele já deu quando o Diegão tava aí. É isso que quis dizer.
0: Ah, tá. Então tá bom. Se é isso que você entendeu, porque eu tô com a minha... Ó, gente, já tô com a minha mente cansada já. Esse horário, não tô vendo mais nada. Então, às vezes, se eu li errado e li errado. E pronto, acabou. Manda áudio que é melhor. Mas, ó, o Fenomenal, ele fala, dá umas gaiteadas, mas ele fala umas coisas que é verdade, gente. Se você prestar atenção no Fenomenal, ele fala algumas coisinhas, mas lá no fundo tem verdade que ele vai falar. É isso aí, vai.
21: Fala, provador de linguiça masculina. Fala pra aquele provador de bonequinha lá, que beija de costa, fazer as corridinhas dele.
0: Provador de bonequinha. Vamos lá, Juliano. Ai, você nunca manda, meu. Tá bom, fala aí.
22: Dias. Aqui é o Juliano de Itapira. Sabe a piada do pônei? Pônei eu.
0: Oi? Oi, oi, oi, oi. Esse viajou. Viajou total, velho. Viajou total, hein? Fala aí.
23: Ô, Léo, bom dia. Bom dia.
0: Bom dia.
23: Um abraço aí, Léo, pra galera aí, pros bruxos aí da madrugada aí, os. Galera da Frigossul, lá de Aparecida do Taboado, Mato Grosso do Sul. Positiva.
0: Viajando pra Mato Grosso, Aparecida do Taboado. Alô, Aparecida do Taboado. Um abraço pra vocês aí.
24: Bom dia, Léo Júnior. Fábio Pezão de Barreto por cá, hein?
0: Aô, Barreto.
24: Léo, esse dia pra trás você falou pro Fabinho aí que você já foi professor e tal.
0: Já.
24: Mas eu tô achando que eu sou igualzinho eu mesmo, Léo. Fugitivo do Mobral. Pronto, falei.
0: Cara, essa foi antiga. Fugitivo do Mobral. Imagina que eu fui em Mobral, velho. Cara, eu sou do tempo, naquela, ó, eu fazia a primeira, eu lembro quando eu tava na primeira série, a gente tinha que carregar aquelas cartilhas, deixa eu ver se eu lembro aqui, peraí, Caminho Suave, hã? É isso? Pô, antigamente, cara, a escola dava umas cartilhas, umas 3, 4 cartilhas assim, ó, aquelas grossonas, tinha que colocar na bolsa, pesava uma tonelada, velho. Você tinha que estudar. Além de você levar as cartilhas, você levava o seu caderno bonitinho, o seu estojinho, e outra tinha que levar a lancheirinha. Tinha até a lancheira. Eu falo pra você, Caminho Suave. Olha lá, olha lá, agora já começou aqui, os caras mandando corrida aqui, ó. Olha lá. Deixa eu ver aqui. Pá, pá, pá, pá. Olha lá, 1 minuto e 48. O que é isso aqui? Mas que corrida é essa daqui, cara? Ah, do Região. Esse aqui é do Região, vamos ver.
25: Ô, Léo, onde que eu tô aqui, ó? No escândalo, pegando uma bonequinha. Aqui as bonequinhas de qualidade, hein?
0: Ó.
25: Ô, Léo, onde que eu tô aqui, ó? No escândalo, pegando uma bonequinha. Aqui as bonequinhas de qualidade, hein? E tá cheio de pé de rato aqui. Motorista vagabundo esse aqui, ó. Olha como ele parou. Aí tinha que ser motorista de aplicativo mesmo, pé de rato.
0: Ah, você é um outro pé de rato vagabundo também aí, ô Região. O Região é outro também, né? Mó pé de rato aí da bexiga. Oi.
26: Bom dia, Vossa Majestade Léo Dias. Como você está? Como o senhor está?
0: Amém.
26: Tudo bem?
0: Tudo bem.
26: Precisa de algo?
0: Eu quero.
26: Coisa para melhorar.
0: Por favor, traga um lanche para mim aqui. Já muda o meu humor já. A hora que o lanche chegar, o meu humor já vai mudar já, rapidinho.
26: Sua noite, sua madrugada, seu dia. Abraço, camarada.
0: Ou não, você pode, se tiver pizza, até melhor. Viu? Tem alguma pizzaria aberta essas horas? Deixa eu ver. Já passa aqui. Já passa e deixa pra nós aqui já. Deixa pra nós aí.
1: Bom dia, Léo. Já estamos aqui no Bonde. Bom dia. Bom dia, Região. Ué, Região, que história que é essa aí? Vem de você passar rolão, você tá passando rolão? Ah, não, brinca não, Região. Bom dia pra vocês aí no São Paulo, os taxistas. Vambora!
0: Vambora, vamos com tudo. 3 horas 48 minutos. Fala aí comigo.
2: 1 minuto e 48 é o tempo que dura o sexo do Região. É, com ejaculação precoce. Isso quando ele não tá dando bumbum, né?
0: É.
2: 1 minuto e 48 é chamado.
0: Mas aí quando ele tá dando bumbum, ele demora um pouquinho mais, né?
2: De sexo do galo, né? Muta na galinha e já desce. Muta na galinha e já desce. Agora, se eu estiver dando bumbum, aí dura muito mais.
0: Ah, dura, não. Aí é mais demorado ainda, né? Mais demorado ainda.
3: Bom dia, Léo. Bom dia. Vou te mandar um lanche aí, o X Monjolo.
0: Vai se ferrar, vai se lascar, você pra lá, vai. Se não for trazer o lanche, não atrapalha, cara. Se não for trazer o lanche aqui, não atrapalha, meu. Vai.
4: Bom dia, Léo Dias, seu boca de leite. Ouve meus áudios aí, ô. Seu touro.
0: É, você que é o tourão, vai, chifrudo, vai, oi.
5: Bom dia. Bom dia, Léo. Let's go de Uberlândia. Estão passando até rolão. Ixi, sai, cachorro.
0: É, você pode passar um rolão, viu? Rolão, opa. Galera curte passar um rolão aí. Cara, lembra quando não tinha rolão? Rolão, no caso, rolão? Os caras, a nossa avó falava pra gente passar, pegar... Será que dava certo isso? Eu, pequeno, acho que eu cheguei a fazer isso. Vendendo CC, pegava limão, né? Abria o limãozinho assim, passava limão assim nas axilas, cara, no sovaco. É melhor falar no português, no sovaco. Passar limão no sovaco. Será que melhorava, gente? Isso é coisa de vó, né? A avó que falava isso, ó, passa aí porque daí já tira a suvaqueira, né? Passar um limãozinho aqui assim, ó. Foi fazer aí, depois ela aproveitava o limão e fazia uma limonada. Vamos lá, vai, bom dia. Que
5: bom
0: nojo,
5: dia, bom...
0: que nojo, velho.
5: Bom dia, Léo, pega no meu até o céu.
0: Vai, pega no meu e balança, vai.
6: Mãe de coruja, os cachorreiros da madrugada.
0: Aê, fala aí, mano, fala aí.
6: E aí, Léo, beleza? Nunca ouviu falar dessa cidade, da Semápolis? Fica próximo a Limeira, pô. A cidadinha que tá crescendo agora. É nóis, bom dia a todos aí.
0: Bom dia pra você também, mano. É nóis aqui na nossa madrugada. 3 horas e 50. Ó, já vai começar as piadas ruins. Eu quero que você mande sua... Daqui a pouquinho. Eu vou dar o ok já pra você. Você mandar sua piada aqui pra gente.
7: E a Carol? A Carol Lecker foi demitida do SBT.
0: Carol Lecker, tá.
7: Falou mal da Eliana, caiu fora do SBT. Fora do SBT. Um exclusivo, é fenomenal. Não,
0: mas aí só porque ela falou mal da Eliana, cara, foi demitida? Caraca, velho, a Eliana tem todo esse poder assim, mas tipo assim, xingou ela pra ser mandada embora, foi um negócio grave, hein? Porque. Imagina, cara. Imagina só, velho. Vamos lá, fala comigo aí, olha, Alexandre.
27: Quero ir pra escola levar a lancheirinha. Cara, não passa do baitola.
0: Cara, lancheira, cara, antigamente. Sua mãe não preparava o seu lanchinho pra você levar no recreio? Lancheirinha, cara. Ó, pãozinho. Aí tinha um Danone. Danoninho que mandava, assim, aquelas lancheirinhas que abre, assim, sabe? Aí colocava o quê? Uma maçã, entendeu? Uma maçãzinha. Um pãozinho com presuntinho. Feliz pra escola, todo contente pra escola.
28: Meu pai do céu, já começou a babança. Cuidado pra você não escorregar aí, viu, Léo? Esse aí faz uma piscina, hein? De tanto babar.
0: Faltando 8 para as 4 da manhã, oi?
28: Já começou a viadagem, né, Léo? Já tá se entregando, né? Suquinho de laranja? Ai, ai, ai, babar da égua, sou.
0: Não, peraí, cara. Eu já falei pra trazer o meu lanche aqui. Eu mudei pra suco de laranja, que é melhor, cara. Suco de laranja, pode ser um X-Tudo ou pode ser um Big Mac, velho. Não tem problema. Pode trazer pra nós aí, velho. Eu tô esperando, hein? Ó, já são... 8 para as 4 da manhã, vou até as 5. Tô esperando aqui já, hein? Já tô esperando, tô à espera. Tô no modo espera já.
29: Qual é a minha utilidade?
0: Ah.
8: Serve no banheiro pra evitar o futum dos mijos dos bebunos no bar. Serve na... pra caipirinha. Serve pro... pra torta de limão, pro doce.
0: Ah.
8: Limão é minha utilidade. O único fruto que é minha utilidade. Dá pra fazer de tudo.
0: Então, passar até no suvacão lá, cheio de fedor, né? Passar nas axilas, né? Não é na virilha, não. É nas axilas. Imagina, cara. Pobreza, né? Tá pobreza, cara. Fala aí, vai.
9: Fala, Léo Dias. Aguarda aí que eu mandar entregar um lanche pra você aí. Um X manjolo.
0: Vai se lascar, vai. Vai ver se eu tô na esquina ali, ó. Trouxa.
10: Ô, Léo. Ah. Passei aqui na Love Night agora, o Região Taxista abraçado com a bonequinha aqui.
0: É, mas é coisa dele, gosta, né, cara?
10: Ô, três tapas na cara do Região Taxista.
0: Ai, gente do céu. Ó! Vou colocar mais um áudio aqui. Já vamos encerrar o assunto aqui por enquanto, para começar as piadas. Vai, fala aí, fale comigo.
11: Fala, Léo Júnior. E vai ir aqui. Vou contar a piada do bêbado.
0: Peraí.
11: Fala, Léo Júnior. Júnior.
0: Calma. Gente, é o seguinte. A partir de agora estão liberadas as piadas. Eu vou repetir de novo. Seu nome e sobrenome e a piada. Nome, sobrenome e a piada. Não pode ser piada longa, piada curta. Vou colocar algumas piadas no ar. Não vai ser todas, tá, gente? Porque é por causa do horário. E aí depois vai ter a votação. E vocês, seus pés de rato, vocês vão acompanhar a votação comigo pra não falar que foi roubado, igual ontem. Vocês vão acompanhar aí, voto a voto, a apuração da votação do Campeonato Brasileiro de Piadas Ruins. Entendeu? Então se preparem que daqui a pouquinho vai começar o nosso Campeonato de Piadas Ruins e... já podem mandar as piadas pra gente. Já pode mandar pelo nosso WhatsApp, já tá liberado. 11 999919197. E outra coisa, gente, por favor, não coloque piadas repetitivas. Piadas repetidas não vale. Tem que ser piadas diferentes, porque eu tava vendo alguns esses dias atrás aí, tinha duas ou três piadas repetidas, que já foram, já foi contada, inclusive, tá? E outra coisa, quem já ganhou não deve participar, porque fica chato, vai ganhar de novo? Não, não pode. Então tem que participar quem vai participar pela primeira vez. Quem já ganhou não participa, porque você já ganhou. Vamos dar uma oportunidade para outras pessoas. Tá combinadinho? Tá combinadinho? Bonitinho? Então tá bom. É isso aí, prepara a sua piada. Já já vai começar o nosso Campeonato Brasileiro de Piadas Ruins. E eu espero você aqui na Band. Fica aí, volto já, peraí.

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4: Band FM, 2:04 da manhã, tudo certinho por aí? Vamos lá, minha última hora com você aqui na Band FM. Vai começar já já nosso Campeonato Brasileiro de Piadas Ruins. Vamos lá!
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4: E por aqui segue o seu amigo Léo Júnior na madruga.
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Band FM, a nossa madrugada mais gostosa do Brasil, minha gente. É, ó, seguinte, hein? Já vai começar o nosso Campeonato Brasileiro de Piadas Ruins. Se preparem, porque é o seguinte, hoje tá boas piadas, hein? Vocês não vêm com churumela depois aí, que, ai, que foi roubada as piadas. Ai, vamos abrir a como é que fala lá? Negócio da urna lá, sabe? Ah, pelo amor de Deus, hein? Vamos ver aqui, peraí. Vamos preparar aqui já. Vamos preparar o atalho aqui. Vamos ver. Vocês estão preparados? Vamos lá? Vamos começar o nosso Campeonato Brasileiro de Piadas Ruins a partir de agora.

0: começando nosso Campeonato Brasileiro de Piadas Ruins a partir de agora. Eita, nós! 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É! Vamos começar nossas piadas. Atenção, prepare-se, já mande as suas piadas pra gente a partir de agora. Vou começar com a piada de quem aqui? Luiz Henrique, a piada do Zé. Vamos lá, Luiz! Luiz Henrique, a primeira piada é a sua, então manda ver! Vai!
1: Bom dia, Léo.
0: Bom dia.
1: Luiz Henrique de Osasco.
0: Vai, Luiz, manda aí.
1: Léo, tinha um cara que fumava muito, o nome dele era Zé.
0: Tá.
1: Um dia o Zé viu o rato e jogou o cigarro aceso nele. Qual é o nome do rato?
0: Tá combinadinho, bonitinho.
1: E aí? Mickey Mouse, Zé. Bom dia pra nós, embora!
0: Mickey Mouse é. Tá aí, a primeira piada da madruga. E eu quero você participando com a gente, tá? 11 999919197. Vamos lá, manda sua piada pra gente. Uma piada de quem agora? Piada de quem? O Evair. Evair, fala, Evair!
2: Fala, Leo Júnior. Evair aqui. Vou contar a piada do bêbado.
0: Piada do bêbado.
2: O bêbado entrou no ônibus, sentou do lado de uma menina que estava fazendo palavra cruzada. A menina pegou, olhou pro bêbado e falou: além de feio, é fedido. Aí o bêbado respondeu: se for com duas letras, é cu.
0: Tá bom, tá bom. Vai com a piada do bêbado. Vamos lá, tem mais uma piada. 11 999919197. Fala aí comigo. Piada de quem agora? NASA,
3: bom,
0: né?
3: Bom dia, Léo.
0: É NASA.
3: NASA, Vieira Rocha de Mauá.
0: Vai,
3: piada
0: NASA.
3: Dos dois urubus.
0: Dois urubus.
3: Dois urubus entrou no restaurante. Um pediu um prato com bosta com alho. O garçom perguntou pro outro: e você? O meu é só com bosta, que eu vou pegar uma mina depois e não quero ficar com mau hálito.
0: É uma piada bem sem graça essa, né, gente? É. Josildo, qual que é a sua piada? Me conta aí agora, mais uma piada, vai.
4: Alô, Léo Júnior, bom dia. Aqui bom dia. É o Josildo, vigilante. Isso. Havia três amigos.
0: Ah.
4: Foram acampar.
0: Tá.
4: Só tinha uma barraca pros três.
0: Uhum.
4: Aí o que acontece? Um deles tinha bafo, né? Chamava ele de bafinho. Aí um deles falou: não dá pra dormir os três aqui com o bafinho, porque ele, quando ele vai falar, a gente não suporta o mau cheiro, não sei o quê. Aí o outro combinou com ele: não, quando ele for falar, aí ele levanta a mão, a gente se cobre com o cobertor e ele fala o que ele quer falar, tudo bem. Aí estão lá dentro da barraca os três, aí o bafinho levanta a mão, aí os dois se cobre com o cobertor. Aí pode falar, bafinho. Aí ele, o bafinho fala: eu peidei.
0: Ah, tá bom. Ó, gente, não mandar piada longa, piadinha curta, hein? Pra entrar aqui todo mundo participar, tá bom? Vamos lá, mais uma piada. 11 999919197. Deixa eu falar com a Sandra. Oi, Sandra, qual que é a sua piada? Conta pra gente.
5: Oi, aqui é a Sandra.
6: Não se pode, não.
5: Socorrista. Estamos aí na correria.
0: Tá.
5: De bandidas. E eu vou. A melhor piada. Você sabe como que é deixar uma pessoa curiosa? Sabem? Eu volto amanhã e conto, tá bom? Beijos.
0: Nossa, essa piada, hein? Vamos deixar a pessoa curiosa. Ai, meu pai do céu, viu? Tá aí, gente, tá aí, ó. Vamos lá, vamos mandando a sua piada pra gente. 11 999919197. Essa foi piada da Sandra. Eu quero você participando. Fala comigo!
7: Vai, tira o pau da boca pra falar.
0: Para aí, vai.
7: Rafael Bueno. Quem é o rei dos queijos? O rei queijão.
0: É. Esse aqui foi a piada de quem? Do Bueno. Bueno, piada do queijo. Vamos lá, 11 999919197, fala comigo aí, vai.
8: Daniel Antonioli, A mulher foi viajar a trabalho pra Itália, né? E o marido machistão falou: mô, traz uma italiana pra mim de lá, não sei o quê. Aí ela foi, voltou um mês depois. Ele: e aí, mô, trouxe minha italiana? Ela: minha parte eu fiz, né? Só esperar 9 meses agora pra ver se vem menina.
0: Tá, tá bom, beleza. Vamos lá, gente, 11999999197. Tem mais um aí ou não?
9: Oi, eu quero contar a piada do rádio. Cheguei na casa da minha tia, o rádio tava ligado e eu vim embora, o rádio continua ligado, não tem nada a ver com isso.
0: Tudo bem, velho. Não, totalmente ruim, velho. Ruim essa piada. Vou colocar mais uma aqui pra gente começar a votação, gente. Vai ficar muita gente.
10: Aqui é o Fabrício da cidade de Cabo Frio.
0: Cidade de Cabo Frio?
10: Então,
0: meu Deus!
10: Vou contar a piada hoje do Joãozinho, né?
0: Ah.
10: Certo dia ele tava indo pra escola com seus amigos. Uhum. Aí ele resolveu pegar um atalho.
0: Tá.
10: Aí na hora de atravessar a cerca, o calção dele foi, agarrou no arame lá da cerca, né? Aí, como ele tá atrasado, ele decidiu arrancar a roupa, deixar o calção lá e foi pra escola.
0: Ah.
10: Aí chegando lá, professora: hoje vamos aprender sílaba. Mariazinha, fala, forma a sílaba com letra P. Pá, pé, pi, pó, pu. Muito bem. Agora só vê, Joãozinho. A sílaba com a letra C. Cá, que aqui, có. Vê, Joãozinho. E o cu? Fugado na arame, professora.
0: Tá bom, vamos lá. Ó, última piada, hein, pra gente começar a votação agora. Vai lá.
11: Bom dia, Léo, tudo bem?
0: Beleza?
11: Um americano, um italiano e um brasileiro discutindo que é o país que tinha a maior tecnologia.
0: Tá,
11: né?
0: Esse aqui é o Marcelo. Fala, Marcelo Marcelo Rodella, é isso? Buzina aí, vai. Buzina não. Campanha, vai. Vai.
11: O americano: ó, meu país construiu uma torre tão alta que chega a tocar o céu. Os caras: larga a mão de ser mentiroso. Ele: tocar não toca, mas faltou 2 dedos. O italiano: o meu país construiu um barco tão grande que o casco dele rela o fundo do mar. Ah, os caras: larga a mão de ser mentiroso. Ele: tocar não toca, mas faltou 2 dedos. Aí o brasileiro: no meu país uma mulher teve um filho pelo fiofó. Ah, os caras: é mentira. Ele: pelo fiofó não foi, mas faltou 2 dedos.
0: Beleza, gente, fechou. Ó, agora o momento é da votação, tá? Vocês vão acompanhar comigo. Se preparem, vocês vão, ó, nada de vocês falarem que foi roubado. Vocês vão acompanhar comigo nos votos aqui a partir de agora. Acompanha aí de casa, onde você estiver ouvindo a Band, tá? Bom, vai começar a votação. Agora eu quero ver. Teve aqui várias piadas, Luiz Henrique, a piada do Zé, o Josildo, o Tomás. Teve várias piadas aqui. Então, agora é o seguinte, é a hora da piada, é a hora dos votos. Agora é a hora dos votos. Manda seu voto aí na sua, qual foi a sua piada preferida? Conta aqui pra gente. 11999919197. Agora só não vale mais piada, agora é voto. Agora é voto, vai, agora é voto, vamos ver. É, quem que é o primeiro a votar aqui? Vamos lá, vota aí.
12: Bom dia, Léo. O Bebo chegou.
0: Não, voto, é voto, gente. Voto.
13: Tem várias piadas curtas. Não vi nenhuma pro ar, vão tudo tomar no cu.
0: Ah, então, ó, esse aqui já vai levar um bloco já, velho. Agora, velho, não, a gente não suporta a galera que fica falando palavrão, velho. O cara já falou muito palavrão aqui, já cortamos esse cara aqui já. Não dá, mano, não dá, não entra. Pô, cara, aí já não dá. Aí já seria uma falta de respeito com o ouvinte isso aí, né? Então já não é legal, não entrou na brincadeira. Chega e não vai entrar no ar mais também, vamos lá. Quem que é você aqui? Agora é hora da votação, gente. Agora é sério. Votação, vai.
14: Léo, pra mim a piada da italiana aí que voltou com grávida foi a melhor.
0: Tá. Vamos nessa aqui. Piada da italiana, beleza. Um voto pra piada da italiana. Já tem um voto, beleza? Vamos lá, vamos pra mais um aqui. 11999919197, vai.
5: A piada do curioso.
0: Piada do curioso. Um voto agora pra piada do curioso. É isso aí. É piada do curioso. Pensar pessoa curiosa. Tá. Beleza? Você, a sua piada.
15: Ô, Léo, a piada da italiana também aí, ó. É a melhor aí. Fábio da Rondorumo.
0: Beleza. Mais um voto pra piada da italiana aí. Tá certo. Ô, Fabrício Antony, tá botando aqui a piada do Zé, beleza, vamos pra piada do Zé, mais um voto aqui, tá tudo igual, né? Todo mundo com um voto aqui, a piada do Zé, bora votar na sua piada preferida? 11999919197 pra você participar, qual que é o seu voto?
14: Léo,
16: Ah, pra mim é a piada do... encostar dois dedos aí, Léo. Dois dedos tem diferença, Léo?
0: Ah, dos dois dedos, aqui, ó. Vamos lá, vai, vamos lá. Mais uma piada, tá tudo por igual aqui. Tá, cada um com um voto. Ah, bom dia, Band FM. Meu nome é Marcela, motorista de aplicativo. Ela tá votando aqui na piada do Zé também. Mais uma piada do Zé. Piada do Zé saindo. Agora com dois votos. A piada do Zé. Qual que é o seu voto? Voto?
17: Bom dia, Léo. Bom dia. O Scooby de Guarulhos aqui, ó. Piada do Curioso.
0: Piada do Curioso. Vamos lá, mais um aqui. Tá igual a piada do Curioso, beleza? Dois pontos também aqui pra piada do Curioso. Vai. Bora votar? 11999919197. Piada do Curioso, olha lá, piada do Curioso. Mais um voto pra piada do... quem que votou? Mozart, que é piada do Curioso. Mais um voto pra piada do Curioso. Um, dois, tem... tá com três votos aqui a piada do Curioso. A piada do Zé, dois votos. As outras piadas, cada uma com um voto. Certo? Vamos lá?
18: É, Léo Júnior, eu tento, viu? Mas não tem como.
0: Fala aí, seu
18: não
0: voto.
18: Não tem como.
0: Seu
18: eu
0: voto.
18: Eu tento. E olha que eu tô tentando já faz tempo.
0: Seu vai... voto, meu filho. Seu voto, vai. Hora de votar, tem que ser rapidinho aqui, ó.
19: Italiano.
0: Voto pra quem vai italiano. Voto, mais um voto pra italiana, beleza? É. Josevaldo, de Minas Gerais, ouvindo a Band FM, tá voltando aqui a piada do Luiz Henrique, a piada do Zé. Mais um pra piada do Zé. Um abraço pra vocês, já votou. Agora mais um voto.
20: Ô, Léo, a minha votação aí na piada mais ruim vai a do.
0: A piada do? Cadê a piada? Qual que é?
20: Léo, bom dia, sempre.
0: Pera aí, gente, ele apagou a piada aqui. Ele apagou a piada, gente. Meu Deus do céu. 11999919197. Vai, gente. Vai, dá tempo.
20: Ô, Léo. A piada aí que vai da votação é a do bêbado, né? Bom dia de novo.
0: Piada do bêbado. Não, tem, não tinha nenhum voto pra piada do bêbado. Então, primeiro voto aqui pra piada do bêbado. O Ricardo. Ricardo Malaquias. Fala, Ricardo, beleza? É, eu voto pra piada do Zé. Piada do Zé. Mais um pra piada do Zé aqui. Piada do Zé sobressaindo na frente. Piada do Zé tá na frente com 4 pontos. Piada do Zé com 4 pontos tá na frente. Vamos lá, 11999919197. Oi.
21: Bom dia, Léo. É Valdeci de Biúna. Meu voto é pra italiana.
0: Piada pra italiana. Mais um voto aqui, piada pra italiana. Beleza. Qual é o seu voto?
22: Ô, Léo, Jonathan, eu voto na piada do Zé.
0: Piada do Zé, tá aqui. Mais um ponto. 5 pontos agora pra piada do Zé. Vamos lá, mais um? Fala aí.
23: Léo, bom dia. Alberto aqui de Goiás. Ah. Piada melhor aí foi do... da mulher da curiosidade.
0: Ah, tá, do curioso. Tá aqui, beleza. É, curioso, mais um ponto. Peraí. Tá com 3 pontos aqui, a piada do curioso. 4 pontos agora pra piada do curioso. Contra 5 pontos com a piada do Zé. Vamos pra mais uma? Vamos lá? Vamos acabar com isso?
24: Bom dia, Léo. Valeu de Floripa. Melhor piada foi da italiana.
0: Piada da italiana. Tá quase chegando aqui, mais um ponto pra piada da italiana. A Maratacini botou aqui piada do Zé. Mandou aqui piada do Zé. Vamos lá. Mais um voto por aqui. Vamos lá. 11999919197. Vota. Agora é o seu voto.
25: Oi, Léo. Bom dia. Voto na piada da italiana.
0: Piada da italiana também. Beleza. Mais um voto pra piada da italiana. Vamos lá aqui, gente. Participa. Oi.
26: Bora, Léo. Bom dia, Léo. A piada do cabo aqui tem dois dedinhos pra chegar no butico.
0: Piada dos dois dedinhos aqui, ó. Tá bom? Tá bom. Aqui. Tem dois votos aqui, né? Bom dia, Léo Júnior. Bom dia, Band FM. A Sandra, motorista de aplicativo. E ela falou que riu muito com a piada do Zé. Então, vamos lá. Mais um aqui pra piada do Zé. Mais uma que vim pra piada do Zé aqui. Já fecha a nossa piada de hoje, tá bom? Vamos lá? Voto de quem agora? Marcos... É do Japão, é isso, Marcos? Você é do Japão?
1: Caramba, meu. Caminho suave. Tu, seu amigo de classe era o Santos Dumont?
0: Pera aí. Ele mandou por escrito aqui. É o Marcos, do Japão. Voto na piada do Zé. Fechou a piada do Zé aqui, ó. 1, 2, 3, 4. 8 pontos. As outras tá aqui com 1, 2, 3, 4 pontos. A piada da Sandra.

do Evair, que é a piada do bêbado, tava com um ponto também. E tá aí, gente. A única a piada que sobressaiu foi a piada do Zé. Nós acompanhamos aqui na votação. Parabéns, parabéns. Piada do Zé levou. A piada do Zé levou. Esse presentão da Band FM, que é duas xícaras, aliás, uma garrafa térmica e mais meio quilo de café, kit Nando Moreno e Band FM. Lembrando que na próxima madrugada tem mais. Próxima madrugada tem mais. É você participando junto com a gente aqui no nosso Band Coruja. Parabéns, tá? Parabéns. O Luiz Henrique, que levou essa piada do Zé à frente, o pessoal votou. Agradeço todas as piadas aqui do presente. Aí vai ter uns que vão falar: ah, Léo, mando toda vez, você não manda. Gente, quando eu pedir pra vocês mandarem, já manda mais de uma vez. Vai mandando pra vocês ficar sempre na frente, porque aqui é muitos áudios, gente, Brasil inteiro. Entendeu? Não é só São Paulo, não, é muita gente. Então, você, quem sabe, pode ser o próximo ganhador aí, na próxima madrugada, pode levar esse presentaço aqui da Band FM. Acabou o nosso Campeonato Brasileiro de Piadas Ruins. Parabéns aí, então, pro Luiz Henrique. Foi a piada do Zé aí, sim! 4h27, gente. Daqui a pouquinho tem o Tadeu chegando. Já, já também tem o Homem Vinheta. Tem Band Bom Dia. Tem Hora do Ronco amanhã, mais campeã do Brasil. Já tinha...

0: Cláudio Cristiano, largado as traças. Vamos lá, gente, para as últimas aqui do nosso Bando de Coruja desta madrugada de quinta-feira. Vamos nessa. Já é sextou, hein, gente? Daqui a pouquinho, né? Daqui a pouquinho que eu falo na próxima madrugada. Sextou na próxima madrugada. Bora, 11999919197 para você mandar esse bom dia pra gente. A Márcia de Souza, Rio de Janeiro. Tá por aqui também, né, Márcia? Um abraço pra você. Obrigado pela audiência aí, viu? Tamo junto.
1: Fala aí. Rafael Bueno. Galera Camboriú do Requeijão.
0: Rafael Bueno. Lá de Camboriú, Vila Band. Um abraço pra galera de Camboriú, hein? Fala comigo, bom dia.
2: Bora, Léo. Bom dia a todos aí, Léo. Piada do curioso.
0: E aí, rapaz, valeu pelas piadas. O pessoal que mandou as piadas pra gente e a votação também, tá?
3: Bom dia, galera.
0: Bom dia.
3: De toda a melhor forma.
0: Bom dia.
3: Beijo, Sandra de São Paulo.
0: Pedrão Rocha também. Chegou por aqui, né? Um abraço, Pedrão. Tamo junto. Quem mais tá por aqui? A Mariângela, que é a vovó do sexo, já mandou áudio aqui pra gente. Oi, bom, Mariângela.
4: Maria Ângela de Curitiba, a piada da italiana.
0: Aí, vai, um abraço pra você, viu? Tamo junto, quem mais? Fala aí.
5: O Léo tá roubando do cara do Zé aí, ó. Porque eu acho que votação tem que ser por áudio. Todo mundo tá mandando áudio, votando aí.
0: E outra coisa, eu esqueci de falar. Não é que eu esqueci, os caras não ouviram direito. Vale por áudio, vale por mensagem de texto também a votação, tá? A nossa produção liberou isso. Então, não é só por áudio, vale por mensagem de texto. Então, tem muita gente mandando por mensagem de texto. Então, foi a piada do Zé que rolou. Não é só o áudio, tá, gente? Não é só o áudio, não. Então, deu tudo certinho aqui. Deu tudo certo. Beleza? Quem mais? Olha o Ale. Ale é fenomenal, vai.
6: Piada do italiano. É fenomenal. Não.
0: Aí o fenomenal, ele tá no...
7: Vamos divulgar.
0: Ainda nas piadas, né? Logicamente, é delay, né? Deleizão. 11999919197. Chama. Olha quem apareceu no finalzinho do programa aqui.
8: Pode ligar daí. Não quer ver essa malandragem aí, ó? Não quer conhecer o vídeo aí, ó? Pode ficar essa malandragem aí, irmão. Tô te dando uma dietão aí, ó. Tô alegria aí, bora aí.
0: Cara, ele chegou agora, velho. Já tá bravo, velho. Olha que ninguém falou dele hoje aqui, hein? Hã? Já tá assim? Ô, Caipirão, que história, você viu? Olha que ninguém falou nada dele, hein? E vai começar a falar agora, só porque ele mandou mensagem, que foi nessa, né?
9: E a apuração da CPI hoje, a votação, ok, né? Você foi certinho, votou voto certinho.
0: Foi certo.
9: Apenas por um detalhe que uma pessoa votou em si própria. Mas tá tudo certo, ela perdeu do mesmo jeito.
0: Tudo bem, a pessoa pode votar em si própria, não tem problema, mas o problema é ganhar ali, né? A gente tá pra... É o ganhar o negócio, né? Tá valendo. Hup, fala aí.
10: Um salve aí, certo? Pra esse doido aí que acabou de falar aí, doidinho, ó. Você chama ele de doido aí do macarrão.
0: Esse é doidinho.
10: O que tem um macarrão aí, ó, que faz yakisoba na água de salsicha.
0: Para com isso, não xinga o Davi, para, viu? Ó, os caras. Região, vai, região.
11: Esse caipira, ele é muito, sabe o quê? Muito boiola. Ele tem um caso com o careca caminhoneiro. Ele tá ligado, eu tenho vários áudios aqui dele, hein? Cuidado, hein, caipirão, seu gayzão.
0: Ih!
11: Região, taxista.
0: Região.
11: Chupa pé de rato, seus pé de rato.
0: Região mirou agora no caipirão, gente. Agora, não, região mirou no caipirão agora aqui, ó. Vamos ouvir o áudio? Vamos?
11: Ô, Léo Júnior, beleza? É o região taxista. Minha piada é do motorista de aplicativo.
0: Ah, cadê a piada? Cadê o áudio?
11: Ô, Léo Júnior.
0: Manda áudios, nós queremos áudios, cara. A gente quer áudios aqui, não adianta você saber como é que é. Viu, se é o Caipirão anda mandando uns áudios estranhos aí, e a gente vai descobrir, viu? O Ale Radicor, ele sabe o que fazer, ele sabe mandar esses áudios. O Ale Radicor sabe mandar esses áudios.
12: Ô, Léo, pergunta pro Caipira aí se ele é diretor do programa, tá querendo dar parpita aí na votação, hein? Pergunta se ele é algum diretor do programa.
0: Mas é, aqui tá cheio de diretor do programa, né? O povo que quer mandar no programa aqui, viu?
13: Passar o endereço na cadeia.
0: Olha lá. Áudio do Caipirão. Áudio do Caipirão.
13: Passar o endereço na cadeia, isso é foda. Ah, eu quer saber? É Champs-Élysées, Paris, sul da França.
0: Ó.
7: Vai, Capirão, vai, Capirão. Manda o endereço aí. Vou pegar uma pinguinha aí, pô. Hein? Diz que aí em Pouso Alegre tem uma pinguinha gostosa, rapaz. Manda o endereço logo, hein?
0: Tá bom, endereço. Vai.
13: Passar o endereço na cadeia, isso é foda. Ah, eu vou, quer saber? É Champs-Élysées, Paris, sul da França.
0: Nossa senhora, tudo pra não ir na casa dele lá, né? Pra não pegar a mulher dele lá, né? Tudo faz ir, tudo uma manobra, né?
14: Não esquece o buzinaço, é fenomenal, não.
0: Não, o outro, cara, já quer buzinaço já, velho.
15: Só sei que o Caipirão mora em Pouso Alegre.
0: Ah lá, tá entregando. Caipirão é de Pouso Alegre. Se alguém puder passar o CEP do Caipirão também, a gente já passa o CEP, endereço, conta no banco. É isso, gente. É isso. Fala aí.
16: Os caras fazem festa, mano. O João chama pra tomar uma cerveja e ele vai. Aí o outro vai na casa dele.
0: É.
16: Aí quando o outro chama pra tomar uma cerveja, quem vai era o que tava tomando a cerveja primeiro.
0: Pois é. Caipirão, vai.
17: Ó, pergunta se ele é algum diretor aí do programa. Quem me usou, o diretor que me usou.
0: 4 horas 42 minutos. Excelente madrugada pra você. E tá chegando agora aqui no nosso Bando de Coruja. Estamos aqui até as 5 da manhã pra falar com esses bando de pé de rato aqui, ó. Mandando bom dia pra nós aqui, oi.
18: É em Pouso Alegre mesmo, Alex Palheiro.
0: Tá vendo? Com os caras entrega? Os caras entrega aqui, ô Caipirão. Os caras entrega.
19: Caipirão e Região, vou dizer uma coisa pra vocês, viu? É Band de Coruja, não é Band de Love, não, pra você se amar, viu?
0: Band de Love. Vai.
20: Ô, Léo, vamos pro buzinaço, Léo.
0: Os caras querem buzinar, O Ale Fenomenal que fica inventando isso aí hoje, ó. Olha lá, estão mandando alguma coisa pro Caipirão aqui. A Elaine Cristina tá mandando um áudio pro Caipirão. O que será que tá mandando pro Caipirão? Ah, meu Deus do céu. Ah, tô curioso pra saber agora. Tô curioso! 11 999919197, WhatsApp da Band FM, oi.
21: Bom dia, Léo, tudo bem?
0: Tudo bem? Ai, pagou o áudio ainda, meu Deus do céu. Por que eu fico esperando os outros mandar áudio, né? É engraçado isso, viu? Ai, meu pai do céu, viu? Dá um negócio na gente, viu? Fala aí, vai.
22: Oi, Edmilson. Um caipira comendo rápido do outro caipira, você viu? Aí o cara é mais caipira que você, chamando sua atenção. Oh, e você tá morando ainda na saída pra borda ainda? Mesmo lugar?
0: Nossa senhora! Olha aqui, olha lá. Mandou até o CEP. 37375. 3.754. Pouso Alegre, Minas Gerais. Tá aí, gente. Estão entregando o Caipirão. E agora?
23: Ei, Léo Júnior. Bom dia. Mandei 300 áudios hoje. Você não passou nenhum.
0: Já. Toma. Acontece, cara.
23: Foi escutar o áudio, tá. O áudio foi apagado, tá vendo?
0: Pois é.
23: De quem manda o áudio e não apaga, você não coloca pra escutar, né, seu manjolo?
0: Ah, mas, viu, tem muito áudio chegando, cara, acontece. Mas fique feliz numa coisa, porque no final do programa o seu áudio foi pro ar, tá vendo? Que coisa bonita.
23: Léo Júnior, bom dia, Léo Júnior, coloca meu áudio aí, Léo Júnior. Léo Júnior, lembro que um dia que você falou que não via mais aqueles caras de jornal entregando, né?
0: Sei.
23: Acabei de ver aqui na Leopoldina aqui, ó.
0: Ainda tem um pouco, né?
23: Cheio de jornal, jogando jornal nas casas aqui, ó. É, o negócio parou não. Diminuiu, mas não parou, né?
0: É, eu acho que ainda tem pessoas ainda que assina, né? Faz assinatura. Acho que é pessoas assinantes, né? Não é igual antigamente, né? Que não tinha internet, tudo era o jornal, assim. Mas acho que tem assinantes. É aquela galera da antiga que quer o jornal ainda, né, gente? É, tá certo. Ainda bem que tem assinantes, né? Ainda bem, né? Vamos lá! 11 999919197, fala comigo, fala com...
24: Caipira aí não é pinga, não. Esse caipira aí é Fanta. Manda ele vir aqui pro Mato Grosso virar cuiudo aqui.
0: Na verdade é macio, né? Macio. É macio, pô. Maciozão.
25: Tá, você é outro mentiroso safado.
0: Que isso?
25: E você, não, pinhão?
0: Cara, acontecendo com o Davi? Tá bravo?
1: Cara, até parece que não fala do meu nome aí, pra cortar meus áudios, mas tudo bem, mano. Tudo bem, vai brincando, vai.
0: Mas quem cortou seus áudios aqui, ô Davi?
1: Vamos brincando. Você vai ver o que eu vou fazer com macarrão, comida de chucrute de vocês, a de vocês, a vaga de porco aí. Além de pegar e enfiar a goela abaixo de vocês, eu vou atar um por um de vocês ainda. Como caso de bombril, vai brincando, vai,
0: meu
1: vai brincando.
0: Meu Deus do céu, mas ó, alguém colocou o áudio do Davi? Eu tava colocando outro áudio que não tinha nada a ver, o Davi ficou bravo, não sei do quê. Olha, gente, eu confesso que eu fiquei pasmo agora, fiquei pasmo aqui, ó.
2: Ô, Léo Júnior.
0: Ah.
2: É, jornal da Leopoldina só é picotado. Além da Carlos Zebra ali. Só que reentende.
0: O quê?
2: Bora, bora, bora.
0: Você entendeu alguma coisa que ele falou? Você entendeu alguma coisa que esse cara falou, velho? Eu juro por Deus que eu não entendi nada, velho. 11999919197. Fala aí, vai.
3: A cidade do Caipirão chama Espírito Santo do Dourado. Tem 30 quilômetros pra frente, Pouso Alegre.
0: Olha, tá entregando.
3: Um abraço. Tchau, obrigado.
0: Qual que é a cor do portão? Cor do portão, tem porteira ou portão? Como é que é?
4: Ô, Léo, esse cara que mandou o áudio agora, acho que fumou maconha estragada, hein?
0: Fumou, pode ser, pode ser. É porque ele começa um assunto, terminou, sei lá o que, que ele mandou aí, velho. Eu, hein? Que planeta que ele tá, mano?
20: Esses dias eu vi a charrete dele estacionada lá no shopping em Serra Sul, Pouso Alegre.
0: Ó, ó, vocês perceberam que tá tudo se encaixando? As peças estão se encaixando. Já estão falando que Júlio de charrete, já sabe lá o endereço da casa dele, já sabem o CEP da casa dele. Gente, a gente vai descobrindo as coisas aqui, né?
25: Ô, Zé de Paiva, cuida da sua vida.
0: Tá vendo?
25: O miserável some quando aparece, fica me entregando. Ó, pronta a batata, Zé de Paiva.
0: Gente, por favor, peguem o endereço do Caipirão, vão lá na casa dele tomar café, tá? Dá uma sondada lá pra nós. Por favor, dá uma sondadinha pra nós lá. Dê uma sondada.
26: Bom dia, Léo. Eu acho que esse Caipirão aí, ele tira leite de boi, viu?
0: É, rapaz. Oi.
27: Boa, boa, Léo. Bom dia. Aqui é o Marcos, motorista da Shopee. Coloca nosso áudio pra tocar aí, homem. Buzinaço. Cadê o buzinaço? Ó.
0: Buzina aí, cara. Vai buzinando, pessoal. Quiser buzinar, vai buzinando, puxa vida, né? Tá liberado a buzinaço também. Fala, fala, seu pé de rato, região,
28: o
0: vai.
28: Davi Água de Chuca, ele era motorista de aplicativo. Olha,
0: tá vendo, Davi? Depois você não quer que os caras zoem com você. Você tá vendo? Você procurou dessa vez, não foi nós, hein?
28: Região, taxista. Chupa pé de rato.
0: Vai, vai.
29: Ô, Léo, avisa o Caipirão aí de Mirce. Zé Ferreira já tirou o leite da vaca. Põe pra pintar na leiteira aí que tá chegando, hein? Cafézinho, pão de queijo. Zé de Paiva tá chegando com o rolê, mãe.
0: Ah lá, Zé de Paiva, ó, Zé de Paiva tá chegando aí e tá trazendo flores. Viu? Tá vai ser, pelo que eu tô sabendo aqui, vai ser um café da manhã romântico, com rosas vermelhas e tal, espalhadas até o quarto. Vai ser um negócio romântico, pelo que eu tô sabendo aí. Vai ser um negócio romântico, hein? Caipirão, se prepara aí, mano.
30: Ô, Léo, põe a música do Chavinho aí. Começa agora, os ouvintes. Chorão, porque não passa o áudio.
0: É.
30: Fala underground, Portugal.
0: Opa, o Vim que gosta de reclamar tá nesse programa aqui, gente. Senhor do céu.
31: Eita, Léo Júnior. Bom dia, bom dia. Pá, o Davi tá virado na bexiga, hein?
0: É, tá virado no capeta. Sabe?
31: Eita, Léo Júnior. Bom dia, bom dia. Pá, o Davi tá virado na bexiga.
0: Tá virado no capeta, velho.
20: Tava ele e a Carla almoçando lá no shopping.
0: Ó, lá. Ó. Mais uma, hein? Ele e o Caipirão e a Carla almoçando no shopping. Vamos ligando as peças, por favor. Fale mais.
32: Ô, Léo, o Caipirão é lá do Pantano, Pantano dos Rosas. É, lá em Pouso Alegre.
0: Pantano dos Rosas. A gente vai descobrindo. Daqui a pouquinho eu vou passar o número da casa dele. Gente, vai lá, Pantano dos Rosas, Google Chrome, cara. Ele vai cair em cima da casa dele lá. Na hora, velho.
1: Aqui é minha filha, tá grandona aqui, ó. Pegar você por trás aí, seu viadinho da madrugada.
0: Ó lá, pera
1: aí,
0: Davi.
1: Vou comer teu anel, ué. Não é essa, né? Quem tá cabeça isso? Não, vou fazer uma comida mais não, mas vou comer teu anel, vô.
0: Que isso?
1: A minha chucona grandona, você vai ter que aguentar, você aguenta, viado da madrugada?
0: Meu Deus do céu. Cara, tá bravo, o Davi tá bravo. Mas não foi culpa minha dessa vez. Por favor, não reclame depois comigo, hein.
5: E cada um fala um endereço e aí assim a gente fica escondido do mesmo jeito, né? Ninguém acha.
0: Por favor, gente, e o Edmilson, e os caras que estão falando, é tudo da sua área aí que eu tô vendo aqui, viu? É tudo aí de Minas Gerais, hein? Não é daqui não, é de fora mesmo aí, ó. É tudo da sua área aí.
6: Ô, Léo Júnior, o Davi tá bravo porque ninguém comentou hoje sobre o macarrão dele feito com água do Rio Tietê.
0: Vamos lá, vai. 11 999919197 pra você participar com a gente. Fala aí, vai.
7: Bom dia, Léo. O Caipirão mora em Pouso Alegre, divisa com Congonhal. Ele é plantador de batata.
0: Aí, ó. Plantador de batata. O que, que vocês me dizem? O que vocês me dizem? O Joaquim... É... Quintela Cordeiro pedindo Luan Santana, te vivo. Ah... Oh. Meu Deus do céu, viu? Essas horas da madrugada de Luan Santana, cara. É demais, viu? Oi.
8: Aí, né, Júlio? Você fala de chorões que não põe áudio aí, ó. Você não põe áudio da Davi, como é que tá bravo aí, ó. É assim, é panela, faz parte da panela. Se não põe áudio dele, fica bravão. Lá é macarrão de chuva.
0: Para de xingar, para de xingar o Davi. Não, não xinga mais o Davi. Davi tá bravo, cara. Aí, eu tá bravo, tá bravo.
1: Tietê é a comida que a tua mãe é só pra você, seu corno.
0: Calma aí, Davi.
1: É a vai de porco, a comida que a tua mãe é pra você.
0: Calma, Davi.
1: Tu é corneado na madrugada ainda, seu viadinho.
0: Calma, Davi. Toma água com açúcar, não é com sal. Com açúcar, por favor, Davi.
9: Ô, Léo, fala pra esse cara que pediu o Luan Santana aí ligar no Band Love. Agora é Band Coruja.
0: Cara, na
9: ligar
0: boa.
9: No Band Love,
0: cara,
9: lá,
0: tá pedindo o Luan Santana te vivo essas horas, mano. Vai ligando o Band Love, cara. Liga no Band Love, pô. Ah, poxa vida, oi.
9: Você viu que o Gustavo Lima fez uma música em homenagem ao Davi, pô? Nem eu acreditei, aquela nova assim, ó. Mais uma vez coloquei essa calcinha vermelha. Sacanagem! Você viu que o Gustavo...
0: Não tem nada a ver essa piada que ele fez aqui.
10: Fala, mano, pro Davi tomar um copo de mídia, já comeu um macarrão de bosta.
0: Para! Não, gente, eu tô falando, eu quero mudar de assunto, vai.
32: Ô, Léo. Se o Caipirão mora em Espírito Santo Dourado, ele não mora, ele esconde, né? Porque é um lugarzinho gelado.
0: Tem mais um da área do Caipirão aqui, mais um da área do Caipirão, ó.
1: Ô, Léo, o Caipirão é de Espírito Santo Dourado, bairro Douradinho.
0: Bairro Douradinho, Minas Gerais. Marcaram aí? Marcaram a parada aí, pô? Tá vendo? Vai lá, vai.
32: Ô, Léo Júnior, bom dia. Bom dia. Amanhã eu vou lá pro Pouso Alegre, hein? Vou ver se eu acho o Caipirão.
0: Isso.
32: Bom repouso. Isso. Jeremias, bom repouso. Minas Gerais.
0: Aí, sabe tudo, hein?
32: Passa lá pro Pantano.
0: Os caras já sabem do Caipirão. O Caipirão, você não adianta você querer esconder. Os caras já sabem onde você mora. O Maicon mandou o Maicon Chorão aqui, ó. Léo, o Diego volta terça-feira? Exatamente, volta terça-feira, cara. Pra sua alegria, volta na terça-feira. Bom dia, Léo. Serginho de Penápolis. A audiência da Band no interior é uma coisa absurda. Exatamente, cara. Uma audiência grande, né? Um abraço pra você aí. Tamo junto. Oi.
1: Ô, Léo, precisar do endereço, nós passa aí, é.
0: Não, porque eu quero que traga o meu lanche aqui, que ninguém trouxe até agora, velho. Ó, ninguém trouxe meu lanche até agora aqui que eu falei, velho. Cadê meu Big Mac que ninguém trouxe aqui, velho? Oi.
11: Bom dia, Léo. Bom dia. Vou ter que sair aqui agora. Já tá dando horário pra acabar o programa aí. Eu vou pedir, velho, não saia desse programa não. Você tem que ficar, deixa as férias do outro lá.
0: Não, deixa ele voltar.
11: Deus tá tão bom. Quieta, Zeus. Zeus, quieta.
0: Não, cata.
11: Zeus aqui caçando chiado.
0: Fica quieto você. Gente, o Diegão volta, cara. O programa é dele, cara. Deixa ele ficar com o programa. Deixa ele ficar com o programa,
12: vai. Dá uma olhada na foto, meio de perfil aí. Domingo eu vou chegar lá na casa do Caipirão, com a galera, tudo de moto, pra tomar café da manhã na casa dele.
0: Aí, Caipirão. Trate de arrumar a casa que vai ter visita aí, mano. Vai ter visita!
2: Bom dia, Léo. Bom dia, Léo. Esses caras estão preocupados aí com o menino que vai voltar aí. Por que eles não vão morar com eles? Você tá doido?
0: Pois é, cara.
2: O programa fica top, doido. Você tá louco, é? Programa top seu aí, ó.
0: Isso que é o chorão do Maicon.
2: Esses caras estão preocupados com o menino que vai voltar, que jeito que vai voltar. Vai
0: é o
2: morar com eles, seus cambaras de corno da bexiga.
0: Ai, o corno que tá falando aqui é o Maicon. É o corno da madrugada, tá morrendo de saudade. É uma bichona, o Maicon, ele é uma bichona, né, enrustida. Tá com saudade de macho, né. Em vez de falar assim, ai, tô com saudade da tal. Não, saudade de macho. Coitado do Diegão, ele quer dar uns beijos no Diegão. Ele saiu do armário faz pouco tempo, né, meu? É o Maicon. É, o Maicon é corno.
3: Dia,
0: não.
3: Léo.
0: Oi.
3: O macarrão de chuca tá nervosinho. Com calcinha vermelha.
0: Para,
3: Davi, calcinha vermelha.
0: Para de xingar, para com isso, pare. Bom dia, Léo. Tá, cadê? Gente, pergunte ao Tadeu. E cadê? Vocês esqueceram disso? Pergunte ao Tadeu.
13: Davi é muito é boa.
0: Para, bom, agora vamos mudar o assunto. Pergunte ao Tadeu pra gente encerrar, pra gente ir embora. Volto na próxima madrugada, vai.
14: Espero muito que o Diego ganhe na Mega Sena esses dias aí, na quina. Que milionário e nunca mais volte.
0: Não, cara, não,
14: ele
0: não.
14: É muito
0: não.
14: Gente boa, merece esse prêmio.
0: Não. Não, tomara que ele ganhe na Mega Sena, mas que ele volte pro horário dele. Ele volte pro horário dele. Por favor, não inventa moda. Não inventa moda.
15: Ô, Léo, boi de roupa, põe o áudio dos outros aí, seu ordinário.
0: Ordinário é você, ô, seu trouxa. Vou ficar xingando todo mundo aqui. Ah, quem chegou? Bom dia, Tadeu. Você viu que tudo...
16: Muito bom dia, Léo Jânner. Que é isso?
0: Nossa,
16: que
0: é tudo educado aqui.
16: Que xingamento é esse?
0: É tudo educado,
16: que troca,
0: cara,
16: de ofensas gratuita é essa?
0: Não, você não viu a do Davi, ó.
17: Ô, Maicon, meu irmão. Ô, meu irmão, hein? Nós vamos conversar pra valer com o Diegão, hein, mano? Tô louco pra falar de você aí, com o Diegão na madrugada, hein?
0: Olha.
17: Me aguarda, meu irmão, me aguarda.
0: Ó, tá vendo? Vai.
16: Bando de fofoqueiro, né? Bando de fofoqueiro, é. Bando de fifi.
0: Coitado do Diegão quando voltar aqui.
16: Vai ouvir.
0: O Davi, o Maicon querendo sair do armário. Quando que o Diego volta? Uma bichona louca,
16: não
0: lá.
16: Não fala assim, não fala assim, Léo Junior.
0: Corno, Cornaldo.
16: Calma, cara.
0: Me segura que eu tô... Ó, me
16: que
0: segura,
16: é isso,
0: me
16: gente?
0: Me segura.
16: Eu não vou segurar ninguém, não. Você que tá arrumando confusão, você se lasque também.
0: Lá ele.
16: É.
0: Ah, tá aqui. Pergunta pro Tadeu. Uma única pergunta, vai. Pergunte pro Tadeu, que ele tá aqui, vai.
14: Pergunta pro Tadeu. Tadeu, se você fosse chamado junto com o Homem Vinheta pra gravar Batman e Robin, qual você seria?
0: E aí?
16: Cara, eu acho que eu seria o Robin.
0: O Robin?
16: Seria o Robin.
0: Certo.
16: Porque eu era um menino prodígio.
0: Né?
16: Por ter esse apelido de menino prodígio, claramente era mais novo que o Batman, né?
0: Pois é.
16: Então, falando em idade, né? O Homem Vinheta claramente é um pouco mais velho que eu.
0: Bem respondido, legal.
16: Muito obrigado.
18: Bom dia, Léo. A história de hoje, quem ama não esquece. Vem aí.
16: Alô.
0: Oi.
16: Alô.
0: Que isso, cara? O cara tá na história de quem ama, não? Que
16: é isso, gente, cara? Cara,
0: será
16: vamos...
0: que é o um remedinho?
16: Vamos procurar um psiquiatra aí, hein? Um psicólogo, hein?
0: Usou noia, droga?
16: Já usou droga hoje, né, noia? Muito bem, um abraço pra você, viu?
0: Outro bom programa.
16: Tudo de bom.
0: Até mais, até a próxima madrugada. Tchau, gente. Tchau.
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5: Bom dia, são 5 horas, 2 minutos, gente. 5 e 2, hora de Brasília. Bom, bom, bom, bom, bom, bom, bom. Bom dia, Brasil, boa quinta-feira, hein? Ó, a sexta, quase ali, hein? É virando a esquina, gente. É virando a esquina, tá na sexta-feira.
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0: agosto de 2026. O que, o quê? Amor, amor, amor e alegria. Muito love pra você, hein? Muito love. É o desejo de toda a equipe, de duas pessoas do Band Bom Dia.
1: Que seja mais esse dia.
0: Um dia de amor e de alegria pra você, trabalhador, pra você, trabalhadora, pra você que tá aí na sua rotina diária, pra você que tá aí sempre lembrando de colocar na Band FM, pra se divertir, pra começar o dia mais leve, pra vir falar uma besteirinha com a gente também. Muito obrigado, viu? O WhatsApp, eu estou conectando. Estava bloqueado por Léo Júnior desde as 3 da manhã. Até sincronizar todas as mensagens, aí leva mais de meia hora, né? Aí realmente o Léo me complicou aqui. Mas muito bom dia, homem vim!
2: Vinheta! Peraí!
0: Está alinhando as cadeiras de acordo com o sistema solar, né? Uma virada pra Júpiter, outra pra Marte. A sua virada pra onde, hein?
3: Cara, eu viro pra qualquer lado. Bom dia!
0: Eu diria que virado pra lua. Bom dia.
3: Ah, eu costumo dar uma ajeitadinha, né? Ah, dar uma ajeitadinha, coloca aqui, coloca ali. Coloca
0: organização,
3: lá.
0: Né? Organização.
3: Organização, ali afasta um pouquinho, volta pra cá e aqui tá tudo certo agora.
0: É isso, isso que é o mais importante, né, lindo?
3: E você,
0: né,
3: tá
0: lindo?
3: Bem?
0: Tô bem, bem, quinta-feira já, né?
3: É, então a gente gostaria de conversar. Ai, quinta-feira, né?
0: Chegamos, hein? E tá passando rápido, né, gente?
3: Quinta-feira, quinta-feira.
0: Estamos no sexto dia de agosto já.
3: Ai, meu Deus, que loucura, né, lindo?
0: Doideira, doideira.
3: Ai.
0: Faltam 2 dias para o aniversário do Homem Vinheta.
3: Ah, meu!
0: É, estamos na contagem regressiva. Contagem regressiva. Mais anos, né? Mais anos.
3: É, mais. Chegando aí, né?
0: Uhum.
3: 56.
0: Pra você, o dia do seu aniversário é um dia diferente também? Você acorda e sente que é diferente? Ou tanto faz como tanto fez?
3: Não, é, pra mim é. Eu gosto.
0: É, eu também gosto.
3: Eu me sinto bem. Eu acho que é um dia de... Todo mundo fala um dia igual aos outros. Sim, claro. Eu concordo plenamente. Mas a gente programa o nosso cérebro pra que seja um dia especial.
0: Sim.
3: Não deixa ser um dia qualquer. Ah, não. Eu comemoro todos os dias. Eu também. Eu também comemoro. Mas naquele dia a gente tem que se separar para que seja um dia especial. Para que a gente seja brindados, abraçados, beijados. Que a gente possa entender que ganhamos mais um ano.
0: É isso.
3: É gostoso isso.
0: É isso aí.
3: É bom saber que estamos vivos.
0: Momento de reflexão, né?
3: É, que estamos... Aliás, a gente para para refletir. E eu agora, a minha reflexão, o que nunca teve, agora está tendo.
0: Do quê?
3: Já estou começando a fazer conta, que é... Caramba, agora só faltam 4 anos pra 60. Agora já, agora já.
0: Agora você tá na contagem regressiva pro 60.
3: Agora já realmente tá. Começou a pesar. Começou a pesar.
0: Em sua defesa, lindo, não parece.
3: Tá? Ah,
0: siga nesse clima. Eu acho que esse lado você puxou da avó Maria.
3: Ai, a avó Maria,
0: 95. Tenho certeza que você vai pra lá dos 95, você vai estar. Tá?
3: Ai, gente, eu quero que você esteja junto.
0: Você vai ser um idoso peidorreiro que fará pegadinhas com os outros.
3: Isso, você.
0: Falará palavrão pra caramba.
3: É, aqueles idosos que a neta vai fazer, porque só tenho netas. As netas vão ficar fazendo Instagram do vovô Emerson.
0: Exatamente.
3: Né?
0: Exato, você vai ser famoso nas redes sociais.
3: Isso. Não tem os vovôs que fazem sucesso?
0: Tinha aquele vovô do 9 e 10, que infelizmente faleceu esse ano, né?
3: Faleceu. Agora tem uma vovó, que acho que ela é do Sul, você já viu ou não? Que ela fala, é segunda-feira, e aí ela manda uns palavrões, ela abre uma cerveja e já vai pra churrasqueira.
0: Ah, já vi. O neto fica, deve ser o neto, né?
3: É o neto,
0: filmando.
3: O neto,
0: Ô, vó, mas já vai fumar?
3: É!
0: Ai, pra PQP que...
3: Ai, se...
0: não devo satisfação na minha vida
3: cê
0: pra ninguém.
3: Você paga minhas contas, seu...
0: Vai ser você,
3: do você.
0: Exatamente.
3: Mas assim, existe aquela frase: espero envelhecer junto, né? Sabe aquela coisa do vamos envelhecer juntos, né?
0: A gente vai.
3: Gente, nós estamos falando profissionalmente.
0: Exatamente.
3: Se o Rocco tá aqui com quase 90, a gente vai ficar também.

0: 5:10. Entra no ar mais uma edição do seu gibi eletrônico, o Pulo do Gado. A notícia bate na sua porta. Informação, tudo o que você precisa saber para começar o seu dia muito bem. Vamos juntos. Edição de número 2. Vamos agora dar bom dia para ela, que é a minha companheira de trabalho. Eu sou o Pedro Quadras. Bom dia, Silvânia.
1: Muito bom dia, eu sou Silvânia Acre. Quintamos, hein, Pedro Quadras?
0: É verdade.
1: É, já diria o ditado, né? Quinta-feira é igual calcinha, né? Não é o que a gente quer, mas tá perto.
0: Tá bem,
1: né?
0: Pertinho, tá bem, bem pertinho. Mas então, e você, falando nisso?
1: Bem, graças a Deus, né? Trabalhando. Um pouco cansada essa semana, viu? Um pouco
0: cansada, né?
1: Trabalhando bastante. Fiquei aqui na emissora ontem até uma meia-de-meia.
0: Olha,
1: né?
0: Que coisa.
1: Trabalhando bastante. Mas posso falar? É a satisfação de produzir um programa como o Pulo do Gado, que me deixa de pé todos os dias.
0: Ah, e a pergunta que não quer calar. O que você produziu pra nós?
1: Nada, absolutamente nada.
0: Sabia.
1: Tudo é improviso aqui.
0: Eu sabia. Eu fiquei até abismado. Mas vamos lá. Vamos às efemérides de hoje, Silvânia.
1: Quinta-feira, 6 de agosto de 2026, Pedro Quadras. Hoje é dia de São Salvador do Mundo. Nunca tinha ouvido falar desse santo, mas parabéns pra ele.
0: Não sei nem se existe, né? Porque do jeito que tá o mundo... De verdade, tá precisando trabalhar.
1: Dia Nacional dos Profissionais da Educação.
0: Bom, aí já temos que tirar o nosso chapéu, né?
1: Seja você professor de inglês, português, professor de educação física, personal trainer, professor de idiomas, enfim.
0: Verdade.
1: Parabéns pra você que educa as pessoas, né?
0: Parabéns. E educando que a gente aprende também, né, Silvânia? Nós estamos aqui todos os dias aprendendo com os nossos ouvintes. E os ouvintes aprendendo com a gente, quase nada, mas estão. Mas enfim, parabéns a você que educa.
1: Exatamente. Hoje também dia interamericano do escotista.
0: Ah, que maravilha. Escotistas?
1: Pois, escotista trabalha com escoteiro mesmo, né?
0: Com escoteiro. Ou com um ex-machucado, né? Um ex-cortista. Vamos lá.
1: Vamos lá, gente. Parabéns aí pros escotistas que estão ouvindo aqui. O Pulo do Gado.
0: O ouvinte
1: vem corrigir você aqui, ô Pedro
0: Quadras. Claro, fica à vontade.
1: Esse episódio é o episódio número 107 do Pulo do Gado.
0: Então pronto, 107. Gostaríamos que o ouvinte sempre corrija a gente. 107.
1: É isso aí.
0: Eu não posso deixar passar batido, hoje dia do escotismo. Somos valentes escoteiros.
2: Todos com o mesmo ideal. 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Era. 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
0: 5:12. Eu fui lobinho, né?
1: Hoje você é um lobão,
0: lobinho.
1: Né? Pedro Quadras, cidade aniversariante de hoje?
0: Cidade aniversariante de hoje? Poxa vida, eu também tenho amigos lá, né? E isso me deixa muito feliz. Rego Roxo.
1: Rego Roxo! Olha, parabéns para você que é de Rego Roxo, né?
0: Isso, Rego Roxenses.
1: Olha, Regos Roxenses.
0: Isso.
1: Parabéns. Hoje também é aniversário de Rolim de Moura.
0: Olha aí, Rolim de Moura.
1: Parabéns que você que é de Rolim, né?
0: E Rego Roxo em Tupi-Guarani, que significa bumbum machucado. E Rolim?
1: Rolim de Moura.
0: Rolim de Moura, que em Tupi-Guarani significa pipi pequeno. Mudou a trilha, mudou a intenção, mudou o tom da interpretação desta notícia. Assim como ontem foi colocado aqui, com exclusividade, a reportagem daquele cidadão de Curralim, onde há 10 anos ele fazia uso aí de uma garrafa com água dentro. E vocês, acho que ouviram, sabem do que eu tô falando. Então, repercutiu isso aí. Os principais jornais do Brasil e do mundo, as principais revistas e sites de fofoca. Agora, o que me deixa muito indignado é que não deram crédito para nós. O furo foi nosso, né, Silvânia?
1: Sim. Exatamente, o furo foi nosso e repercutiu durante todo o dia. Eu cheguei a pensar que os jornais da noite, né, do prime time da TV, tipo isso, Jornal da Record, Jornal Nacional, Jornal do SBT, iam dar alguma nota, não deram nota, mas no boca a boca, né, esse assunto tava na boca da galera. Então isso pra gente é que importa, é o povo estar sabendo.
0: É, tá? O povo estar sabendo.
1: Olha, então... nessa parte das notícias mais pesadas aqui, um ouvinte compartilha comigo uma notícia. Mulher é presa após cozinhar o pênis do marido no Acre.
0: Gente, vocês ouviram isso aí ou não?
1: Mandou realmente a foto também, que me deixou completamente... Que loucura.
0: Vocês ouviram ou não? Eu gostaria que você repetisse, Silvânia. Porque
1: Mulher é presa após cozinhar o pênis do marido no Acre.
0: Gente, olha aí, tá vendo? Aí parece que a gente tá brincando, mas veja bem. A minha pergunta é, não sei se você tem a matéria inteira, Silvânia.
1: Não tem, infelizmente não.
0: Então, gente, aí eu te pergunto. Ela cozinhou, mesmo sabendo que é um nervo.
1: Exato.
0: Isso aí, não tem... Ah, tudo bem, cozinhou sabendo que é um nervo. Agora a minha pergunta é, o tempo de cozimento foi o certo? O tempo de cozimento chegou ao ponto em que aquele nervo ficaria mole? Porque, gente, senão vira um chiclete.
1: É.
0: Vira um chiclete, é um absurdo isso, tá? E que tempero que ela usou?
1: Porque você tem que ter um tempo de cozimento necessário pra desmanchar na boca, né?
0: Não, olha...
1: Porque senão você fica aquela coisa de só chupar.
0: Não, e você fica...
1: Você já mastigou uma carne que você só chupava a carne?
0: Já,
1: porque
0: já.
1: Ela não desmanchava na boca.
0: Já, e o que acontece é o seguinte também. As pessoas de mais idade que usam uma prótese dentária não terão condições nenhuma de comer isso aí.
1: É isso.
0: Então, é um absurdo o que ela faz. A gente quer saber... Nós vamos pedir para os nossos... A gente não tem repórter.
1: Não
0: bom,
1: tem repórter. Bom, enfim,
0: Mas você já experimentou ou não? Eu nunca...
1: Nunca experimentei essa iguaria. Já cheguei perto de experimentar testículo de boi.
0: É, verdade.
1: Mas não tive coragem.
0: É isso. É, eu já experimentei testículo também, mas cru. 5:16, 5:16.
1: Vamos lá, mugido especial para aquela pessoa especial. 11 99991 9197. Manda o teu áudio aqui.
0: Vamos lá.
1: E manda o teu mugido. Segundo o nosso ouvinte Marcelo Rodella, depois do cozimento ele sai mole e pingando. Muito obrigado, meu querido. Mugido pro Giba de Cotia.
0: Alô, Giba.
1: Alô, Giba, bom dia. Mugido aqui pra cambada da Panco de São Bernardo do Campo. É o Flávio de Santo André que manda. Um abraço pra você, meu querido.
0: Pessoal da Panco aí, por gentileza, né? Vamos passar aqui e deixar aí uma, pelo menos umas bisnaguinhas.
1: Adoro, hein? Com requeijão.
0: Nossa. Aí eu comi uma hoje, a última eu comi.
1: É.
0: Só que eu deixei o saco aberto, ela endureceu.
1: Ah!
0: Mas você come dura mesmo ou não?
1: Ah, como duro mesmo.
0: Eu também, comi dura e lisa, sem manteiga, sem nada.
1: Mas vamos, tá aí, então um abraço pra você, muito obrigado. Mozart, um abraço pra você, bom dia. Cláudio tá com a gente aqui, muito bom dia, Cláudio. Forte abraço pra você, um mugido pra você, Claudião. Mugido pra Tati também, bom dia, Tati.
0: Bom dia, Tati.
1: O nosso mugido pra você, uma excelente quinta-feira.
3: Diego, cadê o Zebete, Diego? Basta o Zebete aí pra falar com a gente, jogar com a gente.
1: Primeiro que não tem
0: dois erros aqui,
1: tem,
0: né?
1: Dois erros cruciais aqui, né?
0: Silvânia e Pedro, e os erros são...
1: Diego não tá aqui e você está no momento do jornal desse programa.
0: Desculpa.
1: Aqui. O pulo do gado. Vou pedir que preste um pouquinho mais de atenção no programa. Bom dia.
4: Bom dia, Silvana. Bom dia, Pedro.
0: Bom dia, olha aí, ó.
4: Esse cara aí deu sorte. Cozinhar só o pênis. É. Normalmente já no Acre cozinha o corpo todo, né? Manda um mugido aí pros motoristas aí da Policarpo Transporte.
1: Mugido aí.
0: É verdade. Esse ato e esse costume de se alimentar de corpo, né, humano, vem já dos canibais, né?
1: Exatamente.
0: Aonde tem muito isso também, que gente come gente, é em casa de swing. 5:18.
5: Bom dia. Bom dia, Tadeu. Bom dia, Vieta.
0: Bom dia.
1: Bom dia.
5: Tadeu, deixa eu perguntar.
1: Oi, pois não.
5: Tô ouvindo aqui o que tá acontecendo com o Vieta hoje, que ele tá embaralhando todas as palavras.
1: Não, não está.
5: Abraço. Ué. Bom dia.
1: Não senti que está.
0: Estranho.
1: Às vezes o seu rádio tá fora de sintonia. Não estou achando que está embaralhando.
0: Porque se eu estiver, você fala,
1: não,
0: meu
1: tá.
0: querido.
1: Não tá.
0: Minha Silvânia.
1: Não tá.
0: Porque dizem que quando você tá falando e não percebe que as palavras estão sendo embaralhadas, é um AVC, né?
1: Exato.
0: Deus que me perdoe.
1: Não, Pedro Quadras não está tendo um AVC, mas obrigado pelo alerta. Um forte abraço para você, meu querido. Tudo de bom.
6: Bom dia, Silvânia. Bom dia, Pedro. Tudo
1: bom dia.
6: Bem?
1: Tudo bem.
0: Bom dia.
6: Se cru é bom, você imagina cozido. Que delícia. É o Saraiva de Perus.
1: Saraiva de Perus. Olha,
0: parece
1: aí,
0: um trocadilho,
1: O predestinado, né? O predestinado.
0: Predestinado, morar em Perus e gostar de Perus.
1: Um abraço pra você, meu querido. Jéssica, bom dia. Cadê o Silvânia, Pedro Minha Quadras, questão. Manda um mugido pro pessoal da DS. Não sei do que se trata, DS.
0: DS.
1: Nintendo DS? Era um videogame da Nintendo, mas...
0: Se fosse, tivesse um T, era doença sexualmente transmitível, mas é só DS, né?
1: Se fosse o PS, né? O pronto-socorro.
0: Pronto-socorro, verdade. DS. Mande pra nós o que é um DS.
1: Exatamente. Faz peças de carro. O pessoal da DS que faz peças de carro.
0: Peças de carro, é isso?
1: Um abraço aí pra vocês da DS que fazem peças de carro. Bom dia, um mugido especial aqui, viu?
0: Bom dia.
1: Muito bom dia.
0: Oi. Só um minutinho, Silvânia.
1: Ok.
0: Eu preciso agora, importante, acabo de receber de José Tosati.
1: Tá.
0: José Tosati. Atenção, hein, gente, isso aqui é... Atenção, alerta.
1: Atenção, gente.
0: Hora certa pra mim, Silvânia.
1: Ah, agora são 5 horas e 20 minutos, gente.
0: Alerta, isso aqui aconteceu, acabou de acontecer. Acabou de acontecer, tá? Eu vou
1: abrir. A notícia tá acontecendo diante dos seus olhos.
0: Eu vou confirmar aqui.
1: As informações começam a chegar de forma pipocada.
0: Eu vou confirmar só, atenção. Vamos lá, atenção. Repete a hora pra mim, Silvânia.
1: Agora são 5h20.
0: Vamos lá. Olha aqui, gente. Isso aqui não é... Acabou de chegar.
1: Acabou de chegar. Notícia tá acontecendo, gente.
0: José Tosati.
1: Atenção.
0: O nome do cidadão...
1: Ok.
0: É José Tosati, tá. Do Banco Inter.
1: Tá.
0: Acabou de mandar... Falando aqui... Alegar seu aniversário, um presentinho. R$99 no meu Pix.
1: Cara...
0: Absurdo.
1: Onde já se viu?
0: Ah, 90.
1: Que tipo de presente ele vai comprar com R$99?
0: Não, e quem é que me dá? Por que não colocou 100?
1: Exatamente. Não, por que 99?
0: Que 90, absurdo.
1: Quem dá 99 dá 100, cara.
0: O absurdo. Ah, é teu aniversário. É R$99 que eu mereço? Hein, seu José? Seu Tosati. Ou manda 100 ou não manda nada, querido.
1: Exatamente.
0: Então fica aqui o registro de indignação. É um absurdo. Meu aniversário dia 8 e o rapaz me manda 99 centavos.
1: No mínimo R$2.000, que aí você começa a pensar num presente legal. É isso. Tá feito o alerta aqui, a indignação.
0: Engraçado que o Casinha vai no meu WhatsApp e fala: ai, fui eu. Eu não sabia que seu nome era José Tosaka. Porque se for, você é um baita num pão duro. 5 horas e 22.
1: Ô, Pedro Quadras, ouvintes me questionam aqui sobre a presença do nosso repórter Pidoncio Pidunga da Silva.
0: Você quer chamá-lo? Não sei. Nosso o que você quer? Informação do quê?
1: Ele vai trabalhar hoje? Como é que tá? Ah, gente, e a greve, hein? Acabou? Não tô sabendo. Não me informei, gente. O ouvinte repórter também pode ajudar a gente? A greve dos trens segue em São Paulo ou não? Acabou. Não estou sabendo, gente. Não estou sabendo. Sabe por que 99? Porque é quase 100 pau.
0: É o que o José é, 100 pau.
1: Ouvinte repórter me informa que acabou a greve, hein? Acabou a greve. Vamos trabalhar, ó. Todos os ouvintes repórteres, muito obrigado, gente. Jean respondeu pra gente aqui. O Tavinho também. Muito obrigado. O Rodízio Municipal de Veículos voltou. A repórter Franciele nos conta aqui.
0: Obrigado.
1: Franciele, um beijo pra você. Muito obrigado pelas suas informações. Obrigado, gente. Então acabou a greve, o rodízio municipal voltou.
0: O pessoal que tá mandando aí um centavo, dois, três pro meu aniversário, pega isso aí, faz de moeda e soca. Atenção, a central avisando, hein?
1: Atenção, temos um repórter Pidoncio. Alô, central?
7: Alô, central, me ouve, bom dia.
1: Muito bom dia, enviado Pidoncio Pidunga da Silva.
7: Vai começar o negócio do viado, não vou fazer. Na boa, não, tranquilo, vocês que sabem.
1: Tá bom, repórter especial. Repórter. O repórter especial, Pidoncio.
7: Alô, Silvânia, alô, Pedro, estamos ao vivo aqui circulando as rodovias, quer dizer, ferrovias. E também ferrovias. Vamos falar aí a respeito da greve.
1: Muito bem, a greve que acabou, né, repórter? Você confirma pra mim, né?
7: Então fala você aí.
1: Não,
7: Não dá notícia você.
1: Não, pera aí, mas eu só tô...
0: Pera aí, larga muito ser grosso.
1: Geralmente o âncora, ele coteja a informação e o repórter só confirma.
0: Você confirma pra nós, o grosso.
7: Confirmo, a greve acabou. E nós estamos aqui na estação, hoje um pouco mais tranquila, não que esteja tranquila nesse momento. Me ouve aí!
1: Estou ouvindo, avisa pra ele. Avisa pra esse idiota que eu tô ouvindo ele.
7: Avisa pra esse burro aí, eu também tô ouvindo o que ele tá falando, viu? Atenção, o que eu quero dizer é o seguinte, a greve acabou, mas não que isso esteja tranquilo, porque todos os dias é bem movimentado as estações de trem e metrô. Nós estamos aqui com as pessoas que estão indo trabalhar. Vamos entrevistar aqui algumas pessoas, Jadil?
1: Vamos
7: lá. Que a gente possa ter certeza que as coisas estão caminhando normalmente, tá bom? Só um minutinho, aqui nós estamos aqui passando aqui um rapaz. Por favor, como é seu nome? Ailton. É Ailton, por gentileza.
1: Pede pra ele falar um pouquinho mais alto, por favor.
7: Tá mais tranquilo pra gente? Tá mais tranquilo que mano. Fala aqui, pai, perto de mim, pro fora, que você é um rapaz. Você tá te ouvindo aí, ô?
1: Fala pra ele falar um pouquinho mais alto, por favor.
7: Olha, fala um pouquinho mais alto. Tá bom, filho! Não fala mais é pra mim! Eu não vou mais entrevistar esse trouxa aqui, alô, alô, tá me ouvindo?
8: Repórter, você sabe que estação que você tá agora?
7: Oi?
8: Que estação que você tá agora?
7: Não, se eu não me engano, é outono ainda, né? Não sei, eu tô meio perdido, é outono, né?
8: É inverno!
7: Tamo no inverno?
8: Mas eu quero saber a estação de trem que você tá, cara!
7: Ah, tá! Sei não, tem uma senhorinha passando aqui.
8: Pode entrevistar.
7: Eu não sei a estação. Bom dia, qual é o nome da senhora? Dona Maria! Já deu, Dona Maria tá por aqui. Ela tá... Qual é o nome dessa estação aqui? Eu também não sei, viu, filho? Ela não sabe, Jadeu. E a senhora? Pra senhora voltou tudo ao normal? A senhora trabalha? Não, eu sou aposentada. Inclusive, a aposentadoria no Brasil é uma merda.
8: Pera aí. Fala pra ela que tá no ar.
7: Tamo no ar, viu? Tamo no ar. E a senhora é viúva, casada? Sou viúva, aquele filho da puta morreu.
0: Ô, Pidôncio, fala pra ela que a gente tá ao vivo.
8: A gente tá ao vivo numa emissora de rádio.
7: Dona Maria, a gente tá ao vivo, a gente gostaria que a senhora... E vem cá, a senhora... Ontem parece que eu encontrei com a senhora aqui. A senhora tava indignada, mas hoje tudo normal, né? Não, tá sim, filho, tá tudo normal hoje. Mas eu não posso deixar de falar também... Que a nossa aposentadoria, viu? Não, mas aí é uma outra história. Nós vamos trazer essa pauta pra senhora. Mas tem que trazer mesmo esses filha da puta.
8: Pera aí!
0: Aí tá não dá, aí a gente tem que cortar.
8: Tá bom, aí cortamos aqui o repórter. Ô, repórter...
7: Ah, não tira o microfone, não! Seu viado! Já tem melhor parar.
8: Repórter Pidoncio, muito obrigado pelas informações. Um forte abraço pra você, viu?
0: Obrigado, Pidoncio. Cuidado com a véia aí, meu. Ele vai acabar apanhando essa véia um dia.
8: Ponto final e mais uma edição de O Pulo do Gado.
0: Muito obrigado a todos que acompanharam essa edição. E muito obrigado a você que está difundindo.

0: Silvânia, obrigado, uma ótima quinta pra você. Amanhã voltaremos, né?
1: Amanhã voltaremos. É coraçãozinho pra você, Pedro Quadras.
0: Pra você também, S2.
1: Muito obrigado pela sua companhia e por mais um jornal sensacional.
0: E pra você, ouvinte, lembre-se, se ouvir em outro lugar, nós demos o furo primeiro. Bom dia.
1: Não sabia que o delay tava tão grande assim. O Bruno Luiz manda boa segunda pra vocês e show preguiça.
2: Puta que pariu!

0: Deus do céu.
1: Grande Daniel.
0: Tá aí, cantor Daniel chegando aqui nos estúdios da Band, exclusivamente.
2: Eita, perfume, hein?
0: Exclusivamente, que ele tá com contrato na outra emissora lá?
2: É.
0: Mas ele veio aqui só porque
2: o
0: Band Bom Dia.
2: O contrato é só TV, cara. Ah, isso que é legal. Eu tô achando.
0: Entendi.
2: Não sei, vamos perguntar pra ele, né?
0: Faz sentido, vambora.
2: Sempre muito simpático, abraçando todo mundo. Todo mundo que eu digo são os bonequinhos aqui, os bandinhos.
0: Não tem ninguém aqui.
3: Rapaz, dá licença.
2: Bom, tá, Daniel, você senta aqui no meu lugar. Eu ia fazer uma brincadeira, senta no meu colo.
0: Lá ele.
2: Vocês não têm jeito, né? Bom dia, pessoal.
0: Muito bom dia, cantor Daniel. Já quero pedir desculpa aqui, porque quando você vem em outros horários aqui, os artistas recebem água, tem uma recepção.
2: É, tem água, cafezinho.
0: Enfim,
2: aí isso... vem todo mundo, vem um diretor, vem todo mundo. Passa o dono.
0: E dependendo do artista, desce o pessoal lá do quarto andar.
2: Mas vem todo mundo
0: aqui. Vem todo mundo aqui. Mas, infelizmente,
2: bom dia.
0: Esse horário aqui, a gente tá nessa lacuna do rádio brasileiro.
2: Tinha uma mocinha, arrumaram uma mocinha bonita da limpeza, mandaram ela embora.
0: Mandaram
2: ela
0: então,
2: ou trocaram, né? De sessão, velho, é possível.
0: Pois é, por quê?
2: Não sei, vai ver que ela reclamou. Os rapazes já estão me chavecando. A gente só dava bom dia, né, Tadeu?
0: Exatamente, exatamente. Mas enfim, bom dia, Daniel.
2: Vocês são demais, rapaz. Eu gosto muito de vocês. Vocês têm uma simplicidade, uma autenticidade. Eu gosto de dizer que hoje em dia até falta, viu? Por exemplo, esse horário aqui, eu venho ouvindo no rádio a maioria dos programas gravados e não tem essa dinâmica que tem vocês, viu? Parabéns mesmo. Que Deus, pois, na Senhora Aparecida abençoe vocês sempre.
0: A gente mantém viva a alma do rádio alma brasileiro, do rádio, né? É. Do rádio raiz, né? Porque rádio antigamente raiz, era isso. Eu acordava, cantor Daniel, eu acho que com você era a mesma coisa.
2: Verdade.
0: A minha mãe acordava muito cedo pra ir trabalhar. Ela era doméstica, né? E ela acordava umas 4 horas da manhã, por essa hora. É, e já colocava no rádio AM, tava lá o comunicador, dando a vida. Animando o ouvinte, né?
2: O rádio, né? A comunicação, hoje em dia, perto e dentro das redes sociais, né? Das coisas que estão acontecendo. De verdade, vocês ainda mantêm essa comunicação ativa. Isso é muito importante, viu?
0: É isso aí. Obrigado. E Daniel, você faz parte desse movimento.
2: É, você quando vem pra brilhantar, o seu carisma, o seu jeito. Uma rasgação de seda mesmo, porque a gente gosta de você, viu, Daniel?
0: A gente tá rasgando a seda pra ver se você leva a gente no seu programa.
2: Qual?
0: O da TV.
2: Ah, rapaz.
0: Você não consegue levar a gente lá?
2: É, porque a gente não canta.
0: Imagina um programa especial do rádio.
2: Olha aí, boa ideia, Tadeu.
0: Setembro, agora tem o dia do radialista, não é? Ou é o dia do rádio?
2: Boa ideia,
0: é um negócio,
2: Tadeu.
0: Assim?
2: Rapaz, sabe que eu poderia até sugerir lá pra...
0: Então...
2: Pra produção, tudo. A pauta é Daniel e o rádio, né?
0: Rádio Daniel. Né? Hein?
2: A importância do rádio na vida do Daniel. boa.
0: Aí você se apresenta, tô aqui com meus colegas comunicadores.
2: Boa.
0: É, Tadeu Correia, Emerson França.
2: Ah, se quiser mandar um áudio, manda uma sonora só. Pô, você não quer a nossa presença lá?
0: A gente queria ir lá no
2: estúdio. A gente quer ir, pô. Ah, não, mas o contrário de vocês, acho que não deixa, né, Sérgio? Vocês... Ou você que não quer?
0: Não, se você não quiser, é só falar.
2: Fala.
0: Fala, não, eu não quero.
2: Seja um dia, assim, mal educado.
0: Exatamente.
2: Eu gosto de vocês, mas de verdade... Eu vou sugerir outra coisa que vocês vão ficar muito felizes.
0: Opa!
2: Vocês trabalham no grupo Bandeirantes de Rádio e Televisão, correto?
0: Correto!
2: Então eu vou fazer o seguinte: eu vou falar pro pessoal aqui da Bandeirantes, da TV Bandeirantes. Olha, tem uns rapazes lá que se comunicam muito bem na Band FM. Que vocês não fazem um programa com eles, eu coloco eles pra participar dos programas aqui da TV Band.
0: É só você mesmo falando, porque
2: Daniel,
0: gente...
2: só você. O Tadeu tá mais de 20 anos aqui, eu tô há 17.
0: É,
2: fizemos lá os sorrisos.
0: Exatamente.
2: Que dava audiência, dando audiência, tiraram a gente do ar. Nunca mais chamaram pra nada.
0: Mas enfim.
2: Não, eles até chamam, mas humoristas de outras rádios, mas não chamam a gente.
0: Isso me mostrou.

0: Tem um pouco de revoltos aí.
1: Rapaz! É, Daniel, você entra no ar aqui, os ouvintes, os seus fãs. É, os seus fãs, eu falo seus fãs porque não é só mulher, não. Muito homem é fã do seu trabalho, viu?
2: O carinho das pessoas, né, Tadeu?
1: É o caso do Paulo. Manda um salve aí, cantor Daniel.
0: Alô, Paulo! Aqui é o cantor Daniel. Mandar um abraço pra você, meu querido. Não engasguei, sem demagogia alguma. Deus, a senhora Aparecida abençoe você, viu?
1: É isso. Aliás, Daniel, falando em mandar um salve, você já cantou rap na sua vida, ô Daniel?
0: Eu já cantei rap?
1: Em alguma vez você já cantou rap?
0: Às vezes eu encontro, né? Em algum show, vai algum cantor de rap no meu camarim, mas de verdade, seria até um desafio pra mim, né?
1: Você consegue fazer um rap rapidinho pra gente aqui, Daniel? Se não for pedir muito.
0: Poxa, desafio do Daniel?
1: É, pra ver o quão artista você é, Daniel. Ei, você consegue?
0: Vamos tentar?
1: Vamos tentar, então?
0: Tem a letra? Não, vai no improviso.
1: Vai no improviso.
0: Vamos lá.
1: Eu confio em você, eu confio em você.
0: Vamos lá,
1: ó. É o desafio do rap com o cantor Daniel.
3: Que mistura. Mas só ele ou não vamos fazer junto?
1: A gente vai fazer
3: também. Vamos ajudar?
0: Alô, ouvintes da Band. Aqui é o cantor Daniel. E nós vamos juntos nesse rap, aonde a gente fala da vida em forma de canção. Alô, meus ouvintes, é o cantor Daniel. Você dá a blusa e também o seu anel. Eu falo tanto, canto de emoção.

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0: deixa eu. Eu sou o Daniel, sempre canto de lado. Homem vinheta é meu amigo, mas não deixa de ser viado. Foi bom. Rapaz, bora.
1: Eu vou fazer com ele o que cavalo fez com a égua. O que me dá tesão é ver o Daniel de cueca.
0: Rapaz, bobo, agora sou eu. Bora. Eu já comi manga, gosto da meleca. Tadeu já me viu vestido de cueca. Claro, eu dei muita razão. Baixou minha cueca e viu meu cabeção.
2: Valeu, Daniel.
3: Sensacional.
1: Sensacional, doutor Daniel.
0: Obrigado, gente. Obrigado, carinho.
1: Daniel canta rap também, tá? Então, o dia que acabar o seu programa sertanejo, você pode fazer o movimento rap do Daniel.
3: É verdade, cara.
1: É hip hop Daniel.
3: Isso, vai ficar bem legal.
1: Sensa, parabéns, Daniel. Que artista completo.
3: Daniel, você é tão completo que depois do rap só falta agora farmar aura.
1: Exato.
0: Rapaz, agora vocês estão me tirando.
1: 6-7,
0: 6-7. 6-7, 6-7. Como é que o pessoal faz? Peraí. 6-7, 6-7. Olha, vocês são demais, viu?
1: Daniel, olha, eu fico emocionado de lidar com um artista do seu calibre, viu?
3: Eu acho que com outro artista, ele não permitiria que a gente o colocasse numa situação dessa. E você tirou de letra, você realmente entra no clima, você brinca com a gente. Por isso que você é diferenciado, rapaz. Eu fico feliz pelas palavras. Mas eu acho assim, eu acho que se nós como artistas, né? Se a gente também não colocar esse lado nosso que às vezes as pessoas não conhecem, é ruim porque fica aquela coisa forçada, né?
1: É isso aí.
3: Até a entrevista, né?
1: É isso aí. E aqui a entrevista é diferenciada, né?
3: Diferenciada, verdade.
1: Como começou sua carreira? Ah, e o novo álbum, como é que é o nome? Não tem isso.
0: Essa pergunta aí fazem muito pro Maradona, faziam, né? Pegou ou não?
1: Pegou o código. Cantor Daniel, você quer atender o público aqui? Pedido musical
3: vontade,
1: do público.
3: Fica à vontade.
1: A Franciele Neiva. Daniel, o Dani, canta Adoro Amar Você.
0: Ah, mas eu gostaria que ela pedisse, gravasse um áudio. Quero ouvir a voz dela.
1: Franciele, você tem as manhas de pedir aqui pro cantor Daniel pra ele cantar? Tá gravando agora, tá ouvindo em tempo real.
0: Ela que era apaixonada, é bem apaixonada.
1: Ela tá ouvindo aqui pelo FM. Que bom.
3: Que bom, gente.
1: Tá gravando aqui. Daniel,
3: que audiência, né,
1: gente? A gente vai encerrar a participação aqui, mas desde já quero agradecer a sua participação.
3: Eu que agradeço.
1: Pelo seu tempo, eu sei que é correria lá na gravação da TV e fora os shows, né? Mas obrigado, viu?
3: De verdade, eu que agradeço
1: pela sua participação.
0: Obrigado, viu? Obrigado pelo carinho de vocês, como sempre. E a gente faz o que pode. Vamos lá?
1: Vambora, então?
4: Vambora. Bom dia, galera. Danizinho, Daniel. Eu preciso ouvir você cantar. Ah, eu adoro amar você. Tem que cantar, hein?
0: Ela canta bem.
1: Ela canta bem.
0: Como é que é o nome dela?
1: Franciele.
0: Alô, Fran. Minha amada, minha linda. Aqui é o cantor Daniel. E eu quero cantar pra você do fundo do meu coração o que eu sinto por você e de verdade o que eu adoro em você. Alô, Band, cantor Daniel.
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0: Me ajuda aí.
5: 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Você sabe cantar?
0: Eu não sei a letra, vai. Vai.
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0: Vai, me ajuda.
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0: Adoro um latejando. Vai. Alô, Fran.
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0: Vai, me ajuda.
1: Canta, Daniel.
0: Como é que você não sabe a letra?
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0: E agora?
1: Agora, agora. Agora é eu que digo.
0: Não, eu que pergunto.

0: se chama. É agora.
1: Vai, Daniel, agora.
0: É agora, agora.
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0: já errou a letra.
1: Um abraço, Daniel. Muito obrigado pela sua participação.
0: Valeu,
1: tudo
0: pessoal.
1: De bom. Valeu, Daniel.
0: Grande
1: tchau.
0: Abraço. Até a próxima. Tchau. Meu Deus do céu, velho.
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0: Que viagem no ácido.
1: Artista completo, cara.

0: Muito bem, gente. 20 para 6. Aliás, o carro do queijo passou de novo lá na minha rua. De novo. A mulher, não sei se era mulher, mas a voz da gravação era uma moça, né? É o carro do queijo passando na sua rua.
1: Bom dia, pessoal!
0: Muito bom dia, Pidôncio Pidunga da Silva.
1: Fala, seus filhos da mãe, como é que vocês estão, hein?
0: Também, graças a Deus, voltou rápido lá da estação do trem, né?
1: Onde eu tava?
0: Na estação do trem.
1: É verdade, meu. Vocês ouviram? Deu pra ouvir direitinho?
0: Deu pra ouvir direitinho. Deu. Só algumas vezes o entrevistado fala muito baixo.
1: É, teve o rapaz que se entrevistou, tava muito baixinho.
0: Parecia o locutor tímido.
1: A veinha vocês ouviram?
2: Ouvimos.
0: A gente ouviu. A veinha a gente ouviu.
2: Muito bem.
0: E mulher, essa aí falou em alto e bom tom, né?
1: Engraçado que ontem ela tava lá, hoje também.
0: Engraçado isso, né, cara?
1: É, ela deve morar na estação, né, Jadeu?
3: Panelas, tragão vacio.
0: Às vezes também, né? Ou às vezes, né? Porque tem gente, muita gente, muito trabalhador, que às vezes quer dormir no assento reservado pro idoso.
1: É.
0: Fala, rapaz, às vezes eu tô lá 4h30 da manhã, o idoso tá lá no lugar reservado.
1: Tá lá, Jadeu, verdade.
0: Não é 4h30 da manhã pro idoso tá acordado, gente. Tem que estar dormindo ainda, né?
1: Mas sabe por quê, Jadeu? Porque o idoso, ele já chega numa fase que ele aposentou. Não tem muita coisa pra fazer, assim, no sentido de compromisso.
0: Ah, isso é verdade.
1: Aí eu acho que ele pega e fala, quer saber, eu vou levantar.
0: É gratuito mesmo, transporte pra idoso?
1: Transporte,
0: né?
1: Vou dar umas voltas na cidade.
0: Aliás, mais 3 anos o Emerson França pode andar de graça no metrô, no ônibus, hein?
2: 4, 6, 7, 8,
0: 4 anos.
2: 4 anos,
1: Poxa vida, eu tinha pensado nisso também. Tá vendo? Já não precisa ficar vindo de carro pra Band.
0: Exato.
1: Já vai economizar.
0: Vem de busão, que é de graça.
1: Outra coisa, hein, Vinhetão. Ó que legal a vantagem. Vai poder parar na vaga de idoso no mercado.
2: Ah, meu, para de falar isso, cara.
0: Só vejo vantagens. Transporte gratuito.
1: Verdade.
0: É vaga pra você. Você vai ter sua vaga lá.
1: Verdade.
0: Esperando por você.
1: Verdade.
0: Cara, demais. Demais.
1: Fila de banco vai passar na frente.
0: Preferencial.
1: Preferencial. Mercado.
0: É. Cara, só vejo vantagens, viu?
2: Obrigado, gente. Obrigado de verdade.
0: Eu não consigo imaginando, né? Eu não consigo imaginar você num assento preferencial, cara.
1: Não dá muito pra entender um pouco, né?
0: É muito jovem, é muito jovem ainda.
1: Então, fica tranquilo.
0: Né, no caso específico do Homem Vinheta, a idade é só um número. É só um
2: número. Obrigado, gente.
0: É isso aí.
2: Obrigado
0: isso.
2: De verdade.
0: Você ainda tá muito gostoso, viu? Vamos lá,
1: aí,
0: gente.
1: Essa parte já
4: bom
1: deu...
4: Bom dia, Tadeu. Bom dia a todos.
0: Bom dia. Bom dia.
4: Da Band. Tadeu. A maioria desses idosos que sai de madrugada, eles vão trabalhar para sustentar filho e neto, meu amigo.
0: Eita.
4: Você não sabe dessa, mas é isso que tá acontecendo.
0: Mentira, Antônio. É sério? Tem gente que mama nas tetas dos avós ainda?
1: Você sabe que já deu, vou te falar uma coisa.
0: Pois,
1: isso aí, eu não queria entrar nesse
0: mérito.
1: Isso. Mas lá na vila tem, viu?
0: É mesmo?
1: Tem, já deu. Tem o... Os meninos, assim, tudo jovem, né, Jadil? Jovenzinho, mas aí o vô, a avó sustenta. Sim. Às vezes o pai, a mãe também, já veinho. Às vezes você vai, você não vê no farol, às vezes o veinho vendendo bala, pano de prato?
0: Caramba, cara.
1: Vai, começa a perguntar pra vir investigar pra você ver. Aí tem um marmanjo deitado, um marmanjo que não tá fazendo nada.
0: Cara, eu acho isso absurdo, hein? Eu acho isso um absurdo.
2: Mas tem, viu? Tem.
0: E assim, o neto, o filho, tem que tomar um chá de Simancol, né?
1: Não toma.
0: Tem que tomar, hein?
1: É.
0: Pelo amor de Deus. Pitão, você vê lá na tua vila, você enquadra essa galera aí. Fala, você não tá vendo tua avó aí, com artrite, com dor nos ossos, trabalhando ela pra sustentar você, cara?
1: Não, então isso aí a gente faz. Isso aí tinha um... Tinha um rapaz lá de 30, não, tinha o menino de 15, não, 28, 69 anos.
0: Pessoal, isso é importante eu saber a idade dessa pessoa.
1: É, pra você entender que ele era vagabundo mesmo.
0: Qual que era a
1: acho
0: idade?
1: Que era, acho que era de 23 anos por aí.
0: Tá,
1: né?
0: Tá bom.
1: Idade boa pra trabalhar já, né, Jair?
0: Aham.
1: Então, aí a mãe e o pai vem trabalhando, mas vai ser ele.
0: Que isso, gente?
1: Aí chamamos ele lá pra conversar, né, uma coisinha boba. Chama disciplina.
0: Sim, sim.
1: Chamamos ele lá, os rapazes chamaram ele e tal.
0: Tá.
1: Aí fizeram. Eles costumam fazer uma brincadeirinha.
0: Aham.
1: A brincadeirinha que chama micro-ondas.
0: Pelo amor de Deus!
5: Meu Deus do céu, também não é pra tanto. Calma lá.
1: Mas saiu dali já trabalhando. Ele só.
0: Já aprendeu o que é trabalhar na vida, né?
1: Rapidinho, ele tá trabalhando já.
0: Meu Deus.
5: Meu Deus
6: fala,
5: do céu.
6: Já deu. Oi. Fala,
2: Bom dia.
6: Pidons.
1: Bom dia. Oi.
6: Então, os idosos. Ele sai de madrugada porque tem uma lenda, né? Que quando o idoso sai de madrugada, ele vira lobisomem, vai pro swing, depois come um pudim de amora. Então dá aquela coceira na cabeça. Muito obrigado, boa noite.
0: Diabo de lenda é essa, cara?
2: Caraca, eu prestando atenção, não, velho.
0: E a gente aqui focado, né?
2: Olha, nossa,
0: tem a lenda, né?
7: Oi. Bom dia, Tadeu. Bom dia, Livieta. Bom dia, Pidoncio, seu filho da mãe.
1: Dia!
7: Ô, Tadeu, só pegando o gancho do rapaz aí que falou aí, ó, que os idosos estão trabalhando pra sustentar os filhos e os netos. E é verdade, hein?
0: Olha lá.
7: Pega aí o histórico aí do Lorota aí, ó. Lorota sabe dizer melhor, hein?
2: Ah, bom dia,
7: rapaziada.
0: Vou chamar o Lorota, então.
7: De Salvador, Bahia.
2: Verdade.
0: Vou chamar o Lorota, então.
2: Verdade, verdade.
0: Pra gente só resumir esse assunto aqui.
2: Rapidinho,
0: porque,
2: chega aí. Vamos chamar ele.
0: Exatamente. Bem lembrado, viu, Carlos?
2: Bem lembrado.
0: Bem lembrado.
8: O Lorota é malandro do bem.
2: Lá vem ele.
8: Oh, oh, oh, oh. Mora na vila com a mãe, o Billy também.
0: Oh,
2: ó, pronto, já tá chamando a mãe lá.
0: Já tá chamando.
9: Ô, mãe! Ô, mãe! Peraí, que eu já vou!
8: Mal pra nenhum cidadão.
2: Ele bom dia, bom dia.
0: Cedo. Muito bom dia, Lorota, da Lorotas Corporation.
2: Bom dia, como é que você tá, lindo?
0: Tô bem, e você, como é que você tá?
2: Tô bem, mas melhorar, melhora.
0: Muito bem, Lorota,
9: ó, quem tá aqui, fala, Pidocinho. Fala, Lorota, seu filho da mãe.
2: Ô, malandro. Gente, isso como... aqui a gente põe, isso aqui lá na vila, manda e desmanda, viu?
0: Não, o Pidoncio, ele tava falando
1: exagera,
0: aqui.
1: Exagera, vai,
0: ele
1: exagera.
0: Tava falando aqui. Ele tem cara de bonzinho aí, mas ele é o presidente da associação da vila lá, né, dos moradores.
9: Não,
0: né?
9: Bonzinho ele é. Bonzinho ele é. Mas é o danado esse menino. Toca aí, Pidoncio. Fala, Lorota.
2: Aí, vocês precisam de alguma coisa? Se for dinheiro, eu tô indo embora, hein?
0: Não é dinheiro, não. A gente tava aqui, até porque, enfim, a gente sabe que você não tem.
2: Deixa o meu cachorro, vem cá, aqui. Vai correr atrás do motoqueiro, não, para, não. Fala.
0: O assunto aqui era idoso, né? Você tá falando dos idosos?
2: Não, fala de velho. Eu sou velho, tô velho?
0: Não, não é isso. Não é isso. A gente tava falando dos idosos que acordam muito cedo. E aí o ouvinte trouxe à luz aqui a situação dos idosos.
2: Minha mãe acorda cedo, mano.
0: Dos idosos que trabalham pra sustentar filhos e netos ainda.
2: Absurdo.
0: Sua opinião sobre isso?
2: Isso é absurdo. Rapaz, olha uma coisa pra vocês. Isso é um absurdo. Vocês tocarem isso. Olha, até me... Olha aqui, ó. Até me arrepia. Deixa eu falar uma coisa. É um absurdo um pai, uma mãe, um vô e uma avó ter que trabalhar pra sustentar netos. Não. Eu não concordo. Eu acho que... Assim, ó. Posso falar, o Tadeu e ouvindo
0: Zabani? Pode falar, Laura.
2: Eu acho assim. Qual uma idade boa pra você falar pro teu filho? Vai voar. Qual a idade boa pra empurrar o filhote do ninho? Não sei.
0: Varia. Depende do contexto da família, né? Você voa do ninho quando, Lorota?
2: Hã?
0: Você voa do ninho quando?
2: Você fala voar?
0: É, voar. Sai do ninho. Você saiu do ninho pra pegar tua própria comida.
2: Mas como assim você tá falando?
0: Você já viu aqueles vídeos dos caras que deixam a câmera no ninho? Pra ver todo o processo do
2: é, né, verdade, do,
0: criando o ninho, pegando as folhinhas lá, tá, os gravetinhos.
2: Tem um, não sei se é a águia, você já viu, Tadeu, que empurra o filhote do penhasco?
0: Exatamente. Vai voar.
2: Empurra, velho.
0: Você vai
2: ele
0: voar.
2: Ele que não bate as asas, não.
0: Exatamente. Então,
2: aí empurra.
0: Empurra.
2: E o filhotinho tem que bater a asa.
0: Isso, ele vai se virar
2: é
0: sozinho.
2: É o certo, pô.
0: Exatamente.
2: Ô, oh, que é isso? Mas você quer saber o quê?
0: Eu quero saber com quantos anos você voou, o seu voo. Porque você vai pra sua casa pra visitar tua mãe, né?
2: Não. Moro com a minha mãe, pô. Moro com a minha mãe. Então, tá, a tua casa, tua mãe é o ninho.
0: Sim, sim.
2: A tua mãe, eu tô fazendo aqui uma aula. A tua mãe é a águia.
0: É, a tua mãe é
2: tá,
0: a águia.
2: Tá, minha mãe é a águia.
0: Tua mãe vai te levar até o abismo.
2: Pra quê? Minha mãe vai me matar?
0: Não!
2: Minha mãe me ama, pô.
0: Ela vai te empurrar pra você voar os seus próprios voos, né?
2: Você tá brincando que minha mãe vai fazer isso?
0: É, uma hora tem que fazer,
2: uma
0: né?
2: hora, pô. Eu tentei uma idade que... Quantos anos você tá? Vou fazer 56. E você mora com a tua mãe até hoje? Moro, pô!
0: Quantos anos você mora com a tua mãe?
2: Com a minha mãe?
0: É.
2: 56. Mas você não vai sair do ninho? Pra que eu vou sair do ninho?
0: Ué, pra ir buscar tua própria comida.
2: Ué, mas tá louco, malandro? Lá, minha mãe faz os ovinhos mexidos pra mim. Ué, vou sair do ninho pra quê? Ah, mas não pode, Lorota. Cara, você tem que voar. É até bom pra você, pro seu crescimento pessoal e profissional.
0: E aí, quando você voa sozinho, você pode ir lá pegar o teu alimento e vai sobrar alguma coisinha? Você leva pra tua mamãe de novo no ninho dela. Olha que bonito, você vai visitar
2: a
0: tua mãe.
2: Eu nunca vi isso aí, malandro. O passarinho, depois que voa, ele não volta. Ele não volta pra trazer...
0: Não, mas a gente tá...
2: Quem traz minhoquinha pra pôr na nossa boca lá, ele é a mãe. Não, mas não pode, tá na hora já.
0: Tá na hora, mas a gente é ser humano. Pássaro é analogia. Você é ser humano, Lorota. Você pensa, você tem um projeto.
2: Aí, agora,
0: você tem um projeto de sair da casa da tua mãe?
2: Agora você tocou. Eu tô, Tadeu, pode falar, os ouvintes estão ligados. Eu tô fazendo já, tô trabalhando isso, porque eu não posso sair de supetão.
0: É, isso aí.
2: Entendeu? Eu não posso chegar e falar, mãe, tô indo. Não, então eu tô me planejando, então eu vou fazer 56.
0: Tá.
2: Eu espero, aí ela vai sentir um pouco? Vai. Mas eu espero só mais 20 anos e eu já tô saindo. Ah, então você é 50, você vai sair com 70 e poucos anos?
0: É.
2: Eu não posso sair de supetão, mano. Eu posso chegar amanhã e tchau, mãe.
0: É, pode ser que ela tenha um infarto.
2: Tem que ser,
0: né?
2: Aos poucos.
0: Exatamente, tem que ir desmamando aos poucos. Desmamando,
2: eu tô 56 anos, devagar. Aí deixa passar mais uns 20 anos, eu falo, vai, eu vou ter que chegar, eu vou ter que ser duro.
0: É. Aí você tem que ser contundente.
2: Não.
0: Vai lá e fala.
2: Daqui a 20 anos eu vou chegar, mãe, vamos conversar. Obrigado por tudo que a senhora me fez, mas tá na hora, mãe. Tá na hora do seu filhotinho voar. Tá aqui, ó. Tá na hora do seu filhotinho bater asa. Ela vai ficar mal, viu, mano?
0: Eu imagino. E aí você vai pra longe, né? Evidentemente. Oi? Você vai voar pra muito longe.
2: Não, já tem uma edícula no quintal da minha mãe.
0: Ah, vai tomar banho.
2: Vai tomar no...
10: Quero café! Quero café! Quero café!
2: Ele vai pro quintal.
10: Quero café!
2: A gente brinca, mas é uma realidade, viu,
0: é...
2: gente?
0: É... O nosso ouvinte aqui, final do telefone 7777. Isso me lembra meu amigo Biela. Ele tem 64 anos e ainda mora com a mãe. É o Biela.
2: O Biela.
10: Desculpa.
0: Aí, vamos lá, gente. Hora do nosso cafezinho aqui. É, no Band Bom Dia. Mas, ó, seja como for, trate bem os idosos.
2: É verdade.
0: Essa é a mensagem do Band Bom Dia. É, manda aqui sua mensagem. Pede seu cafezinho aqui, viu? Bom dia, Tadeu. Eu quero dois dedos. Dois dedos, tá? Dois dedos de café.
2: Ah, tá. Eu já tava preparando aqui, ó. Já tava lubrificando
11: o dedo.
2: Bom
11: dia, rapaziada.
2: Bom dia.
11: Manda um cafezinho aqui pro Dieguinho da Truco Norte, Zona Norte de São Paulo, sentido Diadema. Bora para a luta. Tamo junto.
0: Tamo junto. Tamo junto. Pra você, obrigado. Meu querido. Obrigado. Receba aqui o cafezinho do Band. Bom dia.
12: Bom dia, bom dia, bom dia, galera.
2: Bom dia.
12: Quintou, manda um cafezinho pra nós, Renanzão aqui na voz. Ligando a 153, Rio Preta Frutal, vamos que vamos.
0: Valeu, meu querido, um abraço pra você, bom dia.
13: Ô, Tadeu, esse Lorota é uma figura, hein, mano. Emerson França tá de parabéns. Pose.
0: Pose.
13: Manda um café pra nós aqui. E aí, o motorista Rede V, copiou?
0: Lorota, figura, quem teve a honra de acompanhá-lo no show Vamos Rir, realmente... Que artista, né? Que artista. Que artista.
2: É, eu sou fã do Emerson França também.
1: Ah, eu sou suspeito.
14: Bom dia, bom dia, bom dia, galera. Aqui é Jailson Santana, motorista de aplicativos de Salvador, na Bahia. Manda um cafezinho aí, Tadeu, Emerson, Pedro, um abraço a todos.
0: Valeu! Jair, você tá avisando o pessoal da Bahia que tem Band FM em Salvador?
2: Avisa, velho.
0: Avisa, porque só você manda mensagem?
2: É, avisa o pessoal, fala pra participar.
0: Manda
2: pra...
0: no teu grupo de amigos aí, cara. Fala, gente, manda mensagem lá na Band, lá,
1: rapaz. Jair, deixa eu mandar um alô pro Lucas, que tá fazendo aniversário. Deixa eu ver, hoje... 33 aninhos, é novo, hein, Lucas? Seu filho da mãe. Parabéns, Lucas.
2: Parabéns, Lucas. Um abraço, velho.
0: Parabéns,
2: véio.
0: Lucão. Saudade dos meus 33.
2: Não posso, viu? Dar muitos detalhes aqui, não, que eu acho que ele é candidato, velho.
0: Bom
15: dia, rapaziada. Pidócio, filho da mãe, homem vinheta, Tadeu. Manda um cafezinho aqui pra mim. Eu trouxe, mas eu quero de vocês, hein? Dois dedinhos também.
2: Dois dedinhos.
15: Um abraço, fiquem todos com Deus aí. Boa quinta-feira.
0: Maravilha,
2: então,
0: meu querido.
2: Toma um café... E toma os dois dedos.
0: Dois dedinhos. Você quer que a gente tire rápido o café ou deixe escorrer até o fim?
2: Isso, ou deixa o dedo.
15: Bom dia, Tadeu. Bom dia, Vinheta. Bom dia, Pindão.
1: Bom dia.
15: Bom dia, motor desse aplicativo.
0: Opa.
15: Próximo show que eu for do Vamos Rir, eu vou levar um cartaz pro Lorota, tá? Hashtag Lorota. Vai trabalhar, vagabundo.
2: Boa, boa.
0: Valeu, meu querido.
2: Boa, leva
0: bom
2: mesmo,
0: velho. Receba aqui o nosso cafezinho.
2: Você sabe que no show, na hora que eu pergunto assim... É, tem alguém aqui que também mora com a mãe até hoje? Mas, bicho...
0: A maioria.
2: Não, a maioria não, mas sempre tem.
0: Tem uma galera, tem uma galera.
2: E é legal quando o cara tá e a mãe tá do lado, velho.
0: Nossa.
2: Aí o Lorota vai pra cima.
0: Aí rola a entrevista.
2: E você sabe o que a mãe, né, fala? Eu te rezo pra essa desgraça.
16: Revinho, café com leite, tá? É, aquelas oi, rosquinhas, Dibilson, sabe aquelas rosquinhas de coco, Ted? Com um furo no meio que parece um toba? Nossa, com leite é gostosíssimo, né? Você mergulha, chucha ela no leite, né? A rosquinha. Já mergulhou a rosquinha no leite, Ted?
0: Já.
16: É maravilhoso. Já. Por favor, para meu café.
0: Essa rosquinha de coco realmente lembra muito anos, né?
17: Cidinho, isso é muito besta,
18: mais uma vez.
0: Acabou, hein?
19: Obrigado, senhor.
0: Um abraço aqui, um último cafezinho pro Vitor, que tem 44 anos e sim, mora com a mãe. Um abraço pra você, Vitor. Tudo de bom pra você.
17: A Daniele também tá falando aqui, a Daniele Messeneiro. Messeneiro, é isso? Bom dia, eu moro com meus pais.
0: Ah.
17: E amo isso. Até eu, né?
0: Bonitinho. Bom, final aqui, beijo, mais uma edição linda do Band. Bom dia, segue a gente nas redes sociais. Solta deu no Instagram.
1: Repete pra nós, Jadil.
0: Solta deu no Instagram.
17: E arroba Emerson Franca Oficial. Vai lá, segue lá, você vai se divertir.
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20: Bom dia!
17: Aê!
0: Aê!
17: Aê!
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0: 6:02, agora informações do tempo e da temperatura com o renomadíssimo meteorologista Pedro Luiz Ronco. Muito bom dia.
7: Muito bom dia, Tadeu. Você quer saber o quê, hein? Vai, fala.
0: Eu gostaria de saber a cotação do ien, né?
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0: É, tem bastante, né? Ô, seu Pedro, a previsão do tempo para hoje?
7: Ah, o tempo, olha, cuidado aí, pode pancadas de chuva, ventos fortes. No momento temos os termômetros chegando aos 16 graus. Sobe, sobe, sobe. Chegou aos 28.
0: Muito bem. Chegou a chover de madrugada, né?
7: Chegou.
0: Você acordou, tava molhadinho ainda, Ronco?
7: É, aí eu fiz xixi.
0: Não, não. Molhadinho da chuva, no caso.
7: Ah, deu uma garoinha fina.
0: Pra amanhã, mínima de 19, máxima de 27 graus. Também sol entre nuvens e tem previsão de pancadas de chuva com trovoadas na cidade de São Paulo. Previsão completinha lá no site climatempo.com.br. Hoje tem caixa premiada, hein?
7: Opa!
0: O negócio tá bonito, o negócio tá bom. R$1.500, seu Pedro.
7: Um pau e meio.
0: Um pau e meio. O que o senhor faria com um pau e meio no teu bolso?
7: Eu? Dava pra você, Tadeu.
0: Lá ele. Mas muito obrigado, seu Pedro.
7: Obrigado.

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7: Mande bom dia, são 6 horas em ponto, gente. 6 em ponto, hora de Brasília. Vambora, gente. Mais uma edição aqui da Hora do Ronco, pra animar sua quinta-feira. Estamos chegando no fim de semana. Calma que a gente chega lá. Enquanto isso, vamos rir, né, gente?
8: Bora!
7: Vambora!
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7: Falou tudo, Pidoncio, é isso aí, cara.

0: 6:01. Muito bom dia, homem
1: bom
0: vinheta.
1: Bom dia!
0: Bom dia, Pidoncio!
2: Excelente dia.
0: Muito bom dia, senhor Pedro Luiz Ronco.
3: Muito bom dia, Tadeu. 6:01. É quinta-feira, 6 de agosto, 2026.
0: Seu Pedro, o senhor tem algum talento?
3: Não, às vezes eu sou rápido, às vezes eu tô lento.
0: Não, lindão. É uma coisa que você faz bem.
3: Ah, legal.
0: Sabe, um talento. Eu sei que cantar, o senhor canta muito bem.
3: É. Né?
0: Cantar é um grande talento do senhor.
3: É verdade. Né? Você quer o quê? Espanhol. Malaguenha,
0: sabe? Eu quero em inglês.
3: Que bonitos ojos tienes. Que bajo dessas borreras. Que bonitos olhos tienes. Malagueña salerosa. E depois.
0: Bom, enfim, todo mundo tem um talento,
1: todo
0: né?
1: Todo mundo tem.
0: Uns muitos.
3: Certos lábios que será.
0: Uns muitos.
1: Né? É. Aí acima da média.
0: O ronco é acima da média. É. Mas todo mundo tem um talento. Às vezes você pesca muito bem.
3: Verdade.
0: Você cozinha muito bem.
1: Isso.
3: Namora muito bem.
0: Joga futebol muito bem. Também. Faz festinha muito bem.
3: Mente muito bem.
0: Qual é o seu talento?
1: Qual é?
0: Conta pra gente aqui na hora do ronco, seu Pedro.
3: O meu é trabalhar muito bem. Não quero saber demais, tchau.
1: Dependendo do que for o talento, a pessoa vai ter que mostrar pra nós.
0: Exatamente, se for cantar, por exemplo, vai ter que cantar aqui, né? Menos o senhor, seu Pedro.
1: É, já foi.
3: Obrigado pela força.
0: Oh, meu Deus.

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2: Eu lancei o bem longinho, aí copiaram, né?
0: Exatamente, Pidon. Enfim, nada se cria, tudo se copia.
2: É.
0: Ó, hoje a gente tá falando de talento, tá? Qual é o seu talento? Pode ser qualquer tipo de talento, viu, gente?
2: Verdade.
0: 11999919197, a palavra-chave qual que é?
2: Acho que um talento que todo mundo gosta é cantor mesmo, né?
0: É isso.
2: Cantor.
0: Cantor. Escreveu cantor.
2: Cantor. Escreveu cantor.
0: A Camilinha aqui já sabe que você vai falar junto com a gente.
1: Canto, e a mulher que eu amo tanto não escuta, está dormindo.
0: Posso fazer um pedido pro cantor?
2: Para.
0: Por favor, para. É,
1: Senhor juiz.
3: Pare. Baiano, Barata, Joãozinho.
0: Manda a cantora aí no WhatsApp da Band, vai.
4: Médico, mineiro, mendigo, namorado, padre, papagaio, pastor, português,
5: religião, profissão,
3: loira.
0: A loira.
2: Beijo pras nossas amigas loiras. Por que que o pessoal fala que tem loira falsa, já deu? Que ela mente?
0: Porque tinge o cabelo.
2: Às vezes tinge o cabelo.
0: É morena, mas coloca loira.
2: Ah, é?
0: É.
2: E dá pra fazer isso?
0: Dá pra fazer.
2: Ô, Jadeu, a loira foi no médico. Tava sentindo bem, né? Aquela coisa de algumas dores. O médico falou, ó, toma esse remédio, você vai ficar bem, bem melhor, tá? Aí volta daqui uma semana. A loira voltou, o médico falou, como é que você tá? Ela falou, doutor, mesmas dores, mesmas coisas. Você não tomou o remédio? Não. Mas por quê? Não, eu li, mantenha fechado.
0: Ah, vai tomar banho.
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0: 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Com minha filhinha.
2: Filha.

0: FM. Bruno e Marrone, amor aqui não vai faltar não, viu? Depender da gente, somos verdade, muito amorosos, tá? E hoje aqui nesse programa maravilhoso, a gente tá falando de talento, seu Pedro.
1: Tem ouvinte na linha?
0: Tem ouvinte.
1: Alô?
2: Alô, bom dia.
1: Bom dia. Quem é o senhor?
2: Oi, João.
1: João, muito bem, é o João. Hoje estamos falando sobre talento. Você tem algum, João?
2: Ser trouxa é meu maior talento.
1: Olha, você é trouxa?
2: Mas eu acho que eu sou muito.
1: Mas em que sentido, João?
2: Porque, ó, meu irmão pede cartão de crédito, eu empresto, ele não paga. Quem paga? O trouxa.
1: Sei.
2: Fiquei com a menina foi, me deu um pé na bunda, aí voltou, aí pediu pra me pagar uns negócios, maquiagem lá, os negócios tudo. Aí eu paguei. Engravidou o leite, quem é que pagou? Fui eu também. Tudo pede. Aí pra mim não dá não. Aí minha mãe fala assim, eu criei foi um homem, não foi um trouxa não.
3: Toma.
1: Mas quer dizer que ela engravidou e você teve que sustentar?
2: Por um tempo, até descobri que não era meu.
1: Ah, lógico.
3: Pelo amor de Deus,
1: trouxa.
3: Pô, baita trouxa, velho.
1: Trouxa e corno.
0: Não é possível não.
3: Caramba.

0: É isso aí, Piscite.
1: GFM, Raça Negra.
2: Grande Luiz Carlos.
1: Cheia de mania. Isso aqui é um clássico, né, cara? É. Saudade do tempo de infância, viu? Ô, seu Pedro, hoje a nossa perguntinha qual que é?
2: A nossa pergunta é sobre talento.
1: É isso aí.
2: Todos temos um talento. Queremos saber se o seu especial, qual seria? Na Band FM, na hora do rock.
1: Primeiro ouvinte aqui, o talento de ser trouxa. E é mesmo,
3: isso,
1: viu?
3: Muito.
1: Provou por você A mais é B. Qual que é a palavra-chave hoje, Pidão, senhor?
0: A palavra-chave é cantor, Jadeuzinho.
1: Cantor, manda cantor pra gente aqui. 11 99991-9197. Vem falar com a gente.
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6: Muito bem, gente, vamos dar presente aqui, que é bom ganhar presente, né? E presente que dá pra você comer, hein? É melhor ainda, né? R$150 de Vale Burger da Quebrada Burger, pra levar a família e fazer aquele lanche delicioso.
7: Vai mandar um burguinho pra nós, né?
6: Podia, né?
7: Alô, manda nada.
6: Alô, Quebrada Burger! Manda ver pra mim um x-salada, por favor.
7: Eu quero x-tudo.
6: Daqui a pouco tem sorteio.
7: Oh. Ai, preguiçosa.
8: Oh, ai.
9: Oh, God.
10: Quem é o cantor?
6: Eu disse ponto. Ô, seu Pedro, te mandar um beijo carinhoso aqui pro nosso ouvinte.
7: Pode mandar.
6: Aline.
7: Aline.
6: Tá fazendo aniversário hoje. Ah. E o talento dela é colher tomate. Inclusive, ela mandou a foto da colheita aqui.
7: Ai, que lindo.
6: Bacana, esse tomatão bonito, rapaz.
11: Eu gosto de salada de tomate.
6: Gosta de tomate, seu Pedro?
7: Não, o tomate é bom.
6: Ainda bem que o senhor é fresco pra caramba.
7: E ela pega
6: comer,
7: o quê? Tomate? Não, ela tá colhendo tomate, ela pega jaca, ela vai pegar maçã.
6: Oh, ah, pergunta idiota. Pra você, Aline. Dê parabéns pra Aline, seu Pedro.
11: Parabéns. É, ela aprendeu a colher tomate com o Leonardo.
6: É isso aí, muito bem.
7: Acho que não só pra ela, mas pra todo mundo que tá fazendo aniversário hoje. Happy Scane, Cunho! Happy Scane to Forway! Happy Scane! Ney, Cuyo.
6: Muito bem, a gente tá enrolando aqui também, seu Pedro, porque lamentavelmente caiu a ligação, o ouvinte não atende a gente,
7: mas
6: tem um pedido de conselho aqui, eu queria que o senhor aconselhasse o ouvinte da Band FM no WhatsApp.
7: Vamos aconselhar.
11: Ah, é comigo mesmo.
6: 11999919197, Conselhos do Ronco.
12: Rapaziada, bom dia.
7: Bom dia.
12: Preciso de um conselho de vocês aí, eu tava saindo com a mulher, ela é casada, agora o marido dela descobriu e eu tô apaixonado por ela, o que eu faço aí? Dá um conselho aí, Ronco, Tadeu, homem vinha.
13: Nossa, véi.
12: Epidócio, bom dia a todos aí.
11: É fácil, só falar pra ele que ele só tá enganando com ela, porque o grande amor da vida dele é o marido.
6: Pera, quê?
7: Cara, eu também não peguei essa.
6: Eu fiquei confuso.
11: Ele também não gosta dela, gosta do cara.
6: É pra falar que ama o cara?
11: É.
14: Ah. Dentro do erro é errado, sabia? Vamos contar essa história?

0: Unidos.
1: Band FM Henrique e Juliano de trás pra frente.
0: Deixa.
1: Aqui, você já rodou o disco da Xuxa de trás pra frente?
0: Ixi, o menino fez isso lá na vila.
1: É mesmo?
0: Não sai da minha cabeça. Eu sei até hoje que ela falou.
1: O que que ela falou?
2: Viado.
1: Como com qualquer pergunta hoje?
2: É sobre talento dos nossos ouvintes.
1: Pode gravar sua resposta aqui, 11 999919197.
3: Meu talento é cantar. Opa. Quando o passageiro vai embora do meu carro. Ixi, passageiro, tchau moça, tchau. Fecha o vidro do meu carro e começa. Se não achar amor da vida, cê me liga a qualquer hora. Cê tem cadeira cativa, na minha vida não demora. Nosso caso pode... Entendeu? Vocês entenderam porque eu esqueci o resto da letra.
4: Ô, oh, mandou bem!
1: Mandou! Caramba! Opa.
4: Caramba, velho!
2: Uma estrelinha pra você!
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1: Parabéns! 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

0: Band FM, Leandro e Leonardo Talismã, aqui na Hora do Ronco. Mandar um abraço pro mestre Rafa.
1: O Rafa.
0: O Rafael, de Santo André. Tá pedindo pra mandar parabéns, Ronco, pra filhota dele, a Lívia. Tá fazendo aniversário hoje, 13 aninhos, seu Pedro.
2: E olha, muita saúde. Você tem um nome maravilhoso. Acho um nome muito bonito.
0: Lívia. É isso aí. Parabéns, Lívia.
3: Parabéns, linda.
0: Manda parabéns, Vintão.
1: Parabéns, viu, Lívia? 13 aninhos. Que ótimo.
0: E ele tá mandando um salve pro amigo Emerson, que com certeza tá ouvindo a Hora do Ronco. Um
1: salve,
0: abraço pra você.
1: Salve. 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
4: No ar, o Aqui a Bola, o Mundo Cão, na sua carrocinha da vida. O influenciador brasileiro Robson Jesus voltou a ganhar visibilidade nesta semana, após entrar para o Livro Mundial dos Recordes do Guinness, por se tornar o homem que visitou os 193 países reconhecidos pela ONU no menor tempo já registrado, que é de 2 anos e 42 dias.
0: Com o intuito de alcançar esse objetivo, ele passou cerca de 3 dias em cada país. Ele começou sua jornada na Tailândia em fevereiro de 22 e só terminou em abril de 2024.
4: Para Robson, esse feito sempre foi do que quebrar... Peraí. Para Robson, esse feito sempre foi mais do que quebrar recorde. Ele transformou uma inquietação de infância em um projeto de vida e fez da própria trajetória uma forma de ampliar a representatividade, a representatividade no universo das viagens.
0: Contudo, ele não foi o único a quebrar o recorde, tá? No ranking geral, esse recorde pertence à canadense Taylor Damon Brooks.

0: que fez a mesma jornada em um ano e 189
1: os
0: dias.
1: Os comentários é de Pedro Luiz Ronco.
2: É Roberto Jesus, né?
0: É isso.
2: É isso. É o que eu falo. Jesus está presente em todos os locais do mundo.

0: Tarde FM, Murilo Ruf, Saudade Estranha, aqui na Hora do Ronco, 6h36, seu Pedro, e hoje a gente tá falando do quê?
1: Queremos saber do nosso ouvinte qual o seu maior talento aqui na Band FM na Hora do Ronco.
0: Já teve talento de trouxa, talento já. De colher tomate,
2: já.
0: Talento de cantar no carro de aplicativo. É. Conta pra gente o seu talento.
2: Qual é?
0: Palavra-chave qualquer.
2: Pedro. Cantor.
0: Cantor, manda cantor. 11999919197. Vem ser feliz com a gente.
3: Vem!
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1: 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FM, é a sua rádio do seu jeito, essa é a hora do ronco, 18 para 7 agora, seu Pedro, estamos falando de talento hoje, né?
2: Alô?
3: Oi, bom dia.
2: Bom dia, quem é a senhora?
3: Eu sou a Paula, cartazista.
2: Paulo. Quê?
1: Cartazista. Você faz cartaz
3: isso,
1: de supermercado?
3: Paula, cartazista.
1: É isso?
2: O que, que
1: isso,
2: é cartazista?
3: Sou cartazista de supermercado.
4: Pô, é bem legal
1: é
4: isso aí,
1: arte,
4: viu? Eu acho bem legal.
3: Ah, eu amo o meu trabalho.
4: Ah, manda foto depois que você faz.
3: Ai, meninos, deixa eu mandar um beijo pra vocês. Eu sou fã do programa há muitos anos.
2: Obrigado.
3: Ouço todos os dias. Amo todos vocês. Nossa, eu tô muito feliz de coração. Tô aqui tremendo.
5: Ah, um beijo, sua linda. Obrigado, viu, pelo seu amor.
3: Vocês são incríveis. Alegram todas as minhas manhãs.
2: Legal.
3: Ai, de verdade, eu tô muito feliz.
2: Não chora.
4: Tá emocionada.
1: Eu vou chorar também, se você chorar, eu choro.
3: De verdade.
5: Tá arrependido, acho.
3: Você é maravilhoso.
4: Você eu também é. Acho.
3: Ele é lindo, não é?
4: Gostoso, gostoso.
1: Enfim, Ronco, o que ela faz? Sabe as promoções do supermercado, você vê lá? Promoção, leve dois, pague quatro.
4: É muito legal, cara.
3: Isso.
2: É esse seu
3: e
2: maior
3: talento?
2: E eu faço
3: com pincel, tá?
4: É na mão, é ali na hora.
3: Isso. Só que o meu trabalho é diferenciado, que eu faço com pincel de pintura.
2: Pincel.
4: Caramba, meu.
3: Mas é um grau de dificuldade maior.
2: Me diga uma coisa, recorde aí um cartaz que você tem orgulho de ter feito.
3: Eu fiz o cartaz de um chá de bebê de uma amiga muito especial pra mim.
2: Chá de bebê?
3: Isso.
2: Como é que era o cartaz?
3: Foi um chá de bebê surpresa.
2: Como
3: Seja
2: que
3: Seja bem-vindo. Gabriel.
4: Ah, era menino.
2: Que bonitinho.
4: Faz um pra nós, faz um pra nós da hora do ronco.
1: Isso, pra gente pendurar aqui.
3: Vou mandar o vídeo pra vocês.
1: Boa, obrigado. É isso.
3: Agora.
2: Certo. Mas não precisa mandar o bebê, não, só a gente.
1: Não, não tem nada a ver. Ela não fez bebê.
4: Uma coisa.
1: Contrato serviço da moça. Não bota IA, não, gente, pelo amor de Deus.
4: Não, é muito legal, cara.

0: Band FM Luan Santana falando sério. Aqui na Hora do Ronco, 12 para 7, Homem Vinheta.
1: Primeira aula do inglês. Ei, pro seis.
0: Professor Pidoncio Pidunga da Silva.
2: Obrigado a todos, obrigado às crianças que estão empenhadas. Nós vamos fazer uma reforma na escola, gente. Olha que bonitinho isso.
0: Que legal, hein?
2: E nós... Eu acho que é muito legal isso nessa época de crise. Pegamos as crianças e nós vamos mostrar para as crianças. Aí a gente aproveita da aula.
0: Sim.
2: Mostrar, vamos por supor, vai um pincel. O que é pincel em inglês? Ah, broco, o que é broco? E as crianças que vão reformar a escola para nós.
0: Peraí, você vai botar a criançada pra reformar a escola?
1: Cara, peraí.
0: Isso não é trabalho infantil, não?
1: Isso aí
0: não
1: é isso,
2: cara. Aí, ajuda, né? Já viu a mão de obra como é que tá de pedreiro?
1: Não, mas peraí, pô.
0: Não, aí você tem que contratar, pô.
1: Já cobra uma grana da...
0: Pelo amor de Deus.
1: Não tá incluso.
0: Bom, enfim. As crianças estão animadas, aproveitam.
2: Vocês ficam brincando, uma hora a Band vai pedir pra vocês começarem a arrumar tudo aqui. Vocês vão... Começar a pintar, vocês vão ver.
0: A ver com o Ronco aí, os mais velhos tem que começar.
2: Tá na trabalhos. Hora, né? Começar a produzir alguma coisa.
3: Ninguém pinta como eu pinto.
1: Nossa, então pronto.
0: Vamos lá, o Jair. Jair?
2: Jair.
0: O Jair quer saber qual é o significado da palavra travel.
2: Vamos lá, o nome dele é Jair, é isso?
0: Isso.
2: Jair. Vamos lá, você me ajuda, Jairinho?
0: Ajudo, claro.
2: Eu vou pedir pra você fazer uma busca, né? No Google. Você vai falar, não achei, tá?
0: Tá.
2: Procura pra mim a palavra periflexo. O que que é?
0: Periflexo. Não achei.
2: Ixi. Será que travou?
0: Ah, vou reiniciar o computador porque deve ter travado, né?
2: Travel. Será que travel? Bom dia, Nelson!
0: Bom dia, Nelson!
2: Bom dia. Seja bem-vindo. Bom trabalho, viu?
0: Bom dia, Nelson.
2: Bora lá fazer alguma coisa assim também, hein? Fica andando aí, ó.
0: Travel, computador. Nada a ver. Travel é viagem.
1: Viagem, cara.
0: Viagem. Vamos viajar, Pidoncio.
2: Pra onde você quer me levar?
0: Pra Europa.
2: Você paga?
0: Pago.
2: Vamos.
0: Vambora, fechou?
2: Agora, bora.
0: Não, agora não. Agora, só ano que vem. A hora do
2: Ronco. Vou cobrar, viu?
0: Agora

0: Band FM, Michel Teló, aí a roça vence aqui na Hora do Ronco.
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0: Ei, psiu, qual é o seu talento, hein? Conta pra gente, tem algum talento especial aí, né? É 11 99991 9197. Bom dia!
2: Bom dia, Ronco.
3: Bom dia,
2: meninos.
4: Bom dia.
2: Última quinta-feira.
3: Obrigado.
2: Eu tenho talento pra fazer comidinha. Pensa numa comidinha boa, comidinha doce, comidinha diferente. Tudo umas comidinhas maravilhosas. Um beijo.
0: Comidinha dela é gostosa.
4: Eu quero comer.
3: Eu também. Dá pra você ir lá na cozinha de casa? Fazer alguma coisa que eu gosto, assim?
0: No, o senhor não tá satisfeito com a comida da dona Cleide?
4: É, parece
0: não.
4: Que...
3: Não, não, não, e não, e não.
0: Já entendi, já entendi.

0: Levanta a mão aí, Rum. Rum tá batendo palmas. César Menotti e Fabiano, caso marcado aqui na Hora do Ronco. Camila ama essa música.
1: Ela
0: tava,
1: ama.
0: Tava cantando a plenos pulmões, né? 4 para 7 agora, seu Pedro. E hoje, nossa pergunta.
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0: Palavrinha chave, qual que é, Pidão, senhor?
1: É cantor.
0: Cantor. Mande cantor 11 99991-9197, cantor, e vem contar qual é o seu talento.
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0: é bem melhor ouvir sua música aqui na Band FM. Já, já, tem

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14: Todos nós temos um talento, né? E a Hora do Ronco quer exatamente saber de você, ouvinte da Band FM, qual é o seu talento. Pode ser um talento inútil? Pode também, viu?
13: Pelam, pelam, pelam. Pode ser. Pelam, pelam, peão. Seu nome é Virgulino, apelido é Lampião.
14: É, gente. 11999919197. Você vai contar pra gente aqui. Mande a palavra-chave. Qual que é, Pidon, senhor?
7: Palavra-chave é cantor.
14: Cantor.
7: Quem é o cantor?
14: Eu disse ponto. Cantor. Manda aí, cantor. 11999919197. Ah, Deus, sabe o que é? Não tô afim de falar ao vivo, não tô com tempo.
7: Aí manda mensagem.
14: Mas quero participar do programa.
7: Grava, grava.
14: Grava a sua resposta. Pronto. 11999919197. Grava a resposta. A gente vai soltando aqui.
7: Eu sou imitador.
14: Você imita é mesmo?
7: Posso fazer o Faustão?
14: Por gentileza.
7: Ô, louco meu. Caramba.
14: O Silvio.
7: Errou.
14: Porra, cara.
7: Luciano Huck.
12: Loucura, loucura, loucura.
7: Caramba, velho. Ele é muito bom.
14: Parabéns, hein.
7: Hora do Ronco.
14: A sua rádio do seu jeito, 73. Agora, seu Pedro, tem ouvinte na linha.
13: Alô.
19: Alô.
13: Alô. Bom dia.
19: Bom dia.
13: Quem é?
19: É o Éder.
13: Éder, muito bem.
19: Posso mandar um bom dia aí pro pessoal?
13: Pode, Éder.
19: Bom dia, seu Pidonzo.
12: Ô, Éder, abraço.
19: Bom dia, Ronco.
13: Bom dia.
19: Bom dia, Jadeu.
14: Muito bom dia.
19: E bom dia, Vieira.
7: Bom dia, queridão.
13: Éder, qual é o seu talento?
19: Cara, eu tenho um talento muito grande em vender.
13: Vender?
19: Tudo que cai na minha mão, eu vendo.
14: Caramba.
13: Mas a sua profissão é vendedor, não?
19: Cara, por incrível que pareça, nunca trabalhei como vendedor.
13: Certo. Mas me diga a coisa mais interessante que você conseguiu vender.
19: Eu já vendi tudo. Teve uma época que eu tava desempregado.
13: Sim.
19: Aí eu entrava no marketplace. Aí eu pechinchava um produto com o dinheirinho que eu tinha, comprava e colocava pra vender no dobro.
7: É isso aí, querido. Olha,
19: conseguia vender e fazia dinheiro.
14: Que trambiqueiro, hein? Não.
13: Seu talento é ser ladrão, né?
14: Hora do Ronco! Inflacionando os preços, cara.
7: Ah, mas tá certo.

0: Zezé de Camargo é bom de letra, minha mãe. Cabo é bom de caneta. Irmão da Lua, amigo das estrelas.
1: Muito bom.
0: Composição do próprio, né? Deixa eu mandar um beijo aqui pra a nossa ouvinte, final do telefone 3243. Não assinou, né? Mas diz que ela tem o talento de contar piada em momento impróprio. Eu conheço alguém que se identificaria com você perfeitamente.
1: É, né? Verdade. A gente tem aqui dois.
0: O homem vinheta, o ronco, enfim, adoram aí. Antônia, que tá com a gente aqui.
1: Antônia.
0: Um beijo pra você, Antônia. Tudo de bom.
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3: Hoje estamos falando sobre talento. Eu tenho vários, mas sabe, eu sou humilde, não vou contar todos. Mas vou contar um que é um talento muito especial. Década de 70, década de 80, principalmente. Três filhos pequenos, pagar escola, sabe? Não era fácil, em supermercado. Meu salário não dava para tanta coisa. O que, que eu fazia? Toda sexta-feira à noite, deixava Dona Cleide e os três filhos na casa do sogro, ia para um clube de cartas, carteado. Jogava tranca. Posso falar uma coisa?
0: Pode falar.
3: Duvido que tenha alguém que jogue tranca. Jogava, né? Agora não enxergo, não adianta.
0: Mas craque, no auge o senhor, ninguém derrotava o senhor.
3: Não tô brincando. Chegava lá no clube, 8 horas da noite, da sexta, saía 10 horas da manhã, no sábado.
0: Caramba!
3: Meu, em dinheiro de hoje, assim, cada sexta-feira eu levava 3, 4 mil reais pra casa. Dinheiro de hoje.
0: Que isso?
3: Olha, ajudava bem. Todo mundo queria ser meu parceiro. E, vou falar, eu era um campeão de cartas. Também jogava bem pôquer, viu?
0: Tá. É. Muito bem. Qual que é a modalidade mesmo? É tranca?
3: Tranca. É um buraco melhorado.
1: Eu tranco
3: é um jogo
1: também.
3: De buraco
0: se a gente cantar as jogadas pro senhor, o senhor joga com a gente, Onco?
3: Lógico.
0: Bora ganhar um dinheirinho?
3: Vamos.
0: Vambora?
3: Vamos.
0: Demorou, então.
3: Às vezes eu jogo, eu e Dona Cleide e tal, tem que dizer que carta que tá descartando e tudo, sim, pra falar. Ela acha que eu roubo, porque o jogo de 100 mil a gente joga. Eu dou 30 mil de vantagem. Olha,
0: caramba,
3: só.
0: Meu!
3: E ganho.
0: Que beleza, hein?
1: Legal.
0: Vamos ganhar dinheiro então,
3: e
0: seu Pedro.
3: Posso falar uma coisa? O que eu deixo ela irritada é um absurdo.
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0: Mas ó, o dinheiro da aposta sai do seu bolso.

0: Band FM, Cleiton Romário, Zé Neto e Cristiano não namora aqui na Hora do Ronco. Um beijo pra Paula, cartazista. Fez um cartaz
1: linda
0: pra gente aqui, baseado na Hora do Ronco.
2: Legal.
0: Beijo pra você, viu, Paulinha?
1: Ô, Camila, pede o Instagram dela que eu vou postar lá e marcar ela, tá bom?
0: Boa, fechou, é isso aí. É isso aí, Vinhetão. Tamo junto. Opa! Bora falar com o Severino. Tá babado, sim, senhor.
3: Dá licença!
0: Entra, Severino!
3: Licença!
0: Entra, rapaz!
3: Entrei, lá ele.
0: Lá ele.
4: Bom dia, seu Tadeu. Comedor de jumento.
3: Ô, Cissa.
0: Rapaz.
3: Bom dia, seu Tadeu.
0: Muito bom dia, seu Severino.
3: Como vamos? Como é que tava tu? Passei a noite costurando o sul. Ô, seu Tadeu, eu tô bem engraçado. Não sou aparecido pra limpar de Cissa. Rapaz do céu, eu achei de mulher aqui hoje, que bom, hein?
0: É, rapaz, tá aí. Se não é a Lila San, não tem mulher aqui.
3: Lila San. Olha, posso falar uma coisa? Eu sou lá da segurança, da portaria. O que eu já dei a permissão pra Lila entrar, pra mim já tinha que ter o crachá.
0: Impressionante. Isso aqui é funcionária honorária.
3: Não, tinha que ser a ouvinte funcionária.
0: É isso aí.
4: Ah, comedor de jumento.
2: Pega o crachá do Pidoncio.
3: É Lila e Giuliana. Ah, rapaz do céu, mas eu já liberei lá, mas tá tudo certo, viu? Só não esquece meu bolinho quando tu traz, é bom demais.
0: É, só esqueceu de trazer comida, né? Que a gente aqui...
3: É, deixa eu te falar.
0: Diga, Severino.
3: Rapaz, eu tô muito aperreado, hoje é dia hoje é dia de exame, mas...
0: Ih, rapaz! A rotina, né?
3: É, mas...
0: Rotina.
3: Eita, rotina, e eu vou fazer aquele exame chato.
0: Qual, o do cocô?
3: Oi?
0: O do cocô?
3: Não, na fabriquinha.
0: Ah, tá, é na fábrica.
3: Mas é porque eu já tinha feito. Mas, olha, posso falar?
0: Pode.
3: Qualquer incomodação que tu sente, tu tem que fazer, viu? Não deixa pra depois, não. O que se tiver... sabe que o corpo humano é igual carro?
0: Sim.
3: Por exemplo, começou a acender a luzinha, falhar alguma coisa, é algum problema. Tu não vai no mecânico pra ver?
0: Uhum.
3: Começou a sentir alguma coisinha, alguma dorzinha, algum incômodo, vai ver o que é, porque antecipadamente... Se tu medicar antes, é igual colocar a peça antes. O desgaste é menor.
0: É isso aí. Aliás, seu Severino, eu não sei se tá acontecendo com o senhor, mas comigo é. Eu sei que o senhor não é médico, mas comigo acontece de piscar muito.
3: É?
0: É um sinal de procurar o
3: doutor? Mas isso, ou um médico especialista nisso aí.
0: Uhum.
3: Tem dois médicos quando tu começa a piscar.
0: Tá.
3: Dependendo da piscada,
0: uhum,
3: ou é o psicólogo...
0: Uhum.
3: É, ou o prócto.
2: Não, oculista.
5: Não, é ronco. A hora do ronco.
0: Rapaz.
3: É, mas tem gente que pisca toda hora, principalmente de medo.
0: Lá ele.

0: Band FM, Gustavo Lima, diz pra mim. Homem Vinheta, diz pra mim. É hora do quê?
1: Aqui claro, na Band você FM. Pediu, é uma ordem. É o momento do ronco.
2: Tava falando de talento? Sem falsa modéstia, eu fui um bom repórter, Tadeu.
0: Sim.
2: E você conhece o programa O Pulo do Gato?
0: Conheço, um programa histórico do rádio brasileiro, né?
2: Você conhece o Pedro Campos?
0: Conheço, sim. Excelente profissional.
2: Ele está apresentando, encontrei agora ele no corredor, falou, Pedrão, coloquei uma matéria sua, que hoje é 6 de agosto, é dia de aniversário da bomba de Hiroshima, né? Aquela coisa horrível. E você, eu coloquei uma entrevista, você entrevistando uma senhora que sobrevivente, morava em Hiroshima, era pequena, e você a entrevistou. E olha, foi uma matéria muito boa. Eu falei, foi uma das várias.
0: Olha que bom, muito modesto o senhor,
2: obrigado.
0: Hein?
2: Obrigado.
0: Muito modesto.
3: Modesto.
0: Já fez coisa importante no rádio. Hoje faz a hora do ronco.
1: E onde foi parar?
2: A gente

0: Band FM Péricles, Ana Castela, simplesmente acontece aqui na Hora do Ronco. 7h22, agora seu Pedro, hoje nossa pergunta qual é que é?
1: É sobre o talento especial que nossos ouvintes têm. Conte o seu aqui na Band FM na Hora do Ronco.
0: Oh, palavra-chave qual que é?
2: Palavra-chave é cantor.
0: Cantor, manda cantor aí. 11999919197, cantor, e conta. Qual é o seu talento?
2: Obrigado, depois eu mostro.
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1: Alô, alô, Robson Ramos, bom dia.
2: Bom dia, Tadeu. Alô, pessoal da Hora do Ronco. Trânsito em São Paulo, manhã da quinta, com destaque para Marginal Tietê, lenta para Castelo Branco, da Ponte Domingos Frantilho Neto até a Ponte do Tatuapé. Tem um acidente ali pela pista expressa. Lentidão no Terminal Tietê e da Bandeirantes até o Cebolão. 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

0: Band FM, a sua rádio do seu jeito. Seu Pedro, hoje os ouvintes pedindo muitos conselhos pro senhor aqui.
1: Pois não.
0: O ouvinte, ele mandou parte de uma conversa dele, ele teve com a namorada.
2: Ah.
0: E gostaria do seu veredito sobre a situação. Primeiro a voz dele, depois a voz da namorada, né?
1: Vamos lá.
0: Vamos ouvir.
3: Eu tô com saudade. O que é que você tá fazendo de bom?
0: Ela responde.
4: Eu tô transando, idiota. Para de me mandar mensagem.
2: Tá batendo palma?
1: Não. Ah, por favor, foi uma conversa gozada.
2: Cara.
0: Que situação, hein?
2: Mas também que hora pro cara ligar, né, velho?
1: Coitado, deixa ela em paz.
2: É, meu.
0: 7h29, tem ouvinte na linha, louco.
1: Caramba. Alô?
0: Alô?
5: Alô?
0: Alô, quem fala? Não é possível, não.
2: Ah, eu, linda.
0: Não é possível, não. Alô? É, galera, acho que esqueceu como é que funciona o telefone.
5: Posso mostrar meu talento?
0: Pode, por gentileza.
5: Enquanto o ouvinte...
0: Por favor, Pidão.
5: O Ronco, ele sempre canta aqui e coloca o seu talento, mas eu acho que eu preciso também mostrar o meu. Eu tenho esse pouquinho do lado do cantor também, né?
0: Sim, sim.
5: Só que mais pro inglês, né?
0: Tá, ok.
5: Como eu dou aula.
0: Aham.
5: Posso fazer... Tem?
0: Alô? Não tá saindo, não. Realmente.
2: Então, pode cantar, nós vamos ter que sofrer mesmo.
0: Pode cantar.
5: Posso fazer Janis Joplin?
0: Sim, por favor.
5: Não sei se o Ron conhece. Conhece Janis Joplin?
1: Conheço.
5: Então vamos lá. 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
0: Nota, por gentileza, Ronco.
1: Eu gostei do I Know Quero Carne.
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0: A minha nota é dó, tá?
2: Eu também tô com dó.

0: Deixa eu falar, ó. Aí você fala agora, ó.
1: Band FM Daniel, Henrique Juliano, só dá você na minha vida. Idem. É isso. E o Pinoncio já tem fãs aqui, hein? O Pinoncio acabou de cantar aqui, olha.
2: Bom dia, Band. Bom dia, meninos.
1: Bom dia.
2: É a Carla aqui de São Paulo. Só pra deixar registrado aí que o Pinoncio, nossa senhora, canta bem pra caramba.
3: Ah,
2: pra
3: que é isso?
2: Beijo, Pinoncio.
3: Obrigado, meu amor, que é isso?
4: Aí faltou o cérebro.
3: Não, quiser mais uma palinha?
1: Não. Poupa sua voz. Poupa sua voz.
3: Poupa a voz.
5: Até porque, a partir de agora, vamos precisar de você, mas não cantando, pelo amor de Deus.
3: Aí, tá vendo? Aí que tá, isso aí é ciúmes.
5: Que ciúmes, Pidoncio. Em um momento vamos rir.
3: Lopá.
1: Você.
3: Que até percebi. Rosso para as meninas, trouxeram presentes.
1: Trouxeram.
3: Lolo, menos pra nós aqui.
1: Pois é.
3: Mas agora o aniversário é meu.
1: O aniversário é do Homem Vinheta, tá? É... uma criança, um meninão.
5: Mas lembrando, é sábado aniversário, tá?
1: É sábado. Gente? Mas assim, quem quiser já pode se adiantando pra dar presente, né?
5: Gente, pelo amor de Deus, é a humildade aqui em pessoa. Por gentileza. Nada, não sei, ó, que nem, me trouxeram aqui, ó. Que é isso aqui? Um vasinho de planta.
1: É isso.
5: Isso aqui é um cipó de São Jorge. É, espada de São Jorge.
1: Espada. Mas viu, aceita Pix também de presente, tá?
5: Ó, gente, ó, a humildade, ó. Bobagem, um relógio Rolex.
1: Um Rolex,
5: né? Gente? Vamos. É,
1: por favor. Muito bem. Ô, Pidoncio, vamos rir?
3: Aqui, um Rolex pra você aqui, ó. Ô, Jadeu. Vocês não valem nada, viu, Jadeu? Vocês são os filhos da mãe. Ô, Jadeu. Faculdade. Sabe que hoje tem muitos jovens ainda fazendo faculdade, né? Porque vou te falar, tá difícil o negócio.
1: Galera, molecada não quer mais estudar, não.
3: Mas você sabe que tem alguns cursos que já estão extinguindo das faculdades por falta de busca, de procura?
1: Rádio e TV, acho que deve ser um deles.
3: É um, né? Você sabia que é um? Tem uma faculdade que já... Sabia ou não?
1: Tô sabendo.
3: Ô, Jadeu, e a menina, tipo assim, a nossa querida Camila, que tá estudando, é nova, né? E aí... primeiro ano de faculdade e tal, ela era do interior, tipo a Camila, assim.
1: Uhum.
3: Aí veio pra estudar, e aí a mãe perguntou, e aí minha filha, como é que estão as coisas? Ela falou, mãe, preciso, tá tudo bem, a faculdade tá indo ótimo, mas preciso te confessar uma coisa. A mãe, pô, mãe, pode falar, nós somos amigas. Eu não sou mais virgem. Sou mais virgem, isso aconteceu semana passada. Filha, posso falar uma coisa? É engraçado pra mim, assim, é difícil até... Assim, a gente é nossa criança, nossa bonequinha ainda, mas você cresceu, né, filha? Então, um dia ia acontecer, não é verdade? Então, assim, agora a única coisa que eu espero, filha, é que tenha sido uma experiência boa, né? Porque é a primeira vez agradável, romântica, com aquela pessoa certa. Ela falou, mãe, no começo até que foi bom, mãe. Não, mas por que aconteceu? Não, os dois primeiros meninos foi bem. Agora o segundo, o terceiro, sabe, me maltrataram.
1: Pô, meu Deus do céu! Que é isso?
3: Eu não sabia que podia puxar o cabelo.
1: Pera!
2: Essa é boa.
1: Pera lá, pô. Pera aí.
3: Olha aqui, mãe, minha costela tudo roxa. Pera!
2: Muito boa, Emerson.
1: Minha filha, pelo amor de Deus.
5: Tá muito avançada pra primeira vez, hein?
1: Que é isso? Pelo

0: Fortaleza.
1: Band FM, Mari Fernandes, telefone sem fio, aqui na Hora do Ronco, 20 pras 8, bom dia.
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1: O assunto de hoje, Ronco, qual que é?
3: É, talento.
1: Talento. Conta o seu, qual é o teu talento, hein? 11 999 91 9197.
4: Bom dia, galera da Hora do Ronco.
3: Bom dia.
4: Aqui é Maíra, tudo bem? Um talento meu é fazer compras na Shein e na Shopee. Olha. Pense que se eu tiver uma oportunidade, eu não desperdiço. Mas comprar é muito bom. Ligadinho vocês.
1: É, gente.
3: Tem certeza que seu nome é Maíra, não é Marcela?
1: Eu conheço gente, aí o homem vê. Também é meio viciadinho em fazer compra, né, na Shopee.
5: De onde você tirou isso?
2: Zap do Ronco!
1: De tudo que você compra!
5: Ai, tá de olho nas minhas bugiganguinhas, né?
6: Seu beijo é coisa de louco.

0: Band FM Jorge Mateus, 5 regras na hora do ronco, 7h44. Agora, seu Pedro, hora de Brasília. A nossa pergunta, o nosso papinho hoje, qual que é?
1: É sobre o talento dos nossos queridos ouvintes. Vai contar o seu, na Band FM na hora do ronco.
0: E olha, os nossos ouvintes são muito talentosos, hein? Impressionante. Tô impressionado. Bom, cara. A palavra-chave qual que é, Pidão, senhor?
2: A palavra-chave é cantor.
1: Meu desde pequeno, que você foi.
0: Por que você pensou
1: triste
0: nessa palavra?
1: Triste vivo, Jô. Seguirei seus passos. Caminito, adiós.
0: É, 11 9 9 9 9 1 9 1 9 7.
1: Puxa, fica me atrapalhando na cantoria.
0: Não, não é, graças a Deus. Eu tô agradecendo. Daqui a pouco, na Band FM.

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8: Trânsito de São Paulo com as informações, Robson Ramos.
9: Tadeu, corredor norte-sul para Congonhas, tem trânsito lento desde a Ponte das Bandeiras, direto até a chegada à ligação leste-oeste lá na 23 de maio. Para quem vai para Santana agora, a lentidão do aeroporto até o Parque Ibirapuera. 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
3: 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Parabéns pra você, Joel Maicon Tomás Joel. Da Silva. Joel Maicon Tomás da Silva. Ô Joel, faça Joel, a sua festa. Você
4: Joel?
3: Não, ele ganhou.
4: Ganhou, Joel!
3: Parabéns, cara! Bom apetite pra você.
4: Ah, esse pidonço.
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3: Band FM, a sua rádio do seu jeito. É a hora do ronco. 10 pras 8, seu Pedro. Tem ouvinte na linha, viu?
6: Alô!
7: Alô, seu Pedro!
6: Bom dia!
7: Bom dia!
6: Quem é?
7: Aqui é o Lênio Santos, cantor solitário.
6: Ah, o cantor solitário. Muito bem. E qual é o seu talento, cantor solitário?
7: Antes aí, eu posso dar um alô pros meninos?
6: Pode.
7: Fala, Tadeu.
3: Opa, um abraço pra você, aí. Cantor solitário. Você não está sozinho, hein? Alô? Ah, não é possível, gente. Você tá de brincadeira. Isso aqui é a pegadinha. Cadê as câmeras?
8: Cadê?
3: Cara, isso aqui é a câmera. Liga de novo.
8: Cadê o Ivo? Como é que é o nome daquele lugar lá, hein?
3: Ivo, que lugar?
4: Holanda.
8: Yolanda, o Ivo Yolanda.
3: Não é isso. Vamos lá. Oi. Segura aí, cara.
7: Caiu a ligação.
4: Caiu.
3: Vamos lá, vai. Olha,
4: vamos lá, qual o talento?
7: Ô, Vieta.
4: Oi, meu querido, um abraço pra você.
7: É, o seu aniversário vai ser sábado, né?
4: Isso, obrigado.
7: Ó, manda sua chave Pix.
4: Olha. Ah, você vai mandar um dinheirinho?
7: É, eu tô com 5 centavos aqui na conta aqui.
4: Ótimo. Então, dobra, desdobra e
3: Vamos lá, o talento, qual que é?
7: Bom, o talento meu, além de ser cantor, é, músico, professor de violão e teclado,
4: certo.
7: Meu maior talento é perder minhas mulheres.
4: Olha. Ah,
7: eu tô no. Já passei do 7º casamento e não consigo segurar nenhuma.
6: Mas
7: tá difícil demais pra mim.
6: É, tem um motivo.
3: Qual?
6: Ronco? Ninguém aguenta mais ouvir você cantar.
3: Por isso que é cantor solitário, né?
4: Ele tá explicado.
3: Faz todo sentido.

0: Band, FM Marcos e Belucci.
1: Um rapaz que mexe lá,
0: ele é mal, pena que você já namora. O que vocês estão falando aí, gente?
1: Nossa, vocês estavam falando de máquina?
0: Sim, mas tava fora do ar, Pidon.
1: Tem um rapaz lá que fez curso de correspondência, negócio de eletrônica. Ele montou no fundo da casa dele. Ele tá arrumando uns negócios lá.
0: Eu posso falar.
2: Fez o curso?
0: Eu confio nessa galera, sabia? Porque o cara, quando é muito curioso, ele conserta rápido. Ele fez curso de eletrônica por correspondência.
1: E ele deram uma televisão pra ele e fez um mini rádio.
0: Não, pera aí, mas.
2: Pera aí, moço.
0: Não deixa
2: baiano,
0: de ser legal,
2: barata,
0: mas.
2: Joãozinho.
0: Vamos lá, girou, hein?
3: Médico, mineiro, mendigo, namorado, padre, papagaio, pastor, português,
4: religião, profissão,
0: A palavra chave...
2: Bêbado!
0: Opa, vamos lá, bêbado, vamos lá.
1: Tá dando atraso aí, tá dando aquele negócio que vocês falam lá.
0: O delay. Delay.
1: Já deu. O cara bêbado. Foi na farmácia. Falou, meu, que remédio que você tem aí? Mas realmente pra acabar com isso, que eu tô muito chapado. Aí tinha um cara do lado dele, olhou bem pra ele. Falou, o único remédio bom pra você é que você tem que parar. O cara falou, mas qual é o remédio? Ele falou, para que você tá mal.
0: Ah, meu.
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1: Band FM, Bruno e Marrone, beijo de varanda aqui na Hora do Ronco. Um minutinho faltando pras 8 agora. Hoje o nosso assunto qual que é, Ronco?
2: É talento.
1: Conta o seu aí.
3: Bom dia, Tadeu. Bom dia, Pidoncio.
2: Dia.
3: Mano Vinheta.
4: Dia.
3: Seu Ronco.
4: Dia.
3: Aqui é o Dair de Santa Bárbara do Oeste.
4: Oi.
3: Meu talento é fotografar.
1: Olha.
3: Principalmente o que eu mais amo, casamento, debutantes. Fotografar festas, momentos especiais e registrar, eternizar com
1: que legal.
3: Aquele momento com as lindas fotos. O Dair de Santa Bárbara do Oeste, opa, São Paulo. Um abraço a todos.
1: Valeu.
2: Já fotografou velório?
1: Não, pera.
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2: Ele falou, casamento.
1: Pois é, tem um ambiente que não tem fotografia, né?
2: Não.
1: Velório.
4: Ah, deve ficar lindo, né? Olha, parece que morreu rindo.
6: E nós temos o prazer e a honra de receber Marcelo Pires Vieira.

0: tardezinha!
1: Só que amanhãzinha!
2: Ah, meu, tem que contar.
1: O quê?
2: O Roca acabou de contar uma piada pra nós aqui.
1: É verdade, gente. Peraí,
2: não, conta essa daí pra nós.
1: Conta,
2: daí.
1: Conta aí, Ronco, a piada
2: aí. Foi a melhor,
1: conta
2: cara.
1: Conta aí, conta aí.
3: Conta. Eu fui no cardiologista.
1: Aham.
3: Eu falei que a situação tá difícil. Ou eu faço academia, ou eu vou morrer.
1: E o senhor vai? O senhor vai?
3: Vou morrer.
1: Não, piada.
3: Essa semana ainda vou me inscrever na academia.
2: Meu Deus.
1: Ah, vai,
2: a piada. Jogar dinheiro fora.
3: Ó, larga a mão de seja.
2: Não, a gente tá contando piada.
1: Dessa vez você vai até o fim
2: vai.
1: E vai ser o Vovô Fitness.
2: É isso.
1: Vai criar um perfil no Instagram, vai ser Vovô Fitness.
2: Aê!
3: Vai ser o ficar senhor. Musculoso.
1: É isso. É isso aí, seu Pedro, é isso aí.
2: É isso.
1: Ô, Ronco, hoje a nossa pergunta qual que é?
3: Talento pra ir pra academia. Não, talento. Qual é o seu? Conta aqui na Band FM na hora do Ron.
1: Palavra-chave qual que é? É pidoncio hoje. Não, vinheta.
2: Ah, vai, tá vendo? É.
1: Vamos ficar apontando pro outro?
2: Cantor.
1: Cantor.
2: Cantor.
1: Manda cantor aí. Quase e conta pra Band FM qual é o seu talento. 11 99991.
3: Que tu estavas.
1: Vai indo. Vou indo pro break.
2: Vai indo.
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8: 8h07, agora a hora da previsão do tempo aqui na cidade de São Paulo. Ela tem tentado fugir aí há uns dois dias, né? Mas não tem jeito, a gente vai atrás. Você vai ter que falar aqui na hora do ronco na Band FM. Eu sei que pra você é uma vergonha, mas vai ter que falar. Aline aqui no Bom Dia.
9: Olá, bom dia, Tadeu. Bom dia a todos que nos acompanham. Hoje vamos ter um dia com atenção para ventos já intensos aqui em São Paulo, rajadas que podem chegar a 70 km por hora e conforme o dia avança, as temperaturas sobem com máxima de 28 graus e no fim de tarde, junto com essa ventania, teremos previsão de temporais e raios aqui em São Paulo.
8: Muito obrigado pelas informações, Aline. Um beijo para você. Até amanhã, hein?
9: Até amanhã.
8: A previsão completa... climatempo.com.br. Fui ignorado pela Aline.
10: Pô, só bom dia, tá tudo certo.
8: 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Eu
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0: Oi! Oi! A sua rádio do seu jeito, 8:11. Agora seu Pedro tem ouvinte na linha, hein?
1: Alô!
2: Alô!
1: Bom dia!
2: Bom dia, seu Pedro!
1: Quem é?
2: É Luciano de Itapira.
1: Itapira, muito bem. Terra de Ideraldo Luiz Bellini.
2: Isso, posso dizer um bom dia pros meninos?
1: Pode, diga!
2: Bom dia, Tadeu!
0: Bom dia!
2: Bom dia, homem vinheta.
3: Ô, meu querido, um ótimo dia pra você.
2: Ô, oh, obrigado. Bom dia, Pidoncio.
4: Bom dia, filho da mãe.
2: Bom dia.
1: E qual o seu talento?
2: Ô, meu maior talento, eu acho que é ser o brincalhão, o palhaço de plantão. E vocês são os culpados disso.
1: Por quê?
2: Vocês são minha inspiração.
0: Nós? Sabe?
2: É... E eu ainda vou fazer a balada do Vinheta aqui no meu setor. Porque a vida é uma festa, seu Pedro.
1: Verdade. Setor do quê?
2: Ah, aqui é setor de indústria química.
0: Olha!
1: Olha!
0: Vai mastigar a química, né?
1: Certo.
2: É, e conhecida no estado, no Brasil, mas eu não posso falar o nome, tá?
0: Então, por favor, não.
1: Você trabalha com indústria química?
2: Eu trabalho na indústria química, seu Pedro.
1: Quero ver se você é bom mesmo. H2SO4 é fórmula do quê?
2: aí eu não conheço, cara. Aí você apertou os universitários, poxa.
4: Água oxigenada.
2: H2O é a água.
1: Ó, oh, parabéns, hein?
0: Parabéns!
1: É ácido sulfúrico, sua anta!
5: Aê, aê.

0: Band FM, Ana Castela, é que eu não te esqueci aqui na hora do Ronco, 8h15. Homem Vinheta.
1: Oi, querido. Agora, segunda aula do inglês para vocês.
0: Com o professor Pidoncio Pidunga da Silva.
2: Sou eu.
0: Deu sinal, gente.
2: Vamos lá, então. Deixa eu me ajeitar aqui, já deu, porque é super importante. Eu sou exemplo, né, para os meus alunos. Eu não posso me comportar de uma outra forma para que eles não levem para casa. Um mau exemplo, né, Jadeu?
0: Perfeito.
2: Senão os papais do WhatsApp, depois mandando no grupo das mamães, olha tal, nossa, a Valentina reclamou que o professor, ai, o Lorenzo reclamou. Então, aqui pronto.
0: É, os papais que deixam o celular, TikTok, né? O TikTok para educar as crianças hoje,
2: só que
0: né?
2: Eu tô fazendo o seguinte, viu? Eu já conversei com a diretora do meu curso, já conversei com o pessoal. E nós vamos, a partir do mês que vem, começar a convidar os pais para passar um dia na escola com a gente.
0: É legal isso, viu? Para eles sentirem na pele o que você passa diariamente.
2: Você entendeu?
0: É isso.
2: Não, mas não precisa muito, não. Os pais sabem, porque quando as crianças saem de férias aqui da escola, os pais falam, ai meu Deus, agora tem que aguentar essas crianças agora até... Não é?
0: Exatamente. Aí tem que sair com a criançada, porque senão a casa vira, né, um pandemônio.
2: Quando volta para a escola, quem é que aguenta?
0: Quem?
2: Eu.
1: É, Pidoncio representa os professores, viu?
0: É verdade. Aliás, hoje é dia do profissional de educação, né? Parabéns, Pidoncio.
2: Obrigado, obrigado pro... Ah, mas aí foi Deus que me deu esse dono.
0: Não coloca Deus no meio, não.
1: Deixa ele fora.
0: É, a culpa é tua. Vamos lá pra aula, professor.
2: Vamos.
0: A Cristiane. Cristiane.
2: Cristine.
0: Cristine. Ela quer saber qual é o significado de June. June.
2: Ah, sim, isso aí. Tá, até muito importante, porque já deu... Tem alguns papais de zap que às vezes reclamam muito de mim, só que aí eu vou perceber, eu nunca vi o pai, sabe quem? Ele manda quem? Manda quem? Manda pra babá vir buscar?
0: Sim.
2: Fico o dia inteiro babá. Por isso que as crianças costumam chamar a babá de mãe. É. Por quê? Vive mais com a babá do que com os pais. Os pais, eles passam a responsabilidade, mas por que tudo isso?
0: Deixa ele explicar. Quem é o professor aqui, Vinheta?
2: Obrigado, Jadeu. Pô, obrigado.
0: Oh, tem que se tocar um pouquinho.
2: É onde eu quero chegar. Se vai ter filho pra passar pra outro cuidar, pra avô, pra avó, pra professor, pra outro cuidar, faz o seguinte. Como é que é o nome daquele negócio que previne? É Dil, né?
0: É, Dil. Anticoncepcional?
1: A cara do Tadeu.
0: É o Dil.

0: Tio, né?
1: Essa eu não vi chegando, não. Essa aí. Claro. Essa aí me surpreendeu.
2: Essa daí foi boa.
1: Ô, professor, mas até onde eu sei, June é um mês do ano. Vamos ver se você adivinha que mês que é. June.
0: Ah, achei aí que você me pegou, hein?
2: Cara, esse é o professor, velho.
1: June é junho em inglês, professor. E depois de June vem o quê? Depois de June vem o quê?
0: Vem
1: June.
0: Vem um bebê, depois do Jill, se falhar.
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0: Falhou o Jill, vem bebê.
1: Eu desisto, gente. Eu...

0: Marina tá fazendo IA.
1: Peraí, pô, vai sair no ar isso aí.
2: Saiu no ar.
1: Oi, saiu.
2: Saindo, parabéns.
0: Ela
2: parabéns.
0: Tá fazendo foto, de
2: não,
0: mentira.
2: Cala a boca. Quieto. É, invejosos dirão que é IA. É. Fred, Fabrício, te amaram meu talento aqui. Deixa eu mandar um forte abraço, oferecer o próximo atração aqui. Pessoal da equipe do programa da Sônia Abrão, na
1: Sônia
2: Rede TV.
1: Abrão.
2: A tarde é sua.
3: Gente,
2: Cacá Novelas falou pra gente que a Cícera e o Robson Caproni, eles adoram a Hora do Ronco.
3: Obrigado.
2: Escutam todos os dias aqui.
4: Valeu.
2: Então, beijão, obrigado. Um abraço pra Sônia Abrão também.
3: Um abraço.
5: Quando escrevi no jornal,
1: ela adora
5: sempre
1: o Ronco, né?
6: Sônia Abrão adora o Ronco.
2: Aí, ó, pronto, é isso aí.
5: E eu também gosto muito dela.
2: Muito bem. Então, um abraço, Sônia Abrão, pra vocês, então, vocês merecem o pensamento do dia.
4: Quero ver falar da gente lá hoje.
5: Hoje é dia 6 de agosto?
2: É, seu
1: hoje filho. Hoje é dia 6. É.
5: Hoje, aniversário de um dos maiores canalhas que eu conheço.
2: Oi,
5: pensa num canalha que tá fazendo hoje 75 anos.
2: Nossa.
4: Quem?
5: Milton Neves.
2: Não fala assim do Milton.
5: Não, eu vou contar porque ele é canalha.
1: O amor de Deus.
5: Ele escrevia no Diário Popular. Eu tinha uma sessão no Diário Popular e ele uma vez escreveu que eu tinha 3 filhos.
1: Tá.
5: César Maluco Ronco, Leivinha Ronco e Ademir da Guia Ronco. Olha, olha que canalha.
2: Que coisa linda, hein?
1: É.
5: E pensar em mais duas coisas.
2: O quê?
5: Primeiro, encontrei com ele e falei assim, pô, eu tô com um apartamento lá em Nova York e tal, pô, Quinta Avenida, pô, vai lá, vai ficar lá um mês no apartamento. Nunca deu endereço. E terceira coisa, fizemos faculdade de jornalismo junto. Eu sempre passei cola de ano. Se ele hoje é jornalista, se deve, porque todas as provas ele tirava nota boa por minha causa. Milton Neves! Milton Neves! Muita saúde.
2: Olha aí. Ah, aliás, quarta coisa que eu lembro do Milton é isso aqui. Isso aqui não tem como
1: essa
2: lembrar,
1: não tem.
2: Né? Isso aqui é.
1: Ouvinte Sérgio pega no meu pau aqui. Pega no meu pé, pô. Desculpa.
5: É ou não é um canalha?
2: Era eu. Isso aqui entrou pros anais, né?
1: Entrou mesmo, né?

0: Eduardo Costa, telefone mudo aqui na Hora do Ronco. 8h27 agora, gente.
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0: Muito bom dia, Babi.
2: Tadeu, bom dia. Cheguei aqui na Band FM com as primeiras notícias dessa quinta-feira.
0: Simbora.
2: Mais quatro times garantiram vaga nas quartas de final da Copa do Brasil. O Grêmio fez a lição de casa e venceu o Mirassol por 1-0. O Cruzeiro, que também avançou depois de bater a Chapecoense por 2-0.
0: Tá.
2: O Vasco surpreendeu e eliminou o Fluminense com uma vitória por 3-1. E o Palmeiras também avançou, mesmo derrotado pelo Fortaleza por 3-2, graças à vantagem conquistada no jogo de ida. Hoje a Copa do Brasil continua. Tem mais duas decisões. Às 8 horas da noite, o Vitória recebe o Atlético Paranaense. No primeiro jogo, o Furacão venceu por 2-0 e pode até perder por um gol de diferença. Nesse mesmo horário, tem Corinthians e Internacional. Corinthians que também perdeu o primeiro jogo por 2-0.
0: Ai, que pena.
2: E, gente, só terminando aqui uma última notícia. A greve de trens em São Paulo terminou ontem à noite, tá? O Sindicato dos Ferroviários fez uma assembleia e decidiu pelo fim da paralisação.
0: Graças a Deus.
2: Um beijo, Tadeu.
0: Um beijo pra você, Babi.
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6: Robson Ramos, é com você, meu querido.
7: Tadeu, Radial Leste ruim pro centro, do metrô Corinthians Itaquera até o viaduto Itingo Sul, da Praça de Vinolândia até o metrô Guilhermina Esperança e do metrô Vila Matilde até a Avenida Aricanduva e lá do metrô Belém até o viaduto Alcântara Machado. 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
2: Olha, me chegou, não tá pra brincadeira não, porque são R$1.500 na caixa premiada na manhã show. Bom dia, Mim!
3: Não estamos brincando, muito bom dia pra você, Tadeu, tudo bem?
2: Bom, e você?
3: Eu tô ótima, tudo bem, seu Ronco?
4: Muito bem, bom dia.
3: E com você, Pidoncinho?
5: Tudo ótimo.
3: E o Vinheta, como é que
6: bem,
3: tá?
6: Bem, graças a Deus.
3: Vamos falar de R$1.500, então, o que tem dentro da caixa premiada é comprido, é fino.
2: Fala aí, Ronco. Você...
4: Olha... Vou dar uma dica, vocês vão acertar.
3: É.
4: Tem uma guerra muito famosa, que é a guerra que tem esse nome.
2: Ah.
4: Então, Guerra do Paraguai.
2: Não, não é. Não
3: é. Entendi.
2: É guerra
3: do Paraguai foi
2: Guerra dos... Guerra dos...
5: Dos canhões.

0: Gente, não é guerra, é de colocar na boca. A gente não vai colocar uma boca na guerra. Cumprido fino é de colocar na boca.
1: Macarrão!
2: Macarrão!
3: Guerra
2: mata
3: é
2: tartaruga
3: guerra.
2: Isso aí.
1: Pode colocar. Hã? Tiro!

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0: Bom dia, Mi.
1: Oi, bom dia, Tadeu. Tudo bem?
0: Tudo bem, graças a Deus.
1: Quintou, né?
0: Vamos lá, estamos quase lá, hein?
1: Menino, tá gostoso. É. Tudo bem, meninos?
4: Muito bom.
5: Bom dia.
1: Então vamos. Vamos aqui pro nosso papo.
6: Bom dia, Milena, Terezinha da Casa Verde Alta.
1: E Terezinha, linda.
6: Milena, me ajuda aí, me dá um conselho. A minha cunhada, quando tá todo mundo reunido, assim, ela dá uma de inteligente, ela começa a conversar, e às vezes eu quero conversar, ela corta, ela não deixa eu conversar. Que eu faço, Milena? Me afasto dela? Que eu faço, Milena? Me ajuda aí, por favor.
1: É. Ai, Terezinha, de Jesus.
4: É. Abre a porta e vê quem é. É um pentelho, é uma pentelha.
1: É uma pentelha. Pronto, o seu Ronco resumiu tudo. Que cunhada pentelha, que chata, né? Como é ruim conversar com gente assim. Só a pessoa tem razão, só a pessoa tem o melhor, só a pessoa sabe tudo. Já convivi com gente assim. Posso te falar? Tentei conversar e me lasquei, porque a pessoa entende tudo errado e você tá sempre errada e ela é sempre a melhor. Minha filha, quanto você puder fugir dessa cunhada, né? Claro que tentativas, eu acho que são válidas. Ó, posso dar minha opinião? Pedir, né? Posso falar meu ponto de vista?
0: É.
1: Mas você vê que ela não quer ouvir, nem adianta você desperdiçar sua energia com ela, de verdade.
0: Toma!
4: O primeiro foi seu pai, o segundo...
0: Vai, eu vou indo pra música,
1: tá
0: indo,
1: tá bom,
0: vai indo,
1: tá
0: indo. Vale o seu conselho, Tami.
1: Tá,
4: o terceiro foi Tereza.
1: Eu adorei, Terezinha de Jesus, de uma queda foi a chão.
4: Eu lembro.
0: Isso aqui é um hospício, gente, não é possível.

0: Band FM, Simone Mendes, Direitos Iguais, aqui na Hora do Ronco, 8h39. Dá uma olhadinha aqui nas redes sociais da Band FM, arroba Band FM.
1: Xavi, não tem o que fazer, não?
2: Povo... Mas isso tá dentro do contexto.
0: Dentro do programa, é a interatividade. Hoje tudo tem que ser interativo.
1: Entendi.
0: Matinha, underline 2003.
1: Explicou.
0: Mandou mensagem aqui, diz que o talento dela, Ronco, é dirigir. Pena que roubaram meu carro.
3: O ladrão fez bem.
0: Realmente, um beijo pra você, Martinha.
2: Deixa eu mandar um abraço especial lá pro pessoal da Escola de Samba do Terceiro Milênio, Tadeu. Lembra que nós desfilamos lá?
0: Pra gente foi uma honra, viu?
2: Caíram. Pra eles, não.
0: Pena que a gente deu azar pra eles.
2: Pra eles não foram.
0: A escola foi rebaixada naquela oportunidade.
3: Mas por causa de vocês.
2: Domingo vai ter ensaio lá na Escola de Samba do Terceiro Milênio. Domingo às 19 horas. O pessoal vai lá pra fazer inscrição também, tá bom? Manda um abraço pra todo mundo lá. Selma, Marisa, olha, Márcia, Célia. Quem mais aqui? Arminda, Paulo, Vera, sabe? Que lista, hein, meu?
0: Um abraço aí.
2: Reinaldo, Reginaldo e todos os ouvintes.
3: Bom, todos os elementos.
0: Estrela do Terceiro Milênio, valeu. Cristina tá com a gente aqui, bom dia, meninos. Meu talento é fazer pudim. E quem sabe fazer, faz o pudim.
3: Por favor, né? Pode ser de coco, de chocolate, baunilha, mas diet, tá?
0: Muito
3: por
0: bem,
3: favor.
0: Isso. Aliás, a maioria dos ouvintes aqui, o maior talento é cozinhar. A Ludmilla também diz que o maior talento dela é cozinhar, faz tudo
2: legal.
0: Gostosinho. Eu só acredito vendo.
3: Então. Convida pra gente... Dá uma nota.
0: Faça essa comida e traz aqui pra gente.
2: Isso, deixa aí.
0: Oi. O Pedro tá com a gente aqui, o seu xará. Disse que tem uma dúvida, já que o senhor entende tanto de química. Ele tá com uma dúvida pra saber qual o elemento químico. Eu não vou falar aqui porque vai soar mal.
1: Mas tá na tabela, não tá?
0: Tá na tabela, mas eu vou soletrar, tá?
1: É cu, não é? Tá na tabela, tá na tabela.
0: Tá bom, vou perguntar. Ronco, qual é o elemento químico cu?
3: Ah, podia falar que é bunda, mas não é, é cobre.
0: Gente, tá na tabela periódica lá.
3: Cobre.
2: Será que a galera ainda estuda a tabela periódica, velho?

0: Band FM Léo Magalhães, 24 horas. Ó, daqui a pouco tem sorteio, viu, gente? Tem presente. Você ligou o rádio na Band FM e tem presente pra você. Tem o robô aspirador Band FM. Muito legal. Vai legal limpar o chãozinho e ainda passa pano, viu?
1: Passa pano.
0: Molezinha agora pra você. Se inscreve, 11 99991-9197. Manda aqui no Whats. Eu quero o aspirador robô da Band FM.
1: Boa.
0: Boa sorte.
2: Zap,
0: viu?
2: Zap, foi bem, foi bem. Zap, zap,
0: do o seu talento, hein?
3: Bom dia, meninos.
4: Bom dia.
3: Então, eu tenho vários talentos. É dentre eles, assim, ser a mais animada na turma, fazer todo mundo sorrir, ficar feliz. Mas tem um que ninguém nunca reclamou, tá? E elogiou muito, que é ser cantora de ópera, se é que me entendem. Beijos, Rosângela Ragatti, Presidente Prudente.
1: Ele é barítona.
4: Não, engoliu o microfone.
2: Zap, zap no rock! 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

0: Band FM,
1: do que eu.
0: Sorriso Maroto. Ah. Ferrugem, benza a Deus, pra colocar um ponto final na Hora do Ronco. Acabou.
1: Amanhã, se Deus quiser, semana de volta pela Banda FM pra todo o Brasil com mais uma edição de A Hora do Ronco.
0: Valeu, Vinhetão.
2: Valeu, gente.
0: Valeu, Pidoncio.
2: Obrigado.
0: Ó, tem robô aspirador saindo agora, hein? Pra você, Maria Jocileia de Medeiros Moraes Sena.
1: Nossa
0: Maria
1: Senhora.
0: Maria Jocileia de Medeiros Moraes Sena. Você...
3: Bom dia, pessoal.
0: Pessoal do fundão aí, por favor.
3: Bom dia.
0: Gente, tamo no ar aqui. Obrigado, viu? Você ganhou! Jocileia de Medeiros Moraes Sena. Ó, a produção da Band entra em contato com você. Não ganhou, não adianta xingar a gente.
2: Calma, calma.
0: Sempre tem muita gente xingando a gente agora porque não ganhou, mas amanhã tem mais.
2: E xinga mesmo, viu? Cada palavrão, velho.

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0: Amiga, tudo bem? Tudo ótimo, né? Quinta-feira, gente. E que quinta-feira maravilhosa. Olha esse solzinho aí. Força na peruca. Bora que vamos juntos.
1: Bora!
0: Muito prazer, eu sou a Milena. Tô chegando, vou contigo até a uma.
2: Vamos juntos na sua rádio do seu jeito?
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0: É, gente, é sobre isso. A Lila tava aqui no estúdio, nossas ouvintes estão maravilhosas fazendo uma visita pra gente hoje.
2: Isso.
0: E tava falando que tem uma música do meu marido, Gustavo Lima, que tem isso, tem esse nome.
3: Como assim, meu marido, Gustavo Lima?
0: É meu marido, gente, pronto, já coloquei ele, ele é, pronto.
3: Tá bom.
2: Vamos lá.
0: É sobre, ó, e dá pra tomar refrigerante, suco, a gente usa, a criançada ama isso. Começa a fazer bolinha com isso, me irrita.
2: Opa, detergente.
3: Não é detergente.
5: Língua de sogra.
3: Não é língua de sogra. Eu não gosto de um quando eu vou num barzinho, num restaurante, e me dão esse negócio de papel.
0: Ai, me irrita.
2: A carne. Que carne?
0: Olha, tem de ferro, de plástico, tem estilizado. Tem vários modelos.
3: Tem vários, é.
0: É. Aí eu gosto, gente.
2: Hein?
1: Tem um que dobra, né?
0: Tem.
3: É verdade.
1: Ele é fininho e dobra.
3: É.
0: Tem que dar uma voltinha, assim. Também tinha um que passava pelo óculos.
3: Que é meio torto, né?
5: Dobra e enfia no suco.
3: Isso.
2: Ai, que susto.
0: Que susto.
2: 1.500
0: de suco. Tem um milkshake que vem com umas bolinhas de chocolate que eu fico irritada quando eu quero passar no meio, que gruda.
3: É.
0: E não passa no meio desse negócio aí.
3: Aí chupa com força, né?
0: Aí chupa com força. Mesmo assim, às vezes não vai.
5: Passa a língua.
2: Não, gente. Saxofone.
0: Eu vou aqui na sofrência da Marília Mendonça. Um beijo.
1: Saxofone, você sobra, não chupa.

Band FM, é o Gustavo Lima, bloqueada aqui na nossa manhã. Bom dia pra você. Gente, quintou, que coisa gostosa, que coisa maravilhosa. É um prazer, é uma honra estar aqui falando mais uma manhã, começar o dia com você mais uma vez. Que delícia, que gostoso. Muito obrigado por permitir que eu entre na sua casa, que eu entre no seu trabalho. Essa carona que você dá todos os dias. Tem uma ouvinte, a Mari, mandou aqui uma mensagem no meu inbox no Instagram. Falou, Mi, eu amo ouvir vocês no caminho do meu trabalho. Sei lá, eu chego mais animada e é muito bom saber disso. Ter essa resposta de vocês, né? Obrigada mesmo, de coração, viu? E hoje, quando eu acordei, eu falei, nossa, tomei um banho, né? Eu fui dormir tão cansada ontem, tinha feito tanta coisa. Tomei um banho e falei, nossa, tô pronta pra mais um dia. E eu falei, como é bom dormir, como é bom descansar, né? Porque ontem, sabe quando nem você se aguenta, nem você suporta mais? Você fala, meu Deus, eu preciso dormir. E eu tava pensando exatamente nisso no caminho, vindo pra cá no trânsito, que tá um trânsito bem pesado, inclusive, força aí, pessoal. Você que tá dirigindo. E aí eu tava pensando assim, nossa, que bom que ia ter a oportunidade, né? De mais um dia novinho em folha pra gente fazer acontecer. E como é bom hoje eu poder me conhecer e saber o momento certo que eu tenho que fazer cada coisa. Como assim, Mi? Por exemplo, eu chego um dado momento à noite, eu tô sempre animada, né? Eu sou essa pessoa, eu sou desse jeito, mas chega um dado momento à noite que a minha bateria social esgota. E aí eu não resolvo mais nada. Mas eu não fui sempre assim. Eu já resolvi coisa de cabeça quente. Eu já resolvi coisa cansada. Sabe o que que deu? Deu ruim. Eu me prejudiquei. Porque eu não tava legal. E eu espero que você se conheça a ponto de não resolver nada de cabeça quente. De não tomar nenhuma atitude na pressão. Porque você pode se prejudicar. É importante que você saiba o seu tempo. O seu momento. E isso só você pode saber. Tome as decisões na sua vida de cabeça fria, numa boa, se programe. Não faça nada na raiva, na revolta, porque isso pode te prejudicar. E a gente tá aqui. Como é que é você de manhã? Animado? Demora pra pegar no tranco? Se respeite. Se programe pra você dar sempre o seu melhor.

0: bom dia, minha diva! Muito bom dia, meu divo! Tá começando mais uma manhã, é a nossa manhã show! E é tão bom ter você aqui, viu? Obrigada pelo seu carinho, como é que você tá hoje? Tá tudo bem? Tá tudo certo? Ai, Mi, ainda tô acordando. Mi, já acordo às 4 horas da manhã, menina. Já tô com você faz muito tempo. Não importa, o que importa é que você tá aqui inteira e a gente vai fazer acontecer em mais um dia, assim, juntos, grudados. Hoje, dia 6 de agosto, é Dia Nacional dos Profissionais da Educação. E como são importantes todos esses profissionais, parabéns a você que ensina todo dia. A gente sabe que sem educação a gente não é nada. O maior e melhor investimento da nossa vida é, sempre foi e sempre vai ser a educação. Então, muito obrigada a todos os profissionais e parabéns pelo trabalho de vocês, viu? Pelo 999919197, você manda o seu bom dia.
1: Bom dia, muito bom dia, Band FM. Bom dia, Milena.
0: Bom dia,
1: Cacá.
0: Giselma, tudo divas. Bem, diva?
1: Passando para desejar um ótimo e abençoado dia.
0: Amém.
1: Amanhã, show. Já começou.
0: Já começou.
1: Como sempre.
0: É isso.
1: Aqui, né? Ouvindo escondidinha, porque no meu trabalho não
0: ela
1: pode
0: tá escondida.
1: Ouvir. Ah. Mas eu dou aquele jeitinho escondidinho, né? Beijos.
0: Ai, Giselma, você é uma diva mesmo. Escondida no trabalho, ouvindo a gente. Gi, ó. Um beijo estralado no escondidinho pra você, tá bom? Obrigada pelo seu carinho. Olha o esforço que ela faz pra ouvir a gente. Nossa, obrigada. Cada um tá aqui, viu? Por falar em Cacá, você mandou bom dia pra ela. Já já ela tá aqui com as melhores fofocas, os melhores babados pra gente ficar por dentro. Você gosta, eu sei, né? E você, cadê seu bom dia? Manda aqui seu áudio. Bora que vamos com ele. Eduardo Costa e Saudade. Hoje é dia de TBT. Hoje é dia da gente relembrar as coisas boas da vida. TBT só se for de coisa boa, tá, gente? Aquela coisa ruim, ó. Você fala, psh, treina seu pensamento. Tira da cabeça. Faz isso. Não vou pensar, só coisa boa.
2: Você

0: Tarde FM, champanhe, menos é mais. Vou tá aqui te esperando com champanhe na mão. Eu tô, sabe com o quê?
1: Ah.
0: Um cafezinho na mão, pode ser por enquanto, cedo?
1: Pode ser, acho que é melhor, porque champanhe aqui não vai dar bom.
0: Uma outra hora a gente...
1: Exatamente.
0: A gente estoura
1: o
0: champanhe.
1: Vamos abrir o champanhe pra falar que terminou a greve da CPTM. Pronto.
0: Pronto!
2: Você sempre levanta no astral da gente, né? Como eu amo ouvir os seus pensamentos. Beijos, aqui é a Cida.
0: Ô, Cida, um beijo pra você.
3: Bom dia, Milena e Cacá.
1: Bom dia.
3: Aqui é o Fagner, estou aqui em Cotia falando com vocês. Eu quero saber sobre o resumo da novela, hein? Que o bicho tá pegando, hein? Que briga do pai e filho ali, mano.
1: É.
3: Olhar um pro outro ali tem que ser muito ator, mano. Muito ator, tem que ter... Olha, a força ali pra não xingar nem nada, mas...
0: Eu amo os homens noveleiros.
3: O resumo da novela KKK aí. Manda aí, KK, manda bravo, que você sabe de tudo. Abraço, Band FM.
1: Um beijo,
0: viu? Aí
1: fala
0: a mulher,
1: bem, hein?
0: Às vezes ele tá sabendo até mais que a esposa, né? Não, isso daí já vai acontecer tal coisa. Imagina só que legal.
1: Não, mas isso eu acho o máximo, porque homem... Quando dá pra assistir novela, assiste mesmo, comenta.
0: Segue mesmo.
1: E aí tem o seguinte, né? O que ele tá falando foi a briga ontem do Ademir com o Pedro. Que o Ademir queria que o Pedro falasse pras clientes dele pra desistir da denúncia de assédio.
0: Ah, tá. Senta lá.
1: É. E aí que ele ia recompensá-las. É porque elas são três malucas. Olha isso, gente.
0: Falando
1: claro
0: tudo.
1: Claro que o Pedro... Não aceitou, os dois são ótimos atores. A gente vê o Chay Suede e o Dan Stuba andando no show.
0: Demais.
1: Mas tem uma coisa, ontem eu assisti a cena do Joel, sabe o cozinheiro do restaurante?
0: Sim, sim.
1: Ele sendo tratado pela Adriana. Só que aí, gente, desculpa, é que eu tava tomando um remédio, aí eu fiquei assim, tá? Mas beleza.
0: Não dá pra perceber, não.
1: Ah, não? Então tá bom. Só que aí, o que que acontece?
0: É
1: ela, a Adriana, tratando dele, ele já de olho na Adriana. Não tem química. Joel com a Adriana não tem química. Não gostei. Não vai à frente esse relacionamento, mesmo porque semana que vem vamos ver a primeira noite de amor de Pedro e Adriana.
0: Ai, para, gente, eu não vou ter coração.
1: Imagina isso, se eles nem se beijam, a gente já fica toda arrepiada. Imagina a primeira noite de amor. E a Adriana vai contar por que que ela teve que se separar do Pedro. Porque na primeira fase ela foi ameaçada na cadeia que se ela se aproximasse do Pedro, ele iria morrer. Quando o Pedro souber disso, ele vai terminar com a Bruna. E a Bruna vai atrapalhar o próprio tratamento dela, do aneurisma que ela tem, pra não perder o Pedro. Ela vai ficar arrasada. Mas aquela Bruninha, ô menina.
0: Ai, gente, querer
1: mala.
0: Que a pessoa fica com você por causa de dó.
1: Exatamente.
0: Ai, que coisa mais horrível.
1: Chata.
0: Agora, eu vou falar uma coisa pra você. Se eu fosse a mulher do Chay, eu ia me mudar de país, viu? Pra não ter que assistir essa novela, não ia ter psicológico.
1: Imagina, que química é aquela, gente?
0: Nossa, gente, não dá.
1: Arrepia até a gente.
0: É verdade.
1: Pelo amor de Deus.
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3: Oi, Rob, bom dia.
4: Oi, Milena, bom dia.
3: Como você tá, Divo?
4: Tô bem, meu bem.
3: Então,
4: tô
3: tá
4: beleza,
3: bom.
4: Tô legal. Vamos lá, minha diva.
3: Legalzão.
4: Alô, Cacá, bom dia, Cacá
3: Novelas. Oi, bom dia,
4: bem também,
3: Robson.
4: Né?
3: Não é? Eu tô bem.
4: Alô, lindosas da manhã show, alô, rapaziada também. Hoje não tem greve dos trens, tá tudo ótimo,
3: amém.
4: Voltou a funcionar. O pessoal já conversou, se entendeu? Então tem só o trânsito nosso de cada dia.
3: Nossa, tá terrível o trânsito,
4: gente. E tá muito ruim pela Avenida dos Bandeirantes, no sentido Marginal Pinheiros, lenta desde o viaduto Jabaquara até a Praça Cananduba, e também tem um pedacinho ali para chegar na Marginal desde a Rua Alvorada até lá. Para imigrantes tem lentidão na Ponte Ari Torres e o restante do caminho vai livre. 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
3: Um beijo, Rob.
5: Beijo.
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0: Olha lá.
1: Mas nada normal.
0: Eu acho que dentro de um relacionamento, uma coisa que a gente tem que ter. Pra mim, vou jogar até a fofoca da Virgínia. É inegociável.
2: Entendi.
0: Não negocio isso. Mentira.
2: É verdade.
0: Não dá. Tem que ter verdade, gente. Pelo menos com a pessoa que dorme com você.
2: É o mínimo, né?
0: É o mínimo. Você poder confiar, você poder se abrir, você ter aquela pessoa que você pode contar. E de repente você descobre uma mentira. É muito difícil continuar, né? Será que esse relacionamento continuou? Esse relacionamento do Frederico com a Silvia? A gente vai saber hoje. O bicho vai pegar. 11 horas da manhã.
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0: 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Ai, que gostoso. Gente, a gente quer dar esse dinheiro hoje. Vamos.

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3: Existe uma teoria que se chama 90-10, onde uma pessoa tem 90% daquilo que você procura em alguém, só que você foca naqueles 10% que falta. Aí você sai pra rua, se aventura e realmente você encontra aqueles 10%, mas não se deu conta que perdeu os 90%. Era uma vez um cara que tinha uma mofote na mão. Tinha quase tudo, mas o quase tudo pra ele.

0: Band FM, Maiara e Maraísa, 90-10, aqui na nossa programação Hora de Dinheiro.
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2: Temos R$1.500, podia sair hoje que a gente tá cheio de visita.
0: Nossa,
2: aqui,
0: a gente tá,
2: né,
0: com visita, com presente pessoal vindo dar presente de aniversário pra Cacá, ainda tô ganhando junto a Mano. Magna Paixão da Casa Verde, bom dia.
2: Magda.
0: Magna.
2: Magna da Casa Verde. Ai, Magna, atende a gente. Tem um monte de gente pra bater palma pra você.
0: Pra
2: você
0: pra comemorar junto. R$1.500 agora. Nessas alturas do campeonato, gente, ai, eu ia usar tanto esse dinheiro.
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0: 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Enquanto isso, a gente aproveita aqui, ó. Zezé de Camargo e Luciano. Gente, essa aqui é uma faca, assim, ó. Rasgando. Indiferença.
2: Olha que demais.
0: Não mata mesmo?
2: Os dois juntos.
0: Você tá no relacionamento. É ótimo, ótimo, maravilhoso. Tá no relacionamento, a pessoa fica indiferente com a gente.
2: Nossa, pior coisa.
0: Ai, dói. Que dor.

0: nossas ouvintes maravilhosas que vieram visitar aqui.
1: A Ju, Andrelita, Carol, todo mundo tava aqui hoje.
0: Todo mundo tava aqui hoje. E a fofoca também não para.
1: Não, não para. Agora tem um aí falando que vai votar também, né? Ah, no Fofoca Awards.
0: Menina, esse negócio.
2: Helena, que é Marta Maggiore do Morumbi. Ah, eu tô amando essa novela, tô amando Guerra das Rosas.
1: É, Cacá, da Band.
2: Eu já votei. E já mandei todo mundo votar, porque você é a melhor fofoqueira do Brasil.
0: Tá vendo?
2: Eu amo vocês. Um beijo, Band FM. Obrigada por alegrar minhas manhãs.
1: Ai, que linda!
0: Maravilhosa!
1: É, pois é, tem um link, tá, gente? O link é no Terra, mas tem também na minha bio, lá no Instagram. E aí a gente depois vai passar direitinho mais coisas, pra vocês votarem ali, tem no Fofoca Awards também, que é o perfil da premiação, né? Ali tem um link pra você votar. Aí você vai votando em todos os segmentos, digamos assim. Bom?
0: Ah, legal. Eu entrei aqui, ó, dei um Google, falei Fofoca Awards, que é AWARDS, mudo, né? E Terra Fofoca Awards. Pronto, já entrou numa página aqui pra votar.
1: Ah, então, ótimo. Então faz isso que a Milena
0: Google
1: tá falando.
0: Já aparece, entendeu?
1: Exatamente, porque daí você vota direitinho como melhor programa de fofoca amanhã show. Agora,
0: exatamente.
1: É o seguinte. Sabe que o Vini Júnior chamou a atenção de todo mundo? Porque ontem o Instagram dele tá zerado. Ficou zerado, ele tirou as fotos, tirou tudo, gente. E o povo falando, ai, aconteceu alguma coisa. O Vini Júnior brigou com a Virgínia Fonseca. Gente, pelo amor de Deus, isso tá na cara. Que isso é o quê? Simplesmente parte de publicidade. Vem alguma publicidade. Ele tirou até a foto do perfil, tá, gente? É óbvio que tem alguma sacada de publicidade. Não terminaram nada. Exatamente. Agora tem uma coisa, já que estamos falando de Vini Júnior, vamos falar de Virgínia Fonseca, que teve uma matéria que saiu no Globo esta semana e eu não falei, que é muito interessante. É. Sabe que a Virgínia tem um monte de babá para os filhos dela, né?
0: Sim.
1: Cada babá dela ganha em torno de 9 mil reais.
0: Meu sonho.
1: É.
0: Não ser a babá, ter um monte de babá.
1: É. E aí, detalhe, tá, gente? A cada viagem que as babás fazem com os filhos da Virgínia, elas ganham de diária R$700. Quando a Virgínia viaja muito, que nem agora, Espanha, Estados Unidos, etc, etc, elas chegam a ganhar 18 mil reais.
0: Gente, mas eu mudei de sonho, agora quero trabalhar pra ela, pronto.
1: Imagina, e aí você ainda ganha seguidores, tem babás que saíram de lá sendo influencers, porque ganha muitos seguidores.
0: Caramba!
1: Salário bom, você que é babá que tá ouvindo a Band FM, o que que você acha, hein, trabalhar pra Virgínia Fonseca?
0: Você gostaria, gente? Eu tenho experiência, hein, Virgínia, me chama!
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5: É isso aí, o Rob vem para dar mais informações aqui pra gente. Muito bom dia, Robson Ramos. Qual que é a próxima informação que a gente tem aqui do trânsito em São Paulo?
6: Oi, Milena. Falando agora do caminho de quem está pela Marginal Pinheiros para Interlagos, travadaça entre o Cebolão e a Ponte Ari Torres, trecho longuíssimo. Dá pra você cortar um pouquinho ali pelo Parque Vila Lobos, não alivia muito não, viu? Pra Castelo Branco vai mal da Ponte Cidade Jardim até um pouco antes da Ponte Eusébio Matoso. 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
1: Adivinha porque eu tô falando, é o boleto, tom, tom.
0: Nem imagina.
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1: É o moletom tom tom. Ok. É o moletom tom tom. Ai. É o moletom tom tom que tem pra você na Super 6 das 10. O moletom exclusivo da Band FM que vem em três cores. Você pode escolher a sua preferida. Eu só te falo uma coisa. Tem uma, o off-white, um moletom, um off-white.
0: Tô gente, bege aquele, com ele.
1: Que aquele, que tem, né? E é caramelo. As letras Band FM são em caramelo. Gente, a coisa mais chique. Chique.
0: Esse tá muito diferenciado.
1: Tá muito diferenciado. Mas tem o preto, né? Que a gente sabe que o povo gosta do preto.
0: É basicão e vai com tudo.
1: É, e resolve tua vida também. Agora, também temos o forno elétrico da Mondi.
0: Nossa, que legal que ia ter um forno elétrico, né? Fazer pizza.
1: Fazer bolo também, né?
0: Tô tentando disfarçar aqui, tô tentando desconversar, gente. Já sei o que eu tenho que falar. As músicas, vamos lá.
1: Bora.
0: Música 1, Zé Neto e Cristiano, Cadeira Cativa, versão Band FM de pertinho. Na 2 é o Leonardo, Liga Lá em Casa. Música 3, João Gomes, Vou Te Procurar, I Love You Baby, participação do Pablo. Na
1: adoro.
0: Música 4, tem Júlia e Rafaela, que é o Medo, uma música mais romântica, que é Romantismo e Sofrência com eles. Na música 5, Henrique e Juliano, Amor dos Outros é a nova deles. E pra gente encerrar muito bem, é a Turma do Pagode na música 6 com Investigador e Menos é Mais. Eu tô gostando muito dessa musiquinha, viu?
1: Ah, mas Turma do Pagode é difícil não gostar,
0: gente,
1: hein? Menos é Mais, então acerta
0: nossa,
1: todas.
0: Meu Deus do céu, é o conjunto perfeito. Pelo 999-919-97 você vota e tem o telefone também. É o 3743-1313, tá no ar, é Super 6!
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0: Band FM, eu sou o Gomes, Pablo, vou te procurar. I Love You Baby, a música 3 da Super 6. Dei até vontade de ir pra um forrozinho.
1: É, eu vi, a Milena tava dançando aqui, gente. Precisava ver. Ó, você que tá no bandfm.com.br, você viu. Forno elétrico da Mondial valendo junto com aquele moletom exclusivo da Band FM.
0: Nossa, forno elétrico e moletom, gente, tem tudo a ver, né? Então vem participar com a gente, votar na sua música preferida. 999-919197, telefone 3743-1313. Agora tem uma música romântica, a música 4 da Super 6, Júlia e Rafaela, Medo.
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0: Que eu não sou de ligar.
1: Não liga, hein?
2: Band FM, a turma do Pagode Investigador. A nossa música 6 da Super 6 de hoje continua votando.
3: É, porque tá valendo forno elétrico da Mondial, mais um moletom exclusivo da Band FM. A Milena falou tanto dessa música 6, né? Já pensou, Milena?
2: Já pensou? Ela toca de novo aqui pra gente?
3: É, mas é o seguinte, você vota na música que você quiser. Sabe pra quê, né? É, porque aí você concorre a todos esses prêmios que eu acabei de falar. Milena, você tá procurando o Band Notícias aí? Não é. Chegou, é isso?
2: É isso, é sobre isso.
3: É sobre isso? Então tá bom, então depois a gente fala com a Babi, né?
2: Então
3: é
2: tá bom, 37431313, você vem votar na sua música preferida e pelo 999919197, você também vota qual que é a sua música preferida. Eu não sei, mas é sem coração, me joguei na bagada.
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0: Um beijo, Raul.
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1: Ah. Olha, quem ganhou o forno elétrico da Mondia, mais um moletom exclusivo Band FM, foi a Daniela Lemos Souza da Penha.
2: Alô, Daniela da Penha! É o moletom tom.
3: Mas o seu forninho é maravilhoso. Eu tenho um desse e é sensacional pra tudo que você pode imaginar na sua vida. Agora a gente vai tocar a música vencedora, que eu fiquei abismada com o resultado. Que resultado diferente.
1: Diferente mesmo.
3: Foi a música de número 5.
1: Olha, gente.
3: Deles. Ah. Henrique e Juliano.
1: Ah, não é diferente. É diferente porque a gente sabe que é o Henrique, né?
3: Ai, gente, amor dos outros.
1: Ai, o Henrique é amor dos outros.
3: É isso mesmo.
1: Das outras.
3: É isso. Ai, Henrique. Bom dia.

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1: É o Sorriso Maroto, de propósito, menos é mais, o que tinha que dar.
2: Nossa, e também essa música é boa, mas a ganhadora, a música ganhadora da Super 6 das 10, que a gente falou, nossa, foi a música número 5.
1: Que diferente.
2: Que diferente.
1: Tem um porquê, a gente tá aprendendo com vocês aqui.
3: É. Bom dia, Milena, bom dia, Cacá,
2: bom menina. Dia.
3: Essa música é maravilhosa, eu acho que pra mim uma das músicas mais lindas, mais emocionantes.
2: Olha.
3: Aprendi a gostar dessa música porque eu assistia um vídeo que o menininho no o ombro do pai, aquele garotinho chorando e cantando essa música.
1: É muito
3: cara,
1: fofo.
3: Toda vez que eu escuto essa música, eu me emociono demais.
2: É.
3: Porque esse vídeo é maravilhoso, é lindo demais, gente. Não tem como não se emocionar. Beijo, menina. Uma ótima
2: emocionou.
3: Quinta-feira pra nós. Aqui é Josefa do Interlag.
2: Oi,
3: estamos
2: Josefa.
3: Juntas.
2: Beijo. Um beijo. É a música do Henrique e Juliano.
1: Amor dos Outros.
2: Amor dos Outros.
1: A gente
2: ela
1: foi
2: se
1: ver
2: emocionou.
1: O vídeo, né?
2: Exatamente. O vídeo do garotinho é uma graça. Realmente, ele canta chorando
1: com
2: no colo
1: alma.
2: Do pai. Com a alma. Vai ser cantor esse garoto.
1: Lindo.
2: Viralizou esse vídeo, viu, gente?
1: Sim.
2: Se quiser, tem na internet. Mas vamos falar de uma notícia que saiu que eu tô impressionada. E eu quero saber a sua opinião que tá ouvindo a Band FM e a sua também, Milena. Sabe a Thelma Assis, ex-BBB, ela ganhou o BBB 20, é uma médica.
1: Sim.
2: E ela fala de saúde ali, já falou de saúde, não é de casa e tudo. E agora, segundo informações da Carla Bittencourt ali do portal Léo Dias, a Thelma Assis está sendo preparada pela Globo para as manhãs da Globo ali, para se caso precisar, substitua Ana Maria Braga ou Patrícia Poeta. Porque a Globo acredita no carisma de Thelma Assis. Para se ter uma noção, gente, ela fez a oficina Cria Globo. O que, que é isso? A Globo tem uma oficina ali para preparar os

0: o elenco para assumir apresentações maiores. Acho ótimo, porque aproveita também quem tá ali no elenco, né?
1: Sim.
0: Não fica catando de outros lugares. Já aproveita quem é do elenco e, né?
1: Dá uma ajustada ali.
0: Dá uma ajustada. Mas, gente, uma coisa é a Tati Machado, que tem um carisma absurdo. Outra coisa é a Thelma.
1: Ela é alegre, né? Do entretenimento mesmo, né?
0: A Tati é total, o Gil do Vigor.
1: Sim.
0: Entendeu? Que eu amo. Agora, Thelma Assis, pra substituir Ana Maria Braga e Patrícia Poeta, eu não tô vendo esse carisma todo nela. Respeito a profissional, mas não vejo esse carisma nela.
1: É, eu acho que ela comunica bem ali dentro da área dela da medicina. Eu acho importante você ter uma pessoa que já é de televisão pra falar de uma coisa tão específica. Acho que fica mais natural.
0: É.
1: Mas de fato também não vejo, mas eles estão vendo, né? Agora eu vou falar uma palavra do Gil.
0: Ah.
1: O Brasil tá indignado com isso.
0: Indignado!
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2: 10h37, Raul!
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2: Um beijo, Raul.
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2: Muito bom dia, 10h42, quinta-feira. Dia bom pra pagar um boletim, dar uma voltinha.
3: Se você ganhar, a caixa premiada da Band FM. 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
3: É, tem R$1.500 aqui. Dá pra pagar umas continhas?
2: Ah, dá, assim, né? Eu acho que dá.
3: Os boletinhos.
2: Sabe quem que vai pagar? Ah, se Deus quiser, a Lúcia
4: Nascimento. Sua ligação foi encaminhada ao correio de...
2: Era a Lúcia Nascimento de Perus. Um beijo, Lu.
3: Nossa, Lúcia.
2: Meu Deus do céu. O que, que foi isso, minha gente?
3: Ai, abre essa caixa aí.
2: Eu vou abrir.
3: Nossa, pelo amor de Deus.
2: É a única coisa que me resta.
3: Aí, olha.
2: Sabe o que, que tem aqui?
3: Ah.
2: Que tem numa música do meu marido, Gustavo Lima. Canudinho.
3: Ai, o Canudinho. Que ele canta na Castela, não é?
2: Isso.
3: Ah, sei. Mas, ó, então põe mais R$100 na caixa premiada da Band FM. Ficamos com R$1.600.
2: É dinheiro que não acaba mais, gente. Que delícia. Amanhã,
3: que amanhã saia, né?
2: Ai, gente, pra testar. Né? Imagina.
3: Nossa.
2: Logo depois do quinto dia útil. Nossa, você tá rica.
5: É Guilherme Benuto.

0: Band FM, é o Thiaguinho. Pensamentos intrusivos. E quantos pensamentos intrusivos a gente fica, não? Meu Deus
1: pois
0: do céu.
1: Pois é. Sabe quem ficou com pensamento intrusivo, gente?
0: Me conta, quem?
1: Foi o Leonardo. Sabe que o Leonardo, há poucos dias, ele aprendeu a fazer Pix porque ele não fazia, não sabia. E a Poliana, que é a esposa dele, falou: ai, meu Deus, agora ele fazendo Pix é um perigo, é um perigo.
0: É verdade?
1: É, mas aí a Poliana flagrou o Leonardo na cama dele fazendo um Pix. Ela: você tá fazendo Pix pra quê? É, meu que eu Deus. Comprei 60 porcos agora, inclusive tem porca grávida, e eu tenho que fazer um Pix. Ela: você tá fazendo direitinho? Tô fazendo um Pix porque comprou 60 porcos, pra quem não
0: ela
1: sabe.
0: Perguntou, onde estão esses porcos?
1: Exatamente, pra quem não sabe, Leonardo é fazendeiro, gente. Ele tem muito dinheiro também. Nossa. Com esse negócio de fazenda.
0: É, ele é investidor.
2: Pertinho.
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0: Vou falar isso todo dia, tá? 14 dias. Ah. Jussara Cristina Barbo! Jussara Cristina Barbo! Contando os dias, é isso mesmo.
1: Como
0: ela
1: é
0: vai curtir
1: é?
0: Com direito acompanhando. Vou falar todo dia. 14 dias.
1: Faltam 14 dias pro Band FM de pertinho com a Ana Castela. Um beijo, meu povo. Vem aí, quem ama não esquece. Beijo, Milena.
0: Um beijo.
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10: Beijo!

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0: Oi, tudo bem com você? Muito prazer, eu sou a Milene e começa a partir de agora o nosso Quem Ama Não Esquece. Esse programa tão maravilhoso que a gente ama, porque trazem histórias que deixam o nosso coração assim, ó, quentinho. Algumas, eu confesso que a gente fica meio revoltado, né? Normal. A gente toma a dor do outro e aprende também com as histórias. E se você tem alguma história que você passou e que você falou, nossa, nem sei como eu aguentei. Ou alguma história daquela paixão que vai fazer a gente ficar nas nuvens junto com você. Independente da situação, uma história de vida bacana, interessante, que você possa compartilhar. Manda aqui sua mensagem que eu quero conversar com você. A gente vai começar no diálogo, a gente vai começar no bate-papo e aí eu vou te ajudar, tá bom? Sua história pode ser a próxima. O que você tá esperando? Manda hoje, não fica ensaiando não. 11 99991 9197. Hoje no Nosso Quem Ama tem a história do Frederico com a Silvia. Meu Deus do céu. Existem alguns segredos que eles não destroem o relacionamento de uma vez. Eles consomem lentamente, dia após dia. Vamos começar nossa história? Você tá preparada? Você tá preparado? Então, Frederico, seja muito bem-vindo ao Quem Ama Não Esquece de hoje.
1: 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Dizem que perdoar é uma escolha, mas ninguém fala sobre o que acontece depois, porque tem erros que podem até ser perdoados. A dúvida é se a confiança consegue voltar. O meu nome é Frederico, mas quase ninguém me chama assim. Desde moleque, eu sou só o Fred. Eu conheci a Silvia com 25 anos e foi daquelas paixões que chegam arrasando tudo. Em pouco tempo, eu já não consegui imaginar minha vida sem ela. E pelo jeito, ela também não conseguia imaginar dela sem mim. A gente então namorou, depois resolveu casar. Só tinha um pequeno detalhe nessa história. Nenhum de nós tinha praticamente nada. Os dois ganhavam muito pouco, mas apesar de não ter nada material, sobrava para nós coragem. Coragem e amor. A nossa primeira casa foi minúscula. Quando chovia, tinha umas 5 goteiras. E quando fazia calor, era um forno, mas um forno daqueles. Mas aquele era o nosso cantinho. Naquela época, isso bastava. O que a gente sentia um pelo outro era tão forte que fazia a gente acreditar que um dia as coisas iam melhorar. Nós sempre fomos muito diferentes. Eu sempre fui o bagunceiro da relação. Daquele tipo que tira a roupa, deixa em cima da cadeira, da cama, esquece boleto para pagar, perde o documento. Já a Silvia era exatamente o contrário, extremamente organizada. Ela era quem cuidava das contas da casa, fazia planilhas, controlava os gastos e sabia exatamente quando a gente podia ou não gastar naquele mês. Eu brincava que se dependesse de mim, a gente já tinha falido fazia tempo. E talvez tenha sido justamente por sermos tão diferentes que a gente sempre se deu bem. O que faltava em mim, sobrava nela. E o que faltava nela, eu tentava completar do meu jeito. Os anos então foram se passando, a nossa vida foi melhorando aos poucos e a gente começou a alimentar um sonho que dividia desde o começo do casamento. Comprar a nossa casa própria.
2: Amor, eu fiz umas contas.
1: Ai, lá vem você com as suas planilhas, né?
2: É sério, escuta. Se a gente diminuir esse negócio de ficar pedindo comida toda hora, cancelar aquelas assinaturas de TV que a gente nem usa e parar de ficar pagando essas coisinhas aqui, olha, em 5 anos, olha aqui, a gente consegue dar entrada na nossa casa.
1: Você já fez até conta de 5 anos, meu amor?
2: Eu fiz. E dá certo, viu? Só precisa de disciplina.
1: Olha, ainda bem que eu me casei com você, viu? Porque se dependesse de mim, você sabe. Esse dinheiro ia embora no primeiro churrasco com os amigos.
2: Então deixa comigo. Vai precisar de um pouco de esforço, né, Fred? A gente tem que abrir mão de algumas coisas, mas vai valer a pena.
1: Eu, sinceramente, achava tudo aquilo um pouco exagerado. Conhecendo a Silvia como eu conhecia, eu sabia que ela ia levar aquele plano à risca. Porque quando ela colocava uma coisa na cabeça, não tinha quem fizesse ela mudar de ideia. E por mim, estava tudo bem. Estando com ela do meu lado, eu comeria macarrão instantâneo pelos próximos 5 anos sem reclamar. Pois bem, nem chegou a tanto. Mas a verdade é que foram tempos de muito controle. Durante 4 anos, a gente abriu mão de praticamente tudo. A gente não viajou para nenhum lugar, a gente vendeu nosso carro, passamos a andar só de ônibus e metrô, paramos de sair para jantar, comprávamos roupa só quando realmente era necessário. E cada gasto era pensado 2, 3 vezes. Era até duro às vezes, viu? Mas a Silvia sempre dizia a mesma coisa. Cada real que a gente economizava era um tijolinho da nossa casa. E eu estava acreditando fielmente nela. Quando o 4º ano terminou, a gente já tinha conseguido guardar uma quantia que eu nunca imaginei ver na nossa conta. Pela primeira vez, a nossa casa própria deixava de ser só um sonho. Já estava virando um plano de verdade. Mas foi justamente nessa época que a Silvia começou a mudar. No começo, eu estava percebendo alguns detalhes, sabe? Coisa pequena. Então, eu nem dei importância. A Silvia passou a esconder o celular sempre que eu chegava perto. Bastava eu entrar na sala que ela virava a tela para baixo ou guardava o aparelho na hora. Também começou a acordar no meio da madrugada e eu perguntava se estava tudo bem, ela dizia que era só insônia. Logo passava. Depois vieram umas saídas estranhas. Do nada, ela aparecia já com a bolsa na mão, sempre com pressa. Um dia indo para o banco, outro dia dizendo que ia para o dentista, depois a costureira, era sempre alguma coisa de última hora. Como se ela não quisesse dar tempo de eu fazer perguntas. E mesmo assim, até então, eu ainda não desconfiava de nada. Mas quando eu finalmente comecei a ficar com a pulga atrás da orelha e resolvi perguntar o que estava acontecendo, ela reagiu de um jeito que eu nunca tinha visto. Nunca. Ficou irritada de um jeito que a minha mulher nunca ficou. Qualquer pergunta parecia uma acusação. Qualquer tentativa de conversa terminava em discussão. Aos poucos ela foi se fechando, ficando distante, fria, impaciente, como se a minha presença começasse a incomodar, sabe? Mas teve uma mudança. Uma mudança que me chamou muito mais atenção do que todas as outras. O silêncio. Porque desde sempre, a Silvia vivia falando do nosso futuro, da nossa casa. Mostrava anúncio, mandava foto de cozinha, discutia comigo a cor da parede, o tamanho da varanda. E de repente isso acabou. Acabou. E se eu comentasse alguma coisa, ela dava um jeito de mudar de assunto. Se eu fazia um plano, sei lá, falando do futuro, ela desconversava. Era como se aquele sonho tivesse deixado de existir. E foi aí que uma ideia começou a entrar na minha cabeça. Eu podia estar errado, mas também precisava ser muito ingênuo para não enxergar o que parecia estar bem na minha frente.
2: O que você está dizendo, Fred?
1: Silvia, olha aqui, vamos lá, vai. Eu te conheço há muito tempo, há anos. Eu conheço você muito bem. E há semanas que você é outra pessoa.
2: Eu não acredito que eu tô ouvindo isso. É sério. Como é que você pode pensar que eu tô te traindo?
1: Você mudou completamente comigo. Você tá distante, você tá calada, você vive fugindo, você não era assim. Se eu te falo qualquer coisa da gente, sei lá, do nosso futuro, você muda de assunto, você fala de outra coisa. Silvia, olha aqui, pode falar, vai. Eu aguento. Você se apaixonou por outro homem, é isso?
2: Você tá me ofendendo se pensar uma coisa dessa de mim. É sério. E eu nunca te traí. Eu sequer olhei pra outro homem alguma vez. Olha, você quer saber? Eu tô cheia de coisa pra fazer e eu não vou ficar aqui ouvindo aqueles absurdos que você fala. Para de ser louco. De problema, eu já tô aqui, ó. Eu tô atolada.
1: Até naquela hora, ela foi diferente. A Silvia que eu conhecia nunca teria reagido daquele jeito. Teria me abraçado, olhado nos meus olhos, sabe, jurado que eu estava completamente enganado. Ela ia dizer que me amava, que eu era um idiota por pensar uma coisa daquelas. mas ia fazer de tudo para tirar aquela dúvida da minha cabeça. Só que não. Ela simplesmente foi embora. Parecia que não tinha se importado com tudo que eu estava dizendo, com tudo que eu estava sentindo. Como se o meu sofrimento não tivesse importância nenhuma para ela. E aquilo me destruiu por dentro. Naquela altura, nossa relação já não estava boa. A partir dali, a coisa desmoronou de vez. Nos dias seguintes, a gente quase não se falou. Eu mal consegui olhar na cara dela e ela na minha. E aquilo foi difícil, viu? Eu comecei a sofrer demais. Mas também tinha o meu orgulho nessa história. Na minha cabeça, era ela quem precisava me procurar. Era ela que me devia uma explicação. E essa explicação veio. Umas 2 semanas depois, veio. E hoje, eu vou falar pra você. Hoje, eu daria tudo pra nunca ter tido aquela conversa. Era um dia em que eu tava sentado na sala, assistindo televisão, sem prestar atenção em absolutamente nada. Quando a Silvia saiu do quarto, com o rosto inchado de tanto chorar. Quando eu olhei para ela, ela já estava do meu lado, sentada. Não disse nada. Estava ali, sentada no sofá, olhando para o chão. Talvez tentando criar coragem. Ali ela respirou fundo e falou. Falou que a gente precisava conversar. Naquela mesma hora eu soube. Na mesma hora eu tive certeza que vinha alguma coisa que ia acabar com o nosso casamento. Ela ia abrir o jogo. Ia dizer que realmente tinha outro homem, que tinha se apaixonado, que tinha me traído. Olha, naquele momento, se alguém colocasse a minha vida em jogo e me perguntasse se era isso que eu ia ouvir, eu apostaria sem pensar 2 vezes. Mas aí, quando ela começou a falar...
2: Fred, eu fiz uma burrada.
1: Tá bom, fala. Eu tô pronto. Pode falar, fala a verdade.
2: Não é nada disso que você tá pensando. Eu perdi o dinheiro da casa.
1: Você o quê?
2: Todo o dinheiro que a gente guardou, eu perdi. Tudo.
1: Como assim tudo?
2: Eu fui burra, eu caí num golpe.
1: Pelo amor de Deus, minha Nossa Senhora. O que você tá me dizendo? Pelo amor de Deus.
2: Tem mais. Eu também tô devendo dinheiro pra minha irmã.
1: A Silvia caiu no choro, de um jeito que eu nunca tinha visto. Demorou quase 10 minutos para ela conseguir respirar direito e voltar a falar alguma coisa, a me explicar o que tinha acontecido. E aí ela contou. Perdeu tudo que a gente tinha guardado. Tudo. Uma amiga dela tinha falado de um investimento, sabe? Disse que era seguro, que muita gente estava guardando dinheiro ali e que era uma oportunidade que não aparecia todo dia. A Silvia entrou nessa, com pouco dinheiro no começo. E realmente foi dando um bom retorno. O dinheiro rendeu e foi justamente isso que fez com que ela acreditasse que tinha encontrado um jeito de fazer o nosso sonho chegar mais rápido. Então ela começou a investir mais, botar mais dinheiro, depois mais um pouco, e aos poucos ela foi colocando tudo o que a gente tinha conseguido economizar. Tudo, tudo, tudo, tudo. Tudo que a gente levou 5 anos para juntar. Quando ela botou todo o dinheiro ali, o golpe apareceu. Desesperada, ela ainda pegou dinheiro emprestado com a irmã, achando que podia recuperar o prejuízo. Mas foi só afundando mais e mais e mais. O dinheiro simplesmente desapareceu. Eu não conseguia acreditar no que eu estava ouvindo. Juro para você. Como que a Silvia, logo a Silvia, mulher inteligente, uma mulher que fazia planilha para tudo, sabe? Pesquisava preço de supermercado, pensava 10 vezes antes de comprar qualquer coisa. Como que ela tinha caído num golpe, meu Deus do céu? Como é que ela tinha perdido toda a nossa economia? Como é que ela fez isso? Como é que ela não me avisou, não me consultou? E foi exatamente essa pergunta que mais me machucava. Como é que ela conseguiu fazer tudo isso sem me contar, sem me chamar para conversar, sem perguntar o que eu achava, sabe? Aquele dinheiro não era dela. Aquele dinheiro era nosso. Era o resultado de quase 5 anos dizendo não para praticamente tudo na nossa vida. 5 anos andando de ônibus, 5 anos... 5 anos fazendo o básico para viver, abrindo mão de tudo, de todo conforto, sabe? 5 anos sonhando com uma casa. Uma casa que naquele instante deixou de existir. Na nossa cabeça já estava tudo certo, sabe? Desde aquele dia, a Silvia não parou de me pedir perdão. Ela disse que nunca quis me prejudicar, que só queria fazer o nosso sonho acontecer mais rápido, que quando percebeu o tamanho da burrada que tinha feito, já era tarde. E aí, no desespero, ela foi escondendo. Escondendo, escondendo cada vez mais, acreditando até que ia resolver antes que eu descobrisse. Sabe, eu acredito quando ela diz isso. Acredito que ela nunca teve intenção de destruir nossa vida. Mas, sinceramente, eu ainda não sei se isso muda alguma coisa, não. Porque, olha, o jeito que eu fiquei, você não imagina. Você não imagina o que foram 5 anos de economia pra gente. Você tem ideia do que é abrir mão de tudo? A gente comia o básico, de verdade. Muitas e muitas situações era feijão, arroz e ovo. Mas durante muito tempo foi assim. Todo mundo fala que traição é quando existe outra pessoa. Mas e quando a pessoa em quem você mais confia destrói o sonho da sua vida inteira, escondendo as coisas de você? Eu perdi o dinheiro. Perdi, sim. Mas mais do que isso, eu perdi a certeza de que eu podia fechar os olhos e confiar na pessoa que dividia a vida comigo. E isso, para mim, é muito mais complicado. Isso complica tudo para mim, sabe? Na minha cabeça. Na minha cabeça, o que ela vai fazer de novo sem me contar? Eu ainda amo a Silvia. Isso nunca, nunca mesmo esteve em dúvida. O que está em dúvida agora é se o amor sozinho consegue sustentar um casamento e apagar da minha cabeça tudo o que aconteceu. Porque não foram 5 semanas, sabe? Foram 5 anos com um projeto de vida. Hoje eu acho que, sabe, pra mim existe uma coisa muito mais importante que o amor. Muito. A confiança. E o problema é que a gente só descobre o tal valor dela quando perde, né? Como é que vai confiar de novo depois de algo que pra você tinha depositado todas as suas forças? Você tinha confiado cegamente. Eu queria dizer aqui que eu consegui perdoar. Queria dizer de verdade que tudo voltou a ser como antes, mas eu ia estar mentindo. Eu ainda não sei se esse erro merece uma segunda chance. Eu ainda não sei dizer se isso mudou a nossa história para sempre, porque agora essa é a minha impressão. Essa é a resposta mais difícil. De verdade. Será que eu vou conseguir confiar de novo?

Band FM, é o Daniel, casava de novo. Será que casava mesmo? O Fred e a Silvia? Difícil, né? É o que a gente estava comentando aqui na live, inclusive estamos em uma live neste momento no nosso TikTok, Instagram e também no YouTube, @BandFM. A live do nosso Quem Ama Não Esquece, já estava conversando sobre essa história. E o que a gente estava falando é o seguinte: me dá um tapa na cara com uma verdade, mas não minta para mim. Confiança é uma coisa, para mim, pelo menos, inegociável dentro de um relacionamento. E o Fred e a Silvia, eles perceberam que o verdadeiro inimigo nunca foi a falta de amor. Mas foi, na verdade, esse silêncio, né, que ficou entre eles. Não pode. Não pode. Um relacionamento tem que ter verdade, tem que ter confiança. O sonho da casa própria que desapareceu. Essas marcas que deixaram, vai ser difícil de apagar. Eu quero saber de você, você conseguiria perdoar? Você manteria um relacionamento como esse? Não é uma traição, né? Mas ao mesmo tempo é uma traição, porque a gente não pode ver a traição só na questão de homem e mulher extraconjugal. Nas vezes, essa traição ela nasce quando a honestidade dá lugar ao medo de decepcionar. O medo de acabar decepcionando a pessoa com a verdade é pior. A decepção é muito maior quando essa verdade aparece. E não dá pra esconder a verdade por muito tempo. Não dá. Se você hoje tá numa situação como essa, mentindo por alguma coisa, dá um jeito de contar. Resolve logo, porque a pessoa quando ela mente, a pessoa que tá mentindo também, tá todo mundo prejudicado. Ela não vive em paz, é horrível. 11 999 919197. Você comenta a história de hoje nas nossas redes sociais, você participa das lives e também deixa o seu comentário. @BandFM. Qual é a sua opinião na história de hoje? Vem contar aqui pra gente.

0: Band FM. Matheus e Cauã, que sorte a nossa. E não foi tanta sorte assim que o Frederico teve com a Silvia, né? E aí, o que você acha dessa história? 11 999 91 9197. Tô esperando o seu comentário aqui.
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0: 5 agora, muito bom dia pra você. Tá no ar o nosso Quem Ama Não Esquece com mais uma história maravilhosa pra você comentar. Aqui na sua rádio, do seu jeito, você comenta através das nossas redes sociais, @BandFM, ou também pelo WhatsApp, é o 11 999919197. Oiê!
1: Olá, Milena, bom dia.
0: Bom dia.
1: Sou Ademir, de Marechal Floriano.
0: Tudo bem?
1: Tava ouvindo sua história aí, você contou aí do casal. É uma situação terrível, que eu conheço várias pessoas que já passou por isso.
0: Sim.
1: O problema é que ele confiou e muito, né? E agora quem garante que vai ter, que essa confiança vai valer a pena, né? Eu acho que não tem mais jeito, não. É igual um vidro, uma vez quebrado já era. Vira caco. E não tem mais conserto.
0: Tá certo, meu amigo. Obrigado pelo seu comentário e pela sua participação sempre com a gente. A Bia tá falando lá no nosso Facebook, @BandFM, o seguinte: acho que isso também foi uma traição. Mas dá pra perdoar sim, vai de você. O problema é que a confiança jamais será a mesma. Faz o que você acha que você deve fazer. Acho que sim, que as pessoas mudam e tem erros que não se repetem mais.
2: Oi, Mi. Tudo bem?
0: Tudo bem,
2: então,
0: meu amor.
2: Então, sobre a história aí do nosso amigo, é assim, eu penso assim. Ela errou em não contar pra ele. Ela deveria ter contado pra ele, dividir com ele o que ela estava fazendo.
0: É melhor,
2: sim,
0: né?
2: Ela errou.
0: Sim.
2: Mas assim, eu acho que não é o final do mundo dele não perdoar ela. Porque errar, todos nós erramos.
0: Tá certo. Inclusive o Michel Fernando tá lá no nosso Instagram, @BandFM, falando: meu Deus, amigo, é só dinheiro, isso a gente recupera. Difícil é recuperar saúde, família, amor. Pense nisso, ela tentou ajudar, foi uma lição que ela adquiriu com a vida. A Heloísa Fátima lá no nosso Facebook tá falando: se ainda existe amor entre os dois, segue a vida normal, só que cada um com a sua conta bancária separada. A tentação não some assim do nada. E você, o que você acha, hein? 11 999 919197, através do WhatsApp você comenta e também nas nossas redes sociais, @BandFM.

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0: Band FM, a nossa musa da sofrência, Marília Mendonça, de quem é a culpa, que no nosso Quem Ama Não Esquece, com essa história complicada que tá sim dividindo opiniões. Uns falam, não, Frederico, perdoa, dinheiro não é tudo. A Silvia errou, todo mundo erra. Outros falam, não, não tem como. Pô, tava trabalhando, tava fazendo um monte de coisa, de repente, cadê o dinheiro? Não tem? Eu acho que é complicado, porque não é só a questão do dinheiro, né? Eu me coloco na situação do Frederico também, fico pensando assim, eu lá, trabalhando, batalhando meu dinheirinho, suado, é tão difícil pra ganhar, né, gente? E aí, ela vai pra fazer, tomar uma atitude com aquilo, e não comunica que vai fazer aquilo, porque os dois poderiam ter, né, pensado juntos. Essa é a questão. Então, muito antes do ocorrido, poderia ter tido uma conversa, né? Então, eu de verdade, eu hoje aqui tô pensando, viu? Me colocando no lugar, eu não sei, eu ainda tô sem uma opinião formada, eu não sei o que eu faria. Ai, porque é tão complicado, dinheiro não é tudo mesmo, mas e o que você faz pra ganhar ele que é complicado, né? Todos os dias é tão difícil, nunca sobra, né, gente? A Cira tá falando, nossa, que burrice. Ela tá lá no nosso Instagram comentando, @BandFM, ela falou que tá boba. Ela falou assim, ela fez pensando neles. Qualquer um pode levar um golpe. Imagina como a cabeça dela tá. Ou ele preferia um chifre, se ela ainda tá assim. E ela? Ele se pôs no lugar dela? Ela sempre foi um exemplo. Agora ele tá sendo injusto. Tá certo, Cida? Obrigada aí pelo seu comentário. A Heloísa tá falando o seguinte lá no nosso Facebook. Se ainda existe amor entre os dois, segue a vida normal, só que cada um com a sua conta. Tá certo, Heloísa? Um beijo pra você. Obrigada pelo seu comentário.
1: Bom dia, Mi. Tudo bem?
0: Tudo bem?
1: Eu acho que ela errou, sim. Quebrou a confiança. Mas, sim, cara, quem é que nunca erra? Qual é o ser humano? O ser humano é feito de erro. Só que o erro também serve pra gente aprender. Eu acho que foi um erro grave, foi um erro de confiança. Mas e se fosse o contrário? Ela perdoaria o erro dele? É, então, eu acho que ele sim deve dar uma nova chance, mas conversando, pondo os pingos nos is. A confiança está um pouco abalada, está, mas acredito que juntos eles vão poder restaurar isso novamente. Enfim, é minha opinião. Paty de Floripa.
0: Um beijo, Paty. Obrigada, obrigada pela sua opinião. Ana Cláudia tá falando lá no Facebook. Ela errou em querer fazer do jeito dela sem falar com ele, é o que eu falei. Mas isso não é motivo para terminar o casamento. Quem nunca caiu em um golpe, né? É o que mais tá tendo nesse país. Infelizmente, tá tendo muito mesmo. 11999919197.
2: Bom dia, Band FM.
0: Bom dia.
2: Aqui é a Bia de Barretos,
0: oi, Bia.
2: Interior de São Paulo. Eu já perdi alguém que eu amava muito por falta de confiança. Eu tive uma história meio que parecida. E nessa história, eu mudei. Só que a pessoa não mudou. Só que a pessoa não quis me dá uma segunda chance por falta de confiança, né? Que aconteceram muitas coisas. Então, o conselho que eu dou pra ele, se existe amor, se não foi traição, segue o coração e siga em paz, porque casamento é sagrado, casamento é algo divino, né? Um beijo.
0: Um beijo, meu amor. Beijo pra todo mundo de Barretos, ligado aqui no nosso Quem Ama Não Esquece. Ai, gente, hoje é isso, né? É desse jeito. Cadê a sua opinião aqui hoje no nosso Quem Ama Não Esquece?
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0: Cidade FM, é o Vitor e Léo. Nada normal aqui no Nós Quem Ama Não Esquece de hoje. A história do Frederico, a história também da Silvia. Nossa, gente, que história, que situação complicada, né? A gente realmente não sabe como lidar. Fica, não fica, perdoa, não perdoa. A gente se coloca no lugar dos dois. Essa é a questão, se colocar no lugar dos dois. Aí quando a gente se coloca no lugar dele, nossa, difícil pra ele. Se coloca no lugar dele, nossa, mas também foi um golpe.
1: Bom dia, Band. Aqui é Cláudia, de Araçatuba.
0: Oi, Cláudia.
1: Olha, com relação à história de hoje, eu acho que ele deveria se colocar no lugar dela, pensar, e se fosse comigo? Se fosse eu que tivesse caído no golpe? Se fosse eu? Porque se com ela, que é uma pessoa super controlada financeiramente, super pé no chão, aconteceu, então a gente, com qualquer outra pessoa, pode acontecer também. Então, se colocar no lugar dela e pensar, o que eu gostaria que as pessoas, qual a reação das pessoas pra comigo, se tivesse acontecido comigo? É isso aí.
0: É realmente complicado, né? Quando se colocar no lugar dela pra falar assim, nossa, e se eu tivesse caído? Será que ela me perdoaria ou não?
2: Eu tenho um caso. A minha esposa, eu e ela trabalha. Só que aí que acontece? Eu não vejo a cor do dinheiro dela, não pergunto sobre nada do dinheiro dela.
0: Certo.
2: Só que ela não compra nada pra ela, não vejo nada. Aí daqui a pouco ela vai e me pede dinheiro. Aí eu pergunto pra ela, cadê seu dinheiro? Aí eu paguei minhas contas, mas que conta que é isso aí? Que tal as contas que eu vejo que você faz aí? E outra, quando eu vou descobrir, é joguinho de tigrinho. Aí eu fico bravo.
0: Ai.
2: Só bala isso aí.
0: Ixi! Jogo? Gente do céu, tá sumindo dinheiro? Cuidado! Aí é que chega, né? Se você, como marido, tá vendo que a sua mulher tá sendo prejudicada, trabalha pra pagar jogo. Delicado isso daí, né? Precisa ver melhor, precisa conversar, se você já tem esses sinais. Eu vejo muita história de gente se dando muito mal com o jogo, viu, gente? É um alerta pra você correr atrás e conversar muito sério com a sua esposa. Nazaré Cristóvão tá falando, nossa, que história. Olha, Fred, se você a ama, tenta perdoar de verdade, senão vocês não vão conseguir viver mais juntos. É muito complicado, mas tenta. Um forte abraço. Exatamente. Tem que perdoar de verdade, não adianta perdoar e ficar jogando na cara depois, né? O que é muito difícil. Tem que perdoar, rasgar o cheque mesmo pra poder voltar a ser feliz de novo. Não é? O que você acha? Conta aqui pra mim, quero saber sua opinião no Quem Ama Não Esquece de hoje.

0: Band FM, eu sou Eto, Búzios e Tarô, no nosso Quem Ama Não Esquece de hoje, a história do Frederico, da Silvia, tudo bem, Murilo?
1: É, tudo bem, Milena, e você?
0: Joia.
1: Pois é, né, traição é um negócio difícil de perdoar, né, traição, né, quando você é traído, a sua mulher te trai com outro homem, um homem te trai com outra mulher, agora uma traição desse tipo, eu acho que passa aí, né, por um entendimento dos dois mesmo, né? Difícil dizer também se eu perdoaria.
0: É, eu sempre vi minha cara pra você, já te perguntar e já respondeu.
1: Então é difícil, porque, né, é o que a gente tava comentando aqui. Eu acho que ela devia ter dividido com ele todos os passos que ela tava dando ali na vida financeira. E tem muita gente caindo em golpe, viu, gente? Tem muita gente aí prometendo, e banco grande, inclusive, aí que a gente tá vendo quebrando, que promete aí, né, uma situação diferente do mercado, e aí, então tem que confiar na pessoa certa, tem que confiar na aplicação certa. A gente sempre fala de economia aqui, a gente sempre fala, né,
0: daqui
1: a
0: pouco vamos falar agora também.
1: Então esse tipo de coisa tem que ser muito bem cuidada e dividida entre os dois. Qualquer passo que dê, divide com a pessoa que
0: mas,
1: tá.
0: Mas gente, a nossa avó já falava, quando a esmola é demais, o santo desconfia.
1: Pois é, verdade.
0: Meio dia 8 agora.
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1: Tchau, tchau. E amanhã também tem mais uma história no Quem Ama Não Esquece. Aliás, semana do Dia dos Pais, né, gente? A gente tá aqui preparando aqui uma história bem legal. Se você tiver a sua história também, se é tem a ver com o Dia dos Pais, tem a ver com alguma outro assunto, né, um outro
0: uma situação
1: tema
0: da sua vida que você viu é meio parecido com a história de hoje, é, mas é diferente.
1: Manda, conta pra gente. Fala aqui com a gente, que a Belena vai entrar em contato com você pra você contar a sua história aqui no Quem Ama Não Esquece.
0: Manda no WhatsApp 11 999 919197. Você que perdeu, não tá entendendo nada, a noite tem reprise
1: 10h30 da noite no Band Love.
0: Ou tá no YouTube, tá nas plataformas.
1: Isso.
0: Também.
1: Boa, até amanhã, beijo.
0: Um beijo.

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11: Ótima tarde pra você, meio dia 17 agora. 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
11: Pois é, tá começando Minha Música, Minha Vida. E aqui você pede sua música, mas não pode ser um simples pedido musical. Você tem que pedir a sua música e contar a história que você tem com essa música. Mas, Mi, como assim? Que história é essa? Então, é a sua história. Essa é a história. A história que fez com que você amasse essa música. Falasse, gente, para tudo. A minha música vai tocar agora. E aí você, sabe, você curte aquele momento de um jeito especial, de um jeito diferente. Você tem uma música assim na sua vida? Lógico que tem. Todo mundo tem uma música preferida, né? Então me conta por quê. 11 99991 9197. Oi, Helena.
13: Helena, aqui que fala Helena Marcomini. Eu gostaria de ouvir
11: amor.
13: Pressionando os Anjos.
11: Conta.
13: Seria em homenagem à minha vozinha. É, pela parte... que ele fala da risada. A risada da minha avó era tão gostosa.
11: Ai, que gostoso.
13: Aí toda vez que eu ouço essa música, eu lembro dela. Seria por isso. Mas agora você tá tocando, eu tô ouvindo e eu tô lembrando dela. Obrigada, viu?
11: Que lembrança boa. Obrigada a você por compartilhar esse momento com a sua vozinha. Ai, elas são tão perfeitas, tão inesquecíveis, né? Na nossa memória, no nosso coração. Vamos ouvir então, lembrar da risada da sua avó, Helena. Um beijo.

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0: curte aqui. E você, que música que você curte? Qual é a música da sua vida? Me conta a história que você tem com ela. 11 99991 9197. Eu espero sua mensagem.
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0: meio-dia e 37. Aí, como é que tá a sua quinta-feira? Tá tudo certo, né? Aqui na sua rádio, do seu jeito.
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0: Ah, é tão bom ouvir a nossa música preferida. Agora, ouvir a sua música preferida na Band FM, mandar pra quem você quiser, fazer uma declaração, fazer uma homenagem, contar um pouco da sua história, da sua vida, é só no Minha Música, Minha Vida. É assim que funciona. Você pede sua música e conta pra gente. Qual é a história que você tem com essa música? Por que que essa música é tão importante pra você? Conta pra gente, vai. A gente quer saber de tudo.
2: Boa tarde, Band. Boa tarde a todos. Aqui é Ademir, motorista de aplicativo.
0: E aí, Ademir?
2: A música que eu gostaria que tocasse era Volta Pra Mim, de Roupa Nova.
0: Uhum.
2: Ela significa muito pra mim, que quando eu conheci a minha ex-esposa, a gente foi no primeiro show que eu fui até hoje, e essa música foi tema do meu casamento com ela. Apesar da gente não estar mais junto, mas eu gostaria que ela soubesse que eu ainda amo muito. Obrigado.
0: Combinado, Ademir. Um beijo pra você. Eu que agradeço a sua participação. Vou tocar sua música agora.

0: 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Agora 12:49. Boa tarde pra você.
1: Ah, canção rei! Isso aqui tem que ter sentimento. Displicente. Conta essa história pra nós, pai.

0: Band FM, Wesley Safadão, Rei Vaqueiro, Displicente. Pra encerrar muito bem a minha música, Minha Vida de hoje, agradecer a você que mandou o seu pedido aqui pelo 11 99991 9197, contando a história que você tem com a sua música. Obrigado pelo seu carinho, viu? No Quem Ama Não Esquece, no Minha Música Minha Vida. É muito, mas é muito bom ter você aqui comigo. Meio dia 52 agora, e eu tenho um outro assunto pra falar com você. Diga onde você vai, que eu vou varrendo. Diga onde você vai, que eu vou varrendo. Ai, gente, é assim, o robô aspirador. Tudo que você precisa, ele vai, ó, varrendo pra você. E vai limpando. Além de varrer, diga onde você vai, que eu vou passando pano. Porque ele passa pano também. Ai, gente. Agora fechou. Agora encaixou. Fala sério. É muito bom, né? É muito sensacional. Então eu tenho aqui você que tá sempre pedindo. Gente, cadê meu robô aspirador? Cadê meu robô aspirador? Tá aqui, ó. Tô levando aqui, ó, pra você, nesse momento. É, quem tá levando é você. Maria Josileia de Medeiros Moraes Sena. Alô, Maria Josileia. Você ganhou! Maria, parabéns. Tá aí com o seu robô aspirador novinho em folha. Vai deixar sua casa toda linda, toda organizada, do jeito que você quiser. Vai varrer, vai passar pano, menina. Você quer um também? Quer, né? Então faz o seguinte, manda sua mensagem aqui pra gente, manda. 11 99991 9197. Todo dia tem robô aspirador aqui. Você tem que mandar mensagem assim, ó. Quero o robô aspirador da Band FM. Pronto, você já tá concorrendo. Combinado? Depois disso, eu vou nessa, tá bom? Beijo, Divo. Beijo, Diva.
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4: Como vai?
5: Bom, você?
4: Tá bom, tudo bem também. Olha, hoje a gente tem presentinhos.
5: Menino, tá ótimo pra mim.
4: Vamos lá pra frase. Hoje a gente vai ligar daqui a pouco, você vai atender e vai falar assim: o te peguei é meu.
5: O te peguei é meu.
4: Aí você leva R$300, anote aí. O te peguei é meu.
5: O te peguei é meu.
4: Corre lá pro telefone, 374-3313.
5: 999-91-9197.
4: Não vai falar alô, não. A gente liga ao vivo, você fala: o te peguei é meu.
5: O te peguei é meu.
4: E leva 300.

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2: Muitos são os pedidos, então a gente vai atender. Tem um moletom da Band FM, aquele novo que chegou agora. Eu sei que você quer. Escolhe aí, tem preto com laranja, off-white com verde, off-white com caramelo.
3: É o moletom, tom, tom. Ok. Desculpa.
2: Escolha o
3: seu. Eu tô empolgada com essa música.
2: Aí você vota numa dessas que eu vou falar. Número 11 é Felipe Ana Castela, sua boca mente. Aí vem Gustavo Lima, bala alojada. A terceira, Danilo e Davi, não mexe nas minhas gavetas. Número 4, Ferrugem, arrependidaço. Aí vem molhando o volante Jorge Matheus. Fechamos com outro Matheus, junto com Cauã, com Lauana Prado, admita. Agora é só votar. 3743-1313.
3: 999-919197.
2: Beijocas pra você.
3: Até
2: amanhã.
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0: FM, a Super 6, chegamos à metade. Danilo e Davi, não mexe nas minhas gavetas. A música número 3 hoje tem um moletom novinho, aquele exclusivo da Band FM que você quer ganhar, né? Claro, pô, bonito pra caramba. Escolhe aí, preto com laranja, tem aquele off-white com verde, off-white com caramelo. Qualquer um deles você escolhe. Liga aqui e vota 3743-1313. Vale também no WhatsApp, que é o 99991-9197. 1h09, bora ouvir o número 4. Ferrugem, arrependidaço.
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0: FM, Matheus e Cauã, música número 6 da Super 6 da Band FM, hoje com moletom, hein? Moletom exclusivo da Band. Você escolhe aí, tem preto com laranja, off-white com verde, off-white com caramelo. É só ligar e votar. 3743-1313, vale também pelo WhatsApp da Band FM. Boa sorte pra você!
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0: Olá, palmeirense feliz.
2: Olá, corintiano apreensivo. Tudo bem?
0: Tô tranquilo.
2: Ó, gente, deixa eu falar aqui, o primeiro mapa da desigualdade da região metropolitana de São Paulo, lançado ontem, mostrou que São Caetano do Sul é o município com o melhor desempenho entre as 39 cidades da região. Esse mapa reúne 40 indicadores distribuídos em 9 áreas, como saúde, educação, segurança, habitação, pobreza, trabalho e renda. Em último lugar está a cidade de Pirapora do Bom Jesus. Já a capital paulista ocupa só a 16ª posição na lista. Falando agora para amanhã do Tempo Café, a gente tem uma previsão de um tornado, né, que vai chegar hoje, um negócio que pode trazer pancadas de chuva. Que foi?
0: Que não é o Tony.
2: Não é o Tony, é um tornado, como é o nome? Tornado, esqueci agora. Um negócio,
0: é um tornado.
2: Bomba, um negócio, sei lá o que,
0: é bombástico. O tornado bomba.
2: E significa que a gente pode ter pancadas de chuva hoje à noite de forma isolada, só que amanhã não vai esfriar não, tá? Vai ficar bem parecido, a mínima será de 19 graus, a máxima de 27, mas aí com previsão de chuva durante todo o dia.
0: Tava falando com uma amiga minha ontem, era o quê? 10h30, mais ou menos, da noite? Ela mora, a continuação ali da Antena Globo, ali na Morotrilhos, lá como é que é o nome daquilo, lá pro final. Tava chovendo, pô.
2: Mas na minha casa choveu ontem.
0: Em casa nada.
2: Eu moro na região do centro da cidade, ali Santa Cecília, e ontem à noite caiu um pé d'água.
0: Então, menina.
2: E não foi em todo canto não, menino. Pelo visto na sua casa, nada, né?
0: Nada.
2: Mas hoje a previsão é que chova também,
0: seco.
2: Tá?
0: Tá bom. Então tá informado. Obrigado, Babi.
2: Beijo.
0: Beijo pra você.
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0: Alô, Jaime Sampaio, boa tarde.
25: Oi, Café, boa tarde a você, boa tarde ao ouvinte da Band FM. E olha só, quem tá na Marginal do Tietê em direção a Ayrton Senna sofre desde o Cebolão até a passagem pela Dutra. Depois dá uma pequena aliviada, mas a partir do Parque Piqueri até a Ponte Aricanduva volta a encontrar dificuldades. 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
1: Ah, ele maravilhoso, um moletom exclusivo lindo da Band FM. Tem três opções de cores aqui pra você escolher. Esse aqui vai pra Vila Curuçá. Felipe do Prado Silva. Felipão, parabéns. Cara, tem muita gente que queria estar no seu lugar aqui, mas esse é seu, ninguém mais tira. Terceiro lugar, a terceira mais votada, Ferrugem. A segunda, Danilo e Davi. E aí, hein? A campeã da Super 6 da Band FM, a gente vai tocar de novo, mas quem?
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0: Rede FM, Nilcinho, refém. Olha, a gente tem R$300 aqui no Te Peguei. Pra você que não pegou a frase de hoje, você que não anotou, eu vou repetir daqui a pouquinho. É só esperar um pouquinho e ouvir a Band.
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0: obrigado. 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
0: 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Primeiro que ligar, hein? 2 horas em ponto em São Paulo.
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12: Jaime. Café, nosso ouvinte que segue agora pelo Corredor Norte Sul em direção a Santana, reduz velocidade na passagem do viaduto República Árabe Síria até o Parque Ibirapuera e mais à frente do viaduto Santa Generosa até a aproximação com a Pinacoteca, vai encontrando vários pontos de parada. 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
1: 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E pra começar, tem a Simone Mendes, Erro Gostoso.
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0: Band FM, Sapacril, incondicionalmente. Agora 2:26 em São Paulo, tá na hora, vou pegar você.
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0: 2:26:42, estamos ligando pra você, vai tocar o seu telefone valendo R$300 em dinheiro. Você anotou a frase? Você sabe a frase de hoje? Eu sempre falo entre 1 e 2 horas da tarde. Aí você liga aqui pra se inscrever e espera a gente ligar de volta, a gente faz a ligação ao vivo. Vamos esperar pra ver pra onde estamos ligando. Pra onde estamos ligando? Não te peguei da Band FM. Entre 1 e 2 da tarde sai a frase. Já tá chamando, é Caieiras. Estamos ligando pro César. César Santana Fernandes de Caieiras. Alô, Caieiras. São 5 toques pra você. Já foram 2. R$300. César Santana Fernandes. Vai, Cezinha. Só falar a frase. Só tem mais um. Só tem mais um, César. Não, César, não, não atendeu. Deixa eu passar, calma. Mais tarde tem outra chance pra você. Sabe a frase? Vai que você ganha R$300. Não te peguei.

0: Ah, não esqueci aqueles vouchers do Altitude Park. 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Você vai lá no Altitude Park, quatro pessoas, são quatro vouchers. Alô, Jardim de Canduva. Quem ganhou para aí, ó? Kátia Fernanda Forte. Aê, assim que eu gosto. Parabéns, Kátia. E levou esses quatro vouchers pro Altitude Park. Vai começar o Tamo Junto na Band FM, agora em São Paulo, 2h36. Boa tarde pra você.
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0: todo mundo, ótima quinta-feira pra você. Hoje é 6 de agosto, São Paulo tem 27 graus agora, 12h44. Olá, Pedro.
1: Marcelo Café, boa tarde pra boa você, tarde. Pra nossa galera também.
0: Como vai você, meu Cebolinha?
1: Eu vou bem, meu Cascão.
0: Eu falo por causa do cabelo, tá espetadinho. Espetadinho, não vem com o Cascão de sujeira, não, porque não, não, sei, é o caso,
1: não é o caso. Vai saber, né?
0: Não, não é o caso. Tamo junto na Band FM, tá começando nessa quinta-feira, fazendo uma pergunta polêmica.
1: Polêmica, Brasil!
0: Contaremos muito com a sinceridade do nosso ouvinte, você mesmo que tá ouvindo, acompanhando a gente,
1: sim,
0: que a gente adora, que se não fosse você do outro lado, a gente não estaria aqui.
1: Com certeza, vocês que nos sustentam.
0: Vocês que nos animam.
1: Verdade.
0: Bom, cada um fala uma coisa, vai.
1: Vocês que colocam comida na nossa mesa.
0: Vocês que impulsionam o nosso ânimo.
1: Nós somos principalmente os seus funcionários.
0: Exatamente, trabalhamos pra sua felicidade.
1: Que lindo, gostei, gostei.
0: Acabou?
1: Chega, né?
0: Acabou,
1: até,
0: chega.
1: Até amanhã, chega. Não, né?
0: Pergunta de hoje. Você já se apaixonou no trabalho?
1: Olha, é uma coisa bem delicada, porque...
0: Bem delicada.
1: Nós estamos no nosso trabalho, né?
0: É.
1: Mas, olha, não queria falar, mas eu vou falar.
0: Eu também não, mas eu também... Eu vou... Peraí, calma.
1: Pode falar.
0: Posso falar primeiro?
1: Fala você primeiro.
0: Pedro.
1: Ah. Mas é sério que você vai falar?
0: Desde a primeira vez que...
1: Ah.
0: Estou me emocionando.
1: Ele tá emocionado. Meu, deve ser... Mas pode deitar aqui nesse ombro amigo.
0: Vai tomar,
1: pode falar.
0: Muda a trilha.
1: O que você ia falar? Que
0: deixa eu falar. Eu ia falar bobagem.
1: Não, eu quero falar de uma pessoa que eu tô apaixonado, né? Que eu tô...
0: Pronto, vai.
1: Não.
0: Pode falar.
1: Eu tô assim olhando. Tô aqui sentindo uma pinta, um clima também, entendeu?
0: Ai, senhor.
1: E essa pessoa tá no meu trabalho.
0: Não, muda. Não, para com essa coisa. Vem falar, não vou falar que sou eu.
1: Marcelo Café.
0: Ah, tá.
1: Brincadeira.
0: Para lá, pelo amor de Deus. Isso já aconteceu comigo, falando sério. Cara, é horrível.
1: Se apaixonar no trabalho?
0: É horrível. Assim, tem um lado bom e tem um lado ruim.
1: Não, mas assim, você foi correspondido
0: então,
1: na época?
0: Não, fui. Eu fui. Então, isso que eu ia falar. O lado bom é quando você tá sendo correspondido.
1: Sim.
0: E aí você faz... É loucura, as coisas que... Impublicáveis.
1: Ok.
0: Entendeu? Aí você fala, pô, você tá trabalhando, não é? E eu não falei qual é o trabalho, tá? Não pense em você que eu tô falando especificamente daqui.
1: Não necessariamente foi aqui,
0: não necessariamente aqui, ok?
1: Eu já tô olhando pros microfones já, viu? De repente, alguma coisa foi usada, sei lá.
0: Pera, Pedro, pelo amor de Deus. Que isso, cara? Pelo amor de Deus, cara. Bom, enfim, a gente tá perguntando. Você já se apaixonou no trabalho? Depois você fala de você. Manda um áudio pra gente. 999919197, contando essa história de uma maneira resumida. Que a gente coloca no ar. Você já se apaixonou no trabalho?
1: Paixões proibidas hoje, quem sabe, né?
0: Ou não, de repente virou uma história. Tem empresa que não permite.
1: É verdade.
0: Relacionamento entre funcionários.
1: E aí vira uma paixão proibida, por que não?
0: Não é, Pepe.
1: Sai daqui, cara, eu tô brincando.
0: Eu também, pô.
1: Vai lá, vai.

0: FM, Mário Fernandes, telefone sem fio. Tamo junto na Band FM hoje perguntando se você já se apaixonou no trabalho. É?
1: Histórias e mais histórias, algumas proibidas também.
0: Aproveitando este tema, nós vamos te dar o ferro. Não é? O Tamo Junto vai te dar o ferro de passar a vapor do fio. Que é isso, Pedro?
1: Mas o que tem a ver o ferro com o tema?
0: É o presente do programa.
1: Eu sou bem malandro, né? Não, eu tô sacando a sua.
0: Ferro de passar a vapor da Filco, porque coisas que só a Filco faz pra você.
1: Só a Filco, viu, gente?
0: Você quer levar o ferro? Você pode ligar aqui, participar do Tamo Junto. O resultado sai logo mais às 5 horas da tarde. E aí, pergunta, você já se apaixonou no trabalho?
1: Vamos lá então, vamos ouvir.
0: Tem muita coisa chegando aqui, vamos começar.
2: Boa tarde, Pedro.
1: Boa tarde.
2: Boa tarde, equipe Band, ouvinte. Meninos, não tô mentindo e vou falar a verdade. Primeiro que meu emprego não permite eu me apaixonar por ninguém, né?
0: Por que que não permite?
2: Como eu trabalho em casa de família, normalmente todos são casados.
1: Mas qual o problema? Vira amante.
0: Que isso, Pedro? Não fica incitando.
1: Vira amante. Não tem problema.
0: Trabalha em casa de família, todo mundo é casado.
1: O quê? Mas tem muito pai de família aí que... Não fica assim. Que gosta de ser o Ricardão, viu?
0: Fica plantando essas coisas na cabecinha dela.
1: Você já foi um Ricardão, já, Café?
0: Não. Eu já perdi pra um Ricardão.
1: Nossa.
0: Não, literalmente.
1: Meu Deus.
0: O nome era Ricardo.
1: O nome era Ricardo? Ah. Mas você perdeu...
0: Ô, Ricardo, deixa eu falar um recado pra ele, já que você tocou no assunto.
1: Tá bom.
0: Ô, Ricardo, tá ouvindo aí? Filha da mãe. Pronto, próximo.
2: Boa tarde, meus amores.
0: Boa tarde.
2: Marcelo Café e Pedro Rafael.
1: Olá.
2: Meus amiguinhos de todas as tardes.
0: Sempre.
2: Eu amo vocês.
0: Muito obrigado.
2: Que é Sueli de Suzano.
0: Tudo bem, Sueli?
2: Sobre a enquete de hoje, sim, já me apaixonei no trabalho.
0: Olá.
2: Tinha 17 para 18 anos e conheci um coleguinha meu também, que era... Eu sempre fui vendedora, né? E ele também. E aí a gente começou a se ajudar. Aí meu patrão pediu pra eu treinar ele. Eu treinei ele e tal. Aí me apaixonei perdidamente por ele. Fui correspondida. A gente viveu um romance.
0: Opa.
2: E passou, né? Hoje só restam lembranças. Lembranças boas. Amo vocês, meus amores.
0: Obrigado.
2: Tamo juntos.
0: Tamo junto. Adorei a história.
1: E relembrou uma história antiga, né? De 17 pra 18 anos.
0: Mas marcou. Mesmo. Você viu como marca?
1: Caramba, rapaz.
0: É. Será que fizeram hora extra?
1: Várias vezes.
0: E a empresa ainda pagou, né?
1: No estoque da empresa.
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5: Diga lá, Jaime.
6: Café, quem segue pela Radial Leste encontra dificuldades por conta das obras que ocorrem por ali. Lentidão no sentido do bairro desde o viaduto do Glicério até a rua Almirante Brasil e na direção do centro do viaduto Guadalajara até o local das obras na Almirante Brasil também. 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

0: Temperatura em São Paulo, que horas são? 3 horas 9 minutos.
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2: Fala, Pedroca. Fala, Café.
0: Fala aí.
2: Tudo belezura, aqui é Daniel.
0: Fala, Daniel.
2: Eu já me apaixonei, sou apaixonado e tamo junto há 27 anos.
0: Olha isso,
1: Pedro. Louco.
2: Minha esposa.
0: Começou no trabalho, tem 27 anos.
1: Meu, coloca essa risada no final, meu pô.
0: Tá aqui, peraí.
1: Olha essa risada.
0: Frase final dele, vai.
2: Minha esposa.
1: Olha, eu fiquei com medo desse cara depois da risada. Uma risada maléfica.

0: FM, menos é mais, champanhe, tamo junto na Band FM.
1: Com champanhe na mão, comemorando.
0: Você gosta. Pergunta de hoje, já se apaixonou no trabalho? Você pode mandar áudio aqui no WhatsApp, 999919197. Deixa eu repetir que eu enrolei.
1: Vamos lá, repete.
0: 999919197. Daqui a pouco tem Te Peguei, hein?
1: Já, já.
0: Quanto tem eu Te Peguei?
1: Hoje tem R$300.
0: Cara, eu vou ter que ficar raciocinando. Você dá umas respostas que eu tenho que pensar. 300, viu, gente? Vamos simplificar.
1: É,
0: 300.
1: Que é
0: o quê?
1: Só que é burro.
0: Que isso, Pedro?
1: A coisa fácil. 1, 2, 3, 300.
0: Me respeita. Ah, vamos falar do robô? Robô aspirador. De segunda a sexta, a gente dá um robô aspirador novinho pra você. Já, o de hoje é a Maria Josileia de Medeiros Moraes Sena.
1: Ok, Maria.
0: Maria Josileia de Medeiros Moraes Sena levou o robô aspirador presente da Band FM nessa quinta-feira.
1: Eu era fã do parente dela, viu?
0: Do Sena?
1: O Ayrton.
0: Ayrton, o grande Ayrton. Nossa, vamos lá.
1: Ayrton Senna do Brasil.
0: Vamos lá, vamos ouvir áudio, vamos lá.
2: Boa tarde, Marcelo Café, boa tarde. Bora me colocar aí, não te peguei, hein?
0: Opa.
2: Quero participar,
0: daqui
2: hein?
0: Daqui a pouquinho.
2: Bora, bora, tô aqui com vocês já faz um tempinho, só escutando. Olha lá. É, Café, só risadinha, eu adoro. Fazendo as coisas com vocês é muito bom, viu?
0: Obrigado.
2: Nossa.
0: Obrigado.
1: Ela tá comentando o programa simultaneamente.
0: Enquanto
1: do áudio.
0: Enquanto ela ouve, ela tá falando.
1: Bom, obrigado, querida. Muito
0: bonitinha.
1: Simpática. Aliás, eu quero mandar um abraço pra um motorista de aplicativo que... Hoje eu entrei no aplicativo aqui no metrô Morumbi e ele me reconheceu, ouve o Tamo Junto todos os dias. Um cara muito gente boa, é nosso amigo, que dirige aí no dia a dia, entendeu? Cara...
0: Ele tá procurando, por isso que ele tá enrolando. Ele tá procurando porque ele esqueceu.
1: Alô,
0: ele esqueceu.
1: Lucas!
0: Lucas!
1: Obrigado, viu, Lucas? Tamo junto. Que eu tava.
0: Eu tinha esquecido o nome dele. Eu quero mandar um abraço pra todos os motoristas de aplicativo que eu já fiz viagem, mas que não me reconheceram. Então, muito
1: obrigado também por ouvir, galera.
0: A Band FM. Vamos lá, conta aí, Pedro.
1: O Bruno Galhaço tá causando polêmica essa semana,
0: certo? Por quê?
1: Não, porque ele foi a uma lanchonete, uma grande rede de fast food, ao McDonald's, não é? E aí, fez um estardalhaço, ele deu um chilique, filmou, expôs porque o McDonald's fecharia às 11 horas e ele chegou lá às 22h50, ou seja, faltando 10 minutos para as 11, e deu um chilique, falando que era um absurdo, que o McDonald's fechou 10 minutos antes do horário,
0: mesmo?
1: Entendeu? Que não pode, tal. Enfim, a web, a rede social, falou que ele foi desnecessário, que ele tava expondo os trabalhadores, que não sei o quê, que tá expondo porque é rico e tal. Mas agora vou ser bem sincero. Eu acho o Bruno Galhaço uma baita mala. Só que assim, qualquer pessoa que também fosse lá comer um lanche 10 minutos antes do fechamento e encontrasse tudo fechado, também ia ficar bravo, também ia dar chilique, entendeu? Então, as pessoas só estão atacando ele porque ele é famoso, mas ele tem razão.
0: Bruno, desculpa, você fez o maior estardalhaço.
1: Nossa, meu Deus. Eu não vou comentar.
0: A piada foi ruim mesmo.
1: Foi péssima. Que bom que você tem vergonha.
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3: 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Com Rubens Maxiano. Pensou freio? Frasle.
4: O pedal do freio está trepidando. Isto geralmente é causado por alguma imperfeição ou empenamento das superfícies que entram em atrito quando você freia. Por exemplo, quando a pastilha entra em contato com o disco de freio ou quando a lona de freio encosta no tambor. O que importa mesmo é que ao sentir trepidações estranhas ao frear, pensa rápido.

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11: 3 horas 32 minutos, R$300 eu te peguei da Band FM, é agora! É agora,
12: ver,
11: vai sair?
12: Vamos ver, trezentão na sua mão, a só atender.
11: Nossa, rimou, hein?
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11: A sua rada do seu jeito, eu vou pegar você!
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11: Olá, Pedro, 3h32, mais 24 segundos ligando pra você. R$300 em dinheiro, pra quem será que vai cair essa ligação aqui que a gente tá fazendo?
12: Vamos lá então, pode ser pra qualquer lugar.
11: Tá chamando, Jabaquara. É Michele Rodrigues do Jabaquara, R$300 para Mimi.
12: Atenção, Zona Sul.
11: Mimi, atende aqui, foi pra rimar também, tá? Terceiro toque, são 5, vai Michele. Michele Rodrigues do Jabaquara, R$300.
12: Acho que a Mimi

0: foi. Então,
1: quer dizer que acumulou?
2: Que isso, Pedro? Ela se foi.
3: Se foi, não. Ela tá viva ainda, só não atendeu, viu?
1: Acumulou R$400, eu te peguei da bandeira feia. Ah, agora que eu entendi. Você acha que eu ia falar isso?
3: O senhor tá cada dia mais bobo, viu?
1: Você acha que eu ia falar um negócio de nós?
3: Não sei, você é meio louco.
1: É, pode ser que um dia...

0: Band FM, Bruno Diegues com o Sorriso Maroto Clique. Tamo junto na Band FM 3h44, perguntando se você já se apaixonou no trabalho.
1: Polêmico.
2: Polêmica.
0: É, Babi. Eu nunca.
1: Não, mais ou menos, né?
0: Se eu tiver, que eu tenho uma cãibra agora.
1: Eu conheci o meu marido no grupo Bandeirantes, mas na época não me apaixonei por ele, só depois que ele saiu daqui.
0: É verdade.
1: Trabalhamos juntos 15 anos atrás.
0: É verdade.
1: Mas na época eu não me apaixonei, não. Outro dia até havia uma foto dele da época, eu falei, olha aqui porque que eu não me apaixonei.
0: Você não falou, acho que você nunca falou isso, né? Aqui no ar.
1: Aqui no ar, acho que não, acho, né? Que não. Mas é, meu marido trabalhou aqui, mas não era muito bom, não, 15 anos atrás, viu? Ainda bem que melhorou.
0: O tempo fez bem pra ele, né?
1: Fez bem.
0: Vamos lá, vamos ouvir o nosso ouvinte.
3: Olá, Café e Pedro, tudo bem?
0: Tudo bem?
3: Eu já vivi um romance no trabalho. Inclusive, a gente nem podia viver um romance lá, mas a gente viveu. Foi muito bom, até a gente ser descoberto. E tivemos que abrir mão da vaga e ele que optou sair. Essa história já tem 10 anos e até hoje a gente mantém o contato.
0: Nossa, tá
3: vendo? Inclusive, um beijo, Arthur Guilherme.
0: Arthur Guilherme?
2: Arthur Guilherme, um romance proibido.
1: Qual é o nome dela?
0: Qual é o nome dela? Deixa eu colocar de novo aqui, que eu esqueci também.
3: Olá, Café e Pedro, tudo bem? Eu já vivi.
1: Mas você que mandou esse áudio, sua história é boa pro quem ama, não esquece também, hein?
0: Boa, Babi.
1: Ele optou por sair por amor, olha.
2: Perdeu
1: coisa
2: o emprego
1: ali.
2: E aí, bacana.
1: E já que falou, quem ama, não esquece.
0: Falou o nome dele, acho que ela deve ter esquecido de falar o nome dela, não tem problema nenhum, hein?
1: Arthur Guilherme.
0: Arthur Guilherme, convence sua ex-atual, futura.
2: É nome de ator.
1: Né? Arthur Guilherme.
0: A contar a história aqui no Quem Ama Não Esquece.
1: Isso.
0: Arthur Guilherme.
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1: Pois é, mas 4 times garantiram vaga nas quartas de final da Copa do Brasil. O Grêmio fez o dever de casa, venceu o Mirassol por 1-0. O Cruzeiro também avançou depois de bater a Chapecoense por 2-0. O Vasco deu aquela surpreendida, né? Ninguém esperava muito aquele jogo de ontem, 3-1 em cima do Fluminense.
2: Jogou muito.
1: E o Palmeiras, mesmo derrotado pelo Fortaleza, perdeu de 3-2, mas também garantiu a classificação graças à vantagem conquistada no jogo de ida. Agora hoje a Copa do Brasil continua com mais 2 decisões. Às 8 horas da noite, o Vitória recebe o Atlético Paranaense. No primeiro jogo, o Furacão venceu por 2-0. Pode até perder por um gol de diferença para avançar. E a mesma coisa acontece com o seu Corinthians.
2: Hoje vamos virar.
1: Perdeu também do Internacional a primeira partida, também 2-0. E é isso,
0: o que me preocupa
1: ver.
0: É que assim, o Pedro é um cara muito pé frio nos jogos. E hoje ele vai a Itaquera assistir
2: não,
0: o jogo.
2: Vamos virar, tenho certeza.
1: Será?
2: Cara, o Corinthians não tem o seu melhor jogador, que é o Yuri. O atacante é o Pedro Raul, que não faz um gol há 40 jogos.
1: Mas vai virar.
2: Hoje ele vai fazer o gol.
1: Tá certo.
0: Obrigado,
1: Babi. Tô louca pra vir amanhã fazer o Band de Notícias. Você é super profissional.
2: Por favor, contamos com isso, viu?
0: Babi,
1: vamos,
0: por
1: ver.
0: Favor, não nos provoque no ar.
1: Vai ser uma ótima sexta-feira.
0: Beijo.
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4: Boa tarde pra você, buenas tardes, olá, que tal? Tarde de quinta-feira, que dia é hoje, produção? Hoje é dia, não aparece o calendário.
5: 6 de agosto.
4: Dia 6 de agosto, eu tamo junto até as 5 da tarde.
5: Obrigado, produção.
4: Obrigado, perguntando se você já se apaixonou no trabalho. 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
5: Obrigado, Pedro. TBT, quinta-feira é dia de TBT. A gente vem aqui nas tardes da Band FM, abre uma música que faz tempo que a gente não toca e coloca pra você curtir, ouvir com volume alto e tal. Vamos chamar o nosso Pablito, fazer uma tradução simultânea em espanhol.
4: Olha que tal.
5: Como estás, Pablito?
4: Estás bem?
5: Então vamos agora ao texto do TBT. O TBT de hoje,
4: que é o TBT de hoje,
5: que é o nosso Lembra Dessa?
4: Que é o nosso Lembra Dessa?
5: É com Bruno Marrone.
4: Com Bruno El Marrone.
5: Quer casar comigo?
4: Quer cachar comigo?
5: É do ano de 2005.
4: É o ano 2005.
5: A canção tem 21 anos.
4: A canção tem 21 anos.
5: É do álbum Meu Presente é Você.
4: O álbum Mi Presente é Você.
5: Quem compôs foi o Chico.
4: É composto por Chico.
5: Chico Amado.
4: Chico Amado.
5: E Robson Matos.
4: Irmão de Jorge Amado. E não. Robson Matos.
5: Aí a gente pergunta.
4: Lembra dessa?
5: Sim, é o nosso TBT musical. Quer casar comigo? Obrigado, Pablo.
4: Muchas gracias. Thank you.
5: Não, é só muitas graças.
4: Merci beaucoup.
5: Arrigato. Não, como é que é?
4: Que dunk em alemão.
5: É,

0: FM, turma do pagode, sua mãe vai me amar, tamo junto na Band FM. Pergunta de hoje, você já se apaixonou no trabalho? Muitas coisas curiosas chegando aqui no WhatsApp, que é
1: 999919197.
0: Vamos ouvir mais um, Pedro? Vamos aí lá. Depois, você que tá mandando mensagem aqui, a gente tá ouvindo aos pouquinhos, e você que tá escrevendo nas redes sociais, na sequência o Pedro vai ler alguns comentários.
1: Vamos nós.
2: Bora lá. Boa tarde, Marcelo.
0: Boa tarde.
2: Boa tarde, Pedro. Marcelo.
0: Oi, amor.
2: Namorei o office boy da empresa.
0: Olha aí.
2: Casei com ele.
0: Olha aí.
2: Entre casamento e namoro, estamos juntos 45 anos.
0: Caramba.
2: Tivemos um casal de filhos, temos uma neta de 13 anos. E aí, vida que segue, né?
0: Tá certo.
2: Deu muito certo, graças a Deus.
0: Que bom.
2: Sou a Eliana aqui da Vila Formosa. Beijo, ótima tarde.
0: Obrigado, Eliana. Olha aí, namorou o office boy da empresa, casou, tem filho, neto.
1: Ah, bacana.
0: Cara, aqui tem office girl.
1: Olha aí, ô assanhado.
0: Não, só perguntei. Já, não,
1: por que tu perguntou?
0: Não, só perguntei.
1: Porque tem office boy, serve?
0: Não, mas eu só perguntei se
1: entendi.
0: Tem.
1: Entendi.
0: Só perguntei.
1: A quem não te conhece que te compre, viu, cidadão?
0: Arroba Band FM, meu querido PP.
1: Olha aqui.
0: O que estão escrevendo para a gente?
1: Instagram, Facebook da Band, a Kelly Ranieri. Me apaixonei pelo amigo de trabalho de um ex-namorado e depois de 26 anos eu fiquei com ele.
0: Eita.
1: Caramba, que espera, 26 anos. Olha aqui, a Silvia Cristina, dama. Me apaixonei pelo bombeiro do prédio, mas namoramos apenas 6 meses. É, essa aí tava com fogo apagado. Olha aqui, a Morena Barbosa ficou casada por 6 anos, ele era pizzaiolo e era ela era freelancer. Olha aqui, a Wilza Nascimento. Nunca, mas se eu fosse o Belo, eu até ia me apaixonar. Olha só, viu, bicho? Ela é só porque é o Belo, viu? Porque se o Belo não fosse o Belo, ela não ia se apaixonar por ele. Se bem que hoje ele tá mais bonitinho, né?
0: Se o Belo não fosse o Belo, seria feio.
1: Então, mas ele é.
0: Ah, tô falando do Belo.
1: Então, mas é o Belo.
0: Não, cara, o Belo é amadíssimo e tem mulherada que acha o Belo lindíssimo, cara, se o senhor quer saber.
1: Eu sou fã do Belo.
0: Eu também sou fã do Belo, não vou deixar você agora, falar mal do Belo,
1: agora
0: não.
1: No lindíssimo pegou pesado, viu?
0: E o nome dele é mais bonito ainda.
1: Eu esqueci o nome dele.
0: Marcelo.
1: Marcelo, é verdade, Marcelo. Marcelo,
0: você chorar. Caramba, você tá gagá, Pedro.
1: Tô gagá, viu, bicho?
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2: Alô, Band FM.
0: Alô.
2: Fernando.
0: Oi, Fernando.
2: Eu me apaixonei quando trabalhava numa rádio, 10 anos atrás. Aí apareceu um magrinho, um bonitinho, simpático, que falava assim, cuti, cuti, cuti.
1: É você.
2: Cuti, cuti, cuti.
0: Magrinho bonitinho.
2: M. Marcelo, M. R. Café era o nome dele.
0: Não é Guti Guti.
2: E nós apaixonamos perdidamente.
0: Na U.
2: E olha, ele nunca respondeu. Aí eu saí da rádio e agora eu fico só cantando assim, ó. Cuti, cuti, cuti.
0: Não é isso.
2: Cuti, cuti, cuti.
0: Eu não falo guti, guti, guti. Eu falo band, band, band. Band, band, band.
1: Você chegava pra ele e fazia guti, guti, guti.
0: É, band, band, band.
1: Olha, eu não conhecia esse seu lado, hein? Que bonito.
0: Ô, Pedro Rafael, é band. Ó,
1: ele tá te procurando ainda, viu, Koff?
0: É, um abraço.
1: De repente ele tem uma chance de
0: retorno. Como é que é o nome dele?
1: É o Fernando.
0: Tá vendo? Você guardou.
1: Mas ele quer você.
0: Ô, Fernando, manda o foco.
1: Não tem nada com isso.
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0: FM, Sorriso Maroto, bens a Deus e Ferrugem, perdas e danos, 4h29, tamo junto na Band FM. Faz tempo que a gente não faz o Jornal Inútil.
1: É verdade, a sua dose diária de informação completamente inútil.
0: Vamos lá?
1: Vamos lá então.
0: Tá preparado, Xambila?
1: Não, mas vamos lá.
0: Então em 3, 2, 1... Está no ar o Jornal Inútil, edição desta quinta-feira, dia 6 de agosto de 2026, com manchetes de notícias absolutamente inúteis e que não servem para nada.
1: Começa você.
0: Juliana Paz se despede da Bahia posando de biquíni.
1: Quero uma foto.
0: É, também.
1: Letícia Spiller mostra corpo definido após malhar na academia.
0: Uau.
1: É, em compensação meu.
0: É, meu também. Nick, sobrinha da Xuxa, aproveita a praia no Rio de Janeiro.
1: Pois é, herdeira, né? Oh. Jacaré, ex El-Tian, serve... É, nossa, que letra, hein, Café? Meu Deus
0: segue,
1: do céu.
0: Segue.
1: Vamos lá. Jacaré, ex El-Tian, serve carreira
0: segue.
1: De... Segue carreira de supervisor no Canadá.
0: Tem que passar o texto antes. Nanda Costa faz aula de yoga com Paola Oliveira.
1: É zen, não é mesmo? Calça de Tom Cruise rasga no bumbum. Já aconteceu isso comigo, viu?
0: Acabou, sensacional.
1: Minha cueca era feia na época.
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11: 4h38, tamo junto na Band FM. Tá chegando, hein, o Band FM de pertinho, dia 20 agora.
12: E eu tô aqui com mais um nome que vai ver Ana Castela de pertinho.
11: E vai levar o acompanhante, aumenta seu volume aí. A farrada é do seu jeito.
8: Band FM, de pertinho.
11: É quem, é quem?
12: Faltando exatas 2 semanas, hein, gente?
11: Olha aí.
12: Jussara Cristina Barbo.
11: Olha aí. Parabéns.

0: Sara, parabéns. Você pode escolher alguém, você tem direito a um acompanhante para trazer aqui dia 20, o show é às 8 horas da noite. Aí você vai ser instruída direitinho. Jussara, parabéns. Ana Castela, Band FM de pertinho, dia 20 agora, aqui na Band. Ei, beleza.
1: Tá chegando a hora.
0: Oh, essa música aqui é boa, hein?
1: Essa música eu tenho que cantar, sabia?
0: Essa música é boa, você canta essa música, né?
1: Se eu cantar essa música pra minha namorada, ela fica brava comigo.
0: Ah, é?
1: É verdade.
0: Ah, essa eu quero ver.

0: Rádio FM, Thiaguinho, pensamentos intrusivos pra fechar o nosso Tamo Junto. Agora é hora do ferro, Pedro.
1: Hora do ferro.
0: Você que tá ouvindo. Você que tá ouvindo e acompanha a gente, obrigado por estar sempre com a gente aqui na Band. Quem tá levando o ferro hoje mora em Santo Amaro.
1: Ok.
0: É Leni Aparecida Colato.
1: Boa, Leni.
0: Levou o ferro, Leni. Fechadinho na caixa, presente da Band FM pra você.
1: Eu espero que hoje o Corinthians também não leve o ferro, viu?
0: Vem aí o Robson Ramos, ele se fala amanhã. Tchau, Pedro.
1: Valeu, gente, até amanhã.
0: Tchau, gente, até amanhã. Obrigadão.
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10: Fala, gente! Bom fim de tarde pra todo mundo!
11: Tudo beleza por aí, não é?

0: para sua aguinha, sucão, refrigerante na temperatura ideal. Vem, participe com a gente aqui, anote a sequência das músicas aí. A música 1 da Super 6 é o Gustavo Lima, Bala Alojada. E a 2 é Jorge Mateus, com Mateus e Cauã, Gaivota. A 3 é Manu Batidão, com a Simone Mendes, Daqui Pra Sempre. E a 4 é Danilo Davi, Não Mexe Nas Minhas Gavetas. A música 5 é a Marília Mendonça, Leão. E a 6 é o Péricles, com a Ana Castela, Simplesmente Acontece. Qual dessas 6 músicas você gosta mais? Vem pelo WhatsApp da Band FM, que é 11 999 919197. Telefone da Band FM, que é 11 3743 1313. Escolha qual dessas 6 músicas você gosta mais, porque é isso que vale. Aí a mais pedida toca de novo. Boa sorte.
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0: Mimi, Malu, Batidão com Simone Mendes daqui pra sempre. Aqui na programação da Band FM, a música 3 da Super 6, valendo Big Copo Térmico da Band FM com 1,2 litros exclusivo pra você tomar aquela aguinha, o sucão, refrigerante na temperatura ideal. Participa com a gente aqui, vem pelo WhatsApp da Band FM, 11 999 919197, telefone da Band FM 11 37 43 13 13. Escolha qual dessas 6 músicas você gosta mais, porque é o que vale. A mais pedida toca de novo. Boa sorte.
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0: Daqui a pouco tem o resultado da Super 6 pra você aqui na programação da Band FM. Se você já escolheu a sua, é só esperar. Se não escolheu ainda, ainda dá pra participar. A Babi traz informações pra gente do Band Notícias.
2: Robson Ramos, tô de volta aqui na Band FM com outras informações. E já temos 6 times garantidos nas quartas de final da Copa do Brasil. Atlético Mineiro, Santos, Grêmio, Cruzeiro, Vasco e Palmeiras. Mas hoje ainda tem mais decisão. Às 8 horas da noite, o Vitória recebe o Atlético Paranaense. No primeiro jogo, o Furacão venceu por 2-0. Nesse mesmo horário, tem Corinthians e Internacional. O Inter também ganhou de 2-0 a primeira partida. Vamos ver o que vai acontecer agora. Hoje também tem sorteio da Mega Sena e está acumulado. São estimados 150 milhões de reais para quem acertar as 6 dezenas. As apostas podem ser feitas até às 8 horas da noite e o resultado sai às 9. Um beijo, Robson. Já eu volto.
0: Valeu, Babi. Até mais.
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14: Trânsito em São Paulo, conta mais pra gente aí. O Jaime Sampaio, boa tarde.
15: Oi, Robson. O ouvinte que tá pela marginal do Tietê em direção a Ayrton Senna encontra o caminho difícil desde o Cebolão até a Ponte Aricanduva. Não vale a pena. Se der para seguir pelo caminho alternativo da Emmanuel Marchetti, Marquês de São Vicente e Nova Pirotini de Janotti, você consegue economizar um tempo. 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
0: Quem se deu bem foi o nosso amigão Fernando Alencar Daniel. Alô, Fernandão. Fernando Alencar Daniel. O Fernando tá levando pra casa o Big Copo Térmico da Band FM, exclusivão com a marca, com a cara da Band, pra curtir por aí. Ô, Fernando, parabéns pra você, tá bom? É só passar aqui na Band FM pra retirar, nós estamos te esperando por aqui, beleza? Obrigado a todo mundo que participou, tá na hora de ouvir a vencedora. O Fernando votou na música 5 e ganhou a música 1.
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0: Band FM Ferrugem, arrepende, passou. É fim de tarde da Band FM com a Milka, que mandou mensagem pra gente aqui, beijo pra ela. Stephanie Brancati também tá aqui curtindo a programação, tá ansiosa com De Pertinho com a Ana Castela. Beijo na Mariana, beijo na Ilane Cristina, boa tarde, Robinho, beijo pra você e pra todo mundo curtindo com a gente aqui também. Você tá fazendo o quê? O que você tá aprontando na quinta-feira, armando o fim de semana, hein? Conta pra gente aí, tô te esperando aqui, igual de novidade, vem!
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existe uma teoria que se chama 90-10, onde uma pessoa tem 90% daquilo que você procura em alguém, só que você foca naqueles 10% que falta. Aí você sai pra rua, se aventura, e realmente você encontra aqueles 10%, mas não se deu conta que perdeu os 90%.

0: tá mandando mensagem pra gente aqui, outro pra Gabi que também chegou e pra Mai. Tá aqui se inscrevendo nas promoções, ela disse que quer a Tatu, tá bom, boa sorte pra você. Já já tem Band ao vivo na Band.
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3: Jaime, fala mais do trânsito pra gente.
4: Robson, uma falha nos semáforos na saída da Ponte Aricanduva está travando o caminho desde antes da Avenida Educador Paulo Freire. Na verdade, a partir da saída da Fernão Dias, o ouvinte já encontra dificuldade. O caminho só vai melhorar depois do emboque do viaduto Engenheiro Alberto Badra. 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

0: noite, hein? Boa noite pra todo mundo, tá tudo certo aí? Que bom ter você por aqui. Eu sou o Robson Ramos, na Band FM, felizão da vida.
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0: Aqui pra cima sempre, como sempre, na Band FM é bem melhor.
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3: Ao vivo, né, gente?
4: Sejam todos bem-vindos ao show.
5: Pra começar bem, a gente vai começar assim, ó.
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4: Enquanto isso, nós vamos cantando e vamos dançando em ritmo de festa, meu povo.
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0: O Band ao Vivo é show no seu rádio. Curta com a gente aqui, com as músicas que você adora, tocando em versão de show. E vai começar o Band ao Vivo da quinta-feira, que hoje tem Tiaguinho, tem Bruno e Marrone, e a gente começa com Henrique e Juliano.
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1: É uma delícia isso aqui, rapaz.
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0: Ponto Fraco, aqui no nosso Band ao vivo, que é show no seu rádio, na programação da Band FM. Vem cá, Ana Maria Brisa. Você já chegou que eu sei, não esconde não.
1: Tô aqui.
0: A Tatá também já chegou que eu sei.
2: Aqui, meu corajoso.
0: Paulo Gomes também.

0: aqui, menino?
1: Oi, menino.
0: Você tá bem?
1: Oi, menino.
0: Todos vocês estão bem?
2: Tudo bem,
0: menino. Vai começar a Estação Band FM, gente. O que vocês têm a dizer sobre... Vai.
1: Pensei que não ia ter.
0: Foi cancelado? Não tô sabendo.
1: Não, vai ter.
3: Vai, vai ter.
1: Então bora, vai, vamos embora.
0: É, hoje, deixa eu ver o presente.
1: Vai, solta.
0: Tem aqui. Ah, é aquele kit do João Bosco e do Vinícius.
1: Boa!
0: Muito bom. Kit muito bom. Tem o Big Copo térmico, o chaveiro com abridor de bebidas, o suporte de celular e a bolsa térmica e aquilo que todo mundo gosta, com a marca João Bosco e Vinícius e Band FM.
3: Que eu adoro João Bosco e Vinícius.
0: Também adoro.
3: Maravilhosos.
0: Eles gostam. Eles são nossos parceiros.
3: Eles são.
0: São. Eles vêm aqui e tomam conta aqui.
3: Lindo.
0: Então é o seguinte. Valendo, certo, Ana Maria?
3: Certo.
0: Hoje é quinta-feira. Quinta-feira é TBT,
3: né?
0: E TBT. A gente sempre dá um TBT pra você falar.
3: Você relembrar, recordar.
0: Alguma coisa?
3: As coisas que aconteceram.
0: Você ficou falando aqui
3: vida.
0: Fora do ar pra mim. Quer explicar de novo o que você falou? Não, que é pra perguntar?
3: É que assim, lembra que uma vez eu fui no lá em Dubai.
0: Nossa! Foi Dubai no bate e volta.
3: Ah, no bate e volta?
0: Pegou um avião na madrugada, chegou lá.
3: Você procura no Google que tem.
0: Isso.
3: Sério? Eu fiz um bate e volta em Dubai.
0: Ficou lá, fornicou e voltou.
3: Você foi fazer o quê?
1: Fornicou.
0: Não, namorada. Tá visitada.
3: Ah, namorada.
0: Pelo amor de Deus.
3: Entendi. Pro date.
0: É que você falou pela metade, você assusta.
3: A Ana Maria, ela tem uma disposição pra tudo, né?
4: E aí é um TBT que eu gosto, entendeu?
3: Você faria de novo?
0: Faria de novo,
4: né?
3: Entendi.
4: Com todo respeito, Fabinho, meu marido, né? Mas
0: não era
4: ele? Na época foi bom. Não, na época não era Fabinho, não. E aí, menino... E aí a gente quer saber...
0: Desculpa.
4: De você, com quem você queria ter um TBT, mas na hora H?
0: Ah, entendi.
4: É...
0: O TBT da festinha. Cara, se fosse na hora do ronco, seria o TBT da festinha.
1: Isso! Pronto! Sei, do Love.
4: TBT da festinha.
0: TBT do Lovezinho.
4: TBT da festinha. Qual que você lembra? Porque tem uns que você esquece, mas tem uns que você não esquece.
1: Não,
4: né,
1: e não esquece.
3: Tem uns que dá vontade de esquecer mesmo.
0: Também.
3: Tá aparece da minha memória.
1: Mas tem uns que dá vontade de. Né? Vamos repetir a dose?
0: É, ai, gente, que coisa, não.
3: Né,
0: perigos, né? Que perigos da vida, não.
3: Vale sonho também? Porque tem gente que sonha que.
0: Sonhou e quer sonhar de novo.
1: Exato. Pode, que não se tornou realidade ainda, né?
3: Ai,
1: que delícia, bem. Hein, gente? Tá que delícia.
0: Rapaz. Também que eu não tenho essas coisas.
3: Gostoso.
0: Também que eu não penso essas coisas. Olha aqui. Você manda mensagem.
1: Você viu como ele tá pensando em coisa?
0: Não, não tô pensando vermelho, em nada.
3: Né? Ele abaixou a cabeça e ficou
0: em nada. Vocês não me comprometam.
4: Ele lembrou de alguém.
3: Não, porque eu tenho vermelho.
0: Não tem vergonha desses assuntos.
3: É.
0: Lembrou do quê?
4: Lembrou de alguém.
0: Não, não dá. Muito. É. Lá, não, não dá.
1: Lembrou.
4: Rapaz.
0: Seu sem vergonhas.
4: Não, eu sou
0: foda. Olha aqui, manda mensagem. Manda aqui no WhatsApp da Band FM. 1199, não me comprometam. 1199-991-9197. Manda áudio ou escreve ao vivo e a gente bota você no ar.
3: Você presta quanto, Ana Maria?
4: Eu?
3: É, quanto que você presta de 0 a 10?
4: Ah, zero, né?
3: Eu também não falo nada.
1: Ah, então quer nem
4: eu gosto.
0: Acho que, né?
4: Eu
0: ai, gente, vocês são.
4: Né,
0: sentimento.

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1: Band FM, turma do pagode, com menos é mais, investigador. Valeu! Final de mais um Band ao vivo, gente. Obrigado a todo mundo que participou com a gente aqui também. Amanhã, sexta-feira, tem mais Band ao vivo, com show no seu rádio, aqui na programação da Band FM. Então venha, viu? Já já a estação Band FM pra gente zoar. Zoar é a lei.
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20: Mais do trânsito, Jaime, conta pra gente.
21: Oi, Robson. O ouvinte que segue pelo corredor norte-sul em direção a Santana reduz velocidade do Parque Ibirapuera até a ligação leste-oeste e depois da Praça da Bandeira até a Avenida do Estado. Na direção de Interlagos, tem pontos de parada do viaduto Santa Generosa até a Avenida Professor Vicente Rau. 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
0: 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Paulo Gomes que fica me enchendo quando eu tô assim meio. Quando eu tô assim meio avoado, ele começa a me pegar no meu pé. Eu tenho que ficar atento aqui, viu,
4: Tatá? Eu não.
0: Ele fala assim: errou!
4: Não, eu nunca falo isso.
0: Uma imagina.
5: Eu não ouvi, não.
4: Ah, tá vendo?
6: É, ele fala.
0: Ai, gente, você tá bem, Ana Maria?
6: Não, dá uma de ratinho,
0: tá,
6: e fala. Tá,
0: mesmo. Paulo Gomes, estamos aqui para todo o Brasil no Estação de Vídeo. Fala, o ratinho fala mesmo,
6: é,
0: né?
6: O ratinho fala também.
0: Fala assim. De tudo.
4: Mas
0: também.
4: Vamos lá, né?
5: Você tá com uma cara lá, né? Atrasado hoje.
0: Eu?
4: Tá mesmo.
0: Tô, bicho.
4: Vai, acelera.
5: Você tá com uma cara de perdido,
0: cara,
5: eu
0: tô atrasado.
5: O que que tá acontecendo? Porque abre o seu
0: atrasado.
5: Coração.
0: Cara, tudo que eu fiz hoje foi atrasado. É impressionante.
4: Tá vendo?
0: Eu atrasei no banho.
4: Tá
0: atrasei
4: vendo?
0: Pra almoçar. Tudo, atrasei na academia, tudo.
6: Só não pode atrasar aqui.
0: De jeito nenhum,
6: né?
0: Senão
6: o ouvinte tá
0: derruba
6: sempre,
0: a rede.
6: Né?
0: Derruba a rede.
6: E o ouvinte tá sempre aí do outro lado.
0: Aqui, ó. Tem kit personalizado João Bosco e Vinícius, Band FM com big copo térmico, chaveiro com abridor de bebida, suporte de celular e bolsa térmica, tudo com a marca João Bosco e Vinícius e Band FM, certo?
6: É, menino.
0: Certo.
6: Certo. É.
0: Venham para cá, participem com a gente.
6: Vem.
0: Hoje é quinta-feira e dia de TBT.
6: TBT.
0: TBT... Daquela ficada, é isso?
6: TBT da festinha. Do
4: love, love.
0: Eu não entendi, eu ainda não consegui formular. TBT,
4: TBT do love.
0: Que você repetiria. Com quem você repetiria um love,
6: você
0: é isso?
6: Repetiria o...
0: Com quem você repetiria
4: quem você dava
0: um
4: de novo?
0: Com a
6: claro.
0: Tá.
6: Olha, menino, né?
5: Agora eu entendi.
0: Agora tá entendendo.
5: Agora eu entendi. Agora eu entendi.
0: Fala, então. Só falar no 11999919197.
6: É, né?
0: Manda áudio pra gente aqui. Se quiser falar ao vivo, escreve ao vivo. Já deu?
6: Ah, não.
0: Para com isso.
6: Meu Deus.
0: Ó, vamos?
4: Bora?
0: Quero os destaques, Paulo Gomes. Assim.
4: Olha, o destaque que eu vou dar é de um cantor famoso tem dificuldade de usar o Pix e pede ajuda à esposa.
0: Ah, conversa isso aí. Eu duvido.
6: Será?
0: Não é possível.
6: Será, menino?
0: Não é possível.
4: É o que tá aqui.
0: Você tem destaque, Tatá?
5: Eu tenho
0: eu
5: destaque,
0: nem
5: vou falar.
0: Deixa pra surpresa.
5: Eu tenho destaque, vou
0: surpresa.
5: Falar dele, que é polêmico. Tem gente que gosta de falar dele, tem gente que não gosta. Neymar. Neymar.
0: Mas não para, né?
4: A gente vai. Tenta não falar dele aqui, mas é impossível.
0: Ele arma
5: é impossível,
0: a
5: é impossível. É. O Neymar
0: a situação.
5: Estava no iate com mulheres.
6: Ah, é?
4: Não. Mas,
5: eu
4: gente.
5: Sei que não é novidade, gente, peraí, mas era
0: mas
4: que...
0: agora,
4: é o iatão dos 120 milhões, né? O iatão dos 120
0: bem,
4: milhões.
0: Mas peraí.
4: Tudo gente. Bem. Ah,
0: tá. Ana Maria, o seu destaque.
6: Olha, uma famosa elegeu outros famosos aos papais da internet.
0: Mas o quê?
6: Aos papais da internet.
5: Que
6: papais da internet, porque tá chegando o dia dos pais, né?
0: Ah, tá.
6: Ah. Aí uma famosa fez um post, homenageou, falou, pra mim eles são os papais da internet.
0: Ah, tá, tipo assim, os mais,
6: é,
0: os... Ah, entendi.
6: Entendeu? Ela elogiou.
0: Os mais papais.
4: Os mais gatos, os mais...
0: Eu tô
6: não,
0: lá,
6: os que mais, assim, que são carinhosos com os filhos.
4: Ah, tá.
6: Né?
4: Tá bom.
6: Essas coisas aí.
4: Tá bom.
0: Beleza, então.
4: Tá bom, então.
0: Bora.
4: Vamos lá?
0: Vamos vai. Lá.
4: No ar, o programa mais atrasado do Brasil. Começa,
0: tá
4: pô.
0: Olha lá, 6h31, tá na hora.

0: Band FM, Zé Neto e Cristiano, Cadeira Cativa, na versão exclusiva da Band FM do Deep Aqui, que tá chegando, Paulo Gomes.
1: Tá mesmo.
0: Agora com Ana Castela.
1: A boiadeira.
0: Dia 20, a boiadeira.
1: A

0: o TBT da delícia.
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2: Boa noite, Robinho, Ana Maria, Tata. Oi. Vai, corajosa, vai, linda. Corajosa,
3: maravilhosa.
2: Um sonho. A Alexandre Nero, né? Já sonhamos na época do Imperador. Nero? Voltarmos a sonhar com aquele homem.
3: Tá vendo? Foi no sonho.
2: É tudo
3: sonho.
2: De bom. Tá. É tudo de band. Tá. Um beijo, Nero. Gente.
0: O Nero. Eu acho o Nero um cara charmoso, mas não é meio... Não dá a impressão que ele é meio zoadão, assim.
1: Que
0: né?
1: Isso, ah, Robson?
0: Não sei.
1: Olha que inveja, tá com inveja.
0: Não, eu não tô falando na novela.
3: Não, na
0: novela
3: na vida, ele tá sempre... Na vida real?
0: É, ele aparece com as camisas meio sujas,
3: os cabelos meio largados. Ah, mas você acha que na casa, assim, dos outros, largado. É tudo...
4: Você acha que ele é largadão.
1: A vida é uma novela. Você acha que a vida é uma novela?
0: Ele perde todo aquele encanto, gente. Ai, que coisa.
3: Nossa. Mas ela sonhou com o galã de novela, não tá sonhando com a vida real.
0: Ah, tá.
3: Real.
0: Bom, com o Imperador,
3: é
0: né?
3: É, o Imperador.
0: Ela falou do Imperador.
4: É verdade.
0: Quem que vai falar agora? Paulo Gomes? É
1: pode ser, eu vou falar agora. Cantor Leonardo. Ah. É ele. Ele aprendeu umas 3 semanas, ele aprendeu a fazer o Pix. Só que pela primeira
0: então,
1: vez.
0: Então, você tinha falado, agora eu tô cheio de estranho de falar de novo.
1: Aí a esposa dele ontem, a Poliana, na cama, ela grava tudo também. É. Ela grava.
0: Ela aprendeu com a ex-nora.
1: É, com a Virgínia. Ela falou, ó, tamo aqui na cama conversando e do nada ele solta uma. Aí ele fala assim, nossa, eu tinha que ter feito um Pix na segunda-feira e esqueci. Eu comprei 60 porco e não paguei. Comprei 12 porco e umas porcas que vão parir agora, velho.
0: Olha isso.
1: Ele comprou 60 porco e esqueceu de fazer o Pix.
0: Não pagou, né? Ah, quer
1: não
0: dizer,
1: pagou.
0: Não pagou, não
3: comprou
0: pagou os porcos.
1: Pois é, só que daí ela falou assim, e você tá conseguindo fazer a transferência? Ele falou, não, eu tenho que pedir o número do cara agora pra mandar o dinheiro, é isso?
4: Sim.
1: Cara, eu vou ter que pedir ajuda aos universitários aqui, não tá fácil. Porque acho que ele não. A chave Pix ainda é confusa pra ele.
0: Ainda não entendo o que é.
1: É porque, pra quem ainda se confunde com isso, pode ser um e-mail.
0: E-mail, CPF. Telefone.
1: Ou telefone, então eu acho que ele se confunde aí.
4: E ainda tem QR Code, né?
1: Pois é.
3: Não, também. E pode ser uma chave aleatória, que é o mesmo número e letra.
0: Tem aleatória, tem a cópia. É cópia. Você copia e põe lá.
1: Pois é. E aí é isso, ele comprou 60 porco e 12 porquinhos tava pra parir, olha só.
3: Mas fala assim,
0: que ele já pagou?
1: Então.
0: Porque dá.
3: Deve ser gostoso fazer Pix, né?
0: Ah, sim, se você comprar 60
3: conta do
0: porco,
3: Leonardo.
0: Né? Eu não posso fazer Pix de 60 porco.
3: Fala sério,
0: porco.
3: Deve ser bom. Você catar assim, a conta do Leonardo, falou, vou fazer um Pix.
0: Fazer um Pix pra pagar 60 porco. O máximo que eu pago é 500 gramas de bisteca.
1: Aí sim. Engraçado que beber cachaça, ele não esquece.
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1: Isso aí, ele é,

0: Band FM Luan Santana com o Rick Martin. Estranho aqui na nossa estação Band
1: FM. Cara, imagina comprar 60 porco no Pix, velho.
0: Não é?
1: Isso que deve ser... estranho, né?
0: É, isso é estranho. A ouvinte concordou, ela não tem o nome aqui.
1: O que ela falou?
0: É, bom, Robinho, 500 gramas de bisteca tá dentro do orçamento.
1: Ah, é verdade.
0: Tem bisteca lá em casa,
1: Valadinho. Delícia, hein?
0: Alguém tem que fazer, acho que sou eu, né?
1: Ah, ué. Se vira, né, pai?
2: No mínimo, né?
0: Se eu não vou ficar cobrando.
2: No mínimo.
0: Pelo amor de Deus.
3: Né?
0: É, venham todos então e contem os TBTs da festinha. O que foi, Ana Maria?
3: Nada, só tô concordando, falei, né?
0: Ah, tá bom. Não precisa você falar alguma coisa.
1: Ela tá meio.
3: É,
1: não
3: é,
1: o ritmo dela tá um pouco pra trás, viu, Tata? Você percebeu, né? Vai.
0: Cachorro viralizou. Você gosta de cachorro, né?
3: Eu gosto de cachorro.
0: Viralizou nas redes sociais ao entrar numa. Na verdade, não foi ao entrar numa loja, olha só. Ele entrou numa loja, ninguém viu. Ele passou mais de uma hora dentro da loja, pouca gente viu. Nas imagens divulgadas aí dá pra ver que ele entrou, ninguém percebeu, ele subiu em um sofá, a loja de imóveis, e ficou lá dormindo no sofá.
1: Delícia!
0: Exatamente. Tipo, tá bom ali, vou deitar ali. Aí alguém percebeu depois disso, foi filmar o cachorro. Depois é que viralizou o vídeo do cachorro dormindo no sofá, é o que viralizou. Aconteceu na semana passada numa loja, na verdade não é de imóveis não, perdão, uma loja de cosméticos em Sorocaba, que tem um sofazinho na loja. Segundo os funcionários, ele passou cerca de uma hora relaxando sem ser incomodado. Uma hora, cara. Não viram ele entrar, ele ficou uma hora no sofá da loja e só depois disso que viram. Depois do sono de beleza, ele saiu do sofá, foi pra rua. Cachorro de rua é uma maravilha, né? Ainda de acordo com os funcionários, é comum ver esse cachorro e outros bichos frequentando o local. O pessoal é bem recebido, bem tratado, volta, né? Que bonitinho, deitado no sofá da loja de cosméticos.
3: Bonitinho, né?
0: Bonitinho.
1: Outros bichos frequentam o local?
2: Não, tipo o quê? Galinha?
0: É vaca. Puxa ele lá, ó. Pra quem tá na internet, tá ele. Olha lá no sofá da loja.
3: Nossa, folgadão,
0: galinha? Pode
3: deitadão.
0: Ser galinha?
2: Não, é que outros bichos, tipo
1: de outro chifrudo?
2: Bicho. Onde
0: vaca?
2: Foi?
0: Sorocaba.
2: Sorocaba.
0: Vaca. Tem vaca em Sorocaba?
2: Claro que tem vaca em Sorocaba.
0: Tem até aqui no corredor.
1: Você Robinson!
0: Que passou já. Passou já.
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0: Gustavo Mioto com Jorge Matheus, Anti-Amor. Vem pra cá, meninão. Vem pra cá, você tá bom aí?
1: Meninão.
0: Vocês
1: estão da hora.
0: Ah, eu acho ele jovem. Você é jovem?
1: Ah, eu sou assim, né? Eu sou. 30 anos é jovem? 30 anos?
0: Muito. 30 anos hoje em dia é muito, muito jovem.
2: Muito.
1: Eu sou jovem. Ô, Ana Maria. Ô, ô, ô. Que foi? Ou o quê? Eu sou jovem.
0: Você tá sendo.
2: Brigam todo dia.
0: Mano.
1: Não, não. Você
0: tá
1: sendo. Eu não falei
0: nada.
1: Você
0: tá sendo etarista. Sabe o que é etarista?
2: Não, não falou nada.
1: Não falei nada. Ela só falou, eu só falei. Eu sou jovem. Para.
0: Não, para.
1: Ó, você não vem com essas gracinhas, não.
3: Dá um abraço nele, vai.
1: Não, aí não exagera, tá? Me respeita.
3: É só um abraço que resolve isso.
1: Não, me respeita.
2: Ana Maria não é afetuosa,
3: não,
2: né?
3: Não, é os dois, é só com
2: incrível,
3: ele.
2: Né?
1: Não, eu sou afetuosa sim, menos com ele, gente. Que
0: nossa,
1: é
0: mas não te fez nada, apesar dele
1: não,
0: falar.
1: Não, ele já tá me chamando de velha. Não, não chamei você de velha.
3: Não, chamar não.
1: Chamei você de velha. Você insinuou que eu sou velha. Não, não foi isso, não foi isso. Eu só falei que eu sou jovem, você falou também, e eu falei, não, tá bom.
2: Com quantos anos você fica velha, Ana Maria?
1: Olha, eu tô com 77.
3: Jovem.
1: Né? Eu acho que é com 97.
2: Ah, então você tá jovem.
0: Tá bom,
2: então,
0: né?
2: Segue, então segue, então
1: não
2: segue.
1: É,
0: não, você o
1: jovem.
0: Problema é que tem gente que não chega lá, né?
1: Então
0: mas
1: todos
0: bem.
1: Aqui somos
2: morre
1: jovens.
2: Morre jovem, entendeu?
0: Morre jovem.
1: É, então todos aqui somos jovens.
0: Tá bom.
1: Tá certo, tá certo. Deixa eu falar pra vocês, né?
0: Fala aí.
1: Falar em jovem, né? Tava com meu tio que também é jovenzão. Tá ligado? Aquele
3: como é que é o nome dele? Fala o nome dele.
1: Não, é o meu tio Zé, né?
0: Jovão,
1: todo
0: Jovão.
1: Mundo tem um tio.
0: Jovão ele.
1: É, que acha que é o Jovão. É o tio do pavê, né?
3: Tio do pavê.
1: E aí, pai?
0: Velho meninão.
1: É. Aí só que ele deu umas viajadas que ele viaja, né? Pra dar uns trampas às vezes. Aí a minha tia pegou e mandou pra ele, tá ligado?
0: Ah.
1: Minha tia mandou pra ele, viajou. Minha tia pegou e mandou pra ele. Nossa, uma semana sem você parece uma eternidade.
2: Uhum.
1: Aí ele foi, eu fui ver a resposta dele, ele foi e respondeu: uma semana sem você eu economizo 500 conto. ele é Jovão. Ele faz piada toda hora, Jovão, tá ligado?
0: Piada demais, né?
1: É. Até demais.
4: É inevitável. Você pode.

0: FM, Murilo Ruf, saudade estranha aqui no nosso Estação Band FM. Tatá vai falar.
1: Vou falar.
2: Lá vem
1: vai falar.
2: Ela.
1: Vou falar do Neymar e vou deixar claro que já meti muito pau no Neymar. Muitas vezes.
2: É mesmo?
1: Ah, quando ele erra, alguém tem que ser mãe do Neymar. Eu já tenho idade já pra ser mãe do Neymar.
0: Pois é, só que então... ele tem 34, mas é que ele é uma criança de 34.
1: Exatamente, mas é que eu olho pra ele e falo, é um menino de 15.
0: Como diz o casão, entendeu? É o síndrome de Peter Pan.
1: Só que dessa vez ele foi bem. Dessa vez foi bem? Quando ele acerta, a gente tem que falar.
0: Sim.
1: Neymar estava no iate com mulheres.
0: Mulheres.
2: Ele tá certo o quê?
0: Mulheres.
2: Vagabundo.
0: Não, fala assim, Ana Maria, calma.
1: Espera. Ele estava com a Biancardi, que é a esposa dele.
0: Esposa, Bruna Biancardi.
2: Finalmente ela aceitou, então.
0: Filhas? Muito bem.
1: Com as filhas, inclusive. Ela tá grávida, né? Biancardi
2: está
1: grávida.
0: Biancardi tá grávida.
1: Isso, aí eles estavam lá no iate, tudo. Churrasquinho.
0: Olha.
2: Tem piscina. No iate?
1: Tem, mas a churrasqueira é feia.
2: É?
1: Gente, não combinou.
0: Neymar, é feia a churrasqueira. E olha que quanto custou esse iate?
2: 120 milhões.
0: 120 milhões. Mais caro
3: uma
0: do Brasil.
3: Churrasqueira feia no iate vale.
0: É um iate que é o tamanho de um navio de cruzeiro.
1: Não, é outra
0: gigante.
1: Coisa. É do Neymar, né?
0: É
1: do Neymar, não é o nosso bote salva-vidas.
0: Não, é quase o MSC lá.
1: É outra coisa. E aí ela postou que eles estavam vivendo momentos lindos e tal. E ele postou também, né? Escrevendo vagabundiano. É bem Neymar, né?
0: Mas isso aí tem link, né?
1: Em relação ao que aconteceu.
0: Porque o presidente do Remo chama de vagabundo.
1: Lá com a briga
0: fica de vagabundagem.
1: É, aí ele falou, tô vagabundeando.
0: Mas é engraçado, porque assim, né? Jogou terça. Toda vez que tem jogo, o dia seguinte é de folga.
1: Sim.
0: Pros jogadores, né? Só tem regenerativo pra quem não joga, aquela coisa toda. Aí, como é que é? O cara joga no Santos. Vai pra Santos, chega no clube, vai embora, no outro dia ele folga. O que ele faz na folga? Vai, sei lá,
2: é
0: dormir
2: folga.
0: Até mais tarde, vai na padaria. O Neymar vai pro iate.
3: Vai pro iate,
0: Fazer churrasco no iate.
1: Tem.
0: É que é uma diferença.
1: Ana Maria não usa o helicóptero sempre?
0: Muito.
3: Claro.
0: Aliás, Ana Maria sempre diz... você não acha muito complicado uma pessoa ter um helicóptero, manter um helicóptero?
3: Não, hoje em dia é o básico que a gente precisa ter, né?
0: O básico?
2: E ter um iate.
0: A Tatá não tem helicóptero.
1: Eu não tenho ainda.
3: Não?
1: Não,
3: mentira,
1: mas...
3: Mentira, Tatá.
1: Não, ainda não tenho, mas terei.
3: Eu tô com uns pra vender...
1: Não,
0: uns.
1: Vender? Que eu não tô podendo comprar nada.
3: Você, eu faço
2: que mundo que ela vive.
0: Você acha que é o mínimo? Tem a pessoa
3: é
0: tem
3: um
0: que ter
3: mínimo,
0: um
3: né?
0: Um iate também.
3: O iate eu já acho que é um luxo. Luxo
1: mesmo. Você acha luxo?
3: Eu acho que é um luxo, sim.
0: Helicóptero não é luxo.
3: O helicóptero não, é um transporte público, né?
1: Ah, tá. Claro.
3: O helicóptero é um transporte popular.
2: É bem
0: muito,
2: tranquilo.
0: Muito popular.
3: É
2: bem público.
0: Dá pra pagar em prestação ou não?
3: Claro. Ué, se você quiser, dá, né?
0: Tá.
3: Mas são prestações, coisa assim, um café.
0: Claro, quanto?
3: Né? Prestação de 9 mil por mês, né?
1: Tranquilo.
3: 10 mil por mês.
1: Tá bom.
0: Mas...
3: Entendeu? Coisa que...
1: Tá bom.
3: Gente, quem não tem 10 mil hoje?
1: Não, imagina.
0: Não, imagina.
1: Por
0: mês, esse estúdio te joga no chão.
3: Não é, menino?
1: Passa o Pix, Ana Maria.
3: Agora, iate já é muito. Iate, eu acho que já é... Não precisa, assim, né? Aí tem que ser jogador mesmo.
0: Tá.
3: Né?
0: Obrigado por isso.
3: Mas que bom que ele não tava com as do job dessa vez.
0: Não,
3: agora é com as famílias mesmo.
1: Com as famílias.
2: Tá bem. 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
0: Ah, é verdade. Você tem que falar ao vivo aqui na Estação Band FM pra contar a sua experiência.
2: Lógico.
0: Qual é a experiência hoje? TBT
2: do love.
0: De quem você quer ficar de novo.
2: Uau.
0: É. TBT de que você ficou com a pessoa. Não é verdade? Que é isso.
3: Uhum.
0: E aí... Você quer de novo.
3: Mulher do Yakult.
0: Isso, mulher do Yakult.
2: Pode
0: você quer de novo. Fala pra gente. 11999919197.
2: Tá,
0: quer falar ao vivo? Escreve ao vivo que a gente bota você no ar aqui. Estamos te esperando. Mulher de 97 anos se torna mais velha a fazer acrobacia aérea sobre asas.
2: Tá vendo?
3: Jovem, aí, Maria.
0: Já.
4: Não, aí já não é jovem,
0: já.
3: Não.
2: Não é?
0: Não, você 97 vê como é?
4: Anos.
0: Vamos falar dela já.
4: Peraí. Já tá na terceira idade.
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5: Mais do trânsito em São Paulo, conta aí, Jaime.
6: Robson, Radial Leste, é caminho difícil na direção do bairro, desde a saída do Elevado até a Rua Almirante Brasil e mais à frente do Tatuapé até a passagem pela Estação Patriarca do metrô. Lembrando que tem jogo hoje no estádio do Corinthians e vai ter bloqueio na região. 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

0: Bisteca.
1: Ó, eu adoro bisteca. Casal, Casa Grande, Baby Consuelo. Adoro.
0: Não, já foi, não, não tem, tem mais. Mais.
2: Não, mas é que a gente tava conversando aqui.
3: Baby do Brasil.
0: Passou.
1: Baby do Brasil. Não é Baby Consuelo?
2: Não, ela já foi.
0: Já foi Consuelo. É, porque ela agora é do Brasil inteiro.
1: É mesmo?
0: É.
3: Na lancha tem lanche?
0: Tem.
3: Ah, delícia.
0: Se você levar.
3: Ah, tá. É.
0: Se você levar pra lancha. Você já foi na lancha?
2: Claro que não, me respeita.
3: Quem amor. É Deus, o velho da lancha?
2: Eu sou garota de programa de rádio.
0: Não, uma lancha. Não, qual é o problema de você ir na praia alugar
2: não,
0: uma lancha
2: é que
0: pra na
2: já
0: ilha?
2: Já fui na lancha, normalmente quem anda em lancha hoje.
0: Ah, tá.
1: Perguntou se você já foi o lanche. Aí seria garota de programa. Se você
2: não, não, mas eu sou garota
0: Maria.
2: De
0: programa.
3: Maria,
0: como é que
3: eu tô
0: você
3: tentando
0: fala?
3: Te ajudar.
2: Maria, nós somos garotas de programa bastante. Há muitos anos.
1: Claro, eu sou garota de programa.
2: Faz quantos anos você faz programa?
1: Eu apresento programa há 30 anos. Só
2: mais de 30 anos.
1: Só mais você há 30 anos.
0: Também?
1: Se for contar o note a note.
0: Vocês também, você também, 30?
2: Eu tô há 32 anos fazendo programa.
0: Eu também.
3: Alguém
0: caramba,
3: tem um pirulito aí?
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3: Band FM.
0: Vocês estão muito velha, bicho. Pelo amor de Deus.
2: Falou aí, que quando eu cheguei já tava aqui, ó.
0: Eu vou fazer. Eu vou fazer em agosto. 38. Tá bom já.
2: Aqui?
0: Não, não. 38 de profissão.
1: É, de idade, de idade não.
2: Eu cheguei aqui e o Robson Ramos tava escavando a pedra.
0: Tava batendo ali, fazendo furo.
3: Bicho. É louco.
0: Tava usando britadeira, olha. 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Você participa com a gente aqui e tem hoje o kit da Band FM da dupla João Bosco e Vinícius, com big copo térmico, chaveiro com abridor de bebidas, suporte de celular e bolsa térmica, tudo com a marca João Bosco e Vinícius e Band FM. A gente quer saber o seguinte.
3: O quê?
0: É TBT de momentos a dois. TBT de love.
1: Love.
0: Love.
1: Festinha.
0: Love. Tipo assim, serei claro, moça, você Lourinho. Fez uma vez com alguém e aí você tem vontade de fazer de novo. Você quer passar um TBT daquela... Não tem a música lá que fala? É... Faz mais uma vez comigo. Quem canta isso aí, Paulo Gomes?
2: Zezé de Camargo.
0: Zezé de Camargo Luciano, exatamente.
3: Luciano.
0: Zezé de Camargo Luciano canta. Faz mais uma vez. Não, faz mais uma vez comigo, que a gente quer saber.
1: Essa música, inclusive, é nova, né? Lançou ontem.
3: Não, não é mania.
0: Não, essa já tem...
2: É do Note a Note, essa.
3: Essa
0: já
3: também.
0: Tem uns meses, essa aí.
2: Já faz um pouquinho, já.
3: Eles foram cantar lá no Note a Note.
0: Já tem uns meses.
1: Gente, passa rápido, né?
0: Fala aí, gente.
5: Oi, meninos. Boa noite. É a Isa. Um TBT que eu tenho saudade. Foi quando eu tinha 40 e eu peguei um bombeiro com 19. Literalmente ele apagou meu fogo. Saudade, tempo bom.
3: Peraí.
2: Ela só contou isso?
3: É, o bombeirão. Fiquei... O bombeirão tinha metade da idade e apagou o fogo
2: eu
3: dela.
2: Queria mas também ele tinha 19?
1: 18 anos, né?
3: É, 19.
1: É.
0: Até eu gostei, viu?
3: Olha, 19 tem fogo sobre o quê?
1: Do bombeiro?
3: Estação Band FM.

0: FM, hein?
1: Band FM, banda, eu te seguro aqui no nosso Estação Band FM. Você participa com a gente aqui, inclusive ao vivo. É só escrever, manda mensagem, escreve assim, quero falar ao vivo. Aí você entra no ar aqui na Band FM. Alô!
2: Alô, boa noite, Band FM. Noite.
1: Beleza?
2: Tudo bom? Aqui é o Paulo de Guarulhos.
1: Ô, aê! Paulão, grande Paulão. Ó, fala com a Ana Maria aqui, ô Paulo.
3: Oi, Paulo.
2: Oi, Ana Maria, tudo bem?
1: Fala com a Tatá. Tatá, fala com o Paulo.
2: Oi, Tatá, eu sou seu fã, eu ouço todo dia.
3: Ô, tá Paulo, meu corajoso.
1: E as histórias,
4: obrigada, você ouve as histórias do histórias... Quem Ama Não Esquece. Cris.
2: Isso.
4: Já Paulo contou Gomes. Sua história?
1: Já contou sua história, Paulão?
2: Então, a minha história é o seguinte, esse CBT que eu queria ter era com a minha ex, aquela mulher da loucura, rapaz.
1: Rapaz, com a ex?
2: Por quê, rapaz?
1: Faz tempo
2: coisa
1: que
2: boa, ela... a gente não esquece.
1: Faz tempo que ela é ex?
2: Já faz uns 6 anos já.
1: Olha. Mas, perdão por perguntar, mas você aprontou por isso que ela é ex?
2: É, os dois aprontou, né? Então, os dois deu um chega pra lá, um no outro.
4: O que que ela fez, Paulo?
2: Ah, complicada.
1: É. Mas o que você fez também é complicado, não?
2: É, também. É, os dois fez coisa errada.
4: Foi chumbo trocado?
2: Hã?
4: Foi chumbo trocado?
2: É, foi aquele que eu botei na cabeça.
4: Ah, normal.
1: Dos dois
4: então,
1: lados.
4: Né?
1: Dos dois lados.
3: É, gente.
1: Eu já sei o que eles fizeram.
3: Ah, gente, era só ir pro swing.
1: Mas foi isso aí do Zé Suruba. E aí ela gostou de uma, ele gostou da outra.

0: Band FM, Dilcinho, péssimo negócio aqui no nosso Estação Band FM. Manda mensagem pra cá, 11999-919197, diga, TBT de quem, hein?
1: Rapaz, boa tarde, tudo bem? Tudo bem com vocês? Meu nome é Marcos, sou aqui do Mato Grosso, tô ouvindo vocês agora. É o seguinte, cara, o TBT que eu queria, rapaz, eu dava aula de Muay Thai numa academia, e aí, sabe, tipo, pá, joguei as ideias nela, foi pá, pum, saí com ela, fui pra uma quebrada com ela, só que ela tinha namorado, cara.
0: Aí
1: e aí, de repente,
0: apareceu
1: gente no caminho e, meu, ela sumiu, nós teve que sair fora, mas eu queria um TBT com aquela loira. Ô, saudade, volta!
0: Eu acho que nem chegou, bicho.
2: Não, acho que ele pegou o namorado dela, não?
0: Eu acho que o namorado dela pegou ele.
3: É o contrário, acho que o namorado pegou
4: ele. Acho que o namorado pegou ele.
5: Eu, hein?
3: É, gente, mas mesmo assim ele queria ainda, hein? Olha.
0: Então, gerou um TBT.
6: Papo de talaricade, isso aí.
4: Mas essa aí é o esquema de você não fazer aula com personal, com professor. Dá ruim isso aí.
0: Não, mas faz. Como é que faz aula
4: só
0: com
4: Só faz
0: quem?
4: Com mulher.
6: É.
4: Dá ruim, Robson Ramos, dá ruim.
6: Dá certo essas fitas.
0: Só faz
4: você
0: com
4: vai
0: quem
4: pegar,
0: aula?
4: Por exemplo, uma professora pra te ensinar?
6: É, dá certo essas fitas, não, tipo.
4: Não dá. Tem que ser um homem pra te ensinar.
0: Eu ainda não cheguei lá, tá, eu prometo chegar.
4: Eu não cheguei lá.
0: Tô bem perdido.
3: Não, ela quis dizer assim, pra você não ter problemas, em vez de você contratar uma professora, é melhor um professor. Você...
0: Ah, sim, claro.
3: Entendeu? E aí no caso da menina aí, não sei, tem que ser uma professora.
2: Quer entender? Isso. Contrata um personal. Contrata um personal pra sua esposa que você vai entender.
4: Isso.
0: Ah, entendi. Não,
4: maravilhosa.
0: Ah, não tô passando.
4: Maravilhosa. Nada como pessoal. Contar com a experiência de Ana Maria, gente.
2: Ah, gente.
0: Ana Maria, você não vai contar a história?
2: Vou contar a história
0: então
2: agora.
0: Vai. Dos pais, né, da internet.
2: Ela perdeu dos pais da internet.
4: Paciência nenhuma.
2: Ó, presta atenção. A Poliana, você falou da Poliana hoje, né? Você falou do Leonardo.
3: Ah, do Leonardo.
2: Na verdade,
3: citou
2: a Poliana.
3: Dele.
2: E eu vou falar da Poliana, que fez uma homenagem na internet, fez um post homenageando que pra ela são os papais do ano na internet.
0: Papais do ano?
2: Ah, isso. É?
0: Ah.
2: E sabe quem são?
4: Quem?
2: Zé Felipe.
4: Tá.
2: Né?
0: Nossa, por
2: puxou
0: que será?
2: Pro lado dela, né?
0: Ah.
2: E o outro é o Neymar.
0: Todo mundo participou do programa então hoje aqui. Neymar.
2: Exatamente.
0: Poliana,
2: foi um.
0: Só o Zé Felipe que não tinha chegado aí.
2: De notícias.
0: É mesmo, é?
3: Mas tinha um motivo, será? Isso?
2: Então, porque ela diz que eles tratam bem as crianças e tudo mais. Eles
0: tratam mesmo.
2: São carinhosos. É, mas aí tem gente na web sempre que discorda, né?
4: Lógico.
2: A web sempre vai discordar. Alguns concordaram, falaram que realmente eles têm esses momentos. De postados aí com carinho, mas aí teve gente que alegou assim, mas aí não vale, né? Porque
0: por
2: a gente só vê também nas câmeras. Ninguém sabe como eles são por trás.
0: Ó,
2: das
0: eu
2: câmeras.
0: Posso falar uma coisa? O Neymar de fato é muito carinhoso
4: eu
0: com crianças.
4: Acho que ele é
0: sempre
4: carinhoso.
0: Foi.
2: Então.
0: Sempre foi.
2: Né? Também acho.
0: É.
2: Enfim. E o Zé Felipe também.
0: A gente conhece
2: também,
0: mais agora,
2: né?
0: Mas deve ser, né? Ele
2: Maria,
0: é muito legal com o papai das meninas lá.
2: Enfim, vamos ver, né?
0: Vamos
2: próximo
0: ver.
2: O Neymar vai. Tá com 17 filhos agora, vai nascer mais uma. Perdi as contas já, menino.
0: Quanto é papai do ano?
2: Papai do ano, né?
3: Por isso que o iate cabe 50 pessoas.
0: Tem que ser grande.
3: De FM.

0: FM, Eduardo Costa, imagina eu aqui no nosso Estação Band FM.
1: Gostei.
0: Ó, três palavras para o Mano Dilso rimar o desafio, mano. Mande.
2: E hoje é dia do rap, pai.
0: Hoje é dia do rap nacional.
2: Ah, é? Hoje é dia do rap, tá ligado? Então nós vamos representar hoje aqui.
0: Por favor.
2: No improviso,
0: por favor.
2: No freestyle, entendeu?
0: Freestyle, exatamente.
2: E outra coisa. Chega, já falou demais, vai. Prossegue.
0: Manda aí. Manda aqui no WhatsApp da Band 11999919197. Manda três palavras. Outra coisa também, se quiser colocar um convidado.
2: Verdade.
0: Faz tempo que não tem convidado.
2: Verdade.
0: Pode colocar um convidado.
2: Dia do rap, né?
0: Com quem você quer que o Mano Dilso faça rima?
3: Pedro Rafael?
2: Já fiz com o Pedro.
3: Mano.
2: Já fiz com o Mano. Já fiz
3: Raul
2: com
3: o Gil.
0: Ana Maria já fez?
1: Já fiz.
3: Já fez, mais
1: com
0: Bravo.
1: Fiz, não vou fazer mais. Hoje estou sem paciência.
0: Você pede aí.
2: Não, tá.
0: 11999919197. Manda escrito três palavras
2: manda,
0: e que
2: você
0: quer que represente.
3: Gil do Vigor já fez.
0: Gil do Vigor já fez.
3: A Luciana Gimenez já fez.
0: Aliás, o Gil vem hoje aqui. Porque ele queria ver a Tatá, ele falou pra mim.
4: Ah,
0: mas ele vem.
2: Ele vem mesmo.
4: Que gracinha.
3: Ele é bombeiro.
2: Amigo da Ana Maria, né?
0: Beth Bromage. Beth Bromage é uma mulher de 97 anos. Ela quebrou o próprio recorde, ou seja, ela já tinha o recorde, quebrou o próprio recorde mundial do Guinness, o livro dos recordes, como a mulher mais velha ou mais idosa, né? Mais velha.
2: Mais
0: a mulher mais idosa a praticar um esporte chamado Wing Walker, que é aquele acrobacia aérea. A pessoa fica em cima da asa do avião, sabe como é que é, ô Tatá? O aviãozinho lá, a pessoa em pé lá. Tá.
4: Não,
0: aí,
4: tô pra vendo quem aqui
0: tá
4: a imagem.
0: No bandfm.com.br, ela está em cima da asa do avião.
2: Sabia também.
4: Aí ela faz o quê ali?
0: Britânica de 97 anos, desafia limites e bate recorde com acrobacia aérea. Ela fez um voo panorâmico nessa terça-feira, fez manobras radicais.
2: Em cima do avião,
0: como
2: ela.
0: Looping e rotação no ar. Jesus,
2: ela fica
0: amado.
2: Na asa do avião, o avião rodopiando,
0: e o avião vira,
2: gente.
0: E ela tá lá presa. Embora para muitos isso pode ser um choque por conta da idade, o feito não é nenhuma surpresa. A Beth já era detentora desse recorde há 4 anos. E o mais chocante disso tudo...
4: Mas também quem vai fazer isso também, né?
0: Pois é. É que o dinheiro que ela ganhou ao bater o recorde, que ela ganha um prêmio, né? Vai ser doado para a unidade de AVC do Hospital Geral de Cheltenham.
3: Olha!
0: Que foi onde ela passou um tempo após sofrer um AVC em 2025. Cara, ela sofreu um AVC.
4: E tá ali.
0: E tá lá voando em cima do avião.
4: Nossa, ela me faz... Eu me sinto muito mal vendo isso.
0: Meu Deus.
3: Por quê?
4: Gente, eu não sirvo pra nada.
0: Não, serve sim.
4: Eu
0: serve.
4: Não sirvo pra
0: não,
4: nada.
0: Não, serve pra não ir nisso aí, que ninguém tem que fazer isso aí.
3: Você serve pra alguma coisa, Ana Maria?
1: Eu sirvo pra várias coisas. Eu iria nisso aí também.
3: Sério?
4: Maria,
2: se for, Deus já te puxa. Cuidado.
3: Você me respeita, hein?

0: FM, Marília Mendonça, esqueça-me se for capaz, aqui na nossa estação Band FM. O mano, antes do mano.
1: Salve.
0: Dá licença um pouquinho, Pedro, vem cá.
2: E aí, Rompe, tudo bom?
0: Vocês estão bem, cara? Você não ia no jogo do Corinthians?
2: Fala, Tata.
0: Vai começar às 8.
3: E aí, Pedro?
2: Você tá bem, Tata?
3: Tô bem, meu querido. Você
0: não ia no jogo do Corinthians?
2: Eu ia, cara.
0: É às 8, velho, não dá tempo de chegar em Itaquera.
2: Nossa
0: mais.
2: Senhora, não acredito.
0: Você esqueceu?
2: Perdi a hora, cara, de merda.
1: Também.
2: Desculpa. Não.
1: Fala.
3: Oh, não, mas perdão. Esse é o Pedro, gente, esse é o Pedro.
2: Desculpa,
3: esse é o Pedro.
2: Cara.
3: Tá tudo bem.
0: Tata, o que você quer dizer pra Tata, meu?
2: Eu queria, não, eu queria saber o que vocês querem comigo. Eu ia pro jogo do Corinthians,
0: só pra dar um oi.
2: Era só pra dar um oi.
3: Eu queria que ele cantasse.
0: Ah, é.
2: Você quer que eu canto?
0: Você canta. Como é que você canta lá? Você canta pra sua namorada, é isso?
2: É, pra minha namorada.
0: A música do João Gomes, do Pablo.
2: Se eu não canto, ela fica brava, cara.
0: Ela fica brava?
2: Te amar é tão bom, tão bom. Então, tem que cantar toda vez, cara.
0: Tá bom.
2: No finalzinho.
0: Ah, é porque ela fica brava, não é porque
2: senão
0: você gosta.
2: Senão ela pega no meu
1: acostumou.
2: Pé.
1: Acostumou.
0: Entendi.
2: Senão tá ela fica brava mesmo. Ela acostumou, pega no meu pé. Pai.
3: Você sabe cantar algum rap pra sua namorada?
2: Olha, nunca pensei nisso, Tata, mas quem sabe? Existe rap romântico?
3: Ah, sempre tem, né?
1: Deve
0: eu
1: ter.
0: Vi que você tava. Você foi na chefia hoje pedir folga dupla.
2: Preciso, né, Rob?
0: Tô trabalhando demais, toda hora, cara. Você pega folga, pô.
2: Eu sou o que mais trabalho aqui, eu e o Koff.
1: Tá bom, vai.
0: Tá bom, vamos conversar sobre isso.
1: Deixa eu falar uma coisa, tchau. Dá tchau. Senão vai comer com papo furado.
2: Cá, tchau, gente.
3: Vai pro jogo, vai, beijo.
2: Jogo, vai, Corinthians.
1: Legal.
0: Ô, mano.
1: Vamos lá.
0: Hoje é dia do rap nacional.
1: Você tá
0: hoje?
1: É hoje. Dia do rap nacional.
0: Vamos lá, homenagem a Thaíde DJ 1, então.
1: Thaíde,
0: grande Thaíde.
1: Família RZO.
0: RZO.
1: Negrali.
0: Ó, sim, senhor.
1: Né?
0: Coloca Racionais aí. MCs, seu amigo, Racionais MCs, Brau, toda a rapaziada.
1: É, todo mundo
0: certo?
1: Aí.
0: Firmeza
1: e
0: total.
1: Tem vários, né?
0: Tem.
1: Projota. Projota. Tem vários.
0: Da
1: né?
0: hora pra caramba.
1: Projota Emicida.
0: Ó, Emicida pra caramba.
1: Tem uma rapaziada da hora aí que fez a cena do rap acontecer, né?
0: Ó.
1: E vamos representar hoje na
2: rima. Isso que eu ia falar, hein?
0: O Jean mandou aqui, falou, coloca Tatá. Não pode ser, tem que ser personagem que o Mano Dilso traz junto com ele.
1: Vamos, Tatá. Não faz isso com Tatá, gente.
3: Não faz isso. Obrigada, Maria.
1: Tatá não é uma moça, né?
0: Traz a Luciana Gimenez, vai. Vem cá, Lu. Vem cá, Lu. Traz a Luciana, vai.
1: Luciana, vem mesmo?
0: Vem, Lu.
4: Boa noite.
0: Aí você não vai estrear? Aí você veio aí?
4: Vou estrear em breve. Vou estrear em breve. Sabe quando?
0: Quando?
4: Abafa, não posso falar ainda.
0: Você não conversou com...
4: Para!
0: Falou com ele?
4: Para, não posso falar ainda. Tá, segura ele.
0: É que você tava no
3: palco. Segura.
4: Tá, não pode.
1: Segura.
0: Eu tô ansioso, quero ver você no palco.
4: Calma,
0: na deola.
1: Tem que vir aqui. Tem que vir aqui no estação.
0: Vamos fazer um rap com o mano, vai. Vai aí, ó. O Jean falou aqui, Neymar.
1: Neymar, certo.
0: Pai. Churrasco.
1: Ah, muito churrasco.
0: Fácil demais,
3: nossa,
0: né?
3: Nossa, fácil, hein?
1: Vai muito
0: fácil
1: mesmo.
0: Até lá, vamos lá, Luciano,
1: vai.
0: Atenção.
1: Até você faz.
0: Mano Dilso e Lu Gimenez fazendo desafio.
4: Mico.
1: Não, vai dar bom.
4: Vai dar bom.
1: Vamos lá. Calma, Paulo Gomes, sem apavorar. Aqui na rima sabe que não precisa gritar. Eu vou chegar aqui improvisando, enquanto a Luciana comigo vai tá rimando. Luciana, é nóis, pode pá?
4: Ai, a primeira era qual? Ah, lembrei, Neymar.
1: É isso aí, Neymar nós já rimou. Com a Luciana aqui nós já improvisou. Ó, Domingão já sabe onde vai.
4: Com certeza, né? Na casa do seu pai.
1: Vamos lá, aqui é nós que tá e tamo junto pra rimar. E ó, final de semana vai ser sem fiasco.
4: Nossa, dia dos pais, que vai ter de churrasco, né?
1: Luciana deu bom, tá vendo? É.
4: Ai, abafa, gente, deu certo
0: deu
4: isso?
0: Deu certo, foi bom.
4: Como assim? Vim pra Band pra fazer rima.
0: Não foi.
1: É convida a gente pro seu churrasco.
0: É treino, é piloto.
1: Convida a gente pro seu churrasco.
4: Vai ter isso no meu programa.
3: E muito mais.
4: Nossa, abafa, gente.
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0: Hoje FM, Gustavo Lima com Luiz Fonsi, Vagabundo aqui no Estação.
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3: Jaime Sampaio.
4: Robson, Avenida Paulista não vale a pena, tá bem tumultuada nos dois sentidos, em todo o trecho entre a Rua Augusta e a Praça Oswaldo Cruz. Pela Alameda Santos, você faz caminho melhor na direção do Paraíso e na direção da Consolação, Cincinato Braga e São Carlos do Pinhal. 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

0: No Estação, são dois impedidos que vai começar. Começa,
1: pô! Ai, gente, viu?
2: Nome do Pai, em nome do Filho.
1: Opa, fala aí, craque.
2: Em nome do Espírito Santo, em nome do Memphis Depay, que ele Zé Ruela.
1: Exato.
2: Oreúdo.
1: Ô, bicho, o Paulo Gomes, você ia falar dele?
3: Pô.
1: Falei, e aí, garoto, bicho?
3: Tá pegando ainda algumas cláusulas do contrato,
1: não é,
3: tá?
1: É
2: de sacanagem,
1: acertou
2: irmão.
1: Semana passada,
3: é porque o problema tá na dívida, Robson. O Coringão deve 42 milhões pra ele.
1: Ah, pouco não.
3: É aí que tá pegando.
2: Sinal,
3: parece que
2: né?
3: Ele quer garantia financeira e o Corinthians não tá querendo dar, que vai pagar esses 42, mas diz que vai cumprir então, em 4 parcelas. Ih, tá.
1: Então não, sinal, vai jogar, né? Não vai jogar hoje.
3: Não, jogar hoje é impossível.
4: Que por sinal o Corinthians deve esses pé de rato aí também, tá de sacanagem.
3: Corinthians hoje precisa ganhar o do Inter, hein? Perdeu o primeiro jogo por 2x0 na
1: Perdeu
3: Copa do Brasil.
1: Perdeu o primeiro jogo 2x0, então tem que ganhar hoje de no mínimo 2x0 pra no mínimo ir para os pênaltis.
2: Que time que você torce, Tatá?
5: É isso aí.
2: Esse é, entende
5: é
2: pra caramba.
5: É isso que vocês estão falando, é isso aí
2: entende
5: mesmo.
2: Entende pra caramba aqui, ó.
1: Ah, exatamente.
3: Olha aí, ó, o Palmeiras anunciou a renovação do contrato do zagueiro Murilo até 2029,
1: sim,
3: viu?
1: Sim, grande Murilo.
2: Tipo, ó, era sinal é monstro, Murilo, né?
1: Bom jogador, muito bom jogador.
3: E o São Paulo anunciou a contratação do lateral esquerdo, Iago, do Bahia, viu? Até o final do
1: Na
3: ano.
1: Na verdade, ele já tava lá, mas tava esperando o transfer banco, os caras não tinham pago. Agora pagou, registrou o Duarte também. Rapidinho, Corinthians ganha do Internacional?
2: 3x0 pra nós, meu irmão.
1: Vai passar, fala aí, Paulo Gomes.
2: 3x0!
1: Ganha, Tatá?
5: Ganha!
1: Tá, eu acho que ganha e passa, 3x0.
2: Se ela falou, porque vai ganhar.
5: É isso aí.

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0: FM. Vem cá, Ana Maria, vem cá, Filoca.
2: Vamos
0: vem.
2: Lá.
0: Filoca.
3: Tibás.
2: Pensamento de hoje.
3: Tibás.
0: Que isso?
2: Olha, e diz que pro homem ser feliz, basta apenas uma mulher pra isso. mandar nele. Né?
3: É demais.
0: Eu concordo.
2: É verdade.
0: Né? Concordo, você concorda?
4: Claro. Eu concordo. Eu olhar pro meu marido.
1: FM. Ué?

0: Noite de eu gosto, rapaz. Gosto do rock rural.
1: Rock rural.
0: Eu gosto. Pessoal com a gente aqui no Estação Band FM ao vivo. Alô?
2: Alô, boa noite.
0: Boa noite, quem fala?
2: É o Naldo, da Zona Leste.
0: Tudo bom, Naldão?
3: Olha aí.
0: Naldo. Zona Leste de São Paulo, né?
2: Isso.
0: Só para não confundir, porque estamos em todo o Brasil. Uhum. O Naldo tá em casa, tá trabalhando, tá perdido. Onde é que você tá?
2: Tô voltando do trabalho. Tô sentindo São Mateus.
0: Muito bem. Olha, Ana Maria Brista aí, o Naldo, homem sério, você percebe bom, na menino? Voz.
2: Oi.
1: Oi. Você tá bem?
2: Desculpa. Tô bem, desculpa.
0: Ana Maria,
1: tô só te dando um oi só.
0: Paulo Gomes, dá um oi pro Naldo. Muito bom. Tatá, fala boa noite pro Naldo.
4: Oi, Naldo, você é tímido, Naldo?
2: Boa noite, Tatá. Tatá, tá um pouquinho. Tatá, mas eu ouço você todas as manhãs também.
4: Obrigada, maravilhoso. Viu?
2: Muito
4: obrigada,
2: bom. Na hora do ronco e para agora na hora de
4: ir. Obrigada.
3: Vambora.
0: Fala uma coisa pra mim aqui. É TBT de amorzinho. Hum? E aí?
2: Então, cara, eu tenho um TBT com a minha ex.
0: Então a Omarada tá preocupada, tá com problema.
2: Ela fazia muito bem.
0: Sim, mas por que a ex só... então, pô? Por que que não continuou?
2: Só que não fazia só comigo.
0: Ah, é?
4: Experiente.
0: Puxa
4: ela.
0: Puxa vida. Mas mesmo assim dá saudade?
4: Mas é que era pra fazer bem com ele, entendeu?
2: Cara,
4: treinava pra poder.
1: Jogo é jogo, treino.
0: Mesmo assim
1: treino.
0: Dá saudade?
2: Mas ela fazia bem, sim. Eu tenho saudade, sim, viu?
0: É.
1: Mas você voltaria pra ela?
2: Só pra treinar, pô.
0: Concordo. Pelo menos pra passar esse. Mas vem cá, você também não treinava fora?
1: E hoje você tá solteiro?
2: Hoje eu tô solteiro.
1: Entendi.
0: Você também
4: por quê?
0: Você não tá solteiro? Fala aí.
2: Ô, Tatá, esse comentário que tá faltando um homem aí, eu acho que tá faltando mulher também, viu?
4: Você acha que tá faltando
0: mulher? Epa!
2: Pra sair, pra se divertir, é uma coisa, mas relacionamento sério, a mulher não quer nada também na rua.
4: Mas você queria um relacionamento sério, forte?
2: Ah, eu.
4: Ih, olha lá.
2: Eu gostaria de ter alguém, sim.
1: Olha. O chifre foi tão forte que ele não consegue nem falar até
0: mas
1: hoje.
0: Vem cá, como é que tá faltando o homem se ela ia com mais de um?
4: Não tá sobrando.
3: É verdade. Assiste tudo, volta pra ela, vai assistir tudo, vai. Vai ser...
5: Vocês precisam admitir alguma coisa.

0: FM, Matheus e Cauã. Cola Ana Prado. Admita, eu gosto dessa música, bicho.
1: Eu admito que gosto também.
2: Admito.
0: A Tatá também admite.
2: Admito.
0: É boa, é boa, é boa.
2: É boa.
0: Música de Matheus e Cauã com a Ana Prado aqui na programação da Band FM. Olha aqui, ó.
3: Olha, olha, olha, olha. TBT assim de quem você gostaria de ficar de novo. Só Deus na causa, hein? Olha, eu queria voltar lá atrás da minha adolescência, voltar no meu primeiro amor. Ah. Mas sim, pensa num negócio bom, o negócio é esse. Boa noite, bom trabalho pra todos aí.
0: A homarada tá carentona, hein?
2: Eu ia falar isso, gente.
0: Tá cara, é voltar no primeiro amor, voltar com a ex.
1: É, ninguém.
4: Não, não, pro outro falar que tá faltando mulher, eles tão muito carentes.
2: Então, mas na hora de aprontar, nossa, ninguém pensa, né, no futuro, né?
4: É.
2: Essa que é a questão, né?
0: Ana Maria, vamos falar da Copa do Brasil, então, jogos de volta, Ana Maria.
4: É.
0: É.
4: Então tá.
0: Porque hoje tem Corinthians Internacional, o pessoal tá ouvindo Band FM Porto Alegre dando risada. Porque o Internacional tá com 2-0 no placar.
1: Tá mesmo.
0: Se administrar esse placar, tá na próxima fase. Se ficar 2-1 pro Corinthians, tá na próxima fase. Se ficar 1-0 pro Corinthians, tá na próxima fase. Se ficar 2-0, vai pros pênaltis.
1: Ai.
0: E ainda tem uma chance.
1: Ai.
0: Agora, se ficar 3-0 pro Corinthians, passa o Corinthians. E o outro jogo é Vitória e Atlético Paranaense, Xente.
4: Olha aí, ó.
1: Vitória perdeu o primeiro jogo por 2-0.
0: Perdeu o primeiro jogo por 2-0 lá em Curitiba, né?
1: Sim.
0: Quer dar palpite pra esse, Paulo Gomes? O jogo hoje é no Barradão.
1: Ah, o Atlético
0: Vitória em casa é um time muito forte.
1: Vai empatar, vai passar o Atlético Paranaense.
0: É? É. Tá, vai passar quem? Tá. Só fala quem vai passar, não precisa analisar.
2: Vai passar.
0: Não precisa analisar taticamente.
2: Ana Maria vai passar.
4: Vai.
0: Vai passar quem?
2: Não vai, Ana?
4: Atlético Paranaense. Vamos vai no passar. Atlético Paranaense. Vamos
0: Atlético Paranaense vai passar? Então
2: Ana
0: tá
2: falou
0: bom.
2: Que é esse.
0: Não precisa analisar taticamente, não, nada não. disso. Mas essa aqui vocês vão analisar. Essa até vocês vão analisar. Saiu, viu?
1: O quê?
0: Renovou o contrato. Entendi. Tava uma novela desde a semana passada. Falou, será? Não é possível que ele vá sair de lá.
4: Ah, já
0: mas
4: sei quem
0: mas não
4: é.
0: Saiu. Quem?
4: O Rogério Ceni. Ele não é goleiro de São Paulo,
0: não,
4: né?
0: Mas não,
4: ele
0: imagina.
2: Tá falando do Zete.
0: Não.
2: Não é do Zé?
0: Rogério Ceni é técnico do Bahia.
1: Já?
0: Mas há muito tempo.
1: Gente.
2: Mas ele não tava no Ceará?
0: Não, nunca foi do Ceará. Foi do Fortaleza, mas também faz muito tempo.
1: Rapaz.
0: Vini Júnior renovou o seu contrato com o Real Madrid, Clube de Futebol.
4: Ah, de futebol, achei que era com a Virgínia.
0: O Real Madrid. Porque semana passada, o Real Madrid voltou a treinar semana passada. Ele voltou das férias, né? Deixou a Virgínia pra lá e voltou das férias. Mas tava uma conversa lá, porque tava pra renovar o contrato do Vini Júnior e não havia um acerto entre as partes.
4: É.
0: Ele queria um bônus maior, ter um bônus de renovação.
4: Uhum.
0: O Real Madrid parece que não queria aumentar e tinha uma conversa de que ele poderia parar na Inglaterra, no Arsenal.
4: Ah.
0: E ficou a semana inteira essa conversinha.
4: E não
0: mas
4: foi.
0: Hoje renovaram, salário novo, vai até 2032 o contrato do Vinícius.
4: É 2032.
0: Júnior. É, nossa, tá bem
1: é
0: pra caramba.
1: É uma bala, hein?
0: 5 anos de contrato. É uma bala, Paulo Gomes?
4: Nossa.
0: As bases, por favor.
4: Qual que é o valor?
1: Não tem. É tudo especulado, mas coisa demais.
0: Especula, então.
1: 100 milhões por ano.
0: Quê?
1: É absurdo.
4: 100 milhões,
0: bônus. 100 milhões de reais.
1: É, bônus.
0: O que seja, né?
1: É nessa média, aí nessa faixa.
4: Rapaz.
0: Por ano?
1: É.
0: Pelos 5 anos, cada ano, 100?
1: É. Nessa média.
4: Olha.
1: Mais os bônus, né? Aquela pode coisa de...
0: Um nossa.
4: Posso fazer um comentário final?
0: Pode.
4: Como a Virgínia é esperta.
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6: Eu acho que você tem que mandar aquela mensagem. Mas manda o que tá no seu coração. Porque se fosse eu falaria mais ou menos assim. Ei. Boa noite, antes de te bloquear, eu só vim te dizer que a partir de hoje pode tocar o terror, fazer o que quiser fazer. A boca é sua, curte sua farra, sinto mais nada. Não, apaga, apaga, apaga.

0: pra ver a Tatá, que ele falou que queria ver ela pessoalmente. Vem, Gil!
1: Ai, gente!
0: Vem, Gil.
1: Ai, não acredito, adoro a Tatá.
2: Tá, Gil!
1: Gil, gente, ela é maravilhosa. Ai, Tatá! Olha, adoro você.
2: Obrigada, viu, Gil?
1: Me chama de corajoso.
2: Gil, meu corajoso!
1: Ai! Gente, realizei um sonho. Ai, Brasil.
0: Como desculpa, é que tá? Não te vi mais, tá de férias?
1: Não tô de férias, não. Tô sempre
0: na
1: estudando. Ana
0: Maria.
1: Né?
0: Ah, tá estudando de novo.
1: É, não,
0: você estuda muito.
3: O meu... Quer ser presidente, né?
1: Estudando. A gente, né? Quero ser presidente desse Brasil, né? E também, né? Nas economias. A gente não para de estudar, né?
0: Tá.
1: É, aí você estuda do PIB, depois você estuda sobre bolsa de valores, é, aí não para, né?
0: Agora você, você fez até, como é que chama lá? Mestrado, né? Doutorado, não sei o que você fez, pós-graduação.
1: Só que assim, tudo isso sem largar a cachorrada, né, Brasil? É. Ah, esqueço, né? Uma coisa, outra coisa, né, meus amores? Né?
0: Bom, pra quem vai investir agora, vai empreender.
1: Tá certo.
0: Não, tá certo o quê?
1: Pra quem vai empreender aonde?
0: Sei lá, no negócio próprio, a pessoa
1: saindo. Você precisa reformular essa pergunta.
0: Qual é a melhor forma da pessoa começar? Por onde começa?
2: PhD,
0: a pessoa largou o emprego, pegou um dinheiro
1: PhD,
0: e vai, ela quer abrir um salão de cabeleireiro.
1: Entendi.
0: Faz o quê?
1: Ó, a melhor coisa pra você que quer começar a empreender, né? Você precisa fazer renda extra primeiro, né? Porque não dá pra você largar o seu serviço fixo que você tem pra empreender. Porque o empreendimento... é algo, meu amor, que pode dar certo e pode não dar, ainda mais se você tá começando.
0: Tá brincando.
1: Então você precisa ter uma renda extra e com o dinheiro extra que você faz, você começa a investir. Agora, no que você vai investir, eu não sei.
0: Tá bom.
1: Eu sempre investi na cachorrada, né, Brasil?
3: Ele tá andando com o Manuel Gomes, hein? Manuel Gomes,

0: Diegues com o sorriso maroto. Clique! Terminou a estação Band FM de hoje. Acabou?
1: Já acabou.
0: Nossa, e olhe lá, viu?
1: Rapaz.
0: Kit personalizado João Bosco e Vinícius, Band FM, Big Cop, chaveiro, suporte, bolsa, tá tudo aqui. Para Maria José Soares Cerqueira de Lima.
1: Aê!
0: Parabéns pra ela. Beijo, obrigado. Tchau pra vocês.
2: Eu não vou vir amanhã, não. Pronto.
0: Vem sim.
1: Vem.
0: Sexta-feira, amanhã é um dia bom.
3: É o dia de estação Band FM.
1: Rapaz,
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14: 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Com Rubens Maximiano, pensou freio? 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
20: Robson, nada na marginal do Tietê melhorar na direção da Ayrton Senna. Ainda tem muita lentidão desde o Cebolão até a ponte Comunidade Húngara e depois da ponte da Freguesia do Ó até adiante da ponte Aricanduva, o motorista encontra dificuldade. 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